0: governo federal que movimentaram o país no dia de hoje.
1: Olá, boa noite.
2: Boa noite para você que nos acompanha em todo o país.
1: Quarta-feira, 5 de agosto de 2026.
2: Vamos ao destaque do dia.
1: Lei consolida regras para o transporte rodoviário de cargas no país.
2: E estabelece o pagamento do piso mínimo do frete a motoristas. Gabriela Noronha.
3: A lei estabelece prazo de até 30 dias úteis para o pagamento do frete. Também estão previstas punições mais duras para empresas que contratarem fretes abaixo do piso mínimo.
1: Educação.
2: Desempenho de mais de 30 milhões de estudantes brasileiros passa por avaliação.
1: Divulgados os dados do Índice de Desenvolvimento da Educação Básica. Jéssica Gonçalves.
4: O IDEB permite acompanhar o desenvolvimento da educação básica brasileira. Os dados indicam a evolução da aprendizagem e a estrutura da rede de ensino.
2: E professores podem participar do banco de avaliadores do Programa Nacional do Livro e do Material Didático.
1: Eles vão ajudar a escolher as obras que irão para as salas de aula da Rede Pública de Ensino. Luciana Colares de Holanda.
5: Hoje são cerca de 20 mil profissionais cadastrados e os avaliadores são capacitados para atuar na avaliação das obras.
2: Hoje, na apresentação da Voz do Brasil, Mariana Jungmann e Luciano Seixas.
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2: Agora é lei. Estão em vigor novas regras para o frete dos caminhoneiros.
1: A lei trata do pagamento mínimo pelo transporte e medidas de fiscalização e punição em caso de não cumprimento.
3: A nova lei consolida regras para o transporte rodoviário de cargas no país e estabelece o pagamento do piso mínimo do frete a motoristas, com metodologia de cálculo pela Agência Nacional de Transportes Terrestres, a ANTT. Guilherme Boulos, ministro da Secretaria-Geral da Presidência, falou sobre a medida.
6: O piso do frete é o valor mínimo que um caminhoneiro, sobretudo um caminhoneiro autônomo, que trabalha para levar mercadorias e abastecer o povo brasileiro nos quatro cantos, é um valor mínimo que ele tem que receber por frete, por viagem que ele faz, por entrega que ele faz.
3: A lei estabelece ainda prazo de até 30 dias úteis para o pagamento do frete, além da atualização da tabela a cada 6 meses. Também estão previstas punições mais duras para empresas que contratarem fretes abaixo do piso mínimo, com multas que podem chegar a R$1 milhão. E para que seja cumprido o piso, o texto determina a obrigatoriedade da apresentação do código identificador da operação de transporte, CIOT, antes do caminhão iniciar a viagem, o que também impacta na fiscalização, como explica o ministro dos Transportes, George Santoro.
7: O CIOT também é um mecanismo de combate ao comércio ilegal de mercadorias, ao comércio feito sem nota fiscal. Ele vincula todo o transporte de mercadorias aos documentos eletrônicos fiscais.
3: Originalmente publicado como medida provisória, o texto passou por uma série de mudanças no Congresso Nacional, sendo aprovado no Senado em julho deste ano. Com a sanção, o texto vira uma regra permanente. Reportagem Gabriela Noronha.
2: Desempenho de mais de 30 milhões de estudantes brasileiros passou por uma nova avaliação de aprendizagem.
1: Foram divulgados hoje os dados mais recentes do IDEB, o Índice de Desenvolvimento da Educação Básica, e também as médias em português e matemática do SAEB, o Sistema de Avaliação da Educação Básica.
2: Os índices consideram os anos iniciais e finais do ensino fundamental e também do ensino médio na rede pública e privada.
1: O resultado foi anunciado pelo Ministério da Educação. Confira os detalhes na reportagem de Jéssica Gonçalves.
4: Para calcular o IDEB, que é o Índice de Desenvolvimento da Educação Básica, o MEC utiliza as taxas de aprovação coletadas pelo Censo Escolar, junto com o desempenho dos estudantes em língua portuguesa e matemática no SAEB, o Sistema de Avaliação da Educação Básica. O IDEB permite acompanhar o desenvolvimento da educação básica brasileira. O cálculo é feito por meio de uma escala que vai de 0 a 10. O índice dos anos iniciais do ensino fundamental passou de 6 em 2023 para 6,3 em 2025. Na rede pública, a pontuação foi de 5,7 para 6,1 em 2 anos. Para os anos finais do ensino fundamental, o IDEB nacional subiu de 5 para 5,3. Na rede pública, o indicador alcançou pontuação 5 contra 4,7 em 2023. No ensino médio, o IDEB passou de 4,3 para 4,5. Os dados indicam a evolução da aprendizagem e a estrutura da rede de ensino, que atende mais de 30 milhões de estudantes em todo o território nacional. Para o ministro da Educação, Leonardo Barchini, os resultados apontam qual deve ser a prioridade daqui para frente.
6: Toda a estratégia do Ministério da Educação, que é demanda do Plano Nacional de Educação aprovado em abril deste ano, é que a gente tenha um foco especial na aprendizagem.
4: Já o SAEB, o Sistema de Avaliação da Educação Básica, é aplicado a cada 2 anos para medir o desempenho de estudantes da educação básica por meio de testes e questionários. Em uma escala que vai de 0 a 500, no quinto ano do ensino fundamental, a nota em português passou de 207 para 215. Pontos. Em matemática, de 218 para 227. Já no terceiro ano do ensino médio, em português, o resultado foi de 269 para 272. Em matemática, de 263 para 268. Em 2025, foram avaliados quase 6 milhões de alunos em mais de 70 mil escolas. Reportagem Jéssica Gonçalves.
2: Estudantes que participam do processo seletivo do ProUni, o programa Universidade para Todos, podem conferir o resultado da segunda chamada.
1: O prazo para os pré-selecionados comprovarem as informações da inscrição começou hoje e vai até sexta-feira da próxima semana, dia 14.
2: A documentação exigida para essa comprovação deve ser apresentada diretamente na instituição de ensino superior para a qual o estudante foi pré-selecionado.
1: O resultado pode ser acessado pelo portal Acesso Único ao Ensino Superior em acessounico.mec.gov.br.
2: O Ministério da Educação chama professores e especialistas de todas as regiões do Brasil para participar do Banco de Avaliadores do Programa Nacional do Livro e do Material Didático.
1: O programa é responsável pela distribuição de livros para estudantes e professores da rede pública de ensino. As obras são renovadas a cada 4 anos.
2: Confira na reportagem de Luciana Colares de Holanda.
5: Professores e especialistas de todo o país podem participar da escolha dos livros que vão para as salas de aula da rede pública de ensino. Estão abertas as inscrições para o Banco de Avaliadores do Programa Nacional do Livro e do Material Didático, o PNLD. Os selecionados vão avaliar as obras inscritas nos editais do PNLD Atos Finais, voltado às obras didáticas, e do PNLD Literário Equidade, destinado às obras literárias. Nessa etapa da seleção, terão prioridade professores de língua portuguesa, matemática, história, geografia, ciências, arte, educação física e língua estrangeira, pedagogos e profissionais formados em letras, com foco em literatura e formação de leitores, também terão preferência. De acordo com Anita Stefani, diretora de apoio à gestão educacional da Secretaria de Educação Básica do MEC, hoje são cerca de 20 mil profissionais cadastrados. O banco é atualizado constantemente e os avaliadores são capacitados para atuar na avaliação das obras.
8: Essa capacitação busca garantir que todos os participantes utilizem os mesmos referenciais durante a análise e utilizem, né, de uma forma correta as fichas de avaliação, contribuindo para a qualidade técnica.
5: A participação no Banco de Avaliadores do PNLD é voluntária e gratuita. E a diretora de apoio à gestão educacional, Anita Stefani, explica que os profissionais selecionados no processo de avaliação pedagógica têm acesso a diferentes oportunidades de aprimoramento e reconhecimento.
8: Ao avaliarem as obras, eles estão também se formando como analistas de materiais didáticos e críticos em conteúdos, seja para a elaboração de materiais para os seus estudantes, quanto para a aplicação dessas obras didáticas na sala de aula.
5: Para se inscrever, basta acessar a página da plataforma de avaliação pedagógica do PNLD no endereço PNLD-avaliação.mec.gov.br e preencher as informações de perfil profissional. é preciso ter diploma de licenciatura plena ou de magistério reconhecido pelo Ministério da Educação e concluir um curso obrigatório disponível na própria plataforma. Reportagem Luciana Colares de Holanda.
1: E atenção para os prazos do Exame Nacional de Desempenho de Estudantes, o ENAD 2026.
2: Os inscritos para os cursos de bacharelado e tecnologia que tiveram o pedido de atendimento especializado negado podem recorrer da decisão até sexta-feira, dia 7 de agosto.
1: O recurso deve ser enviado pelo sistema ENAD, com a documentação que comprove a necessidade de atendimento, conforme as regras do edital. O resultado da análise será divulgado em 14 de agosto.
2: Um atendimento especializado é destinado aos participantes que necessitam de recursos específicos para realizar o exame.
1: As provas do ENAD 2026 para os cursos de bacharelado e tecnologia serão aplicadas no dia 29 de novembro.
2: O Serviço Geológico do Brasil faz o monitoramento das bacias hidrográficas brasileiras. Isso quer dizer que ele monitora a subida e descida dos principais rios do país.
1: O trabalho ajuda na agricultura, previne situações trágicas relacionadas a enchentes e orienta prefeituras em situações de seca, por exemplo.
2: Este ano, o Serviço Geológico do Brasil também faz parte do grupo de órgãos federais que está atuando no painel do El Niño e vem acompanhando e divulgando boletins sobre os impactos do fenômeno climático.
1: Sobre tudo isso, nós conversamos mais cedo com a chefe do Departamento de Hidrologia do SGB, Andréa Germano. Acompanhe. Doutora Andréa, bem-vinda à Voz do Brasil. É um prazer ter a senhora conosco aqui. Vamos falar então de El Niño, né? O Serviço Geológico do Brasil divulgou algumas previsões para as principais bacias hidrográficas do país para os próximos 3 meses. E aí eu queria começar então falando por região, começando aí pela região norte e, né, Amazônia. Os principais rios, pelo que eu já dei uma olhadinha, ainda estão nos níveis normais, mas já em situação de vazante. O que a gente pode esperar para os próximos 3 meses?
9: Muito obrigada pelo espaço. O Serviço Geológico do Brasil agradece. O Serviço Geológico do Brasil é uma empresa ligada ao Ministério de Minas e Energia. E realmente a gente faz esse acompanhamento dos rios e monitoramento dos rios há 57 anos, cobertura de toda a rede hidrometeorológica nacional e monitoramento de níveis de rios e volume de chuvas. A região norte, hoje está nesse período, como você falou, já de vazante, né? Na sua normalidade, em todos os rios, a sua normalidade. E assim, o que preocupa é esse atraso do início das chuvas. Isso pode prejudicar aí a vazante, no caso, não ser mais crítica, né? Então, assim, esse atraso, o período de chuvas, realmente é hoje a nossa preocupação, mas por enquanto na sua normalidade. A gente faz simulações, né, para caso não chova, caso chova, então a gente vai tendo esse acompanhamento diariamente num cenário de 3 meses para poder também ter providências, a Defesa Civil tomar providências logísticas para as ações do norte.
1: Quer dizer, assim, se a gente já está com os rios em vazante e as chuvas atrasaram, a gente pode ter uma baixa mais acentuada, é isso?
9: Exatamente, essa é a grande preocupação.
2: E no Nordeste há um alerta sobre os níveis dos reservatórios, né?
9: Exatamente. O SGB, ele acompanha junto com a Agência Nacional de Águas os reservatórios, né, através do sistema de acompanhamento dos reservatórios do Nordeste e também dos 9 estados do Nordeste e também Minas Gerais, mas a situação hoje, 5 de agosto, é de normalidade também, 50%, 51% da sua capacidade, né? Então a gente está mantendo esse percentual desde abril. Então ainda não é uma preocupação a região Nordeste.
1: Muito bem, então vamos falar agora de Sul, onde o El Niño talvez seja a região onde talvez a gente já esteja sentindo essa questão do El Niño de maneira mais intensa, né, mais acentuada. Já há problemas de cheias e transbordamentos. Como é que deve ser o próximo trimestre por lá, onde o alerta é maior?
9: E como você falou, né, a previsão de chuvas acima da média do El Niño pode levar muitos os rios já materializado. Agora no mês de julho tivemos muitas inundações. Para você ter uma ideia, mês de julho no Sul, na região do Rio Grande do Sul, em média chover 130 milímetros, a gente teve localidades com 430 milímetros, provocando então grandes impactos aí de inundação, e a preocupação geralmente é essa de o solo já está muito úmido e ainda esse aumento das chuvas na região sul poder causar mais impactos de inundações na região sul.
2: Agora, no Cerrado e Pantanal, André, onde já costumamos ter seca nesse período, o que esperar para as bacias desses biomas?
9: Então, no Cerrado, na região sudeste, em termos de chuva, os modelos meteorológicos, que é nosso serviço geológico, a gente não trabalha com meteorologia, né? A gente usa a meteorologia para poder explicar a hidrologia. Mas os modelos de meteorologia estão muito discrepantes, vamos dizer assim. O que a gente entende agora nesse momento, não dá para falar do cenário de chuva, mas nesse momento que realmente as temperaturas já estão muito elevadas, aí sim a preocupação é mais para a questão de incêndios florestais, então monitoramento de rios, ainda estamos na normalidade para
1: tudo indicando ainda que Cerrado e Pantanal, em termos de águas, devem ficar ainda dentro da normalidade.
9: É, estamos já desde 2020, assim, com uma tendência de depreciação da capacidade dos rios na região do Pantanal, principalmente. Então, assim, na normalidade, já não digo que a gente já não vem vivendo muito tempo isso. Então, mas não vai ser mais crítico ou menos crítico este ano especificamente.
1: É, quando a gente fala então de mudanças climáticas, é disso que a gente fala, né? A gente vai observando uma mudança no comportamento natural, no comportamento da natureza ao longo do tempo, né? Não é só no trimestre, não é só no ano. Como a senhora disse, já vem desde 2020.
9: Perfeito, né? A gente não tem mais um Pantanal, uma região alagada há muitos anos. Então isso realmente é um mudanças climáticas, não só o efeito de El Niño também, né? Então sendo uma mudança climática que a gente vem evidenciando principalmente nessa região.
2: Agora, doutora Andréia, como é que funciona esse monitoramento do Serviço Geológico do Brasil? Conta para o nosso ouvinte um pouco mais sobre como é esse trabalho.
9: O Serviço Geológico é um grande parceiro no campo e no escritório para fazer esse monitoramento, né? Além desse trabalho contínuo de monitoramento, de saber essas séries hidrológicas de longo período que nós monitoramos, a gente tem um serviço desde a década de 80, daí de realizar previsões hidrológicas, não só o momento atual, mas essas previsões hidrológicas, né, futuras. Começamos aí com bacias como o Pantanal, o Amazonas e o Rio Doce, que são bacias mais lentas, mas depois dos booms, dos desastres, como a gente chama aí nos anos de 2011, 2012, 2013, a gente começou a fazer sistemas de previsão hidrológica em bacias mais rápidas e também com o advento também do todo um monitoramento automático muito mais especializado, né? Então, assim, o que a gente faz? Além desse monitoramento do campo, a gente no escritório recebe essas informações automáticas que vêm pelos satélites, né? Então, de hora em hora a gente está recebendo o nível dos rios, a quantidade de chuva, e rodamos modelos matemáticos, hidráulicos, hidrológicos, para fazer essas previsões. Aí você vai me dizer, então a gente consegue saber com muita antecedência se vai inundar? Depende da região hidrográfica, depende da resposta da bacia hidrográfica. Então, se há localidades que a gente consegue fazer essa previsão com 75 dias de antecedência, mas outras localidades, em bacias mais de alta declividade, com uma menor área de drenagem, com até 4 horas de antecedência. Mas o que permite, no caso de inundações, retirar as famílias, retirar, então, se permite, a gente salva vidas com esse monitoramento e com esse sistema de previsão hidrológica.
2: Muito bem, nós conversamos com Andréia Germano, chefe do Departamento de Hidrologia do Serviço Geológico do Brasil. Muito obrigado por sua entrevista aqui, a Voz do Brasil.
9: Muito obrigada a vocês. Até logo. Tchau, tchau.
1: Segurança no abastecimento de água passa também pela recuperação do meio ambiente.
2: Está aberta uma chamada pública para apoiar projetos de restauração ecológica e soluções voltadas à proteção de mananciais que abastecem grandes centros urbanos.
1: A chamada foi feita pelo Banco Nacional de Desenvolvimento Econômico e Social e deverá prever investimentos de 15 milhões e 20 milhões de reais com prazo de execução de até 48 meses.
2: As ações devem ter foco em restauração ecológica e em soluções baseadas baseadas na natureza para combater a escassez de água nas regiões metropolitanas, como explica o superintendente da área de meio ambiente do BNDES, Nabil Kadri.
10: As propostas enviadas devem incluir ações de restauração ecológico-produtiva utilizando vegetação nativa em áreas estratégicas para proteção dos recursos hídricos, incluindo nascentes, margens de rios e outras áreas relevantes para a conservação dos mananciais.
1: Os projetos deverão contemplar regiões do Distrito Federal e entorno, São Paulo, Rio de Janeiro, Ceará, Mato Grosso, Rondônia e Acre.
2: Mariana Dias Vilas Boas, pesquisadora do Serviço Geológico do Brasil, fala sobre a importância da recuperação e preservação de mananciais que abastecem grandes cidades.
11: Com a ampliação da vegetação, a gente vai ter uma maior taxa de infiltração, esses aquíferos vão ter mais água, vai chegar mais água também nos rios, através desses afloramentos das nascentes. Então, os projetos de recuperação, eles são projetos importantíssimos e têm uma relação direta com a segurança hídrica nas grandes cidades. E reduzem consequências de inundação, eu aumento a recarga dos aquíferos.
1: A chamada pública está aberta até o dia 9 de setembro e pode ser consultada no site do BNDES.
2: O Brasil assumiu a presidência pro tempore da Aliança para a Segurança, a Justiça e o Desenvolvimento.
1: A entidade reúne países da América Latina e Caribe.
2: Na reunião de cúpula em Brasília, o Banco Interamericano de Desenvolvimento anunciou US$ 4 bilhões para as ações integradas de combate ao crime organizado na região.
12: A América Latina concentra 8% da população mundial e é responsável por 1/3 dos homicídios ocorridos no mundo, de acordo com dados da Polícia Internacional. Esses números levaram à criação da Aliança para a Segurança, a Justiça e o Desenvolvimento, composta por 23 países e 14 instituições, como a Interpol. Um encontro em Brasília discute estratégias de prevenção e combate ao crime organizado na América Latina e Caribe. No primeiro ano de atuação da Aliança no combate ao crime organizado, foram destinados US$ 1 bilhão e 400 milhões, o que corresponde a 60% dos recursos previstos para os 3 primeiros anos da iniciativa. A alta demanda dos países membros levou o Banco Interamericano a reavaliar os recursos destinados ao programa, elevando o montante para US$ 4 bilhões. O ministro da Justiça do Brasil, Wellington Lima Silva, fala sobre a importância da aliança.
13: Nós estamos absolutamente convencidos da necessidade de intensificar essa interlocução com organismos multilaterais, estabelecer tantas quantas sejam as tratativas, as interlocuções necessárias para aperfeiçoar e aprimorar essa estratégia.
12: Um protocolo também foi assinado para o repasse de R$ 5 bilhões ao Brasil, que assumiu a presidência pro tempore da Aliança pelos próximos 12 meses. Reportagem Cleide Lopes.
1: O Comitê de Política Monetária, o Copom, reduziu a taxa Selic, que é a taxa básica de juros da economia, de 14,25% para 14% ao ano.
2: Em comunicado divulgado hoje, o Copom afirmou que o cenário internacional ainda exige cautela por causa das incertezas sobre os conflitos no Oriente Médio.
1: A taxa Selic influencia outras taxas de juros no país, como as taxas de empréstimos, financiamentos e aplicações financeiras.
2: E essas foram as notícias do governo federal.
1: Uma realização da Secretaria de Comunicação Social da Presidência da República.
2: Com produção da empresa Brasil de Comunicação.
1: Fique agora com o Minuto do TCU. Em seguida, as notícias do Poder Judiciário e do Congresso Nacional. Boa noite.
2: Boa noite e até amanhã.
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16: Supremo Tribunal Federal começa a julgar se proibição a jogos de azar é compatível com a Constituição de 1988.
17: Presidente Lula sanciona projeto de lei que regulamenta relevância para admissão do recurso especial no STJ.
16: Acordo firmado entre Tribunal Superior Eleitoral e Advocacia Geral da União prevê boas práticas sobre o uso da inteligência artificial nas eleições deste ano.
17: Boa noite, eu sou Marcela Luiz.
16: Eu sou Walter Lima.
17: O plenário do Supremo Tribunal Federal começou a analisar na sessão de hoje se a proibição a jogos de azar é compatível com a Constituição. Após as sustentações orais, o relator do caso, o ministro Luiz Fux, começou a votar.
16: Desde 1941, a lei de contravenções penais proíbe a organização e exploração de jogos de azar, punindo os infratores com prisão simples, multa e outras penalidades previstas em lei. Isso inclui o jogo do bicho e as máquinas caça-níqueis.
17: Os ministros analisam se essa proibição, criada há mais de 80 anos, ainda é compatível com a Constituição Federal de 1988 ou se ela ficou ultrapassada.
16: Na prática, o Supremo vai decidir se a exploração de jogos de azar deve continuar proibida e punida pela legislação penal brasileira ou se essa proibição é incompatível com a Constituição.
17: A decisão, porém, não tratará da regulamentação de cassinos ou da exploração comercial dos jogos, temas que devem ser abordados em outras ações que tramitam na corte.
16: O julgamento vai continuar na sessão plenária de amanhã.
17: O presidente da República, Luiz Inácio Lula da Silva, sancionou o projeto de lei que regulamenta a relevância para a admissão do recurso especial no Superior Tribunal de Justiça.
16: O projeto foi convertido na Lei 15.484 de 2026. Fátima Uchoa.
18: Com a relevância, segundo o presidente do STJ, ministro Herman Benjamin, o tribunal poderá concentrar esforços nos recursos que tratam de temas com maior impacto para a sociedade.
19: Não é de uma lei para atender interesses do Superior Tribunal de Justiça, mas da celeridade, da qualidade e da efetividade da prestação jurisdicional.
18: A nova lei deve tornar a prestação jurisdicional mais eficiente e permitir que o STJ concentre a atuação em casos com maior impacto jurídico, econômico, político ou social, que sejam importantes para uniformizar a interpretação da legislação federal, sem limitar o acesso dos brasileiros à justiça.
17: Tribunal Superior Eleitoral e Advocacia Geral da União assinam um acordo de boas práticas sobre uso da inteligência artificial nas eleições 2026.
16: O principal produto da parceria é o lançamento de um guia de boas práticas sobre o uso de IA no processo eleitoral. Fábio Ruas.
20: O documento vai servir como um manual de conduta com diretrizes técnicas detalhadas para partidos, candidatos, plataformas digitais, órgãos públicos e para a sociedade civil. O acordo ainda prevê a realização de cursos, seminários, workshops e eventos relacionados ao uso da inteligência artificial nas eleições, entre outras medidas.
17: Tribunal Superior do Trabalho mantém entendimento sobre desconto de dias parados em greves de longa duração.
16: Com a decisão, empresas vão poder descontar metade dos dias e trabalhadores vão ter de compensar a outra metade. Marla Lacerda.
7: A sessão de dissídios coletivos do TST autorizou duas empresas de Indaiatuba, no interior de São Paulo, a descontar metade dos 36 dias da greve realizada pelos empregados. Nessas situações, a Justiça do Trabalho admite, como regra adotada pela jurisprudência da Corte, a compensação da outra metade dos dias de paralisação. Esse entendimento, ele busca equilibrar o direito de greve com os efeitos da suspensão do contrato de trabalho durante o movimento. Para os ministros, o desconto integral dos dias parados pode gerar prejuízos econômicos excessivos aos trabalhadores.
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17: Uma boa noite.
16: E até amanhã.
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22: Eu sou Paula Groba.
23: E eu sou Humberto Pinheiro.
22: E estes são os destaques de hoje do Jornal do Senado, que começa agora.
23: Senado pode tornar hediondos e inafiançáveis crimes de pedofilia.
22: Pessoas com deficiência poderão ser consideradas idosas aos 50 anos.
23: Fim da aposentadoria compulsória como punição avança no CNJ e no Senado.
22: Boa noite.
23: Boa noite.
22: Crimes sexuais contra crianças e adolescentes podem passar a receber a punição mais rigorosa prevista na legislação brasileira.
23: O plenário do Senado pode votar o projeto que torna hediondos e inafiançáveis os crimes de pedofilia e outras violências sexuais contra crianças, adolescentes e pessoas vulneráveis. A reportagem é de Bruno Lourenço.
24: Projeto de lei aprovado na Comissão de Constituição e Justiça inclui no rol dos crimes hediondos condutas como a corrupção de menores, a satisfação de lascívia, caracterizada pela prática de atos libidinosos na presença de criança ou adolescente, a divulgação de cena de estupro de vulnerável e o compartilhamento de pornografia. A matéria também classifica como hediondos os crimes previstos no Estatuto da Criança e do Adolescente ligados ao tráfico internacional de crianças e à pornografia infantil, como defendeu a relatora, senadora Elisiane Gama do Maranhão.
25: Nosso relatório é pela aprovação do projeto de lei com a redação corrupção de menores, satisfação de lascívia mediante presença de criança ou adolescente, favorecimento da prostituição ou de outra forma de exploração sexual de crianças e adolescentes ou de vulnerável, divulgação de cena de estupro ou de cena de estupro de vulnerável, de cena de sexo ou de pornografia.
24: O senador Everton do PDT do Maranhão apresentou proposta semelhante e pediu que as duas matérias sejam analisadas em conjunto pelo plenário.
26: Em que eu propus o aumento da pena dos crimes cometidos contra a dignidade sexual quando praticados na presença física ou virtual de crianças, adolescentes e também cônjuge, companheiro ou parente de vítima, consanguíneo ou afim, em linha reta ou colateral até o quarto grau.
24: A CCJ aprovou um pedido de urgência para votação no plenário.
22: E a Comissão de Relações Exteriores iniciou as discussões sobre as barreiras da União Europeia à carne brasileira.
23: O grupo de trabalho que trata do acordo do bloco europeu com o Mercosul ouviu integrantes do governo e do setor privado. Repórter Pedro Pincer.
27: A partir de 3 de setembro, passam a valer novas regras da União Europeia sobre o uso de antimicrobianos na produção animal. O bloco exige que o Brasil consiga comprovar que a carne exportada não foi produzida a partir de animais submetidos ao uso de antimicrobianos proibidos pelas autoridades europeias. De acordo com o presidente da comissão, senador Nelsinho Trade, do PSD de Mato Grosso do Sul, é preciso ouvir os setores que podem ser afetados pelas normas e buscar soluções em conjunto com o governo e a iniciativa privada.
28: Setores que, porventura, venham se sentir prejudicados, nos acionam, que nós iremos promover debates dessa natureza.
27: O chefe da missão do Brasil junto à União Europeia, embaixador Pedro Miguel da Costa e Silva, afirmou que o país terá de comprovar, por meio de auditorias, que consegue separar os produtos destinados ao mercado europeu e garantir que eles atendam às exigências do bloco. Representantes do setor privado afirmaram que o Brasil já dispõe da tecnologia necessária para fazer esse controle.
22: Aguarda votação no plenário um projeto que reduz para 50 anos a idade em que uma pessoa com deficiência seja considerada idosa.
23: O impacto do envelhecimento é maior para esse grupo de pessoas consideradas vulneráveis. Segundo a Organização Mundial da Saúde, pessoas com deficiência apresentam maior risco de desenvolver doenças crônicas, pior estado de saúde e, em alguns casos, podem morrer até 20 anos antes da população sem deficiência. Repórter Patrícia Oliveira.
3: O projeto que considera idosa uma pessoa com deficiência já a partir dos 50 anos estende para esses indivíduos os mesmos direitos e a proteção garantidos às pessoas da terceira idade. A condição de idoso deverá ser definida por avaliação individual, médica, psicológica e social. Como destacou o relator do projeto na Comissão de Assuntos Sociais, senador Flávio Arnes, do PSB do Paraná.
4: Conforme a deficiência, podemos observar reduções na expectativa de vida que variam até algumas décadas para baixo. Se compararmos com a média da população, estamos longe de um patamar de igualdade.
3: Para o senador Paulo Paim, do PT do Rio Grande do Sul, relator na Comissão de Direitos Humanos, a proposta viabiliza a aplicação de conceitos de envelhecimento ativo específicos para pessoas com deficiência,
5: minimizando os possíveis impactos negativos do avanço da idade em um grupo social especialmente vulnerável.
3: O projeto que altera o Estatuto do Idoso já foi aprovado também na Câmara dos Deputados e está pronto para votação no plenário do Senado.
22: E a aposentadoria compulsória de magistrados pode deixar de ser uma punição prevista na Constituição, depois de o Conselho Nacional de Justiça oficializar o fim dessa penalidade no âmbito administrativo. O Senado pode analisar uma proposta que muda a Constituição sobre o mesmo tema.
23: A relatora, senadora Elisiane Gama, do Maranhão, afirmou que a decisão corrige uma distorção histórica. Repórter Pedro Pincer.
27: O Conselho Nacional de Justiça aprovou por unanimidade a proposta de resolução que acaba com a aposentadoria compulsória como a sanção disciplinar mais grave a juízes. A resolução aprovada segue entendimento da primeira turma do Supremo Tribunal Federal e também prevê a possibilidade da demissão como uma das hipóteses de punição. E o plenário do Senado pode votar uma proposta de emenda à Constituição que prevê o fim da aposentadoria compulsória como punição aos magistrados, promotores e procuradores e militares. De autoria do então senador Flávio Dino, atualmente ministro do Supremo Tribunal Federal, o texto foi aprovado pela Comissão de Constituição e Justiça em abril. A relatora, senadora Elisiane Gama, do Maranhão, afirmou que a decisão corrige uma distorção histórica.
6: É inadmissível o que a gente viveu ao longo da história do Brasil com esse tipo de prêmio para quem comete um crime, de que nós não podemos permitir castas de servidores públicos com privilégios.
27: Pelas novas regras, nos casos mais graves, o magistrado poderá ser colocado em disponibilidade com proposta de perda do cargo. Nessa hipótese, será imediatamente afastado das funções e passará a receber remuneração proporcional ao tempo de contribuição até a decisão definitiva do STF sobre a eventual perda do cargo.
22: Você sabia que nas eleições os votos em branco e nulos não são transferidos para nenhum candidato e não podem cancelar uma eleição?
23: Na prática, quem escolhe uma dessas opções deixa a decisão para os demais eleitores. Conheça mais sobre esses dois tipos de votos com a repórter Marcela Cunha.
8: Voto em branco vai para quem está na frente? E uma maioria de votos nulos pode cancelar a eleição? A resposta para as duas perguntas é não. Para votar em branco, o eleitor aperta a tecla branco e confirma. O voto nulo acontece quando é digitado um número que não corresponde a nenhum candidato ou partido. Nos dois casos, o voto é excluído da contagem que define o resultado. Não é transferido, não beneficia nenhum candidato e não é somado ao vencedor. O consultor legislativo do Senado, Gilberto Guerzoni, explica como essas duas situações aparecem na urna.
9: Mas a gente já viu que reduziu bastante o número de votos em branco, né? Já que a urna eletrônica abre uma tela, o eleitor tem que fazer alguma coisa de forma ativa ali, né? Ou ele propositalmente coloca um voto inexistente e confirma, o que leva à anulação do voto, ou ele tem que apertar a tecla de voto em branco.
0: Além de expressar uma decisão consciente, o voto nulo também pode ser resultado de um erro na digitação. Em 2026, serão 6 votos para deputado federal, deputado estadual ou distrital, 2 senadores, governador e presidente da República. Por isso, a recomendação da Justiça Eleitoral é levar uma colinha de papel.
22: E ao participar da abertura da exposição O Caminho do Voto, promovida pelo Tribunal Superior Eleitoral, o presidente do Senado, Davi Alcolumbre, afirmou que o processo eleitoral brasileiro está entre os mais confiáveis do mundo. Ele também elogiou a decisão do presidente do TSE, ministro Nunes Marques, de levar a mostra ao Congresso Nacional.
1: A exposição, aberta à visitação no anexo 1 do Senado, apresenta as etapas do sistema eletrônico de votação, do desenvolvimento das urnas à totalização dos votos e integra a programação da Semana Nacional do Sistema Eletrônico de Votação.
2: As pessoas que visitarem a exposição sairão daqui conhecendo melhor o percurso do seu voto e o papel que ele desempenha na construção do nosso país. Um Brasil comprometido com a democracia, com as eleições livres e diretas, com a alternância de poder e com a transparência no processo eleitoral.
1: Edição de Paula Groba e trabalhos técnicos de João Lira, o Jornal do Senado fica por aqui. Acompanhe agora as notícias da Câmara dos Deputados. Boa noite.
22: Boa noite e até amanhã.
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11: Câmara reforça a indenização por dano moral à vítima de violência doméstica.
12: Proposta facilita acesso de motoristas a postos de combustível nas estradas.
13: Projeto busca garantir saúde ginecológica de meninas a partir dos 10 anos.
15: Boa noite. Os deputados analisam proposta que visa assegurar a saúde ginecológica de meninas a partir dos 10 anos de idade no SUS. O projeto está em regime de urgência e pode ser incluído na pauta de votações do plenário a qualquer momento, como informa o repórter Antônio Vital.
19: Está pronto para ser votado no plenário da Câmara, projeto que torna a regra a primeira consulta ginecológica das meninas a partir de 10 anos de idade no SUS, o Sistema Único de Saúde. O projeto foi apresentado pelas deputadas Adriana Ventura, do Novo de São Paulo, e Grace Elias, do PL de Minas Gerais, com o objetivo de permitir que as meninas e suas famílias recebam orientações preventivas e adequadas sobre temas como vacinação contra o HPV, cuidados de higiene íntima, preparação emocional para a primeira menstruação e informações sobre métodos contraceptivos. A vacina contra o HPV é recomendada a partir dos 9 anos de idade. A proposta obriga o Ministério da Saúde a elaborar um protocolo para o atendimento ginecológico dessa faixa etária. As meninas deverão ser encaminhadas à primeira consulta quando houver sinais de proximidade da menarca, como é chamada a primeira menstruação. Além disso, determina que as secretarias estaduais e municipais de saúde providenciem a formação contínua dos profissionais da área, especialmente ginecologistas, para que estejam preparados para atender as meninas. O texto também estabelece que a consulta será acompanhada por um responsável e, quando necessário, uma equipe multidisciplinar, que poderá incluir psicólogos e enfermeiros. De acordo com a deputada Adriana Ventura, uma das autoras da proposta, o objetivo é reduzir a incidência de gravidez precoce na adolescência, evitar doenças sexualmente transmissíveis e contribuir para a prática de hábitos saudáveis.
29: Tanto a vacinação como a HPV, que é recomendada a partir dos 9 anos, cuidado de higiene íntima, preparação emocional para essa fase da primeira menstruação e demais, bem como informação sobre métodos contraceptivos, isso é importante para prevenir gravidez precoce e outras complicações de saúde. Ele é muito simples, mas a gente acredita que ele pode provocar mudanças profundas na orientação das meninas brasileiras.
19: O projeto que torna a regra a primeira consulta ginecológica das meninas a partir de 10 anos de idade no SUS ganhou regime de urgência e pode ser votado a qualquer momento no plenário da Câmara, sem passar pela análise das comissões permanentes da Casa. Da Rádio Câmara, de Brasília, Antônio Vital.
10: Educação.
7: Jorge Sola, do PT da Bahia, defende o projeto de sua autoria que regulamenta as escolas de saúde pública do SUS. A matéria já aprovada na Câmara e em tramitação no Senado reconhece instituições estaduais e municipais que formam profissionais, organizam estágios e apoiam residências.
14: Essa rede de escolas de saúde pública precisa e merece o seu reconhecimento, a sua regulamentação, para que dê, primeiro, mais visibilidade, mais estabilidade e maior capacidade de ampliar o orçamento destinado à formação de recursos humanos, ampliar o empoderamento dessas escolas para o ordenamento das práticas e dos estágios. Muitas vezes você tem a necessidade de organizar as vagas nos hospitais públicos, nos hospitais da rede do SUS para a formação profissional e até, né, definir políticas públicas que visem estimular a formação de profissionais que ainda temos uma carência.
16: Jorge Sola assinala ainda que as escolas têm papel central na organização dos processos seletivos para residências médicas e na formação de especialistas em áreas com carência no país. Para ele, a falta de um marco legal e de uma estrutura de articulação nacional limita o potencial das instituições.
7: Professora Luciane Cavalcante, do PSOL de São Paulo, é autora do projeto que isenta do imposto de renda professores e demais profissionais da educação básica e superior. Ela explica que a medida busca valorizar a categoria e ampliar os investimentos na educação.
16: A deputada afirma que o Brasil investe pouco em educação, paga baixos salários aos docentes e que muitos municípios não cumprem o piso nacional do magistério. Professora Luciane Cavalcante argumenta ainda que, assim como outros setores recebem incentivos fiscais, os profissionais da educação devem ser priorizados.
17: Esse projeto, ele visa colocar no centro do orçamento público e do financiamento das políticas públicas os profissionais da educação. Quase 30% de todo o rendimento dos profissionais da educação ficam retidos na fonte com o pagamento do imposto de renda. Os profissionais da educação já trabalham em várias escolas para poder complementar a sua renda. Eles trabalham com alto número de estudantes por turma. Então eles precisam desse investimento.
18: Trabalho.
7: A Câmara aprovou o projeto de lei que limita a jornada máxima de trabalho dos psicólogos a 30 horas semanais, sem redução do salário. A repórter Maria Neves traz mais informações sobre o texto que já foi encaminhado para análise dos senadores.
20: Uma das autoras do projeto, a deputada Érica Cocai, do PT do Distrito Federal, explica que atualmente a lei que regulamenta a atuação dos psicólogos não prevê limite de jornada de trabalho. Com isso, eles ficam submetidos a 44 horas semanais. De acordo com a deputada, a categoria é a única entre os profissionais que lidam com a saúde e atenção psicossocial que não tem jornada de 30 horas.
21: Profissionais de psicologia têm o direito a uma jornada de trabalho que possibilite que ele tenha tempo para o seu aprimoramento acadêmico, mas ao mesmo tempo tempo para que possa cuidar da sua própria existência. Por isso, 30 horas para a psicologia é uma necessidade, não apenas os psicólogos e psicólogas, mas uma necessidade do país que precisa desses profissionais atuando em todos os espaços.
20: A deputada Natália Bonavides, do PT do Rio Grande do Norte, também assina a proposta. Ao apresentar o texto, as autoras argumentaram que a redução da jornada de trabalho vai contribuir para a preservação da qualidade de vida e o adequado exercício da atividade profissional, que demanda elevado desgaste emocional e mental. O texto beneficia os profissionais com contrato de trabalho no setor privado. Para psicólogos que trabalham em empresas públicas como seletistas, a nova jornada dependerá de dotação orçamentária e de autorização na Lei de Diretrizes Orçamentárias. Da Rádio Câmara de Brasília, Maria Neves.
18: Economia.
15: Marcelo Crivella, do Republicanos do Rio de Janeiro, aponta como positivos os resultados de emenda à Constituição que estende a imunidade de IPTU a templos religiosos instalados em imóveis alugados. Ele explica que a regra passou a valer em 2023.
3: Em 2022, ela foi promulgada, essa emenda à Constituição. Em fevereiro de 2022, como o IPTU incidia 1º de janeiro, ela passou a ter efeito apenas em 2023. O que significa ela? Antes dessa emenda, tinha a imunidade de IPTU apenas os templos próprios, aqueles que foram construídos pelos fiéis. Mas nós sabemos, pelo censo do IBGE 2022, que dos 580 mil templos religiosos, católicos, espíritas, evangélicos, 400 mil funcionam em imóveis alugados e eles não tinham a imunidade do IPTU. Com a emenda constitucional 116, passaram a ter.
4: Marcelo Crivella orienta igrejas, creches, asilos e orfanatos a procurarem as prefeituras caso tenham efetuado o pagamento do IPTU entre 2023 e 2026. Ele alerta que a cobrança é indevida nos casos amparados pela emenda, com possibilidade de restituição dos valores.
15: Bandeira de Melo, do PV do Rio de Janeiro, é um dos autores de projeto que cria um modelo próprio de funcionamento para as cooperativas solidárias. O texto define essas organizações como sociedades sem fins lucrativos, com regras de autogestão e articulação com a Política Nacional de Economia Solidária.
4: Bandeira de Melo informa que a proposta busca reduzir a burocracia para iniciativas da economia solidária, com prioridade para grupos economicamente frágeis. O projeto também prevê estímulo à participação das cooperativas solidárias em compras públicas, licitações e ações de desenvolvimento comunitário.
18: Desenvolvimento Regional.
15: Paulo Soares, do Podemos de São Paulo, apresentou o projeto que cria um programa para incentivar a universalização da coleta e tratamento de esgoto. Ele explica que a iniciativa também institui um fundo de assistência para socorrer municípios sem condições financeiras de investir no saneamento básico.

0: virão de penalidades, de fiscalização e de aportes internacionais de fomento.
1: Turismo.
2: Projeto de lei apresentado por Domingos Neto, do PSD do Ceará, visa facilitar o acesso de micro e pequenas empresas de turismo a financiamentos públicos. A proposta prioriza empreendimentos localizados fora das regiões metropolitanas.
0: O texto de Domingos Neto permite o uso de fundos garantidores e seguros de crédito em substituição ou complemento às garantias tradicionais. Para ele, a medida amplia o acesso aos recursos do Fungetur e dos fundos constitucionais para modernizar e fortalecer o turismo regional.
1: Transportes.
2: Avança na Câmara proposta que busca facilitar o acesso de motoristas a postos de combustível nas estradas. A repórter Silvia Munhato tem os detalhes.
3: A Comissão de Viação e Transportes da Câmara dos Deputados aprovou o projeto que busca melhorar o acesso dos motoristas aos postos de combustíveis e rodovias sob concessão pública. A proposta inicial do deputado Capitão Augusto, do PL de São Paulo, dava 180 dias de prazo para que as concessionárias elaborassem planos de adequação das rodovias, evitando retornos muito distantes. O relator, deputado Zé Trovão, do PL de Santa Catarina, afirma que o problema é real.
4: E esse motorista, às vezes, ele tem que caminhar 5, 6 quilômetros para frente, fazer um retorno e voltar. O que nós estamos determinando hoje é o seguinte: olha, nós vamos criar acessos mais claros e mais fáceis para esses motoristas. Para que o cara não corra o risco, às vezes está na reserva, está chegando no final do seu combustível, vai fazer um retorno, ou um retorno que não está bem sinalizado, um retorno perigoso e acabar acontecendo um acidente.
3: Mas o deputado modificou o texto para atribuir à Agência Nacional de Transportes Terrestres a tarefa de tratar do problema no âmbito de sua atuação normativa e contratual. A proposta, que pretende facilitar o acesso do motorista aos postos de combustíveis em rodovias sob concessão, será analisada agora pela Comissão de Finanças e Tributação. Da Rádio Câmara de Brasília, Silvia Munhato.
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1: Segurança Pública.
0: Bibo Nunes, do PL do Rio Grande do Sul, é autor de projeto que amplia as punições para quem picha bens públicos ou privados. O parlamentar destaca que o texto prevê a suspensão da carteira de habilitação e das linhas telefônicas do infrator.
6: Nós temos que acabar com a pichação. Só suja a cidade. Tem que ser punido, é punindo que se gera respeito. Os pichadores, eles têm uma competição para ver quem é o louco mor, quem é o que consegue pichar e estragar o monumento que mais chame a atenção da sociedade. Então esse projeto é para dar penalidade, punir quem presta esse desserviço ao Brasil, que é a pichação, e que nós, brasileiros, possamos ter nossas cidades, os nossos monumentos respeitados.
2: O congressista observa que a pichação causa, além dos danos materiais, prejuízos ao turismo. Bibo Nunes acrescenta que o projeto inclui a cobrança do ressarcimento pela restauração do bem pichado, com responsabilização do autor ou dos responsáveis legais em caso de menor de idade.
0: Alexandre Leite, do União de São Paulo, propõe substituir a prisão em regime fechado pela prisão domiciliar para quem deixar de pagar pensão alimentícia. O projeto do deputado também permite monitoramento eletrônico e saída para o trabalho remunerado.
2: Alexandre Leite explica que a prisão em regime fechado ficaria restrita a casos excepcionais, quando houver ocultação de bens ou má-fé do devedor. Ele argumenta que a medida busca aumentar as chances de pagamento da pensão sem impedir o exercício da atividade profissional.
1: Justiça.
0: Os deputados aprovaram nova regra sobre indenização por dano moral à vítima de violência doméstica. Entenda na reportagem de Paula Bittar.
7: A Comissão de Constituição e Justiça da Câmara dos Deputados aprovou uma proposta que reforça na lei o direito de indenização por dano moral nos casos de violência doméstica e familiar contra a mulher, desde que haja pedido expresso

0: acusação ou da parte ofendida. A reparação será fixada pelo juiz, inclusive criminal. A relatora na comissão, deputada Lídice da Mata, do PSB da Bahia, destacou a importância de garantir a indenização a essas mulheres.
1: Ela é uma vítima da violência e isso é conhecido pela sociedade e impacta sobre sua imagem na sociedade. E, portanto, ele garante o direito dessas mulheres a uma indenização por danos morais. A violência deixa as marcas que vão muito além das agressões físicas. Elas provocam sofrimento, ela compromete a saúde mental, ela afasta as mulheres do seu trabalho, ela deixa a mulher em situação de trauma. E por isso mesmo é essencial que a legislação assegure também o direito à reparação desses danos.
0: Segundo Lídice da Mata, a proposta tem inegável relevância, pois ao inserir a possibilidade expressa de reparação civil por dano moral decorrente de violência doméstica, fortalece a proteção dos direitos fundamentais à dignidade da pessoa humana, à integridade física, psíquica e moral e à igualdade de gênero, assegurando à vítima um instrumento adicional de reparação no âmbito civil. A proposta que estabelece o direito de indenização por dano moral nos casos de violência doméstica e familiar contra a mulher já pode seguir ao Senado, a menos que haja recurso para votação pelo plenário da Câmara. Na Rádio Câmara de Brasília, Paula Bittar.
2: Consumidor. Tarcísio Mota, do PSOL do Rio de Janeiro, é coautor de projeto que regulamenta a publicidade das apostas online. A iniciativa trata a atividade como tema de saúde pública e de defesa do consumidor, com o objetivo de restringir a propaganda das chamadas bets.
3: Do mesmo jeito que nós temos hoje regulações muito rígidas sobre propaganda, por exemplo, para as drogas legalizadas, como tabaco ou álcool, é preciso ter regras muito rígidas para as propagandas dessas casas de aposta online. Por exemplo, é inadmissível que elas continuem a financiar times de futebol, financiar campeonatos de futebol, que são inclusive a origem de grande parte dessas apostas. É inadmissível que no meio da transmissão de um jogo de futebol, você tenha propaganda dessas casas de aposta como se fossem simples informações jornalísticas.
4: Segundo Tarcísio Mota, o projeto cria medidas preventivas para reduzir o endividamento e os impactos do vício sobre as famílias. O parlamentar também defende regras mais rígidas com foco na proteção da saúde mental e dos direitos dos consumidores.
2: Projeto de Raimondo, do PT do Rio de Janeiro, proíbe a veiculação de propagandas de apostas online em emissoras de rádio e televisão. De acordo com o deputado, a medida busca reduzir a exposição da população às chamadas bets em veículos que operam por concessão pública.
5: Então, o que a gente queria, na verdade, é que as bets não existissem no nosso país. Nós lutamos contra elas. Mas enquanto a gente não consegue abolir as bets no Brasil, e nós haveremos de abolir um dia, nós queremos proibir que elas sejam divulgadas, publicizadas nos meios de comunicação de televisão e rádio.
4: Raimon explica que o objetivo é minimizar os impactos das apostas sobre a saúde mental, o orçamento das famílias e o endividamento da população. Ele acredita que reduzir o alcance desse tipo de atividade protege os consumidores mais vulneráveis.
2: Termina agora o Jornal Câmara dos Deputados, produzido pela Rádio Câmara, com trabalhos técnicos de Everson Urani e apresentação de Val Monteiro e Luciana Vieira. Uma boa noite para você.
4: A Voz do Brasil volta amanhã. Boa noite.
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1: Alô amigos, alô amigas, muito, mas muito boa noite. Que bom ter e ser a sua companhia. Sejam todos muito bem-vindos.

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2: Boa noite. Segue com tempo instável, com previsão de chuva, não ruim o tempo todo ao longo dessa quinta-feira. Predomínio das nuvens, céu nublado. Lá de vez em quando, algumas aberturas de sol e tem previsão de chuvas passageiras que podem acontecer a qualquer momento, não ruim o tempo todo. De vez em quando, algumas aberturas de sol, alguns períodos de melhora, em outros momentos, chuva. E temperaturas que permanecem mais amenas. É provável que nós tenhamos o ingresso de uma nova frente fria ao longo dessa sexta-feira. Tem previsão de chuva, isoladamente alguns temporais e queda na temperatura. Chove também durante o fim de semana. Essa chuva, ela não é totalmente contínua. Mesmo assim, ela pode atrapalhar em atividades ao ar livre. As rajadas de vento associadas ao ciclone da sexta-feira, que vai estar sobre o oceano, é mais impactante no Rio Grande do Sul, litoral gaúcho. Mas um outro ponto do topo da Serra Catarinense pode ter sim rajadas fortes acima dos 80 a 100 km por hora. Peter Scheuer, meteorologista, com a previsão do tempo.
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1: 10 e 15. 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
0: Cuidado com amanhã. Ele tem a estranha mania de ser tarde demais.

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7: 10:27.
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0: Muito, mas muito boa noite. É bom ter e ser a sua companhia. Muito obrigado.
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5: 10:46.
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duas maneiras de viver a vida. Vivê-la como se milagres não existissem, ou vivê-la como se tudo fosse um milagre. Albert Einstein.

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5: Boa noite. O presidente Lula sancionou a lei originada da medida provisória do frete, consolidando novas regras para o transporte rodoviário de cargas no país. A legislação reforça o cumprimento da tabela do piso mínimo da ANTT e aumenta o valor das multas para contratos fechados abaixo do valor de referência. Embora atenda às reivindicações dos caminhoneiros, a medida traz preocupação ao setor do agronegócio, que teme a elevação dos custos de transporte para o escoamento da safra e possíveis reflexos no preço final dos alimentos. O Tribunal Superior Eleitoral divulgou os critérios para a divisão do tempo de propaganda eleitoral gratuita no rádio e na televisão. O cálculo é baseado no número de deputados federais eleitos por cada partido ou federação que cumpriram os requisitos da cláusula de desempenho. No levantamento do TSE, a Federação União Progressista, formada por União Brasil e PP, lidera com a maior bancada, seguida pelo PL e depois pela Federação Brasil da Esperança. A Corte Eleitoral também definiu os parâmetros para a presença dos candidatos em debates, que levam em conta a representação somada na Câmara e no Senado. Onde há, a Clube está. Para a Hora da Notícia, Evandro Giopo.
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8: Muito, mas muito boa noite. Onde quer que você esteja, para nós não tem distância.

0: 11:08.
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8: 11:15.
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0: Bom demais, né?
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3: 11:29.
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2: 11:45.
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3: Duas maneiras de viver a vida. Vivê-la como se milagres não existissem. Ou vivê-la como se tudo fosse um milagre. Albert Einstein.

sua companhia realmente é muito, mas muito especial. Tá chegando por aqui o Madrugadão com a super seleção musical. Boa noite, muito obrigado.

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meia-noite e 14. 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

meia-noite e 25. 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

0: 6:29.
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2: 12:32.

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2: Meia-noite 53.

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1: Boa noite. Segue com tempo instável, com previsão de chuva, não ruim o tempo todo ao longo dessa quinta-feira. Predomínio das nuvens, céu nublado. Lá de vez em quando, algumas aberturas de sol e tem previsão de chuvas passageiras que podem acontecer a qualquer momento, não ruim o tempo todo. De vez em quando, algumas aberturas de sol, alguns períodos de melhora, em outros momentos, chuva. E temperaturas que permanecem mais amenas. É provável que nós tenhamos o ingresso de uma nova frente fria ao longo dessa sexta-feira. Tem previsão de chuva, isoladamente alguns temporais e queda na temperatura. Chove também durante o fim de semana. Essa chuva, ela não é totalmente contínua. Mesmo assim, ela pode atrapalhar em atividades ao ar livre. As rajadas de vento associadas ao ciclone da sexta-feira, que vai estar sobre o oceano, é mais impactante no Rio Grande do Sul, litoral gaúcho, mas um outro ponto do topo da Serra Catarinense pode ter sim rajadas fortes acima dos 80 a 100 km por hora. Peter Scheuer, meteorologista, com a previsão do tempo.
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0: Obrigado.
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2: Vamos pra cima, turma! Com tudo!

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1: Boa noite. Segue com tempo instável, com previsão de chuva, não ruim o tempo todo ao longo dessa quinta-feira. Predomínio das nuvens, céu nublado. Lá de vez em quando, algumas aberturas de sol e tem previsão de chuvas passageiras que podem acontecer a qualquer momento, não ruim o tempo todo. De vez em quando, algumas aberturas de sol, alguns períodos de melhora, em outros momentos, chuva. E temperaturas que permanecem mais amenas. É provável que nós tenhamos o ingresso de uma nova frente fria ao longo dessa sexta-feira. Tem previsão de chuva, isoladamente alguns temporais e queda na temperatura. Chove também durante o fim de semana. Essa chuva, ela não é totalmente contínua. Mesmo assim, ela pode atrapalhar em atividades ao ar livre. As rajadas de vento associadas ao ciclone da sexta-feira, que vai estar sobre o oceano, é mais impactante no Rio Grande do Sul, litoral gaúcho. Mas um outro ponto do topo da Serra Catarinense pode ter sim rajadas fortes acima dos 80 a 100 km por hora. Peter Scheuer, meteorologista, com a previsão do tempo.
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1: 2:29.

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1: Boa noite. Segue com tempo instável, com previsão de chuva, não ruim o tempo todo ao longo dessa quinta-feira. Predomínio das nuvens, céu nublado. Lá de vez em quando, algumas aberturas de sol e tem previsão de chuvas passageiras que podem acontecer a qualquer momento, não ruim o tempo todo. De vez em quando, algumas aberturas de sol, alguns períodos de melhora, em outros momentos, chuva. E temperaturas que permanecem mais amenas. É provável que nós tenhamos o ingresso de uma nova frente fria ao longo dessa sexta-feira. Tem previsão de chuva, isoladamente alguns temporais e queda na temperatura. Chove também durante o fim de semana. Essa chuva, ela não é totalmente contínua. Mesmo assim, ela pode atrapalhar em atividades ao ar livre. As rajadas de vento associadas ao ciclone da sexta-feira, que vai estar sobre o oceano, é mais impactante no Rio Grande do Sul, litoral gaúcho. Mas um outro ponto do topo da Serra Catarinense pode ter sim rajadas fortes acima dos 80 a 100 km por hora. Peter Scheuer, meteorologista, com a previsão do tempo.
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2: 2:35.

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2: 2:52.

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1: 2:56.

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1: Boa noite. Segue com tempo instável, com previsão de chuva, não ruim o tempo todo ao longo dessa quinta-feira. Predomínio das nuvens, céu nublado. Lá de vez em quando, algumas aberturas de sol e tem previsão de chuvas passageiras que podem acontecer a qualquer momento, não ruim o tempo todo. De vez em quando, algumas aberturas de sol, alguns períodos de melhora, em outros momentos, chuva. E temperaturas que permanecem mais amenas. É provável que nós tenhamos o ingresso de uma nova frente fria ao longo dessa sexta-feira. Tem previsão de chuva, isoladamente alguns temporais e queda na temperatura. Chove também durante o fim de semana. Essa chuva, ela não é totalmente contínua. Mesmo assim, ela pode atrapalhar em atividades ao ar livre. As rajadas de vento associadas ao ciclone da sexta-feira, que vai estar sobre o oceano, é mais impactante no Rio Grande do Sul, litoral gaúcho, mas um outro ponto do topo da Serra Catarinense pode ter sim rajadas fortes acima dos 80 a 100 km por hora. Peter Scheuer, meteorologista, com a previsão do tempo.
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1: 3:15.

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1: 3:32.

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1: 3:47.

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1: Boa noite. Segue com tempo instável, com previsão de chuva, não ruim o tempo todo ao longo dessa quinta-feira. Predomínio das nuvens, céu nublado. Lá de vez em quando, algumas aberturas de sol e tem previsão de chuvas passageiras que podem acontecer a qualquer momento, não ruim o tempo todo. De vez em quando, algumas aberturas de sol, alguns períodos de melhora, em outros momentos, chuva. E temperaturas que permanecem mais amenas. É provável que nós tenhamos o ingresso de uma nova frente fria ao longo dessa sexta-feira. Tem previsão de chuva, isoladamente alguns temporais e queda na temperatura. Chove também durante o fim de semana. Essa chuva, ela não é totalmente contínua. Mesmo assim, ela pode atrapalhar em atividades ao ar livre. As rajadas de vento associadas ao ciclone da sexta-feira, que vai estar sobre o oceano, é mais impactante no Rio Grande do Sul, litoral gaúcho. Mas um outro ponto do topo da Serra Catarinense pode ter sim rajadas fortes acima dos 80 a 100 km por hora. Peter Scheuer, meteorologista, com a previsão do tempo.
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2: 4:21.

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2: 4:27.

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1: 4:32.

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1: 4:36.

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2: 4:50.

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2: 5 horas.

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2: 5:13.

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5: 5:28.

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Diz que um pai trata 10 filhos e 10 filhos não tratam o pai. 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
5: 5:42.

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1: 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E quem faz aí o momento de esperança é ele, o Padre Hermes. Bom dia para você, Padre Hermes. Seja bem-vindo nesta manhã de quinta-feira.
2: Bom dia, minha irmã. Bom dia, meu irmão ouvinte, que nos acolhe nesta manhã de quinta-feira, 6 de agosto, nesta festa da Igreja da Transfiguração do Senhor. Somos convidados e convidadas nesta festividade de Jesus, que revela sua glória e nos convida a contemplar a plenitude de seu amor e majestade. Como discípulos e discípulas no monte, somos exortados a permanecer atentos à voz de Deus e a reconhecer Cristo como luz e caminho para nossas vidas. Celebremos esta manhã com amor, com muita esperança, o grande dom da vida. No evangelho que meditamos hoje, a transfiguração mostra aos discípulos a união da humanidade de Jesus com sua glória. O rosto de Jesus, que brilha como o sol, não afasta nem assusta, mas atrai e aquece o coração. É luz que ilumina e cura, dando sentido à caminhada. Essa experiência no monte revela que a fé não elimina a cruz, mas a ilumina, fazendo perceber que toda dificuldade é atravessada pela luz do Senhor. A transfiguração nos convida a viver com os olhos abertos para a glória escondida em cada gesto, em cada passo de nossa vida. Rezemos nesta manhã a Deus, nosso Pai, que colocou o seu bem-querer em seu Filho amado, pela Igreja, para que cumpra a sua missão de ensinar os povos a escutar Jesus. Rezemos a Deus, Filho, que recebeu o poder, glória e realeza por aqueles que nos governam, para que reconheçam a divindade do Senhor e o sirvam pelo cuidado com os mais fragilizados. Rezemos a Deus, Espírito Santo, que encobriu os discípulos com a sua sombra, por aqueles que sofrem tribulações na fé, para que encontrem em Deus a esperança de suas vidas. Preparemos-nos assim para a oração e a bênção desta manhã. Oremos. Cuida bem, Senhor, daqueles que estão à minha frente, cuida bem, Senhor, daqueles que me seguem no caminho, cuida bem, Senhor, daqueles que se encontram ao meu lado, cuida bem, Senhor, e caso for também do teu agrado, cuida bem de mim, Senhor. Amém. Querida irmã, querido irmão ouvinte, aqui do Momento de Esperança, no Alma Cabocla, Deus te guarde onde estiveres, Deus te guie por onde andares, Deus te ilumine naquilo que decidires, e em todos os dias da tua vida, pela intercessão de Nossa Senhora dos Prazeres, mãe e companheira de caminhada do povo serrano, Deus te abençoe e te proteja. Em nome do Pai, do Filho e do Espírito Santo. Amém.
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6:02. Bom dia pra você. Acorda, meu povo. Tá na hora. Pula da cama. Vamos pular da cama. Mais um dia de trabalho. Hoje é quinta-feira, dia 6 de agosto de 2026. A gente vai continuando por aqui com o programa Alma Cabocla. Hoje na folga do Sérgio Delis e o Adelar Machado te fazendo companhia, trazendo muita música e, claro, muitas informações pra você na sua manhã. Você que está em casa, já acordou cedo, já está se preparando para mais um dia de luta, de trabalho. Um ótimo dia pra você também. Tudo de bom. Obrigado pela carona. Você que está no trânsito, você que está chegando em nosso município.

Curitiba, sejam bem-vindos, passando pelas rodovias, na BR-282, BR-116, uma ótima manhã para você que está dando carona pra gente, nossos amigos internautas que estão conectados também através da Rádio Clube aí, ouvindo pela Alexa e também pelo aplicativo aqui da Rádio Clube, outros aplicativos, você também se conecta e acompanha toda a nossa programação. 6:02, bom dia, não perca a hora, 6:02, Grupo Rodeio, vamos com mais músicas e você pode participar aqui no programa Alma Cabocla, mandando sua mensagem também para o nosso WhatsApp 99152-3883, Grupo Rodeio, Viva Bombacha, João Paulo e Daniel, Sina de Caminhoneiro.

6:09, 6:09, bom dia para você de toda a nossa região que estão acompanhando a Rádio Clube, você que está aí no sítio, no interior, acompanhando, ouvindo a 98.3, acordando cedo, preparando já o café, para você que está aí no galpão, tirando leite das vacas, nosso alô especial para você aí que está preparando já a ordenha, você que vai cedo pro galpão e já liga o rádio aí na estrevaria e acompanha também a Rádio Clube, ouve a nossa programação das manhãs, ouvindo o programa Alma Cabocla. Não perca a hora, hein? 6:09. Já já teremos também o Peter Scheuer trazendo a previsão do tempo para você saber como vai se comportar o tempo aqui em Lages, toda a nossa região, para as próximas horas. Dá tempo da gente ouvir mais uma música? Vamos ouvir a banda Brilha Som com a música

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13: 6:17. Bom dia para você que está ligado aqui na Rádio Clube, ouvindo o programa Alma Cabocla. Agora a gente tem um contato aí com ele, o meteorologista Peter Scheuer, para a gente saber como fica o tempo para as próximas horas aqui em Lages, também toda a Serra Catarinense. Será que vem chuva por aí? Bom dia, Peter.
14: Bom dia para você, para todos aí que sempre nos acompanham. Então, no geral, vai seguindo com uma condição de tempo mais instável. Agora, nesse início de manhã, até segue com tempo mais seco, mas a nebulosidade mais carregada do Paraguai e Argentina avança na sequência do dia, portanto, tem previsão para ter ocorrência de chuva. Não dá para descartar a formação de alguns temporais em alguns momentos do dia. No geral, a maior parte do período é relativamente instável, né? Então, no decorrer dessa manhã já tende a ter a ocorrência de chuva, mas não ruim 100% do tempo todo. A próxima noite, madrugada, essa noite de quinta, madrugada, amanhã da sexta, tem previsão de chuva e risco para ter formação de alguns temporais localizados por conta do avanço e ingresso de uma frente fria. Potenciais temporais localizados não podem ser descartados. Troca a direção do vento para sudoeste a sul, devido a um ciclone bomba que vai estar lá no alto mar, deve influenciar mais o Rio Grande do Sul. Para vocês a influência é pouca, mas mesmo assim vamos ter rajadas por conta da frente fria, 50, 70 quilômetros por hora, e vai seguindo com tempo instável, com chuva durante o decorrer da próxima madrugada, amanhã, melhor à tarde. Sábado volta a ter alguma ameaça de chuva, principalmente entre a madrugada, manhã, vai melhorando gradativamente ao longo do dia. E no domingo, segunda, nublada, sol e lá de vez em quando a ocorrência de alguma chuva.
13: Ok, Peter, obrigado pelas suas informações e você volta durante a nossa programação também atualizando os boletins da previsão. Forte abraço para você, um bom trabalho e também a gente deseja para você aí que você tenha um ótimo também dia de quinta-feira aí. Vamos aguardar para ver se a chuva então retorna aí a partir de amanhã, sexta-feira, que não seja muita chuva também, porque tá gostosa a temperatura.
14: Obrigado, Adelar. Para você também uma ótima quinta, sexta e um fim de semana abençoado. A gente traz todos os detalhes da previsão meteorológica aí na sequência da programação. Um grande abraço e até mais.
13: Até mais, um grande abraço. 6:20, 6:20. Você ligado, sintonizado aqui na programação da Rádio Clube, ouvindo o programa Alma Cabocla. Temperatura neste momento marcando aqui no centro da cidade, pra gente atualizar para você que está acompanhando a Clube, 13 graus, hein? Tá quentinho, não tá frio. Tomara que continue assim essa temperatura. Estamos no inverno brasileiro, mas a temperatura deu uma subida, né? Aumentou um pouquinho e não tá frio. Vamos seguindo por aqui, trazendo mais músicas, mas antes de só falar para você que está aí com o rádio ligado, acompanhando aqui na cidade, também toda a Serra Catarinense. Acorda, meu povo, desperta para um novo dia. Vamos pular da cama. Vamos lá. Deixa eu só trazer para você a charadinha aqui do programa Alma Cabocla. Você pode participar respondendo pelo telefone interativo da Clube, o 3221-3148, na opção 1, tá certo, gente? Você tem 30 segundos para você gravar e para você responder. 30 segundos para você responder, deixar o seu nome completo, aí o bairro ou a cidade onde você está participando, ligando e com a resposta da charadinha, tá certo? E você concorre no sábado, sorteio de um vale compras no valor de R$100 dos supermercados Bastos. A charadinha é esta, e você também pode participar aqui pelo telefone e também no nosso WhatsApp aqui, mandando a sua mensagem, mas de áudio para responder a charadinha aqui no WhatsApp da Clube 991523883. Aonde que foi a charadinha? Sumiu! Deixa eu só conferir aqui para você, vamos lá então. O que é? Não se come, mas usa para comer. Você sabe o que é? O que é? Não se come, mas usa para comer. Se você sabe, responda e boa sorte para você, ouvinte. 6:21. Olha a hora, 6:21, meu povo. Para você da cidade da Serra Catarinense, despertando, acordando. E o rádio é a sua companhia. Vamos juntos por aqui com Alma Cabocla, Grupo Candeeiro.

0: 6:31, 6:31, bom dia para você que está aí ligado, sintonizado aqui na programação, ouvimos Grupo Carisma, Vida Cor de Rosa, você que está aí com a rádio ligado, acompanhando o programa Alma Cabocla, ouvimos também Zezé de Camargo e Luciano, Menino Cantor, vamos atendendo também as participações, um alôzão, vai lá, deixa eu ver quem está participando com a gente aqui, deixa eu só atualizar o nosso WhatsApp aqui, pra gente atender os nossos ouvintes, um bom dia lá para o Antônio Antunes, do bairro Tributo, que já está cedinho, com o rádio ligado, ouvindo a clube, o nosso alô também vai para o Jair, para o Ivo Jair Intze, do bairro Santa Catarina, um abraço para você, Jair, aí o Ivo Jair, ouvindo o programa, uma excelente quinta-feira para você também, quem mais? Deixa eu ver se vai carregar aqui as mensagens pra gente aí registrando também as participações dos nossos ouvintes. Tá atualizando aqui o meu WhatsApp, deixa eu dar uma atualizada aqui para ver se eu consigo, porque tá carregando aqui as mensagens ainda. 6:32, quanto isso, eu falo para você, olha, a Oral Sim é a clínica odontológica que você pode confiar. 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Vamos ver se agora vai aqui. Deixa eu só abrir as mensagens. Quero mandar uma alusão lá para o Osni, lá da rodoviária. Ele, taxista, para toda a galera aí da rodoviária. Um bom dia, um bom trabalho. A Cida Antunes do bairro Habitação também ouvindo a gente. Alô, Cida, um abração para você. Bom dia também para o seu home e toda a família que estão ligados com a gente. Lá, dona Emília, direto aí do bairro Petrópolis, desejando para a gente aí uma ótima quinta-feira. Obrigado, igualmente, aí para o senhor, para toda a sua família. 6:33.
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0: Seis horas e 37 minutos, bom dia. Tá ligado na clube? Sejam bem-vindos, a gente deseja para você um ótimo dia de trabalho. Estamos atendendo mais participações dos nossos ouvintes. O Roberto tá lá ligado com a gente, Roberto Padeiro, ali do Miatã, da loja 3 da Marechal. Um abraço para você, Roberto, para toda a turma aí que estão trabalhando e ouvindo a Rádio Clube. Um ótimo dia também para vocês. Muito obrigado pela preferência, pela sintonia, acompanhando, ouvindo a Rádio Clube. Mais uma e depois tem mais músicas. Bom dia para o Gilmar também, que está aí acompanhando o programa. 6 horas e 38 minutos. A música continua por aqui, agora na sequência os Farrapos e depois tem Alain Aladim.

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2: 6:42. Bom dia.

0: 6:45, 6:45, ouvimos Alain Aladim, Fonte de Prazer, ainda teve Os Farrapos, A Dança dos Compadres, programa Alma Cabocla, quero mandar um alôzão lá para a Andresa, também o Rafa, o Matheus, o pessoal aí do bairro Ferrovia, que sempre estão ligados com a gente, acompanhando também a programação da 98.3. E agora a gente vai trazendo por aqui também o Amarildo Volpato. Ele já está chegando aqui também com as cotações para esta quinta-feira. Bom dia para você, Amarildo.
1: Olá, bom dia, bom dia. Que bom estar com vocês aqui neste amanhecer. Mel silvestre, R$12. Mel de Baracatinga, R$16,50. Soja, R$128. Milho amarelo, R$59,13. Feijão preto, R$196,25. E o carioca, R$235. Ovelha matriz de 50 a 70 quilos, R$10. E o cordeiro vivo de 40 a 50 quilos, R$16. Preço do leite pago ao produtor agora no mês de agosto, R$2,61, que é o leite padrão. Boi gordo, R$12,50 e a vaca gorda, R$10,68. Eu retorno já já aqui na Clube com mais informações. A todos, um bom dia.
0: Bom dia para você, Amarildo Volpato.
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0: 6:47, antes da gente trazer a charadinha aqui, quero mandar um abraço lá para o Jean, da empresa Nevatura, um abraço para você, Jean, está aí trabalhando cedo, com o rádio ligado, acompanhando a Rádio Clube, um forte abraço para você, aí para toda a turma, um ótimo dia de trabalho. 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Um ótimo dia de trabalho para vocês. Vamos trazendo mais músicas para você. Agora chegou a vez do Só de Gaita. Vamos lá então.
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0: 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Telefone 3224-0940. 6:51, não perca a hora para você que vai trabalhar, um bom dia de trabalho, ouvindo os mirins e o baile.

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4: 6:56.
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0: É, já cortei o pasto, já deixei lá pro gado se alimentando, o gado e os cavalos, né?
1: Quantas cabeças de gado você tem por aí na tua fazenda, Cláudio Pereira?
0: Ah, é só pro consumo. Mais 700 cabeças.
1: Só pro consumo, 700 cabeças?
0: É.
1: Se for pra vender, daí é um...
0: Fora os terneiros, né? Às vezes em James,
1: A maioria das fazendas na Serra Catarinense é tua, então, por aí, na região?
0: Ah, tem alguma aqui, umas 30 aqui e umas 40 pra fora.
1: Em outro estado?
0: É, pra não, eu não gosto muito, muita coisa eu não gosto, né? Tem que ser pouca coisa.
1: É, meio sigilo.
0: É, mandar um abração pro Anderson lá do Terra e Tropa, né? O nosso amigão que tá ouvindo também, sabe, lá no Recanto Beija-Flor, lá em Macacos, o pessoal de Macacos, índios lambedouro ali, Três Árvores, tá lá o Donizete, né? O Valdinei, Dona Heloísa, a Luísa e o carpinteiro velho tio Léo. É, rapaziada, especial de primeira.
1: Nosso bom dia especial para eles lá que estão sempre ligados na Rádio Clube.
0: O tio Orlando e o tio Ivo também estão se batendo essas horas, né, tio Orlando?
1: Pularam cedo,
0: né? Mas para fazer fofoca.
1: Só para colocar a conversa em dia.
0: Colocar
1: a fofoca em dia.
0: Colocar a erva no, na cuia.
1: Preparar o chimarrão, mate na manhã.
0: É, cedinho. E o Carioli fazendo, né, Antonella? Ontem eu me mostrou, já registrei, né, Antonella, né, que é a filhinha dele, né?
1: Certo. Aí,
0: Carione, velho, Gugu, um abraço pra todo mundo. Pessoal lá no Giovanni, lá no bar do Gugu, né? Vamos lá então?
1: Valeu, um abraço pra você, Cláudio. Bom trabalho.
0: Bom trabalho.
1: 6:59, a gente vai trazendo mais músicas pra você, os Valdir e Carlos Magrão, e depois tem Chitãozinho e Chororó. Bom dia pra você.

0: 7:06, ouvimos Chitãozinho e Chororó, é disso que o velho gosta, Oswaldir e Carlos Magrão com a música As Coisas do Meu Rincão. Bom dia especial lá para o Edenilson, que está ligado com a gente, pediu para mandar um abraço para toda a turma que estão trabalhando na Plantec. Um abraço para vocês aí, obrigado pela sintonia, ouvindo a Rádio Clube. Quem mais que está chegando por aqui, tem mais gente participando? Estamos na sintonia do programa Alma Cabocla, mande um alô para toda a minha família e também para o nosso amigo Felícios, lá do Centenário. Quem mandou a mensagem foi o nosso amigo João Amorim. Bom dia para você, João. Ótima quinta-feira, obrigado também pela participação. O Antônio Antunes, lá no bairro Tributo, também na sintonia da 98.3. Nosso amigo Mazieiro, ótima manhã para você. Já estamos antenados na Rádio Clube, na boleia da Fiorino. Um abraço, mandaram a foto aqui, deixa eu ver. Já estão ligadinhos na Rádio Clube, ouvindo a 98.3. Valeu, um abração para vocês aí, obrigado pela carona que estão dando pra gente, ouvindo e acompanhando a Rádio Clube. Obrigado pela participação do nosso amigo Rafael Souza, que está aí na boleia da Fiorino, dando carona, levando o som da Clube.
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7:12, 7:12. Bom dia pra você, sintonizado aqui na Rádio Clube, até às 8 horas, programa Alma Cabocla. Daqui a pouquinho, às 8 horas, tem pra você também o Jornal da Clube, primeira edição, na apresentação dele, do Rodrigo Silvério, trazendo todas as informações para você, ouvinte. Às 9 horas tem o Clube Cidade com o Rodrigo Silvério e na sequência, às 10 horas, o Adilson Oliveira apresentando o programa Clube Comunidade. E você que está aí acordando agora, tá com a preguiça? É, não vai perder a hora de trabalho, hein? Pessoal do comércio, que já estão se preparando para mais um dia de trabalho, os empresários, as empresárias, uma ótima manhã. 7:13, para você que está no trânsito, nas principais ruas e avenidas da nossa cidade, da nossa Grande Lages, tá aí no semáforo, parou agora, mas o radinho tá ligado aqui na Clube, sejam bem-vindos, é um prazer te fazer companhia. Adelar Machado, levando muita informação, a boa música, trazendo sempre uma programação gostosa para você na sua manhã, no Alma Cabocla. Hoje na folga do nosso titular do programa, o Serginho Delis. Um abraço lá pro Serginho, bom descanso merecido para ele também hoje. Vamos dar mais uma passadinha por aqui no WhatsApp da Clube? Já já tem mais músicas para você. Quero ver quem mandou mensagens. O João Terra, lá do bairro Caroba, também tomando um chimarrão cedo. E com o radinho já na sintonia da 98.3, lá no Jardim das Camélias. Um bom dia especial para vocês também. A Adelita também, lá no Vila Marisa, chegando por aqui. Obrigado pela participação. Um ótimo dia também lá para o município, deixa eu ver, de Campo Belo do Sul. Um abraço para vocês aí, quem está mandando alusão. Deixa eu ver aqui, o Márcio, o Valdenir e o Diego. Um bom serviço para a turma aí que estão na sintonia da Clube. Pessoal do município de Campo Belo do Sul. 7:14 e a música não para. Modulando mais sucessos para você na frequência 98.3, Rádio Clube, a marca registrada do seu rádio, uma emissora do grupo SCC Tchessarã.

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2: Alô, Alma Cabocla, bom dia. Olha, dois jogos vão fechar hoje, os jogos de volta da Copa do Brasil nas oitavas de final. Lá em São Paulo, Neoquímica Arena, Corinthians Internacional. Primeiro jogo em Porto Alegre, você lembra, o Inter venceu pelo placar de 2-0. Também hoje, o mesmo horário, 8 horas da noite, no Barradão, lá na Bahia, o Vitória enfrenta o Atlético do Paraná. Primeiro jogo aqui na capital paranaense, o Atlético venceu pelo placar de 2-0. Do Departamento Esportivo da Rádio Clube, para o programa Alma Cabocla, Elcio José. Continue ouvindo Serginho Diniz. Bom dia.
3: Bom dia, Elcio. Um grande abraço para você. Muito obrigado pelas informações do esporte. Por aqui hoje, eu, Adelar Machado, até às 8 horas no comando do programa Alma Cabocla.
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3: Vamos ouvir mais uma música. Dá tempo ainda? 7 horas e 18 minutos, bom dia. Um alôzão lá pro Anderson de Jesus, que está lá em Rincão dos Muniz, São José do Cerrito, também ligado na Clube.

0: 7:21. Bom dia! Ouvimos aqui no programa Alma Cabocla, a música com Corpo e Alma Cachaqueira, participação do Vanderlei Rodrigo. 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
6: Sete horas e 26 minutos, 7:26. Hoje quem está de aniversário é o nosso grande amigo, colega de trabalho aqui do Grupo SCC, o seu Antônio Burigo. Alô, seu Antônio, um grande abraço para o senhor, parabéns, felicidades, recebendo homenagem de todos os colaboradores aqui do Grupo SCC, de toda a direção. Um abraço, Antônio, feliz aniversário pro amigo, saúde, muita paz, sucesso, grandes realizações aí, é o que a gente, toda a equipe deseja para você, tá bom, seu Antônio? Parabéns e feliz aniversário nesta data do dia 6 de agosto do ano de 2026. Também deixa eu mandar um alôzão aqui para, deixa eu ver quem está ligado com a gente, lá para o bairro Santa Cândida. Pessoal aí que estão ligados com a gente, tomando um chimarrão e ouvindo a Rádio Clube. É o Osni lá do Santa Cândida, bom dia para você. Tá mateando e acompanhando também a programação do 98.3. Quem mais que chega por aqui? O Antônio Trindade está lá no bairro Caroba também, ligado na audiência do programa Alma Cabocla. Todos os dias ele está acompanhando a programação. Quem mais que está chegando por aqui? A nossa ouvinte também, a Célia ali do Morro do Posto. Um ótimo dia para você, bom dia, obrigado também pela sintonia. A Infância está lá no bairro da Penha, ligadinha também. Um alôzão para o João Batista, também para Marisa Amaral, para toda a turma aí que estão sempre ligados aqui na Rádio Clube, a número 1 do Ibope. 7 horas e 27 minutos, César e Paulinho. Barbaridade.

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1: 7:29. A notícia não para. Vamos conferir agora as informações da polícia com o nosso repórter Adilson Oliveira, trazendo as principais informações que serão destaques. Já para você também no Jornal da Clube, primeira edição, a partir das 8 horas. Bom dia, Adilson.
2: Olá, bom dia aos ouvintes da Clube. Ontem na SC-114, município de São Joaquim, aconteceu um acidente envolvendo um veículo pequeno e um caminhão. Uma mulher perdeu o controle de um carro, um HB20, por causa de óleo na pista e acabou batendo no caminhão. As informações sobre essa ocorrência no setor policial, no Jornal da Clube, primeira edição.
1: Certo, bom dia, Dilson. Obrigado pelas informações.
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1: 7:31. Bom dia pra você. Acorda, meu povo. Vamos pular, vamos trabalhar. Tá na hora. É mais um dia de trabalho. 7:31. Banda Champion.

0: 7:33, ouvimos banda Champion, Reforma no Coração.
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0: 7:34, temperatura 13 graus em Lages. 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
0: 7:38.
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7:39. Sequência do programa Alma Cabocla, já indo para a reta final, hein? Hoje o Serginho está de folga, eu, Adelar Machado, por aqui. Bom dia para Maria, que já está por aqui também, trabalhando, deixando o nosso estúdio tudo cheirosinho, limpinho. Um abraço para você, Maria, um bom trabalho. Já fez o café gostoso lá, o chazinho. Chazinho do que é hoje, Maria? De pêssego? Tá certo, então. Um abraço para você aí, um bom trabalho. Depois a gente vai experimentar esse chazinho de pêssego. 7:39. Quem mais que está chegando por aqui? Mais gente, vamos mandar um alô lá para Joinville. O Adilson de Joinville, né, passando por aqui para desejar um ótimo dia para toda a equipe da Rádio Clube, também para toda a sua família em Campo Belo, Della Costa, que estão acompanhando a Rádio Clube. Quem mais? O Claudira Perotone, da cidade de Videira. Alô, Videira, um bom dia para vocês, uma ótima manhã, estamos escutando a Rádio Clube. Mande um alô aí para nós aqui, também para todos os amigos. Mande um abraço, deixa eu ver os nomes do pessoal aí da turma. A galera aí que estão vindo, a lista é o Gilmar, o Paulo, Lucas e também o amigo Borges, do bairro Santa Catarina, aí em Lages. Valeu, então um abraço, pessoal de Videira, o Claudir, toda a família também, o pessoal aí que acompanha a gente aí no município de Videira, Freiburgo, Campos Novos, Vargem, Curitibanos, toda essa região, a Rádio Clube chega com força total. Faltando 20 minutos para as 8 horas da manhã, os Monarcas, na sequência, Meio Século de Vaneiras.

0: 7:46, Rio Negro e Solimões, Palmas pro Amor, Os Monarcas, Meio Século de Vaneira. E a gente vai mandando um alôzão lá pro Ademar Batista, que está com o rádio ligado, vindo a clube nesta manhã. Também vamos mandar um bom dia lá para o bairro Araucária. A Margarete também tá ligadinha no programa Alma Cabocla.
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0: Mais uma, dá tempo? Vamos lá então. Banda Rainha Musical e o Tiro de 12.

0: 7:50, banda Rainha Musical, Tiro de 12.
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0: 7:54 e a charadinha aqui do programa Alma Cabocla, para você participar pelo WhatsApp da Clube 99152-3883, no horário do programa Alma Cabocla, e também pelo telefone interativo 3221-3148, na opção 1. Você tem 30 segundos para você gravar no interativo, dar a resposta, falar o seu nome completo e a cidade ou o bairro de onde você está participando. No sábado, tem o sorteio de um vale-compras no valor de R$100, dos supermercados Baços, o gênio da economia no bairro Guarujá e também no Vila Nova. A charadinha é esta: o que é o que é? Não se come, mas usa para comer. Você sabe? Então responda e boa sorte. O que é o que é? Não se come, mas usa para comer. Resposta no sábado aqui no programa Alma Cabocla. Deixa eu mandar um alôzão lá pra dona Neuza, Lavro Davi, da Balsa, sempre ligado com a gente, o Michael, a Bruna, a Cecília, uma ótima manhã pra vocês aí, muito obrigado pela sintonia. Dona Neuza está lá em Otacílio Costa, na casa do primo lá, está lá com o primo, o João Maria e também a Ironete, lá no bairro Fátima, Otacílio Costa, acompanhando a Rádio Clube. Um abração pra vocês aí, um bom dia. 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A oração da Ave Maria Especial do Dia dos Pais, no domingo, com Éder Goulart. 7:56. Lá pro nosso amigo Pelego, que já está se preparando para mais um dia de trabalho. Um grande abraço aí pro Pelego, pra dona Elza. Também uma excelente quinta-feira. O seu Renato aqui no centro da cidade também acompanhando a Rádio Clube. Um bom dia especial, quem mais? Lá pro Fernando, também pro seu pai, o seu Inácio. Ótimo dia. 7:57, fechando o programa de hoje. Fogo de chão. Carcamão na botoneira. Já já tem o Jornal da Clube, primeira edição, com ele, Rodrigo Silveira, que já está chegando aqui no estúdio. Um abraço a todos. A gente se fala na Clube às 3:30, no Chimarreando com a Clube. Até lá.

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0: Olá, bom dia. Hoje, quinta-feira, dia 6 de agosto, ano 2026. É Dia Nacional dos Profissionais da Educação e Dia Interamericano do Escotista. Amanhecer na serra com nevoeiro. Temperatura marcando 14 graus em Lages, São José do Cerrito e Cerro Negro, Capão Alto e Urubici, termômetros em 13 graus. Urupema, 12 graus neste momento. Agora 8:02, estamos começando a primeira edição do Jornal da Clube. A apresentação é de Rodrigo Silvério, com trabalhos técnicos de Adelar Machado.
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0: Propostas de pisos salariais podem elevar gastos dos municípios em mais de 100 bilhões.

0: anuais, de acordo com a CNM. Exposição Caminho do Voto retrata as etapas do processo eleitoral brasileiro. Município de Painel vai receber uma reunião itinerante da Alveres nesta sexta-feira. No setor esportivo, quem destaca todas as informações pra gente é ele, Elcio José.
1: Já são 6 os classificados para as quartas de final da Copa do Brasil. Logo mais à noite, saem os 2 últimos classificados.
0: No setor policial, a Polícia Militar cumpre mandado de prisão por tráfico de drogas em Lages. Um adolescente foi apreendido por ato infracional análogo ao tráfico de drogas também no município. 8:03, ainda hoje vamos saber o que o tempo nos reserva para esta quinta-feira com Peter Scheuer.
2: Uma nova baixa pressão atmosférica deve se organizar e dar origem a uma nova frente fria. Eu trago mais detalhes da previsão meteorológica daqui a pouquinho na Clube FM.
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0: O dólar vale R$ 5,12. Já o euro é vendido a R$ 5,91. No setor agropecuário, feijão carioca, média de preço R$ 235. O feijão preto, R$ 198,75. Feijão vermelho é vendido a R$ 300. O milho é negociado a R$ 60, a soja a R$ 128 e o trigo a R$ 69, aqui média de preço saca de 60 quilos. O boi gordo vale R$ 12,50 o quilo e a vaca gorda R$ 10,68 o quilo.
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0: E de acordo com Bianca Mingotti, repórter que vai trazer o destaque para a gente, se aprovadas as proposições sobre os pisos salariais nos municípios, podem trazer um impacto para os cofres em mais de 100 bilhões por ano. Quem traz essa informação é Bianca Mingotti com dados da CNM.
4: Um levantamento da Confederação Nacional de Municípios, a CNM, aponta que propostas em análise no Congresso Nacional que alteram pisos salariais para servidores municipais podem gerar um impacto superior a 100 bilhões de reais por ano nos cofres das prefeituras, caso sejam aprovadas. Os dados foram apresentados ao Tribunal de Contas da União, o TCU, durante uma reunião realizada no dia 4 de agosto. Segundo a CNM, são 56 propostas relacionadas ao piso de 33 carreiras exclusivas do funcionalismo municipal. A entidade também informou que outras 3 propostas que tratam de aposentadorias especiais e benefícios podem representar um custo superior a 100 bilhões de reais. Já projetos que reduzem a jornada de trabalho podem elevar as despesas municipais em até 10 bilhões de reais por ano. Durante o encontro, a Confederação apresentou ainda a plataforma Observa Políticas Públicas, que reúne análises sobre os impactos das políticas públicas federais nos municípios, disponível aos entes filiados à entidade. Segundo a agência CNM de Notícias, a reunião também reforçou a parceria entre a CNM e o Tribunal de Contas da União, que já mantém um acordo de cooperação técnica para fortalecer a gestão pública municipal desde fevereiro de 2026. Com informações da agência CNM de Notícias, Bianca Mingotti.
0: 8:06, exposição Caminho do Voto retrata as etapas do processo eleitoral brasileiro. Rita Sardi.
5: Uma exposição que retrata a história do processo eleitoral no Brasil foi inaugurada nesta quarta-feira no Senado. Intitulada O Caminho do Voto, a exposição teve cerimônia de abertura com a presença dos presidentes do TSE, Tribunal Superior Eleitoral, ministro Cássio Nunes Marques, e do Senado Federal, Davi Alcolumbre, do União do Amapá. A exposição revela as etapas do processo eleitoral, desde o desenvolvimento e os testes da urna eletrônica até a votação e a totalização dos resultados. A exposição integra a programação da Semana Nacional do Sistema Eletrônico de Votação e foi concebida para revelar ao público que o ato de votar transcende o momento em que a eleitora ou o eleitor confirma a escolha na urna eletrônica, como explica o ministro Cássio Nunes Marques.
6: Ao percorrer esta exposição, o visitante compreenderá que o caminho do voto não começa na cabine de votação. Muito antes de o eleitor apertar o botão confirma dentro da cabine, a Justiça Eleitoral já percorreu longa jornada de preparação, execução e fiscalização construída para assegurar o registro exato do sufrágio. Cada uma das etapas ilustradas nesse espaço demonstra que a confiabilidade das eleições brasileiras não repousa em um momento singular ou em um único mecanismo de segurança.
5: Ao falar na cerimônia, o presidente do Senado, Davi Alcolumbre, disse que a iniciativa de mostrar o processo eleitoral através da exposição fortalece a confiança da população.
7: O voto é o ato máximo da vida democrática cidadã. É um dos principais instrumentos pelos quais a eleitora e o eleitor participa diretamente da vida pública. Pelo voto, escolhemos agentes públicos que, por sua vez, em nome do povo, elaboram e implementam as políticas que determinam nossa realidade concreta e imediata. É preciso que o povo conheça o processo, entenda o processo e, acima de tudo, confie no processo. Essa é exatamente a missão da Semana Nacional do Sistema Eletrônico de Votação.
5: A exposição mostra como o sistema eletrônico de votação brasileiro se consolidou como um dos processos democráticos mais seguros do mundo. Ao percorrer seus painéis, o visitante poderá conhecer as principais etapas que asseguram a integridade do processo eleitoral. De Brasília, da Rede de Notícias Acaerte, repórter Rita Sardi.
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0: 8:09 e a FETRANSESC defende a revisão das concessões federais e ampliação das duplicações em rodovias da aqui de Santa Catarina. E quem conta pra gente é a repórter Vanessa Carini.
8: A FETRANSESC voltou a defender mudanças no projeto de concessão das rodovias federais em Santa Catarina. A entidade resgatou um estudo técnico do governo federal que já apontava há quase 10 anos a necessidade de duplicar mais de 500 quilômetros das BRs 153, 282 e 470. O presidente da FETRANSESC, Dagnor Schneider, afirma que o modelo apresentado pela ANTT não acompanha as demandas do estado.
9: Santa Catarina é um dos estados que mais impulsiona a economia brasileira e a infraestrutura rodoviária não acompanha esse crescimento. O crescimento de Santa Catarina exige decisões e obras na mesma velocidade. O projeto que foi apresentado pela NTT não atende às reais necessidades das duplicações que são demandadas nas rodovias catarinenses. Nós participamos de todas as audiências públicas. Essas novas concessões são para os próximos 30 anos, devemos lembrar isso. Temos aqui também o que aprender com o que aconteceu numa concessão mal concedida, exemplo da BR-101 Norte, e garantir que esses novos contratos entreguem para Santa Catarina aquilo que efetivamente o nosso estado precisa. A questão do estudo de 2018, que foi elaborado no Ministério dos Transportes, já apontava em 2016 que as BRs 153, 282, 470, de um total de 544 quilômetros, que era objeto de concessão à época, de análise de concessão, apontava que 502 quilômetros deveriam ser duplicados em função do fluxo de veículos que já havia naquela época. E como é que hoje, né, depois de tanto, de mais de 10 anos, nós estamos falando de projetos que prevêem apenas 79 quilômetros de duplicação para os lotes 1 e 3, né? Então, realmente é um cenário muito, muito difícil, uma realidade muito difícil de entender e encarar. Quase que é uma afronta para Santa Catarina.
8: Além de ampliar o número de duplicações previstas, a federação defende a participação do governo federal nos investimentos para viabilizar as obras e manter tarifas de pedágio compatíveis. Segundo Dagnor Schneider, o momento de revisar o projeto é antes da assinatura dos contratos.
9: Para que se tenham os investimentos que nós necessitamos e que se tenha um pedágio que seja compatível com a realidade das rodovias catarinenses. A necessidade de que efetivamente tenha-se uma participação nos investimentos por parte do governo federal, através de investimentos estratégicos, complementando os recursos das concessões, seja através do DENIT, através do Ministério dos Transportes ou através de uma PPP. Então, em síntese, é um pouquinho a forma como nós enxergamos esse novo momento. Infelizmente, aquilo que está sendo proposto pelo governo federal através da ANTT, infelizmente, não atende à realidade da demanda de Santa Catarina.
8: De Florianópolis, para a Rede de Notícias Acaerte, Vanessa Carini.
0: Você confere instantes, audiência pública em São Joaquim vai discutir orçamento municipal para 2027. Defesa Civil de Lages mantém equipes em alerta diante de previsão de temporais. O SEDUP Renato Ramos da Silva está com vagas disponíveis para quem deseja investir na formação profissional. No esporte,
1: você vai conferir comigo com quem joga os clubes de Santa Catarina nos campeonatos brasileiros no final de semana.
0: Elcio José vai contar tudo para você. E ainda, Dilson Oliveira traz as informações do setor policial.
10: Um jovem foi preso ontem no bairro São Francisco, em Lages, pelo crime de tráfico de drogas.
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4: Está no ar, somos todos Lages. Acompanhe os destaques.
5: A aquisição de um novo equipamento vai garantir agilidade e mais qualidade nas ações de limpeza, manutenção e embelezamento da cidade. Um caminhão hidro passa a integrar a frota do município para a realização de limpezas profundas em espaços públicos, imóveis municipais e pontos turísticos.

0: adaptadas e destinadas a crianças a partir de 5 anos de idade, com aulas na Escola de Artes e na Praça do Céu, localizada ao lado do ginásio Jones Minosso.
1: E Lages passa a integrar oficialmente o mapa do turismo brasileiro, instrumento do governo federal que orienta a formulação de políticas públicas voltadas ao setor em todo o país.
0: O selo representa um importante reconhecimento ao trabalho realizado pelo município, além de abrir novas oportunidades para investimentos, participação em programas federais e promoção do destino turístico lagiano em âmbito nacional.
2: Prefeitura de Lages.
3: A Prefeitura de Lages pagou os seguintes valores na produção e na veiculação desse anúncio: R$188,15.
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4: Oito horas, 17 minutos.
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4: A Prefeitura de São Joaquim realiza no dia 19 de agosto, às 14 horas, na Casa da Cultura, uma audiência pública para discutir as prioridades do orçamento municipal do próximo ano. A população poderá apresentar sugestões para a LDO e a LOA, que definem as diretrizes, receitas e despesas do município para o próximo ano. A participação é aberta à comunidade, entidades e conselhos municipais. A Câmara Municipal de Painel vai sediar uma reunião de diretoria voltada a vereadores amanhã, dia 7 de agosto, a partir das 14h30. O evento, promovido em parceria com a Alveres, a Câmara Municipal de Painel e a Ipagre, vai reunir lideranças regionais e parlamentares para discutir estratégias de enfrentamento às mudanças climáticas na região. Quem tem outras informações é o repórter Amarildo Volpato.
5: Alveres possui 200 vereadores inscritos e, além dos 18 municípios da Mures, pertencem à entidade as câmaras de Celso Ramos, Ponte Alta do Norte e São Cristóvão do Sul, totalizando 21. Otacílio Costa e Correia Pinto, devido à população, possuem 11 vereadores cada, Lages 16 e os demais municípios 9 em cada câmara. A maioria deverá estar presente no evento nesta sexta-feira. O encontro terá início às 14h30 na Câmara de Vereadores de Painel. Uma das pautas será o impacto do El Niño na Serra Catarinense. Estarão presentes as meteorologistas Marilene de Lima e Laura Rodrigues, da Epagre Cirã. A vice-presidente da Alveres, vereadora por Urubici, Josi Menegás, fala desse encontro.
6: Olá a todos os ouvintes da Rádio Clube de Lages, aqui é a vereadora Josi Menegás de Urubici, também representante e vice-presidente da Alveres, que é a União das Câmaras de Vereadores da nossa Serra Catarinense, e estou aqui para fazer um convite muito especial a todos os ouvintes, aos nossos vereadores, vereadoras, assessores, servidores, né, que estão no Legislativo Municipal da nossa Serra Catarinense, para um encontro muito especial que vai acontecer nesta sexta-feira, dia 7, às 14h30, na cidade de Painel, para prestigiar, inclusive, o 18º painelaço com um tema muito importante nos nossos encontros itinerantes da Alveres, que é o encontro com a meteorologista da Ipagre Cirã, que vai estar trazendo para nós o tema sobre o El Niño, né? Prevenção, os impactos do El Niño em Santa Catarina. Então, um tema que tem trazido muita preocupação, né, para todos nós que estamos aí em meio a todas as pastas públicas, né, o setor público, podendo proteger, né, e prevenir todos esses impactos em Santa Catarina para as nossas cidades. Então, fica o convite, desde já a gente agradece e o convite está aberto a todos. Com certeza vamos fazer um grandioso encontro lá na Câmara Municipal de Painel. Grande abraço.
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4: 8:21, a Coordenação de Proteção e Defesa Civil mantém o monitoramento das condições climáticas diante da previsão de chuva intensa e temporal nesses próximos dias. Os avisos meteorológicos apontam possibilidade de temporal isolado aqui na nossa região, com ocorrência de raio, rajadas intensas de vento, granizo e chuva pontualmente forte. A gente vai conversar agora com o secretário executivo de Proteção e Defesa Civil de Lages, Paulo da Silva Ribeiro, Sargento Ribeiro, que explica para a gente que as equipes aqui do município, as equipes da Defesa Civil, estão de prontidão para atender possíveis ocorrências.
7: Estou passando para informar que a partir desta quinta-feira, dia 6, o tempo volta a mudar aqui na região sul do Brasil com a atuação de uma frente fria associada à formação de um ciclone extratropical que aumenta o risco aí de tempestades na região. Temporais, né, pode vir acompanhados aí de eventual queda de granizo, chuva pontualmente intensa, né? E também uma preocupação está relacionada a ventos fortes, né, na região sul, né, com rajadas aí em torno de 60 quilômetros por hora, né? Nós pedimos, né, aquelas orientações, né, que durante temporais, né, busque um local abrigado, longe de janelas, objetos que possam ser arremessados. Em caso, né, de ventos fortes, né, evite transitar ou abrigar-se próximo a árvores, placas, muros, enfim, postes de energia. E sempre alertando, né, que em caso de chuva intensa com alagamentos, jamais atravesse ruas alagadas ou pontes submersos, né? Qualquer situação, Defesa Civil, estamos aí com o 3019-7477, 3019-7479 e o 998-36-1702, que são os nossos números de emergência.
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4: Vamos lá trazendo as informações do tempo. Peter Scheuer, bom dia.
8: Bom dia! Segue com tempo instável ao longo dessa quinta, sexta e parte do fim de semana. Durante essa quinta-feira, mantém um padrão de muitas nuvens, alternando com algumas aberturas de sol. Tem chance de chuva a qualquer momento, principalmente à tarde e à noite, mas agora pela manhã já não dá para descartar a ocorrência de algumas pancadas. Então, em momentos o tempo é seco, em momentos alguma chuva ocorre e pontualmente alguns temporais. Quanto mais em direção ao período da noite, maior essa probabilidade. Amanhã passa uma frente fria entre a madrugada e a manhã, provocando chuva, trovoada, isoladamente alguns temporais e queda na temperatura. Durante o decorrer aí do sábado, aumento das nuvens com previsão de chuva novamente. E no domingo, o tempo ele segue um pouco mais seco, mas ainda assim, durante o período da tarde e noite, pode voltar a ter algumas pancadas passageiras isoladas. A temperatura ela se mantém um pouco mais amena durante o fim de semana. A máxima prevista deve chegar próxima aí dos 15, 16 graus no sábado e 18, 20 no domingo. Peter Scheuer, meteorologista, com a previsão do tempo.
4: Muito bem, 8:25 e tem reforço de contingente a caminho para atuar nas ruas de Lages. É a chegada de mais agentes de trânsito para atuar na área, mas trata-se de uma função que tem elevada rotatividade, como destaca agora o repórter Edson Varela.
9: É possível afirmar que uma das áreas onde a Prefeitura de Lages tem maior dificuldade para manter o contingente de pessoal é naquela que engloba os agentes de trânsito na Diretran, subordinados através da Diretran à Secretaria de Planejamento. É que aqueles profissionais que realizam o concurso e passam para atuar como agentes da Autoridade de Trânsito em Lages também adquirem know-how para participar de concursos em áreas como da Polícia Civil, Polícia Militar, Polícia Rodoviária Federal, assim como na área jurídica de prefeituras, não só da Serra Catarinense, mas de órgãos públicos em geral do Estado e da União. Por conta disso é que existe essa realidade de rotatividade entre os que atuam como agentes de trânsito. É tanto que a prefeita Carmen Zanotto nomeou na semana passada 7 agentes de trânsito que passaram no concurso público que foi realizado em 2023 e que em dezembro do ano passado a própria prefeita Carmen Zanotto assinou o decreto prorrogando a validade do referido concurso. Assim, são mais 7 agentes nomeados. Não é certeza que esses 7 nomeados irão tomar posse, porque pode ser que ao longo desse período, desde o momento que fizeram o concurso lá em 2023 até agora, já tenham passado em outros certames também. E por certo, o salário, a remuneração é mais vantajosa, é mais convidativa que a própria função de agente de trânsito de Lages, que infelizmente paga pouco perante a responsabilidade e a necessidade da dedicação nessa atividade em âmbito de área urbana e interior de Lages. Portanto, temos 7 novos agentes de trânsito nomeados para atuar na estrutura de segurança da Diretran de Lages. Onde há a Clube está. Informação é de Edson Varela.
4: Tá certo, Edson, obrigado pelas informações. 8:27, o Sedup Renato Ramos da Silva está com vagas disponíveis para quem deseja investir na formação profissional e ampliar as oportunidades no mercado de trabalho. E quem faz o convite para você ter uma qualificação ainda melhor é o diretor do Sedup Renato Ramos da Silva, João Luiz Bampe.
10: Comunicando a toda a comunidade que ainda temos vagas disponíveis para os cursos de cuidado de idosos, desenvolvimento de sistemas, edificações, química e contabilidade. Então compareça até o dia 10 de agosto na secretaria do Sedup e garanta sua vaga.
4: 8:28, e Lages bate recorde no número de castração de cães e gatos. Somente agora em julho foram realizados 538 procedimentos. É o maior volume já registrado em um único mês. No acumulado do ano, o município já soma 3.500 castrações, como nos conta Sheina Marcon. Bom dia.
11: Bom dia, Rodrigo Silvério, e a todos os ouvintes do Jornal da Clube, primeira edição. A Prefeitura de Lages alcançou uma marca histórica no Programa de Controle Populacional de Cães e Gatos. De janeiro a julho deste ano, o Centro de Bem-Estar Animal, Cobeia, realizou 3.495 castrações, número que já supera em apenas 7 meses quase todo o volume registrado em anos anteriores. Somente em julho foram 538 procedimentos, maior número de castrações já realizado pelo município em um único mês. Os dados também mostram o crescimento do programa. Em 2024, foram realizadas 1.781 castrações durante todo o ano. Em 2025, esse número subiu para 4.069. Agora, antes mesmo do fim do ano, Lages se aproxima da marca de 3.500 cirurgias. Todos os procedimentos são realizados na estrutura própria do Centro de Bem-Estar Animal, sem terceirização, por uma equipe técnica especializada. O programa atende cães e gatos de famílias de baixa renda, protetores independentes, organizações não governamentais e animais em situação de rua. Além do atendimento na sede do Cobeia, o município também conta com o Castramóvel, unidade itinerante que leva o serviço aos bairros, ampliando o acesso da população às castrações gratuitas. Além das cirurgias, o programa oferece a microchipagem gratuita dos animais atendidos, facilitando a identificação dos pets e contribuindo para as ações de controle e proteção animal. Quem se enquadra nos critérios do programa pode solicitar o serviço fazendo um cadastro no Centro de Bem-Estar Animal, no bairro Tributo, ou pelo telefone e WhatsApp 49-3251-7975. Então, para ter mais informações com relação à questão das castrações dos animais, é só ligar ou mandar um WhatsApp para esse número, repetindo 49-3251-7975. Sheina Marcon, onde há, a Clube está.
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1: A Prefeitura de Lages pagou os seguintes valores na produção e na veiculação desse anúncio: R$62,69.
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8: 8:35.
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0: Adelar Machado, 8 horas 35 minutos. Ele tá aqui, aqueceu, já colocou a chuteira, vem trazendo as informações do esporte. Elcio José, bom dia.
1: Pois é, Rodrigo, bom dia. Bom dia pros amigos da clube, um abraço. Olha o goleiro destaque da seleção de Cabo Verde da Copa do Mundo. Ele foi recebido por milhares de torcedores e pode estrear pelo clube do Chile no próximo dia 16. Aos 40 anos, o jogador ganhou projeção internacional após atuações de destaque com a Espanha, Uruguai e Argentina. E agora ele está aí defendendo o gol do Colo-Colo do Chile, onde vai vestir a camisa 29. Eu estou falando do Vozinha, hã? 40 anos. Teve contrato assinado aí com o Colo-Colo do Chile. Olha, o Chapecoense despediu na Copa da Betano, na Copa do Brasil 2026, na noite de ontem, quarta-feira, lá no Mineirão, em Belo Horizonte. A equipe catarinense perdeu para o Cruzeiro por 2-0 no confronto de volta da fase de oitavas da final da competição. Lembrando que a Chapecoense teve um jogador expulso ainda no primeiro tempo. Olha, o Lucas Evaristo marcou 12 gols em 16 jogos. Foi o artilheiro do catarinense Cobe Série B. O jogador que defendeu as cores do Caravaggio na competição recebeu o troféu pela conquista nessa última terça-feira em Balneário Camboriú. Só lembrando que o campeão foi o Ercílio Luz, mas o goleador foi do Caravaggio, o Lucas Evaristo, com 12 gols marcados. Logo após a Chapecoense ter saído da Copa do Brasil, agora o pessoal tá pensando no jogo de sábado já, 8:30 da noite, no Couto Pereira em Curitiba, no Couto Pereira contra o Coritiba. É. Os amigos, e o Criciúma, que é líder da Série B do Campeonato Brasileiro, vai jogar domingo, hora de missa, 11 da manhã contra o Atlético lá em Belo Horizonte. O Avaí fica em casa para jogar na Ressacada na próxima terça-feira, 19:30, contra o CRB. Pela Série C, o Brusque, que é líder da competição com 27 pontos, ele vai enfrentar no domingo, 18:30, lá no Castelão, o Maranhão. Já o Figueirense joga no sábado, 5 da tarde, contra a Ferroviária de Araraquara, e o Barra vai jogar no sábado, 19:30, contra o Ituano. Olha aqui, ó, a CBF confirmou, Rodrigo, amigos do Jornal da Clube, aos clubes que o calendário do futebol brasileiro será interrompido por cerca de um mês em 2027, durante a realização da Copa do Mundo Feminina da FIFA, que será disputada no Brasil no dia 24 de junho a 25 de julho. Então você já se prepara aí, né? Porque o ano que vem, durante a Copa do Mundo Feminina, não haverá jogos do Campeonato Brasileiro, né? Isso para incentivar o pessoal a assistir a mulherada jogar, né? Até as férias vai ser mudado aí para se adequar junto com a Copa do Mundo de Futebol Feminino. Meus amigos, já são 6 as equipes classificadas para as quartas de final da Copa do Brasil. Ontem o Vasco eliminou o Fluminense 3-1. O Grêmio eliminou o Mirassol 1-0. Também tivemos já no dia 4 o Atlético de Minas eliminando o Juventude 1-0. O Santos eliminando o Remo 1-0. Ontem, eu já falei aqui, o Cruzeiro eliminou a Chapecoense 2-0. E o Fortaleza venceu, mas foi eliminado pelo Palmeiras, porque o Palmeiras tinha vencido no primeiro jogo 3-0. Detalhe para vocês: hoje tem 2 jogos. Tem Corinthians Internacional, esse jogo é 8 horas da noite. E também tem hoje, o mesmo horário, 8 da noite, no Barradão, na Bahia, Vitória e Atlético do Paraná. E a CBF divulgou ontem, quarta-feira, a data e o horário de sorteio das quartas de final da Copa do Brasil. O evento será realizado na próxima terça-feira, dia 11, às 11 horas da manhã, na sede da CBF no Rio de Janeiro. Portanto, na terça-feira, dia 11, 11 horas da manhã, na sede da CBF no Rio de Janeiro, nós vamos saber aí como vai ficar as quartas de final da Copa do Brasil. Repito que tem hoje Corinthians e Internacional e tem hoje Vitória e Atlético do Paraná. Continue ouvindo aqui Rodrigo Silvério, edição primeira do Jornal da Clube. Eu volto durante a programação. Tchau, tchau.
0: Tá certo, Elcio. Obrigado pelas informações. 8:41. Vamos agora com as loterias. Atualizando a Loteria Federal, rapaz. Abriu para mim aqui novamente os bilhetes sorteados, né? Da Loteria Federal, que então ontem teve o concurso 6.089. Se você acaba apostando na Loteria Federal, ou até ontem o site da loteria não trazia atualização. Hoje sim, já estão atualizando. Quinto prêmio para o bilhete de número 05-2721, 052-721. O quarto prêmio para o bilhete de número 016-805. Terceiro prêmio para o bilhete de número 069-298. Segundo prêmio para o bilhete 028-922. E o primeiro prêmio saiu para o bilhete de número 056-952 na Loteria Federal. Tivemos ontem, quarta-feira, sorteio da dupla Sena. Dupla Sena no primeiro sorteio com os seguintes números: 10, 14, 16, 21, 30 e 31. Segundo sorteio para os números 02, 11, 34, 35, 38 e 48. Concurso 2.992 da dupla Sena. Pelo concurso 2.959 da Lotomania, os números foram 05, 08, 10, 12, 22, 27, 33, 35, 36, 43, 49, 50, 56, 61, 63, 64, 65, 70, 74 e 93. Tivemos ontem Loto Fácil, concurso 3.754, com os seguintes números: 01, 03, 04, 05, 07, 08, 11, 12, 13, 14, 16, 20, 21, 23 e 25. Concurso 3.754 da Loto Fácil. Pela Quina, a Quina acumulou, deve pagar hoje a quantia de 10.500.000 reais. Concurso 7.084. Números sorteados: 17, 22, 36, 54 e 63. 17, 22, 36, 54 e 63. Números da Quina, concurso 7.084. Esses, portanto, os números das loterias. Lembrando que hoje tem sorteio da Mega Sena, no valor, na estimativa de prêmio, de 150 milhões de reais.
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0: 8:45, atualizando as informações do setor policial, vem chegando Adilson Oliveira, bom dia.
3: Bom dia, Rodrigo Silvério, bom dia a você e aos ouvintes do Jornal da Clube. A polícia militar ontem cumpriu o mandado de prisão de um jovem de 20 anos. Bairro São Francisco, em Lages, ele foi preso pelo crime de tráfico de drogas. Foi conduzido ao presídio de Lages e agora permanece à disposição da justiça. Um jovem de 20 anos preso ontem no bairro São Francisco, em Lages. No bairro Habitação, em Lages, ontem à tarde, a polícia militar recebeu denúncias de vendas de drogas em uma casa. Um homem estava na frente da residência e fugiu quando viu a polícia. Na casa estava um adolescente de 15 anos, correu em uma janela e jogou porções de crack. Os policiais encontraram na casa ainda cerca de 19 gramas de maconha e R$280 em dinheiro. A adolescente foi conduzida à delegacia, acompanhada de sua representante legal, para as devidas providências. Um homem de 45 anos foi preso pelo crime de furto no bairro Passo Fundo, em Lages, ontem à noite, 22h50. Ele foi abordado por populares após furtar uma caixa de som de um veículo. Os policiais confirmaram a situação, recuperaram a caixa de som. O homem foi detido, encaminhado à delegacia pelo crime de furto. 1h17 da madrugada, três homens foram presos pelo crime de furto de cabos de energia, fios, no município de São Joaquim. A empresa responsável pelo monitoramento informou a polícia sobre o furto. Os suspeitos foram abordados, estavam com ferramentas usadas para o corte e a retirada dos fios. A polícia militar recuperou aproximadamente 3.500 metros de cabos de energia pertencente à empresa. Os três homens foram presos e conduzidos à delegacia. SC-114, município de São Joaquim, ontem, 12h30, aconteceu um acidente, colisão entre um veículo HB20 e um caminhão. O condutor do caminhão informou que tinha óleo na pista, já derramado por um outro caminhão que passou pelo local antes. A condutora de um veículo HB20 perdeu o controle do carro em uma curva após passar pelo óleo, bateu na lateral do caminhão, rodopiou na pista e parou aproximadamente 50 metros na frente. Ela foi socorrida por populares e levada ao hospital com dores pelo corpo. Os bombeiros fizeram a limpeza da pista, tinha bastante óleo derramado nessa ocorrência ontem no município de São Joaquim. Município de Santa Cecília, 18h50, na BR-116, Corpo de Bombeiros atendeu um acidente envolvendo um ônibus e uma moto. Moto conduzida por um jovem de 19 anos, atendido com escoriações pelo corpo e conduzido ao hospital. Motorista do ônibus não se feriu no acidente. Homem estava descontrolado, ameaçando familiares com um machado. Foi no bairro São Luís, município de Curitibanos. A polícia foi chamada. As vítimas relataram que o homem estava alterado. Uma mulher de 53 anos disse que o companheiro tomou bebida alcoólica, ficou muito alterado e começou a ameaçar ela e os dois filhos. Pegou um machado, ameaçou matar todos na casa. As vítimas precisaram fugir, buscar socorro. A polícia foi chamada. O homem com o machado quebrou diversos objetos na casa. Os filhos confirmaram os fatos, relataram que tentaram proteger a mãe do homem. O homem de 65 anos estava embriagado, foi preso, encaminhado para fazer exame de corpo de delito e depois levado para se acalmar na delegacia no município de Curitibanos. Essa ocorrência, um homem com um machado ameaçava matar todos na família. Outras informações do setor policial ao meio-dia no Jornal da Clube, segunda edição. A todos um bom dia.
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0: Em destaque, um marco histórico para a saúde do nosso município. A Prefeitura de Correia Pinto publicou o edital para a construção do novo hospital Faustino Riscaroli, um investimento de quase 17 milhões de reais. A nova unidade será moderna, mais ampla e preparada para oferecer um atendimento cada vez melhor à população. A Prefeitura de Correia Pinto investiu no valor deste anúncio o valor de R$ 58,56.
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1: E vem chegando aí Cláudio Pereira, atualizando pra gente uma feira muito legal que vai acontecer aqui na cidade, Cláudio, é isso mesmo?
3: Muito bem, ouvintes do Jornal, primeira edição desta manhã de quinta-feira, voltamos com mais flash comerciais de suma importância. Vamos falar do Feisul, feira e eventos, e ele está aqui do meu lado, Valdecir de Matos. Gente, está a coisa mais linda aqui no Centro Serra. Valdecir, estende o convite, você já teve na clube, manda ver, bom dia.
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1: Oito horas 56 minutos.
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1: Atualizando então as pautas desta manhã, o Clube Cidade, coladinho com o Jornal da Clube, vai conversar com o Célio Spagnoli, vice-presidente da Fecomércio para a Serra Catarinense. E vamos aqui analisar os números mais recentes da economia do estado, também da cidade. Entender por que a confiança dos consumidores chegou ao menor nível nos últimos 3 anos. Vamos conhecer os impactos da nova regulamentação sobre o trabalho em feriados no comércio. Conversar sobre os reflexos do cenário econômico internacional aqui para nossa região e descobrir, porque mesmo diante de tantos desafios, a intenção de compra para o Dia dos Pais bateu recorde em Santa Catarina. 10 horas no Clube Comunidade com Adilson Oliveira. A gente tem Ronaldo Duarte participando. Ele é o novo secretário da Agricultura aqui do município. Vem falar sobre os assuntos pertinentes à pasta. E também Clair José Rodrigues, corretor de imóveis, vai falar como funciona o processo e qual a documentação necessária para financiar um imóvel. Essas informações, portanto, durante a nossa manhã aqui na Clube FM.
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1: 8:57, familiares comunicam com pesar o falecimento de Maria de Lourdes Valtrique de Ataíde, ocorrido ontem. O corpo está sendo velado na Capela São Benedito, Sala Dona Iraci. O sepultamento hoje às 17 horas no Cemitério Cruz das Almas. Noticiamos o falecimento.

0: comunidade em geral para o Brechó Solidário, a realizar-se dia 7, sexta-feira, no seguinte horário: das 14h30 às 17h30, no salão da mesma igreja, na rua Coronel Fausto de Souza, número 353, no centro. Pela presença de todos, desde já agradece. A Igreja Pentecostal Deus é Amor, do bairro Santa Helena, está convidando toda a comunidade para participarem do culto especial do Círculo de Oração Escudo da Fé, na sexta-feira, dia 7, amanhã, portanto, às 19 horas, com a participação da coordenadora Jaqueline, ou da cooperadora Jaqueline. Será uma noite especial de oração, louvor e ministração da palavra de Deus. A igreja está localizada na rua João Maria de Oliveira, número 14, no bairro Santa Helena. Todos são convidados especiais para este momento de fé. 8h59, fechamos a primeira edição do Jornal da Clube. Apresentação: Rodrigo Silvério, trabalhos técnicos Adelar Machado. A coordenação de conteúdo é de Anderson Souza, a direção de rádio Celeste Basquerotti, presidência do grupo SCC, Dr. Roberto Amaral. A produção é da Central de Conteúdo.
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Vamos lá, Adelar Machado, 9:02, 9:02, muito bom dia para você, ouvinte clube, muito obrigado pelo carinho da audiência, obrigado pela companhia. Estamos chegando no Clube Cidade nesta manhã de quinta-feira, hoje, dia 6 de agosto. O meu bom dia vai para você onde estiver, em casa, no carro, na rua ou no trabalho. É sempre uma satisfação ter você comigo aqui na programação do Clube Cidade, que está começando neste Dia Nacional dos Profissionais da Educação. E aqui vai um abraço a quem transforma vidas por meio do conhecimento. Também hoje é Dia Interamericano do Escotista, celebrando valores como cidadania, disciplina, solidariedade, compromisso com o próximo. Deixa eu mandar um abração pro Chefe Branco, sempre tá ouvindo a gente na programação, né? Lembrando dele aqui. Eu lembro de todos os escoteiros, esse Dia Interamericano do Escotista. E olha, é justamente pensando no nosso dia a dia que o programa de hoje traz uma conversa que interessa a todos. Porque quando a economia muda, todo mundo sente. É no supermercado, é na hora de abastecer o carro, nas contas do fim do mês,

0: e até na decisão de comprar um presente ou investir no próprio negócio. Pensando nesse tema que é tão importante e faz parte do nosso dia a dia, eu converso hoje com Célio Spagnoli, vice-presidente da Fiocomércio aqui na Serra Catarinense, e vamos analisar esses números, os mais recentes da economia catarinense. Vamos entender por que a confiança do consumidor chegou ao menor nível dos últimos 3 anos. Conhecer os impactos da nova regulamentação sobre o trabalho em feriados no comércio, que já foi elaborada. Conversar sobre os reflexos do cenário econômico internacional. Esse tarifaço está dando o que falar e está afetando inclusive a Serra Catarinense. E descobrir por que, mesmo diante de tantos desafios, a intenção de compra em algumas cidades aumentou, mas em outras cidades diminuiu. Afinal, o que esses indicadores revelam sobre este momento que nós estamos passando, que nós estamos vivendo? E aí, é claro, eu quero saber a sua opinião. Como é que está o orçamento seu aí para o mês de agosto? Qual é a sua intenção de compra para o Dia dos Pais? Como é que você faz para passar mais um mês, muitas vezes tendo que segurar o máximo possível? Você pode participar, pode enviar o seu WhatsApp no 499-9152-3883. É o WhatsApp Clube, WhatsApp mais movimentado da Serra Catarinense, liberado para você, 99152-3883. 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Agora 9:05, eu sou Rodrigo Silveres, fazendo companhia com o comando técnico de Adelar Machado, e nós vamos juntos até às 10. Você pega aí o seu café, pega o chimarrão. Tem algum chá especial hoje, Adelar Machado? Chá de pêssego do Adelar Machado. Rapaz, tá uma competição agora para ver quem traz o melhor chá, né? O Serginho, o Adelar, o Christian, né? Quando o Fernando tá por aqui, o Fernando, para ver quem faz o chá mais diferentão. Hoje a gente vai então com o cafezinho, com o chimarrão, o chá de pêssego do Adelar Machado até às 10. E vamos juntos, porque o melhor da manhã é sempre ao seu lado.
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0: 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Deixa eu ver quem tá tomando café comigo aqui. Abração para o Alcione, tá em Correia Pinto. Alcione, muito obrigado pela audiência. O Arilson Ribeiro, lá em Otacílio Costa, ouvindo Rodrigo Silveira, Adelar Machado, no Clube Cidade. Um abraço carinhoso para dona Zenita Antunes. Dona Zenita sempre com a gente aqui na programação. O Alexandre tá ouvindo a gente em Anitta Garibaldi. Manda um abraço para todo o pessoal de Anitta. Rodrigo, tá mandado um abraço. O Jean, rapaz, está pilotando o busão da Nevatura, encontrei ele cedo e tá ouvindo a Clube em alto e bom som, né? Além dele, também estão ouvindo a Clube. Jean, meu amigo, cuida aí nas estradas, muita atenção, né? Atenção redobrada, que Deus abençoe sempre o seu trajeto e obrigado pela companhia. A Neuza tá por aqui também, o Claudir Perottini tá ouvindo a gente em Videira, Adelar Machado. Olha só como estamos indo longe lá em Videira, o Claudir Perottini, o Adilson em Joinville, Alice Borges tá lá em Campo Belo do Sul, ouvindo Rodrigo Silvério. Ô Rodrigo, manda um alô pra minha mãe, é a Sabrina de Painel, tá trabalhando e ligadinha na Clube, ela quer café sem açúcar, viu, Adelar Machado? E ela manda um alô aqui pra mãe Salete, sempre ouvindo a programação da Rádio Clube. Lá em Mirante, seu Luiz Pedro, muito obrigado. O Neto, o Nero e o Arisson, é isso? Tô na Ipagre, estão aí ouvindo a gente, já estão trabalhando, rapaz. Tão cedinho, com a mão na massa, né? Pessoal lá do São Miguel, é a Jerusa. Jerusa, bom dia, obrigado pela companhia. Deixa eu ver, gostaria de mandar um abraço para todo mundo, a Maria Madalena Oliveira, tá mandado um abraço, minha amiga. Quem mais tá por aqui escutando é a Juracélia Liz, Juracélia tá no Santa Mônica ouvindo a gente, a Infância da Penha, enfim, quem vem chegando e participando, muito obrigado pelo carinho da audiência. Quem mais tá por aqui? A Ana Paula da Luz, do Araucária, também tá participando com a gente. Quem tá tomando um café especial, tá ouvindo a gente lá em Ponte Alta, é a Lalesca. Lalesca, obrigado pela audiência. O pessoal tá pedindo, tem chá de cidrol aí? É cidrol? É cidreira, eu acho, né? Tem cidrol? Existe cidrol? Eu sou um zero à esquerda no que diz respeito a chá, Dalara, então me perdoe, né? Sei que vocês estão fazendo um curso aí, estão aprendendo, viu, Célio? Estão fazendo coisas diferentes pra gente aqui, mas eu sou um zero à esquerda, uma negação no que diz respeito aos chás, né? A Mara tá pedindo aí um chá de cidrol e a gente vai passando esse chá, esse café com muita alegria para quem chega com a gente e participa, quem deixa o abraço, quem faz companhia aqui na programação do Clube Cidade com Rodrigo Silveira. E a Wanda tá por aqui também participando. Hoje ela tá comemorando o aniversário do marido Sidney. Tá dizendo que ama muito Sidney. Ô, Wanda, obrigado. Abração aí pro Sidney, muitas felicidades e muitos, muitos anos de vida para não somente o Sidney, mas para quem hoje completa mais uma data querida, que essa data ela se repita por muitos, muitos anos, né? Que seja uma data especial, uma data muito, muito maravilhosa. O Edson também tá de aniversário hoje, parabéns, queremos bolo, salgadinho, refrigerante, tudo que tiver direito, né? Seu Antônio Búrigo, ah, meu grande amigo Antônio Búrigo, né? Colaborador aqui há uns 900 anos, mais ou menos, do SCC, né? Tá com a gente também comemorando aniversário, seu Antônio, deve estar de folga, obrigado, seu Antônio. Um abraço também para o nosso ouvinte aqui que tá participando, gente, quem é? É o César Moreira, meu grande amigo César, bom dia. 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
0: Agora 9:13. Quem vem chegando, Adalara Machado? É a Ana lá do Senac, né? 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
6: Agora 9:16, 9:16, nós vamos trazer aqui na programação do Clube Cidade a presença de um grande amigo, né? E além de um grande amigo, tem conhecimento muito vasto para passar pra gente aqui. Meu amigo Célio Spagnoli, vice-presidente da Fecomércio para a Serra Catarinense, para analisarmos, Célio, um pouco esses números mais recentes da economia. Eu falei aqui antes, começando o programa, temos o tarifaço do Trump chegando aí pra gente, tem a questão dos desafios pro Dia dos Pais, pro comércio, né? Como está a questão da intenção de compra, entender por que nos últimos 3 anos a gente chegou aí numa confiança diminuindo cada vez mais os consumidores, enfim, diversos assuntos que acabam permeando a sua função, a sua atuação e que nos ajudam muito a esclarecer um pouco desse cenário atual, Célio. Bom dia, seja bem-vindo.
7: Bom dia, Rodrigo, bom dia, Adelar, bom dia a todos os ouvintes desse programa. É uma satisfação para a gente estar aqui novamente, né? Eu, quando entrei na porta aqui, já, opa, demorou para vir, né? E talvez não tenha acertado bem o dia, né, Rodrigo? Porque hoje está sendo oferecido aqui um chá de pêssego.
6: Eu não gosto de chá de pêssego?
7: Também não gosto muito, mas...
6: mas o cafezinho tá bom, né?
7: O cafezinho tá uma delícia, o pão de serrote aí tá uma delícia. Assim, Rodrigo, a gente tá aqui exatamente como tu diz, para discutir alguma coisa do que vem acontecendo hoje na economia brasileira, especialmente na economia de Santa Catarina, local, porque eu diria até que falar em números hoje é difícil, Rodrigo. Eu acho que o mais fácil, ou o melhor, o mais oportuno, seria a gente falar das dificuldades que a sociedade brasileira como um todo vem passando, né? Há pouco você se referia à questão do tarifaço e outras coisas. Eu diria que até na última reunião que nós tivemos na federação, nós tratamos exatamente desses temas, né? A gente tem recebido lá alguns candidatos a governador do estado, a deputado federal, estadual, tal, e a gente tem procurado conversar muito pouco, Rodrigo, e buscar alternativas para que se faça algo melhor no nosso Brasil, nossa Santa Catarina, nosso Brasil, né? Então, como o nosso presidente diz, nós não precisamos, nessa véspera de eleições, nós não precisamos de discurso fácil, nós não precisamos de discursos populistas, nós precisamos...
6: Alguém que ajeite a casa.
7: Exatamente, de uma verdade absoluta para que busque acertar a casa. Então, dentre os temas que a gente tem apresentado, nós fizemos um trabalho muito bem elaborado, que está sendo entregue para todos os candidatos, quantos nos procuram para buscar algum subsídio, exatamente a questão de tarifaço. Uma coisa que vem perturbando muito a economia do nosso país hoje é a tal da BETS, né? Muita gente apostando, muita gente perdendo dinheiro.
6: Tem ideia, Célio, só um dado que eu achei interessante, foi destaque no Jornal da Clube, 1 milhão de pessoas já procuraram o atendimento online do SUS para um tratamento pelo vício na BET. É um número muito alto. Desse 1 milhão, tem muitos outros milhões que não aparecem para mostrar quem são, né?
7: Exatamente, Rodrigo. Então, é um tema preocupante, né? Porque muitas vezes o empregado, o trabalhador deixa de comprar lá o seu feijão e arroz e acaba apostando, mesmo sabendo que dificilmente vai ganhar alguma coisa.
6: Uhum.
7: Mas é aquela questão do viciado, né? Que ele acha sempre que no dia seguinte vai recuperar o que perdeu hoje. Mas é uma das preocupações, é a BET, outra é a taxa de juros que vem hoje, apesar que ontem ainda eu assistia, houve uma queda de 0,25, que não representa praticamente ou basicamente nada.
6: Não muda, né?
7: Mas é um sintoma, caiu, 0,25 caiu. Né? Uma questão também que a gente defende muito é a questão da isonomia tributária.
6: Uhum.
7: Né? Hoje nós temos aquele famoso taxa da blusinha, né? Então o pessoal compra lá até $50 é isento de qualquer imposto e tal. Uhum. Em contrapartida, o nosso empresário, principalmente o micro, pequeno empresário, não tem essa mesma autorização, essa mesma benesse de vender até R$250, R$300 sem incidência de imposto, né? Então são coisas que a gente vem combatendo, né? Questão também da redução da jornada de trabalho, Rodrigo, isso eu bato com bastante seriedade nesse tema, porque eu digo assim, o Brasil não está preparado para reduzir jornada de trabalho. Uhum. O Brasil tem representação patronal, tem representação laboral, com pessoas capazes de discutir os seus problemas regionais, os seus problemas locais. Então, que fique a cargo dessas entidades ver o que é melhor para o trabalhador, o que é melhor para a empresa. Uhum. Né? Não pode vir uma determinação de cima, que a gente não sabe em que circunstâncias foi elaborada essa sugestão, mas o que vai criar? Vai uma redução de jornada de trabalho que vai buscar a necessidade de novas contratações para preenchimento de jornada. Uhum. Vai buscar.
6: O comércio talvez, fecha no dia que não tem empregado.
7: Exatamente. Ou o comércio reduzir a jornada de atendimento ao público. Então, já chegamos à conclusão de que é totalmente nociva essa redução de jornada de trabalho. Espero que se discuta com mais conhecimento, com mais fundamentos, para que a gente ache solução para esse problema também.
6: São situações que são enfrentadas aí no dia a dia de quem está à frente dessas situações, né, Célio?
7: A qualificação de mão de obra é outra coisa.
6: Também.
7: A gente tem trabalhado, Rodrigo, assim, intensamente, o nosso sistema S trabalhado intensamente nesse sentido. Porque nós, através de cursos, através de treinamentos, através de sugestões, uhum, né, a gente tem chamado os micros, pequenos empresários para discussão, cada um trazer o seu problema para em conjunto a gente poder encontrar as soluções, né? Uhum. Esse é um trabalho que o Senac vem fazendo com bastante conhecimento, e outras iniciativas do nosso sistema.

0: na intenção de fazer com que se profissionalizem efetivamente os nossos empresários e os nossos trabalhadores, né? Então é muito pertinente, é muito oportuno que o nosso sistema inicie um trabalho mais intensivo hoje, tendo em vista aquilo que a gente vê, aquilo que repercute na sociedade como um todo, né? Infelizmente aqui em Lages a gente tem visto muitas portas fechando, especialmente dos micros, pequenos empresários que não suportam a carga tributária, que não suportam a contratação de mais um empregado, que não suportam afinal o custo operacional da sua empresa. E acabam fechando as portas, acaba ficando mais gente desempregada, acaba ficando mais gente dependente dos benefícios do governo, né? A educação de formação profissional, como eu disse, isso a gente vem fazendo via SESC, via SENAC, graças a Deus, com bastante o resultado bastante positivo, né? Nós temos cursos, inclusive, em parceria com CDL, com outras entidades, né, que colaboram na divulgação do curso, que colaboram com a elaboração de currículo desses cursos, tem produzido efetivamente bons resultados.
1: É, né? Um avanço que, apesar de ser muito lento, ele já vem acontecendo, né, Célio? Mas é como tu falou, tem que ter uma organização muito maior para que esse movimento ele consiga ter uma proporção que causa essa diferença, né?
0: Exato. Nós temos aqui lá, já tive a oportunidade de divulgar aqui por esse mesmo microfone, além dos trabalhos que periodicamente se realizam, a gente está ampliando, estendendo o espaço físico, tanto o SESC quanto o SENAC, para que cada vez mais a gente possa oferecer ao trabalhador, ao pretendente de uma vaga, um curso profissionalizante que o capacite para chegar na empresa e, com o seu currículo, conseguir o seu emprego.
1: Né? Isso é importante. Eu estou vendo aqui algumas informações lá da FEComércio. A intenção de compra para o Dia dos Pais, ela cresceu 6% no estado, né? Na somatória. Mas aqui na cidade ela teve uma redução, Célio. Como é que a gente contrasta esses dados, esses números e por que em alguns cenários é positivo, mas, por exemplo, Lages, Blumenau e Chapecó apresentam quedas, Lages, de até 16%.
0: Foi uma pesquisa, Rodrigo, assim, eu diria que mês a mês a alternância desses números, ela tem sido até de forma assustadora, né? Porque essa pesquisa de 6.1 é a pesquisa de junho, né? Nós temos já praticamente elaborado, deve sair hoje ou amanhã já, a pesquisa de julho, que já não apresenta os mesmos números, né?
1: Já então, tem uma mudança.
0: Existe uma oscilação nesses números, por isso que eu falei no início, é mais importante falar do que sucede do que os números efetivamente. Lages foi dentre os principais municípios do estado, foi o que teve o menor resultado positivo em relação à pretensão de compras para o Dia dos Pais, por exemplo. Aí você imagina, eu parei, eu tentei chegar a uma conclusão disso, não consegui, mas pode ser pela cultura da região, pode ser por vários fatores, né, Rodrigo? Dia dos Pais nunca foi uma data tão especial como é o Dia das Mães, como é Natal, né? Dia dos Pais sempre, porque na verdade, vamos falar aqui em tom de brincadeira, o provedor é o pai. Via de regra, o provedor é o pai. Então, o próprio pai diz, não gaste...
1: Segura o dinheiro aí.
0: Não gaste meu dinheiro, né? Mas, assim, deixando a brincadeira de lado, realmente é uma situação preocupante, especialmente para nós, lagianos, que o resultado dessa pesquisa tenha demonstrado um número tão pequeno em relação à nossa cidade.
1: E chama atenção que o PIX vai ser a principal forma de pagamento e o parcelamento no cartão aparece na sequência, né? Então quem vai pagar com PIX é um total de 30% e 21% vai parcelar. E aí o dinheiro ele acaba deixando, né, ficando na terceira posição com relação aos presentes, né, que os filhos vão comprar pro papai. Calçado 21%, perfume cosméticos 19% e o vestuário lidera com 42%. Basicamente, essa proporção ela se mantém, né, Célio? Numa data que, apesar de não ter essa proporção tão grande, mas acaba movimentando um pouco o comércio num período importante.
0: Com certeza, Rodrigo, com certeza. A gente teve essa mesma pesquisa, nos ofereceu números assim, digamos até alentadores, né? Nós tivemos, por exemplo, o endividamento do consumidor em 76%. Esse endividamento já chegou a quase 90%. E pior do que isso, dos endividados é a inadimplência. A inadimplência ela se mantém hoje na faixa de 25%. Ou seja, um quarto dos consumidores.
1: Os consumidores não pagam.
0: Eles não pagam em dia as suas prestações. E pior ainda, 10% desses inadimplentes, eles já declararam a impossibilidade de quitar sua dívida. Então, tudo isso traz problema, tudo isso traz preocupação, porque o devedor, às vezes, não está tão preocupado, né? Que é dali que ele movimenta o seu negócio, é dali que ele
1: paga as contas
0: dele, as contas da empresa,
1: casa,
0: paga o salário do empregado, e acaba não vindo isso, né? Onde provoca, efetivamente, a inadimplência, especialmente a inadimplência, porque o endividamento é normal, uhum, né? O cartão de crédito, outras formas, carnê. São formas que o consumidor busca para tentar fazer a sua compra.
1: Uhum.
0: E a partir dali vem a inadimplência, aí começa o problema efetivo
1: para
0: os empresários
1: acontece,
0: em geral.
1: Né? César, dá só um minutinho, agora 9h30, tem mais assuntos para a gente falar aqui na programação, né? Tem essa questão do tarifaço, que eu quero debater um pouco mais com o Célio e ver de que maneira a Fecomércio vê o tarifaço chegando aqui para nossa região. 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
7: Agora 9:35.
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7: Vamos lá, continuando nosso bate-papo no Clube Cidade desta quinta-feira, dia 6 de agosto. A temperatura nesse momento aqui no centro da cidade, a gente tem aqui, deixa eu só atualizar porque eu tô lá em Urupema ainda, rapaz. Vamos colocar aqui Lages aqui, vamos atualizar para lá, 16 graus, Adelara. Uma máxima que deve chegar a 19, e 14% é a chance de chuva nas próximas horas. Para amanhã, que Deus abençoe que esse mapinha permaneça, tem um sol bem lindo aparecendo, né? Então, talvez a sexta-feira pode ter chegada de sol aqui na nossa Serra Catarinense, tá bom? Apesar que permanece o alerta laranja de tempestade do IMET para a região sul do Brasil. Aqui nos estúdios, o vice-presidente da Fecomércio para a Serra Catarinense, Célio Spagnoli, analisando para a gente poucos números, né? Os dados que acabam permeando o desenvolvimento econômico também da Serra Catarinense. E aí, Célio, eu não sei se é uma observação que pode ser feita ou não, mas parece que pegaram a economia dos governos do mundo, colocaram uma máquina de lavar roupa e ligaram essa máquina. Embolou tudo, ficou tudo misturado. E algo que tem preocupado e muitas vezes prejudicado o desenvolvimento é o tarifaço dos Estados Unidos, que diminui a confiança do consumidor. E assim a gente se alerta para a economia, apesar que aí também surge, né, a chance de novos mercados, mostrar que os Estados Unidos não é o único que pode comprar a nossa produção, mas que dá um pouco mais de trabalho. Como é que chega esse assunto para vocês lá, o tarifaço, e como é que vocês, como Fecomércio, tratam uma situação como essa?
8: É, realmente é um grande problema, né? Porque nós tivemos, por exemplo, em Santa Catarina, bem afetados a região de Joinville, a região de Caçador, que são dois municípios grandes exportadores do nosso Brasil. Uhum. Então, tudo isso prejudica, porque o resultado, a consequência disso tudo, como nós sabemos, como consumidores e como participantes de um sistema, todos nós sabemos que quando repercute, acaba repercutindo no consumidor, de uma forma ou de outra, né? Eu vejo esse tarifaço muito mais como atitudes políticas do que econômicas, uhum, né? Porque se você observar quais são os países que estão sendo tarifados ou com uma super tarifação, você vai ver que são países que de uma forma ou de outra estão se demonstrando contra alguns princípios do sistema global como um todo, uhum, né? Uma região é porque tem guerra, outra porque está subtraindo o petróleo que deveria ser distribuído, outra é porque existe manifestação política contra os interesses de outro país. país. Então tudo isso repercute e repercute financeiramente para a sociedade desses países. E quem que acaba pagando a conta? São aqueles que em muitos casos não tem nada a ver com o problema.
7: Chega, né? Para quem não tem nada a ver.
8: Como,
7: né,
8: acontece aqui, quer dizer, nós tivemos, Rodrigo, internamente aqui no Brasil, uma mudança de em torno de 25% do custo de impostos para 37%. Ou seja, os impostos internos do Brasil aumentaram em 12%.
7: E aí chega para o consumidor essa
8: chega,
7: conta, né?
8: Efetivamente, essa... chega para o consumidor. Quer dizer, você trabalha hoje em torno de 5 meses do ano para pagar imposto, né? Enquanto que eu entendo assim, quanto menor o imposto, e eu já vi outro presidente dizer, quanto menor é o imposto, o universo de contribuintes aumenta. Que muitas vezes não é porque eu não quero pagar o imposto, é porque eu não posso pagar, né? Então, se o imposto for acessível para todos, aumenta, e aumenta a receita.
7: Receita, né?
8: Né? Então, assim, em relação ao tarifaço, eu vejo assim, realmente cria problema para todos os exportadores do Brasil, é um problema sério, que eles de uma forma ou de outra vão repassar esse custo. Infelizmente vão
7: vai
8: repassar.
7: Chegar. E aí o efeito é visível no mercado, né? O saldo médio no mercado de trabalho, o saldo médio mensal de vagas no comércio catarinense caiu 66% no período pós-tarifaço. Ele passou de uma oferta de 1.500 vagas em Santa Catarina para 532. E também, outro destaque é o avanço da inadimplência. O percentual de famílias com contas em atraso subiu de 23% para 29,7% após o início do tarifaço, evidenciando isso que o Célio falou, né, que as famílias acabam tendo menores condições de quitar as dívidas, indica uma pressão maior sobre a renda da família, né? Basta você ver o salário que você pega hoje, você não compra as mesmas coisas de 6 meses atrás, e a gente nesse cenário acaba tendo a dificuldade nossa sendo evidenciada diante do tarifaço. Deixa eu ver o que mais que eu tenho de informação aqui, Sérgio, para te perguntar, é muito assunto, né? Mas eu tenho aqui uma portaria que regulamenta o trabalho em feriados, ela já entrou em vigor, ela vem depois que uma norma foi assinada, trabalho, emprego, e resulta aí de um processo de construção importante, mas muda alguma coisa para quem está lá trabalhando essa nova portaria, Sérgio?
8: No nosso caso, e praticamente todos os municípios do nosso estado, a gente tem seguido a regra. Uma portaria que foi editada lá em 2023, ainda, portaria 3665, e que dizia que para o trabalho em feriados deveria estar convencionado na norma coletiva de cada sindicato na sua base, né? Nós temos, desde que essa portaria foi editada, nós já inserimos na nossa convenção coletiva de Lages da região. Então nós cumprimos desde 2023, a gente vem cumprindo a portaria. E agora que ela foi efetivada, que ela foi adiada várias vezes, manteve essa posição da necessidade de se prever na convenção coletiva de trabalho. Então, aqui em Lares e nos principais municípios do estado, a gente está de acordo com a portaria, né? O nosso comércio em Lares está autorizado a trabalhar, à exceção de 1º de maio, Natal e 1º do ano. As demais datas estão todas autorizadas por convenção coletiva de trabalho.
7: E ela teve, né, olhando aqui algumas mudanças, mas como o Célio falou, já muito bem alinhadas aqui para nossa Serra Catarinense, Célio. Deixa eu mudar aqui agora para já encaminhando o final da conversa e falar da próxima semana, né? A agenda de compromissos tá grande. Aí eu falei, puxa, marcamos com o Célio na hora certa, porque a semana que vem eu não ia conseguir trazer ele de jeito maneira, porque são diversas atividades aí que o senhor vai representar para trazer para a gente alguns benefícios.
8: E a gente tem, Rodrigo, assim, uma agenda bastante intensa nesse mês de agosto. Mês de agosto é o mês em que vence a atual gestão na Federação do Comércio. E na próxima semana estará tomando posse já a próxima gestão. Eu continuo nessa próxima gestão, né? Nós vamos, na próxima segunda-feira, nós vamos na Assembleia Legislativa do Estado, onde vamos receber algumas homenagens pelos 80 anos da Sesc Senac, pelos 70 anos

0: da Federação do Comércio, né? Uma atividade bastante intensa. Depois a gente tem reunião a nível nacional, né? Que a gente representa lá também o Conselho do SESC Nacional, né? E na próxima semana daí já teremos a posse da diretoria eleita. Uhum. Então nós vamos ter uma atividade bastante intensa nesse restante do mês de agosto.
1: Isso é muito bom. O pessoal está perguntando aqui, pergunta para o Célio, as obras da escola do SESC tem previsão, data? Como é que está essa situação, Célio?
0: A escola do SESC é o seguinte, nós adquirimos o primeiro espaço. E quando nós estávamos já com o projeto em andamento para a construção da escola, o proprietário ali da Bebidas Coral, uhum, o Henrique, nos ofereceu o espaço dele também, que é um espaço anexo ao que nós adquirimos. E nós concordamos em adquirir dele para fazer ali uma central de distribuição do Mesa Brasil.
1: Aonde é a Bebidas Coral hoje?
0: Onde é a Bebidas
1: aquele
0: Coral
1: espaço
0: hoje.
1: Do barracão ali.
0: Sim.
1: Então o SESC comprou aquele espaço.
0: Comprou aquele espaço e então nós tivemos que reiniciar o projeto de construção, porque vai ser tudo num contexto só, num espaço só, né? Mas o Henrique nos entregou a documentação dele há poucos dias, né? A gente tá a escritura em andamento, uhum, tudo, porque a nossa central de projetos, que é na CNC, ele só inicia um projeto quando toda a documentação tá base ok. Está ok. Mas tá previsto, já está sendo elaborado o projeto agora, depois que adquirimos do Bebidas Coral, e possivelmente ainda esse ano a gente inicie a fundação, uhum, da obra. Né? Assim como nós pretendemos iniciar nos próximos dias, nas próximas semanas, a faculdade SENAC, aqui em cima.
1: No Órion.
0: Né? Já iniciamos a obra de Urubici.
1: Uhum.
0: Então, são as obras ou estão em andamento ou estão em fase final de projeto. Uhum. Mas vai ter a escola SESC, sem dúvida nenhuma. Aliás, eu sou um dos que mais sente a necessidade dessa escola. Eu tenho dois netos que estudam lá e infelizmente esse ano que vem eles vão ter que sair, porque o SESC oferece hoje só até a quinta série, uhum, né? Então, mas assim, espero e penso positivo no sentido de que 2028 a gente tenha já matriculados e iniciado a sexta série dentro do sistema. Assim como a faculdade SENAC.
1: Uhum. Né? Para entender ali, Célio, no espaço da nova escola SESC, esse espaço da Bebidas, ele vai ser desmontado ou aproveita a estrutura?
0: Não aproveita, Rodrigo, porque o sistema do Mesa Brasil, ele exige uma refrigeração para os, uhum, alimentos que são adquiridos. Ele exige uma série de atendimentos da tanto da Defesa Civil quanto da Secretaria de Meio Ambiente, tudo isso que tem que ser cumprido, porque você vai lidar com alimentos, uhum, só alimentos. Então, a intenção é demolir o que tem ali
1: e
0: construir já na forma adequada a atender as necessidades de tudo isso.
1: Muito bem, olha, legal essa informação aí, né? O espaço ali vai ficar uma estrutura enorme, né?
0: Muito boa. SESC. Ela vai ter duas frentes, né? Vai ter a frente da escola, uhum, voltada para 1º de maio, e o Mesa Brasil voltado para Dom Pedro II.
1: Que legal. Né? E a estrutura atual continua com a administrativa?
0: A estrutura atual continua porque ela é necessária, né? O SESC cresce, o SENAC cresce, a oferta de treinamento, de cursos cresce e nós precisamos de espaço, né?
1: Uhum. Célio, deixei de perguntar mais alguma informação que passamos batido na conversa?
0: Eu acho que não, Rodrigo. A gente está... Vocês sabem, a gente está sempre à disposição, né? Quando o tema for atual, quando o tema for urgente, nós vamos pedir para ser ouvidos. E quando o Rodrigo entender, o Adelar entender a necessidade de alguma informação ou do esclarecimento de algum fato, a gente está à disposição, sem dúvida nenhuma.
1: Tá certo, Célio, queria agradecer demais a presença, sempre muito bem-vindo, nem convidar o Célio, aí só na próxima vez traz um chá diferente, né, Célio, pra gente...
0: chá de pêssego aí fica...
1: Célio, brigadão, ótimo dia, boa viagem semana que vem, né? Sei que você vai até o Rio de Janeiro, vai ter uma semana muito agitada, hein? Mas que seja uma semana proveitosa e produtiva, obrigado.
0: Muito obrigado, Rodrigo, obrigado pela oportunidade também, o Adelar, obrigado a todos, deixo um abraço aqui pro Roberto Amaral também, né? O Roberto é um parceiro, né? Que ajuda a gente a decidir nas coisas, né? Tem um conhecimento vasto também, um abraço para ele, abraço para todos vocês e, repito, estamos à disposição.
1: Muito bem, 9h49 com a gente, Célio Spagnoli, vice-presidente da FEComércio para Serra Catarinense, demos uma passada geral em muitos assuntos e fechamos com essa da Escola Sesc, né? Aquele espaço da Bebidas Coral ali, o Sesc comprou o terreno, vai fazer uma limpeza legal e vai construir ali o projeto do Mesa Brasil, que também é um projeto incrível e maravilhoso, gente. 9h50.
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1: 9h51 e ele vem chegando, Cláudio Pereira. 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
1: Nove horas e 55 minutos. 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Ah, tá certo, Adela. 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
1: Olha, meu amigo, minha amiga, a vida, ela sempre recompensa quem tem coragem de dar o primeiro passo. A coragem para sonhar mais alto, para arriscar um novo caminho, aproveitar melhor a família, para valorizar quem amamos. Ela recompensa aqueles que defendem as ideias com respeito, seja no trabalho, seja na caminhada, e que não permitem que o medo decida o nosso futuro. E nessa história toda, eu sempre coloco no ingrediente Jesus. Ele nunca prometeu uma caminhada sem desafios, mas Jesus prometeu estar conosco a cada passo. Quando colocamos a nossa confiança nele, recebemos uma ousadia que vem do alto, uma força que nos impulsiona a seguir em frente, mesmo quando tudo parece tão difícil. Que hoje você escolha viver com mais fé do que medo, viver com mais certeza do que dúvida. Porque Deus, ele não colocou limites nos seus sonhos, mas ele colocou dentro de você a capacidade de realizá-los. Caminhe com coragem, coloque um sorriso nesse rosto, abrace mais, fale mais bem do que mal, pois quem anda ao lado de Cristo nunca, jamais caminhará sozinho. 9:58, Adelar Machado. Podemos passar régua, é, Adelar Machado? É, amanhã você está de folga também, igual o Sérgio. Hoje estamos assim nesse ritmo? Não, amanhã você tá por aí, né? Hoje você volta à tarde ainda, né, Adelar Machado? Às 13:30 com o Chimarrendo, é isso? Muita música boa? de qualidade, pessoal participando. Ave Maria também, Adelar Machado, olha só, colocamos você na linha, hein? É, Adelar Machado, então retorna às 3:30 no Chimarrão, e aí vai até Ave Maria fazendo essa programação.
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2: Olá, bom dia. O Tribunal Superior Eleitoral, TSE, e a Advocacia Geral da União, AGU, firmaram um acordo de cooperação técnica para regulamentar e fiscalizar o uso de inteligência artificial nas campanhas eleitorais de 2026. A iniciativa prevê a criação de um guia de boas práticas para orientar partidos, candidatos, plataformas digitais, órgãos públicos e sociedade no combate à desinformação, deepfakes, automação ilícita e manipulação de conteúdos. O documento deverá seguir princípios de neutralidade institucional e isenção político-partidária. A parceria também prevê cursos, oficinas e seminários sobre integridade da informação e cidadania, com o objetivo de fortalecer a proteção do processo democrático e garantir que eleitores tenham acesso a informações confiáveis para tomar suas decisões. A Câmara Municipal de Painel sediará uma reunião de diretoria voltada a vereadores no próximo dia 7 de agosto, a partir das 14h30. O evento, promovido em parceria com a UVERES, a Câmara Municipal de Painel e a IPAGRE, reunirá lideranças regionais e parlamentares para discutir estratégias de enfrentamento às mudanças climáticas na região. O destaque da programação será a palestra sobre El Niño, efeitos negativos e prevenção. Ministrada pela meteorologista Marilene de Lima, da IPAGRE Cirã, o debate vai orientar os legisladores sobre medidas preventivas contra os impactos do fenômeno meteorológico no setor produtivo e nas infraestruturas locais. 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Para a Hora da Notícia, falou Rodrigo Silvério. Próxima edição, às 11 horas.
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0: 10h04. Bom dia, estamos começando o programa Clube Comunidade. 16 graus marcando a temperatura aqui no centro. Bom dia também para você da nossa região, você que mora em Campo Belo, Otacílio Costa, pessoal de São José do Cerrito, aquele abraço. Clube Comunidade, apresentação Adilson Oliveira, trabalhos técnicos hoje de Adelar Machado.
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0: É, daqui a pouco vai estar aqui nos estúdios com a gente o secretário da Agricultura do município, Ronaldo Duarte. Vamos saber aí o trabalho da secretaria nas estradas do interior. Também nós vamos receber o Eclair Rodrigues, corretor de imóveis. Corretor Eclair, para nós saber como está a situação do financiamento de casas. É, as dúvidas das pessoas sobre financiamento, como é que faz para comprar o imóvel financiado, tudo isso com Eclair Corretor daqui a pouco. O telefone para você participar, 3221-3102, 3221-3103. O povo fala aqui no Clube Comunidade. No setor policial, várias ocorrências aí durante a madrugada. Em São Joaquim, 3 homens presos lá por furto de fios. É, também no bairro Passo Fundo, em Lages, um homem furtando uma caixa de som de um veículo acabou sendo preso com a chegada da Polícia Militar. Daqui a pouco nós vamos trazer algumas informações do setor policial. Em Curitibano, chamou atenção aqui a ocorrência: um homem ameaçava os familiares com um machado. Segundo informações, tomou bebida alcoólica, ficou alterado e ameaçava toda a família com um machado. Essa ocorrência no município de Curitibanos. 10h06, vamos com a participação do Amarildo Volpato.
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0: Ontem, o Amarildo Volpato esteve no bairro Santa Catarina acompanhando a situação dos moradores com o abandono de fios por parte de empresas de internet. Ontem ele fez a matéria no bairro Santa Catarina. E hoje está lá o pessoal da Celesc fazendo uma limpeza e também o pessoal do Procon. Vamos ouvir a matéria com Amarildo Volpato.
2: Olá, olá, amigos da Clube. Aquele abraço, retornando com informações. Adilson, ontem a nossa audiência pediu os moradores aqui do bairro Santa Catarina. Estivemos aqui com relação àquela fiação, né, abandonada nos postes, que vem causando enormes transtornos. Não só aqui no Santa Catarina, onde estamos agora, mas outros bairros também. Então a Celesc já está aqui fazendo a execução do serviço, a retirada dos fios, né, soltos. E é claro, todo este serviço sendo acompanhado pelo Procon. Está aqui o executivo Kevin Kalbusch, ontem já participou aqui na Clube também trazendo as informações. E o que poderá ser feito, Kevin, a respeito dessa fiação que vem aumentando a cada dia? Bom dia, falando da Rádio Clube.
3: Bom dia, Marildo, bom dia a todos os nossos ouvintes. Bem, nós temos esse programa que é contínuo, que é a nossa operação Limpa Fio, em que, junto da nossa prefeita Carmen Zanotto, nós nos organizamos para manter a cidade limpa e segura. Nós temos inúmeros episódios de acidentes que podem vir a acontecer, que já aconteceram na cidade por causa desses fios soltos, né? O emaranhado de fios, são muitas empresas que vêm operando hoje dentro da cidade, e também, muitas vezes, quando uma empresa tem algum problema, que ela começa a falir, começa a vender parte dessa operação. Inclusive nem a Celesc às vezes fica sabendo dessas instalações. Então, por isso que a gente sempre pede para a população, a gente criou um formulário que ele é disponibilizado, você pode entrar em contato pelo WhatsApp do Procon, nós encaminhamos o link, ele também está nas nossas páginas sobre matérias da Limpa Fio e também tem no perfil do Instagram do próprio Procon, para que a gente possa saber essas informações o quanto antes, para identificar se é uma situação de risco, se é uma outra situação ali que pode chegar a um risco, para a gente organizar num cronograma, porque a gente tem que movimentar muitas pessoas para conseguir estar realizando esse serviço. Muitas vezes, como a gente está aqui, as pessoas não podem ver no momento, mas assim, a gente tem que parar um pouco o tráfego da rua. Então, algumas vezes, inclusive, a gente precisa de outros órgãos públicos nos acompanhando para garantir a segurança de todos.
2: Com relação a essa fiscalização, a execução é de parte da Celeste, porque os postes são de responsabilidade da empresa, né? Daí o PROCON é que faz a fiscalização?
3: Isso, o PROCON faz a fiscalização, que a gente tem as normativas do município de Lages, e a gente faz essa ação em parceria com a Celesc, porque hoje a responsabilidade da Celesc é sobre energia elétrica. Então a gente fez esse meio campo todos juntos para garantir que Lages fique mais segura e que a gente possa identificar várias outras situações. Que nem aqui, onde que a gente está na Lúcio Cardoso, nós tínhamos fios sem identificação. Então depois isso leva todo um trabalho nosso junto da Celeste para identificar quem que era o responsável para a gente poner, abrir um processo contra a empresa. Porque você não pode deixar fios abandonados na cidade de Lages, você pode ser multado por isso, a sua empresa pode sofrer vários processos.
2: Ô Kevin, com relação a essas empresas, a gente sabe que são muitas, fazendo a execução de telefonia, de internet, né? Vocês já identificaram, tem um cadastro, quais as empresas que estão trabalhando em Lages? E, por exemplo, essa fiação toda solta aqui, abandonada, qual foi a empresa que deixou?
3: Bem, nós temos um cadastro das empresas, principalmente a maioria das empresas participam conosco dos mutirões, então nós precisamos organizar datas previamente para que todos possam ver o que, que é responsabilidade. O que hoje a gente não permite é que uma empresa retire o fio de outra. A gente chama a empresa para ter sua responsabilidade, ela não compareceu, então a gente faz essa remoção e autua a empresa por causa disso, porque ela tem a obrigação de vir nos nossos mutirões e colaborar. Aqui, sobre as empresas, a gente vai precisar verificar com a Celesc quem que tinha contrato com os postes, porque cada poste, se a população começar a reparar, ele possui uma numeração. A partir dessa numeração, existe um contrato dentro da Celesc para você poder utilizar o poste.
2: Ok, muito obrigado ao executivo do PROCON, Kevin Calbucci. Adilson e amigos da Clube, por exemplo, uma concentração maior de serviços aqui no Santa Catarina. Por quê? Ocorreu a troca, a substituição de postes aqui em várias ruas do Santa Catarina, inclusive com iluminação LED. Por isso que foi feita a substituição, toda aquela fiação, e daí as empresas irresponsáveis acabaram abandonando os fios, colocando em risco aí a vida das pessoas. E por isso estamos aqui, né? A população nos procurou, a audiência, e agora ainda bem que o serviço já está sendo executado com a fiscalização do PROCON. Eu continuo por aqui, daqui a pouquinho mais informações, porque você sabe, onde a Clube está, Amarildo Volpato.
0: Abraço, Volpato, com informações direto do bairro Santa Catarina. Fios espalhados e agora o pessoal dando uma organizada no Santa Catarina. Em vários pontos está uma bagunça isso. Pessoal reclamando que empresas estão retirando dos postes e colocando nas calçadas em frente às casas. Então tudo isso tem que ser averiguado, porque agora tem câmeras. Deveria de multar esse pessoal se fazer esse tipo de serviço. Se tira dos postes, é porque já está uma bagunça. Agora deixa daí acumulado na calçada, o caminhão do lixo não leva. E fica por ali. Então, o pessoal tem que se organizar nessa questão. 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Daqui a pouco nós vamos receber aqui no estúdio o secretário da Agricultura do município, Ronaldo Duarte. Vamos saber como está o trabalho da secretaria nas estradas do interior e pontes que foram bastante danificadas com as chuvas aí dos últimos meses. 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Vamos fazer um espaço comercial, Adelar. Agora 10h14, temperatura 16 graus.
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0: Vamos agora com o Cláudio, direto da Farmácia Super Popular. 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Cláudio, bom dia.
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0: Certo, Cláudio. Bom trabalho, meu amigo.
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0: Muito bem, 10 horas com mais 19 minutos. Daqui a pouco nós temos o nosso quadro de empregos para você aqui no Clube Comunidade. Adelar, vamos de novo com o Volpato. Ele continua lá no bairro Santa Catarina e vai conversar aí com moradores. Vamos lá, Volpato.
2: Olá, Dilson. Continuamos aqui na rua Nicolau Copérnico, no bairro Santa Catarina, onde ontem, né, estivemos aqui com os moradores reclamando. Eu estou aqui com a moradora, uma das principais prejudicadas, porque toda a fiação caiu de frente à sua casa. Dona Marta, bom dia, seja bem-vinda à Rádio Clube. Realmente mais uma situação solucionada para vocês, né? Agora o transtorno foi enorme, né?
10: Bom dia, realmente, eu só tenho a agradecer vocês pelo trabalho, porque faz mais de mês, né, que eles tiraram o poste e deixaram todos os fios. Então, se não fosse vocês, eu acho que não sei quando que ia ser solucionado o
2: problema. Como a gente comentou ontem, causava muita insegurança também, né? Poderia não estar energizado, mas ninguém tem a certeza.
10: Exatamente, e era um perigo porque às vezes enroscava, né? Nas pessoas que passavam aqui.
2: E como é que foi? Eles vieram aqui, a empresa fez o serviço, viu que caiu e não fizeram nada?
10: Não fizeram nada, deixaram ali, porque eles trocaram o poste, né? E deixaram os fios assim. Imagine, né? Um perigo, porque passa um monte de gente ali, criança brincando, né? Pessoas idosas que vêm pegar o ônibus ali, era um perigo de se enroscar nesses fios ali.
2: Então tá bom, muito obrigado. O seu nome todo, por gentileza?
10: Marta Rosana.
2: Então está aí, dona Marta Rosana. E lembrando assim, né, Adilson e amigos da Clube, são duas situações. Toda a fiação dos postes pela Celesc, né, com a Secretaria do Meio Ambiente, foi feita a substituição, tudo em LED, conforme a gente já vem anunciando há bastante tempo. Depois disso, é que as empresas têm que dar assistência de telefonia, de internet, dar assistência na continuidade. E foi o que não aconteceu. E por isso causou todo esse transtorno. Onde a Clube está? Amarildo Volpato.
0: Muito bem, tá aí o Volpato acompanhando esse trabalho aí, esperamos que diminua essas reclamações aí pela cidade de serviço mal feito nessa questão de fios espalhados pelas ruas, pelas calçadas aí nos bairros da cidade. Adelar, nós vamos agora ao nosso quadro de empregos no Clube Comunidade.
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0: O telefone está liberado para você pedir o seu emprego aqui na Clube. 3221-3102, 3221-3103. A Eliane trabalha como cuidadora de idosos. O telefone da Eliane, 99810-4910. É o telefone. O Nelson precisa de empregada doméstica, 99914-7170. O Nelson precisa de empregada doméstica que more na região do bairro Petrópolis, 99914-7170, telefone de contato. A Verônica procura emprego como cuidadora de idosos, 99810-4910, telefone da Verônica. Vamos com o secretário Joel Melo Júnior, secretário de Desenvolvimento Econômico, Banco do Emprego, com as vagas para nós aqui no Clube Comunidade. Vamos lá.
12: Olá, ouvintes da Rádio Clube de Lages, por toda a nossa Serra Catarinense, mais um olá especial à nossa população lagiana. Aqui é João Melo Júnior, estou secretário de Indústria, Comércio e Serviços e vim contar para você que estamos com 318 vagas de emprego, isso mesmo, 318 vagas de emprego, e dentre essas vagas temos para a função de motorista de caminhão, técnico eletromecânico industrial, analista de PCP, motorista com carteira D, montador, soldador, auxiliar de cozinha, caixa de restaurante, mecânico de caminhões, assistente comercial administrativo, dentre outros. Outras vagas, muitas outras vagas. As vagas atendem todos os níveis de escolaridade e são destinadas para os setores de indústria, comércio, hotéis, supermercados e restaurantes. Para se cadastrar, compareça pessoalmente na rua Manuel Thiago de Castro, 258, aqui no centro de Lages, com documento oficial com foto, carteira de trabalho físico ou digital e comprovante de residência. Este é mais um serviço de parceria com as empresas e a população lagiana e a Secretaria de Indústria, Comércio e Serviço, sobre a gestão da prefeita Carmen Janotto. Está em busca de oportunidade de trabalho? Conte com o apoio do Banco do Emprego. Muito obrigado.
0: Obrigado, então, ao secretário. As vagas no Banco do Emprego, mais de 300 vagas disponíveis. Tem ligação, Adelar? Alô, bom dia.
13: Bom dia.
0: Alô?
13: Alô, bom dia.
0: Bom dia, quem?
13: O Daniel.
0: Daniel, de que bairro?
13: Bom Jesus.
0: Bom Jesus. Trabalhar do que, Daniel?
13: Eu só queria uma chácara, um sítio para trabalhar.
0: Trabalhar em chácara?
13: Isso, um sítio.
0: Telefone de contato, Daniel.
13: É 9-98-41-80-44.
0: 80-49. 44?
13: Não, 49.
0: 49. Tá ruim a ligação? Repete para nós, por favor, Daniel.
13: É 9-98.
0: Ok.
13: 41-80-49.
0: Tá bom, amigo. Boa sorte.
13: Obrigado, Daniel.
0: Quer trabalhar em chácara. Então, se você está precisando de alguém para trabalhar em chácara, liga e fala com o Daniel. 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Temperatura 16 graus, nós vamos agora à previsão do tempo, saber como vai ficar o tempo nas próximas horas com Peter Scheuer.
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15: Bom dia. Segue com tempo instável ao longo dessa quinta, sexta e parte do fim de semana. Durante essa quinta-feira, mantém um padrão de muitas nuvens, alternando com algumas aberturas de sol. Tem chance de chuva a qualquer momento, principalmente à tarde e à noite, mas agora pela manhã já não dá para descartar a ocorrência de algumas pancadas. Então, em momentos o tempo é seco, em momentos alguma chuva ocorre e pontualmente alguns temporais. Quanto mais em direção ao período da noite, maior essa probabilidade. Amanhã, passa uma frente fria entre a madrugada e a manhã, provocando chuva, trovoada, isoladamente alguns temporais e queda na temperatura. Durante o decorrer aí do sábado, aumento das nuvens com previsão de chuva novamente. E no domingo, o tempo ele segue um pouco mais seco, mas ainda assim, durante o período da tarde e noite, pode voltar a ter algumas pancadas passageiras isoladas. A temperatura ela se mantém um pouco mais amena durante o fim de semana. A máxima prevista deve chegar próxima aí dos 15, 16 graus no sábado e 18, 20 no domingo. Peter Scheuer, meteorologista, com a previsão do tempo.
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0: Agora 10 horas 35 minutos.
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0: Nós estamos recebendo aqui no estúdio o secretário da Agricultura do município, Ronaldo Duarte. Vamos saber como está o serviço aí da secretaria, estradas do interior, pontes. Secretário, bom dia, bem-vindo.
6: Bom dia, Dilson, bom dia, Adelar, bom dia a todos os ouvintes da Rádio Clube. É com grande satisfação que a gente está aqui nesse veículo tão importante de comunicação.
0: Secretário, o senhor assumiu há pouco tempo aí a Secretaria da Agricultura do município como secretário. E o que que já tem feito aí de trabalho nas estradas aí do interior?
6: Então, Adilson, a gente vem dando continuidade a um trabalho que já existia, tá? E procurando ampliar algumas questões aí, até porque por determinação da prefeita ali, a gente já estava fazendo um estudo mais detalhado da questão da prevenção do El Niño, né? Então, a gente está passando aí por um período de bem complicado, mas a gente está fazendo levantamento e fazendo um trabalho mais intenso aí nas estradas de prevenção nesse momento.
0: Sabemos que a chuva que vem aí dos últimos tempos tem ajudado a prejudicar aí a questão de estradas, né, secretário?
6: Não, prejudicou bastante, Adilson. Prejudicou. Hoje nós temos aí 3 equipes da prefeitura, né? E 3 equipes terceirizadas que estão trabalhando aí. Tem equipes que começam às 7 horas da manhã e vai até a noite para poder dar continuidade e dar andamento mais acelerado daquilo que precisa ser feito. Então, nós tivemos aí desastre com pontes importantes com bastante escoação de produto e que a gente até agora tem feito e levantado bastante situações assim bem complicadas de bueiros, de essa parte de sarjetas, de estrada, porque a gente melhorou bastante o trabalho das estradas. As estradas é uma dificuldade muito grande. E a gente melhorou bastante com o trabalho de patrulhamento, sarjeta, com equipes mais complexa, né? E com isso a gente conseguiu sanar bastante na relação a essa chuva, que tanto é que mais representou hoje para nós em danos foi as pontes mesmo.
0: Ô secretário, então equipes tem para trabalhar, né, no patrulhamento, na colocação de pedras aí nas estradas?
6: Temos equipe, não é o ideal. Nós estamos trabalhando com o ideal, não é, mas a gente já está fazendo um planejamento para a gente ampliar essas equipes, porque nós temos aí hoje, Adilson, 2.049 quilômetros de estrada de interior. Então, se a gente for falar em termos de equipe, 29 comunidades dentro da nossa extensão aí da rural, se nós for falar em equipes, a gente não está com o número de equipe ideal. Né? Mas a gente tem equipe qualificada, dedicada, trabalhando bastante. E estamos aí fazendo tudo que é possível dentro da.
0: Até porque tem que aproveitar o tempo agora, né, secretário? Porque a previsão para os próximos meses é de muita chuva, então.
6: É de muita chuva.
0: Muita chuva. Fazendo um bom patrulhamento, um bom escoamento, ajuda bastante para o futuro.
6: Ajuda bastante para o futuro. É isso que a gente tem feito agora. Porque a gente faz hoje o que a gente faz em uma semana, Dilson, em 2 horas de chuva forte.
0: Estraga tudo.
6: Estraga tudo. E não é. Então vem chuvas com vento. Galhos. Os galhos vão para as sarjetas, vão para as valetas, entope as valetas, a água vem para cima da estrada. e acaba lavando as estradas novamente. Então a gente faz um trabalho preventivo no período de seca, na chuva, e depois a gente vai fazendo a manutenção preventiva. A gente está com uma equipe emergencial também, que é uma equipe que a gente colocou uma retro e uma caçamba, que está indo em ponto, fazendo só mais a parte emergencial, e as equipes de patrulhamento que vão dando a manutenção e reabrindo novamente as sarjetas.
0: Aquela pessoa que mora numa região, está com a estrada lá um pouco mais ruim, né? Como é que ela faz? Ela liga na secretaria? Como é que ela faz para ter o contato de vocês para pedir o auxílio?
6: Sim, ela pode ligar na secretaria. A gente está abrindo agora, não existia, mas a gente já está montando um canal de comunicação via WhatsApp. E a gente vai estar disponibilizando mais à frente aí esse canal, mas ela liga na secretaria, pode ligar para mim também. Eu deixo meu telefone à disposição, eu tenho recebido várias ligações, várias demandas, e a gente tem feito um cronograma aí e colocado a nossa equipe fazendo vistorias e planejando e fazendo um cronograma de atendimento.
0: Porque a vantagem de resolver um problema no começo é que daqui a pouco dá tempo de evitar que seja um problema maior, né, secretário?
6: Sim, com toda certeza, Dilson. O preventivo é sempre importante. É claro que muitas vezes a gente não consegue fazer. Repito, nós temos 2.049 quilômetros de estrada de interior. Se você for colocar isso em números, você vai a São Paulo e volta e sobra estrada para fazer. Até a gente brincava assim com os números, e se você rodar aí com um carro a 80 quilômetros por hora na estrada do interior, a 80, uma média de 80 quilômetros por hora, você demora 25 horas para percorrer o nosso trecho. Então, isso, só para vocês verem o tamanho da complexidade, e nós temos regiões bem distintas, né? A região do Salto, a região dos Índios, da própria Coxilha Rica, são todas áreas diferentes de trabalho. Há mais arenoso, outro mais pedregulho, outro com arenito, enfim. É um desafio grande, mas a gente está com vontade de trabalhar e ajudar a comunidade.
0: Chega uma colocação para nós, Adilson, estrada de Morrinhos, a ponte do Pelotinha. Com essa chuva que deu, a água passou por cima e pranchas estão soltas na ponte de Morrinhos, Pelotinhas. Tem conhecimento lá, secretário?
6: Sim, Adilson. Como é que é o nome do ouvinte mesmo, Adilson?
0: Deixa eu ver se tem aqui. Ayrton.
6: Ô Ayrton, tudo bem? Bom dia. É uma satisfação ouvir você, e essa tua pergunta é bem importante, tá? Para nós. Ayrton, aí nós temos a ponte, essa ponte do Pelotinhas já está no nosso planejamento. Inclusive essa ponte já foi para licitação para nós fazer ela de concreto. Só que nesse primeiro momento a nossa licitação deu deserta, Dilson. Nós colocamos aí 16 pontes, da qual vai contemplar toda a ligação aqui do Guará até São Jorge. Então todas essas pontes de madeira vão ser substituídas por concreto nesse primeiro momento. Só que com a nossa licitação deu deserta, a gente está fazendo a readequação da documentação para a gente colocar novamente ela na rua para licitar.
0: Mas surgiu empresa interessada em tocar a obra?
6: Não surgiu empresa interessada. E dessas 16, teve uma empresa que se habilitou para quatro.
0: Quatro pontes.
6: Para quatro pontes. Está no análise técnico para ver se é. Porque cabeceira de ponte e ponte tem que ter muita responsabilidade. Então, está o análise técnico da empresa, passando pelo crivo, dando tudo ok, a gente já vai começar a executar quatro pontes.
0: Como equipe da prefeitura, não tem como tocar?
6: Não tem como tocar. Infelizmente, nós temos um gargalo muito grande de profissionais.
0: O dinheiro, a verba tem, secretário?
6: A verba já está garantida. A gente só precisa que as empresas se habilite para executar as obras.
0: E como é que vão fazer daí? Vão abrir nova licitação?
6: Nova licitação. Uma parte desse lote de 8 pontes já foi readequada a documentação, já está no setor de licitação do município, que deve estar concluído no máximo até sexta ou segunda, terça da semana que vem, para a gente colocar novamente para ver se aparece mais alguma empresa que se habilite para executar o serviço.
0: São, né? Quantas pontes de concreto?
6: Tem 18 pontes nesse primeiro momento.
0: 18.
6: São 16 que não tem uma complexidade tão grande, mas que precisa ter um estudo bem aprimorado, e temos duas que são um estudo mais aprimorado, que é a ponte do Pelotinhas, lá da, que a gente chama que é da região do Escurinho, né? Que é aquela travessa da, dos morrinhos com o Escurinho lá em cima, com, e a ponte da Ilhota. Então você pode ver, a ponte da Ilhota ali tem uma vazão de água muito grande, então ali a gente já fez a, já fez o emergencial, a, já até a, inclusive tem uma empresa habilitada que está a documentação em análise para a gente começar a executar.
0: Então, se der tudo certo, tu indica que no final do ano tá, essas pontes estão construídas?
6: Não, ela demora não, um pouco.
0: Demora?
6: Porque, é, porque a gente vai ter até, depois, dando certo, a gente vai ter que construir algumas rotas alternativas, porque a gente vai ter que remover toda a ponte, talvez algumas a gente vai ter que fazer secadeira para a gente poder fazer a, as cabeceiras, né, de concreto, tudo. Então, elas vão demorar. Algumas a gente está pensando, inclusive, em alternar, fazer ela paralela que já existe, para nós não deixar a comunidade. Então a gente vai conversar com os proprietários dos terrenos, porque a gente coloca e faça a ponte nova ao lado e continua dando vazão na que existente de madeira até a de concreto ficar pronta.
0: Adilson, pergunta sobre a estrada do Mangueirão, está precisando de manutenção. Johnny Gonçalves.
6: Johnny, realmente, Johnny, é um prazer estar lhe ouvindo aqui, a sua pergunta é importante também. É, sim, nós estamos com um planejamento de, acredito que com 30 dias está chegando na região do Mangueirão. Nós temos três equipes próprias, que hoje está no Passo de Souza, nos Macacos e ali na travessa dali que é do lixão, aquela travessa do lixão, que ali tem um fluxo muito grande de caminhão, e na sequência a gente vai dar continuidade. Nós temos três equipes terceirizadas que está no salto, né? E depois vai para a região ali também, outra na região do Pinheirinho, na Coxilha Rica, e a outra aqui na região do Cajuru.
0: É, então, são, é, como o senhor falou no começo, são três equipes, né, de manutenção, secretário?
6: Três equipes próprias e três equipes terceirizadas.
0: São seis equipes.
6: Seis então. Equipes. Mas estamos planejando aumentar essas equipes. E o nosso desafio é ainda em aumentar as equipes, Adilson, é ter o profissional especializado para que a gente possa ampliar as equipes. Hoje nós estamos com uma dificuldade muito grande. Nós fizemos um processo seletivo. Não faz muito, da qual a gente abriu 21 vagas para operadores de máquina. 14 se inscreveram, 10 conseguiram passar no processo. Então, olha só, com todo o nosso processo seletivo, nós ficamos ainda com um gargalo de 11 vagas.
0: 11 vagas.
6: Que não foram preenchidas.
0: Pois é. É, deixa eu ver se tem mais alguma pergunta. Por que não conserta uma mureta da ponte da antiga BR-2? Sem proteção nas laterais. Antiga BR-2 não seria asfaltado um pedaço, secretário?
6: Sim, sim. É, tá, já está, o recurso já está garantido. Nós temos ali, Adilson, até é importante, essa pergunta é bem importante até para nós esclarecer uma coisa. Dentro do projeto do Estrada Boa Rural, tem uma questão que se chama o socioeconômico. E dentro daquela extensão ali, a gente está com moradores e não tem uma empresa que justifique a economia. Você vê que tem algumas coisas que pegam a gente. Então tem a Bernec, mas a Bernec não tem um acesso ali pelos fundos. Então a gente está trabalhando, a prefeita Carmen Zanotto já pediu uma agenda com a Bernec para a gente ver, porque no passado eles tinham um projeto de fazer uma saída por ali. Então a gente quer ver se a empresa retoma esse acesso de saída por ali, que a gente justifique o socioeconômico para a gente executar a pavimentação.
0: Isso demora então?
6: Demora porque nós estamos num período de vedação eleitoral, né? Como é um recurso do governo do estado, então enquanto não passa o processo eleitoral também a gente não consegue dar andamento.
0: Não consegue dar andamento. A verba não perde?
6: A verba não perde.
0: Não?
6: Talvez a gente, talvez, não é a nossa ideia, não é esse o objetivo, mas talvez a gente tenha que mudar o local de para executar o projeto do Estrada Boa Rural.
0: Ah,
6: mas isso não é nada concreto, repito, não é nada concreto. A gente vai trabalhar para a gente executar aquilo que nós já tínhamos dentro do planejamento, que é fazer a antiga BR-2.
0: Muito bem. Mais alguma colocação para nós, secretário, aí sobre as estradas, sobre as pontes?
6: Não, a gente está aí, tem a questão das três morros que a gente já vem trabalhando, que a gente vai pavimentar, que é o morro aqui do Caveiras, o morro do Cajuru, o morro do Val e o morro da Rueira. O ouvinte que está aí, que é dessa comunidade, ele sabe, dessas três comunidades, ele sabe o desafio que eles têm quando chove. São três morros bem complicado mesmo. A notícia boa é que já foi licitado, já temos empresa vencedora e só precisamos assinar o convênio, né? Para que a gente possa dar a ordem de serviço.
0: E aí já começa as obras.
6: Já começa as obras. O que é que nós precisamos novamente? Passar o processo de vedação eleitoral, que vai até o final de outubro. Independente de ter ou não segundo turno em Santa Catarina, mas a gente precisa respeitar o período que é nacional, né?
0: Tá certo então, secretário. Obrigado aí pela sua participação. Gostaria que o senhor informasse também o endereço da secretaria, o telefone, se alguém precisar, né, de entrar em contato com vocês.
6: Tá. Adilson, eu quero ver se eu tenho mais um minutinho, eu quero aproveitar e fazer um apelo às comunidades, tá? Nós temos aí 29 comunidades, nós precisamos dar a celeridade aos serviços da agricultura no interior, que é o porteiro adentro. E hoje nós precisamos montar as ADRs, nós precisamos concretizar as ADRs. E a gente não está tendo muita adesão dos produtores para a gente fazer isso. Hoje nós temos concreto de índios, eu quero aqui até parabenizar o Osmar, lá, que correu com a documentação, e a gente acho que acredita até a semana que vem já vai conseguir fazer o termo de sessão dentro do planejamento que a gente tem, para poder liberar os equipamentos para que a associação. A
0: associação coordene.
6: Coordene e tem a vida própria, tá? O município vai ajudar, o município vai fazer repasse financeiro para garantir tanto os honorários do operador de máquina, os encargos sociais, contabilidade, jurídico, isso tudo já tá no esboço. A prefeita Carme tem cobrado muito, tem insistido muito, desde o início da gestão dela, ela tem pedido isso, então a gente precisa intensificar isso. Esse é um fator muito importante e preciso colocar aqui para toda a comunidade, porque nós precisamos formar essas ADRs. Nós precisamos, porque muitas vezes pode chegar aqui para vocês, Adilson, que a prefeitura não está entregando o trator, não está entregando máquina, mas de contrapartida a gente já vem trabalhando isso desde o ano passado, porque essas ADRs, que são as Associações de Desenvolvimento Rural, se concretize para que a gente possa fazer. E isso não vem de nós. Isso
0: tem
6: já
0: que estar tudo em dia.
6: Tem que estar tudo em dia. Isso é uma exigência, inclusive, do Ministério Público. Então, não é nós que estamos colocando isso. A gente está cumprindo determinações, inclusive, do Ministério Público. Então, a partir de agora, eu vou estar me reunindo com todas as comunidades novamente, vou chamar reuniões, eu preciso da participação de todos para que a gente formalize. A prefeita Carme Zanotto se colocou à disposição para participar de todas as reuniões, porque é importante, porque a agricultura, nós temos que dar o suporte, mas nós precisamos da contrapartida também dos produtores. Então, eu queria deixar isso aqui, Adilson, para que quem está nos ouvindo aí, a gente vai começar a procurar vocês novamente, para nós marcar reuniões, para que a gente consiga efetivar definitivamente as associações.
0: Legal, secretário. Grande abraço, muito obrigado.
6: Obrigado, Adilson. Obrigado, Adelário. Obrigado a todos os ouvintes aí da Rádio Clube. E estou sempre à disposição. Eu vou colocar uma coisa que eu acho que não é. Talvez ninguém tenha feito, mas eu vou colocar no microfone da clube aqui o meu telefone pessoal. Não é o telefone da secretaria e não é do corporativismo. É um telefone meu pessoal, que é 49 99190-2323. Qualquer demanda, qualquer situação que vocês tenham no interior, vocês podem entrar em contato comigo mesmo, que eu vou passar a demanda por nossos técnicos e a gente vai procurar atender vocês com a maior brevidade possível.
0: Muito bem, tá aí a participação do secretário da Agricultura do município, Ronaldo Duarte. Agora 10h53. 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Vamos fazer um intervalo, Adelar. Agora 10h53. 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
0: Das horas 54 minutos, Mauro do Colchão Terapêutico, e hoje tem uma promoção excelente para o ouvinte, é isso, né, Mauro? 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
0: Agora 10 horas, 10 horas 58 minutos. 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
1: Sobre algum problema mais sério em alguma localidade, 99190-2323 é o telefone do secretário Ronaldo Duarte. Essa questão de se colocar à disposição já é muita coisa. O secretário tem que ser assim, tem que se colocar à disposição para tentar resolver. Problema vai ter todo dia. Na casa da pessoa tem problema, onde você está tem problema. Tem que ter pessoas com vontade de tentar ajudar, de tentar resolver o problema. Isso já é meio caminho andado. 16 graus, marcando a temperatura, 11 horas em ponto, fazemos o intervalo.
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2: Olá, bom dia. Os estudantes não pré-selecionados nas duas primeiras chamadas poderão manifestar interesse na lista de espera nos dias 26 e 27 de agosto para o ProUni. O resultado dessa etapa será divulgado no dia 1º de setembro, com o período de comprovação de documentos agendado para 1º a 14 de setembro. Nesta edição, o ProUni oferece 471 mil bolsas em 380 cursos de graduação espalhados por diversas instituições privadas. No total, 219 mil são bolsas integrais, 100%, e 251 mil bolsas parciais, de 50%. O programa também destina mais de 188 mil vagas para pretos, pardos e indígenas e 35 mil vagas para pessoas com deficiência, além de 247 mil bolsas voltadas à ampla concorrência. A Prefeitura de Lages distribuiu quase 112 mil mudas de hortaliças, temperos e chás medicinais gratuitamente entre janeiro e julho deste ano. Ao todo foram 111.980 mudas entregues em mais de 3 mil atendimentos, incluindo feiras do programa Cultivar, eventos comunitários, atendimento no Balcão do Horto e ações em 16 escolas da rede estadual. Entre as variedades estão alface, rúcula, cebolinha, couve, beterraba, brócolis, manjericão, alecrim e repolho. A próxima edição do programa Cultivar acontece hoje, dia 6, das 2 às 4 da tarde, no pátio da Secretaria de Agricultura do bairro Universitário. Já no Horto Municipal, no bairro Guarujá, também há distribuição gratuita de mudas de cebola de segunda a sexta, das 8 da manhã ao meio-dia e das 13h30 às 5 da tarde. Onde há, a Clube está. Para a Hora da Notícia, falou Rodrigo Silvério.
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3: Muito bem, agora 11:08. Vamos então conversar com o Eclair, corretor de imóveis. Passar algumas dicas aqui para os nossos ouvintes sobre financiamento da casa própria. Muita gente tem dúvida, sempre manda uma mensagem para nós. É um assunto interessante. Eclair, bom dia.
4: Bom dia, Edilson. Bom dia também aos ouvintes da Clube. Obrigado pelo espaço, obrigado por estar aqui para também fazer esse serviço de utilidade pública, né, Edilson? E orientar um pouco mais as pessoas que muitos também nos procuram, né, quando querem fazer o seu financiamento.
3: E, Cláudio, como é que funciona? A pessoa quer financiar uma casa, comprar uma casa. Qual é o primeiro passo?
4: Certo. O primeiro passo, Edilson, é justamente fazer uma simulação para ver o valor que vai liberar de financiamento, o valor da parcela, o prazo, né? Então é muito importante ver isso, porque a gente estava conversando aqui antes, né? Muitas pessoas nos procuram, exemplo, a gente oferece uma casa de 300 mil e já as pessoas nos procuram para olhar essa casa. Não é que a gente não queira olhar a casa, não é isso, muito pelo contrário, a gente faz questão de olhar. Só que é importante você, antes de começar a olhar alguma casa, se você vai precisar de um financiamento, para que você nos procure, né, ou vá até uma instituição bancária, ou mesmo nós, os corretores, todos nós temos como fazer uma simulação de financiamento, para ver primeiro qual o valor que você pode financiar e o valor da casa que você pode procurar. Porque, exemplo, tu vai uma casa de 300 mil, mas de repente tu pode financiar só 200 mil. Então é só perca de tempo sua, você vai lá, se interessa na casa, já fica sonhando que vai comprar a casa e se frustra com o seu sonho porque você não pode comprar aquela casa.
3: Ou seja, dentro do que a pessoa ganha, tem que saber o limite dela para ver se consegue ou não comprar.
4: Correto, Edilson, justamente, a simulação é essa, né? A simulação, o banco vai liberar o valor para você do financiamento baseado na sua renda e com o valor que você pode pagar da parcela. Então, por isso que com a simulação, primeira coisa que se pede é o seu comprovante de renda, para que o banco possa ver qual o seu limite que você pode pagar de uma parcela, para que você, de repente, não comprometa todo o seu valor com a parcela. E a gente sabe que todos nós temos os gastos extras, né? Alimentação, vestuário, saúde, higiene e tal, né? Então, o banco, com essa simulação, já tem, digamos, um programa para que você fique com uma prestação que você possa pagar, ou seja, no máximo 30% da sua renda que você pode comprometer com a parcela do financiamento.
3: E, Clair, soma a renda do casal?
4: Bem lembrada disso. Não somente a renda do casal, disso. Você pode completar com outras rendas, desde, é claro, que as pessoas concordem, porque, digamos assim, vamos citar exemplo, né? Eu e você, vamos comprar uma casa. Eu posso usar a minha renda, da minha esposa, da sua renda e da sua esposa. Só que, digamos assim, nós vamos, digamos, ser sócios na casa, né? Então você não pode usar a renda de qualquer outra pessoa. Você vai ter que estar ciente disso, né? Essa outra pessoa também vai ser dona da casa, porque, é claro, vai estar usando a renda dela para comprar.
3: Mas depois na documentação tem que ser do nome daí dos dois, no caso?
4: Sim, é de todos aqueles que estão usando a sua renda para comprar a casa.
3: Usando a renda.
4: E não te falei, vamos, digamos, ser sócios na casa, né? Então não pode, digamos, ser qualquer pessoa, né? Mas geralmente se usa, né? Pessoas, irmãos, parentes da família, né? Que compram juntos, né?
3: É, o ouvinte já tem uma pergunta aqui. É, tem uma casa com telha 5 milímetros. Ele pode vender financiada? Pergunta dele, Cleio.
4: Ótima pergunta, Dilson. Justamente, esquecendo um pouco a parte do financiamento, né? Também tem que se ver a casa, se ela atende os requisitos para que possa ser financiada, né? Porque quando você financia uma casa, depois, primeiro passo é aprovar seu cadastro, seu crédito. Exemplo, eu consigo, o banco me liberou 200 mil. Aí você vai lá, acha a casa certinho, tudo. Aí o segundo passo é o engenheiro, a instituição financeira vai enviar um engenheiro para avaliar a casa. Aí então o engenheiro vai avaliar a casa, ver se a casa está em condições, está habitável, né? Se não tem paredes rachadas, se ela está em, não vou dizer excelente estado de conservação, mas está, digamos, habitável, né? E um dos requisitos é justamente a cobertura. Tem que ser telha de fibrocimento, né? De no mínimo 5 milímetros.
3: Então, se uma casa não estiver em boas condições, também não se financia.
4: Não se financia. É olhado muito isso também, né? Inclusive, também é disso toda a parte de documentação, né? Ver se a casa está toda verbada, ver se atende todos os requisitos. Outra coisa bem importante também, né, Dilso, é ver se a casa também não está em área de risco, lugares que pegam enchente, né? Então esses lugares também não passam pelo financiamento.
3: Documentação?
4: Sim, primeira coisa é a documentação, né? Tem que estar em dia, tem que ser o nome da pessoa, né? Ela não pode ter nenhuma penhora, nenhuma dívida, né? Outra coisa, ela pode, Dilso, é bem importante isso também, a casa ela pode já estar financiada. Desculpa usar você como exemplo, já que você está aqui. Vamos supor, você tem sua casa que já está financiada, um exemplo, e você quer vender para mim, não tem problema. Pode ser.
3: Pode ser?
4: Pode ser, digamos, com o meu financiamento vai quitar o seu. É claro, né? Vamos supor.
3: Mas daí vai acrescentar um valor maior na casa ou não?
4: Não, assim, Dilson, vamos supor, vamos usar um exemplo também, né? A sua casa, você está me vendendo por 200 mil. Um exemplo, claro, né? E você tem 50 mil de dívida. Então, é claro, eu vou fazer o financiamento e o banco vai devolver para você 150. Vai descontar os 50 mil da dívida, que é normal, né?
3: Ah, sim. É. E todas essas dúvidas, as pessoas, é claro, num primeiro imóvel, elas têm que se informar, né, Cleide?
4: Sim, com certeza. Por isso que é importante, né, Dilso? Procurar um corretor, né? Além de toda essa parte de documentação, de burocracia, mesmo que você vá comprar à vista, é importante ter um corretor junto, porque a gente sabe, né? Principalmente nos dias de hoje, muitos golpes, infelizmente, muitas pessoas estão sendo lesadas por infelizmente, maus profissionais, não digo maus profissionais, né? Se é um profissional corretor, é um bom profissional. Mas são pessoas que se dizem corretor, se dizem vendedores e enganam as pessoas. Vendem coisas que não são suas, valores errados, informações erradas, documentos todos ilegais que não estão certos, né? Então, é importante, né, procurar um corretor para que você tenha a segurança da negociação. Outra coisa também, né, Dilso? Por você procurar um corretor, não quer dizer que a casa vai ser mais cara. Não, o valor da casa, o valor é igual. Porque é óbvio, né? A gente, como corretor, temos os nossos honorários, mas esses honorários, quem vai nos repassar é quem está vendendo. Então, quem está comprando não vai ser aumentado o valor porque é por imobiliária ou por corretor, né? Porque tem muitas pessoas que têm aquela imagem, como é para o corretor, para o imobiliária, a casa é mais cara. Não, o valor da casa é igual, não vai onerar nada. A única vantagem que você vai ter, que vai ter uma garantia de estar comprando uma casa legal, sem se incomodar, e, né, tem o respaldo de um corretor, onde a gente já tem, né, tem nome, tem estabelecimento, né? Hoje até estava fazendo o mês passado, dia 20 de junho, né, Dilso? Com, digamos, orgulho, né? Completei 30 anos de corretor de imóveis, né? Então já fizemos.
3: Tem boa experiência.
4: Boa experiência, temos bom nome, já graças aí, já tivemos a alegria de ver várias pessoas já adquirir seu imóvel, o famoso sonho da casa própria, né? Então isso é importante para nós também, né?
3: Agora 11 horas e 16 minutos, vamos fazer um intervalo. Tem mais perguntas aqui chegando sobre a compra da casa própria. Então, após o intervalo, a gente faz as perguntas para o Eclair, corretor de imóveis. 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

0: Muito bem, 11 horas 21 minutos. Algumas perguntas chegando para nós. Estamos conversando com o Eclair, corretor de imóveis. Eclair, a pergunta aqui. A pessoa, por exemplo, aqui, vamos simular uma casa de 300 mil. Quanto que ela tem de dar de entrada para financiar, ou pode financiar todo esse valor?
1: Ótima sua pergunta, Dilson. Geralmente os bancos, as instituições bancárias, eles estão financiando hoje até 80% do valor da casa.
0: 80%?
1: Isso.
0: Então, a pessoa, 80% ela consegue financiar, o restante tem que dar como entrada.
1: Tem que dar como entrada, né? Lembrando que essa entrada, Dilson, ela também tem a vantagem, principalmente para os trabalhadores nas empresas privadas, que tem um fundo de garantia. Então, você pode usar o fundo de garantia para como entrada, né? Ou também, é claro, um carro, uma coisa assim, né? Mas o fundo de garantia. E outra coisa, o fundo de garantia, de sua vantagem, que mesmo você usando para compra da casa própria, você não perde aquele 40%. Porque muitas pessoas se preocupam com isso, né? Tem um fundo de garantia com um valor razoável e pensam em digamos que vai perder o direito do 40%. E não perde. Porque se ali é um saque imobiliário, digamos assim, né?
0: Oi, Cláudio, mas isso para quem não tem casa, né? Sendo o primeiro imóvel.
1: Ótima pergunta, Dilson. Justamente. O fundo de garantia você pode usar, ele é liberado para quem não tem imóvel. Se você já tem uma casa e quer comprar outra, o fundo de garantia você não pode usar. Bem lembrado a sua pergunta, Dilson.
0: Então, no caso aqui de uma casa de 300 mil, tem que ter uma entrada aqui de 60 mil.
1: Correto, 60 mil. Outra coisa importante lembrar disso, justamente nesse exemplo. Vamos supor uma casa de 300 mil, você tem que dar 60 mil de entrada e financiar 240. Aí é que vem a importância de fazer a simulação, para ver se com a sua renda vai liberar o 240. Porque vamos supor que nesse mesmo exemplo, e você faz a simulação e o banco libera 200 mil, então a sua entrada já não será só 60 mil, será 100 mil. Porque
0: o banco não liberou tudo.
1: Isso, o banco não liberou em virtude da sua renda, entende? Porque tem muita gente, né? Ah, mas você falou que liberava 80%. Libera 80% se a sua renda comportar também. Exemplo, vamos supor que a sua renda libera 180 mil. Então você vai precisar de 120 mil. Ou é claro, aí você vai ter que procurar uma casa de um valor menor. Exemplo, eu tenho 50 mil para dar de entrada e o banco me liberou 150. Então, 150 que o banco me liberou, mais 50 que eu tenho de entrada, eu vou ter que procurar uma casa de 200 mil somente. Não adianta eu começar a olhar a casa de 250, 300, porque não dá. Então, por isso que aquela conversa que nós falamos no início, primeira coisa é fazer uma simulação. O banco me liberou 200 mil, eu tenho mais 50 mil de FGTS, ou guardado de dinheiro, ou tenho mais 50 mil. Então eu vou olhar uma casa de 250. Não posso olhar uma casa maior. Por isso, repito, é muito importante, antes de você começar a olhar alguma casa, se você vai precisar de financiamento, primeiro faça a simulação.
0: Vamos orientar aqui o Ivandel. A pergunta dele diz que a filha paga 2 mil de aluguel em um apartamento. Será que ela consegue comprar um apartamento sem entrada com esse dinheiro do aluguel?
1: Não, Dilson, sem entrada não existe. Como eu falei, os bancos, eles liberam até 80%. Outra coisa também, Dilson, esse 80%, como a gente já falou, você encaminhando o financiamento, o banco vai enviar, né, um engenheiro para fazer a avaliação, e o engenheiro não vai somente só olhar o estado de conservação do imóvel, seja casa ou apartamento, mas o engenheiro vai olhar também, ou vai fazer uma avaliação do valor do imóvel. Exemplo, eu estou vendendo uma casa por 200 mil, mas o engenheiro da instituição financeira foi lá e avaliou a casa somente por 100 mil, exemplo. Então o banco vai liberar 80% do que o engenheiro avaliar, porque o engenheiro é contratado pelo banco. Então o banco vai se basear na avaliação do engenheiro. Então é muito importante isso também. É claro, né, que nós como corretores já temos uma noção do valor do imóvel que a gente está vendendo, né? Então a gente já sabe se está de acordo com o valor que a gente está vendendo e de acordo com o que o engenheiro vai avaliar. Mas é muito importante isso também. O banco só vai liberar 80% do que o engenheiro dele avaliar. Não adianta o engenheiro falar e avaliou a casa por 200 mil e eu dizer, não, mas eu estou vendendo por 300. O banco não vai, a gente é corretor, né? Mas o banco, digamos, já tem um engenheiro contratado para isso, né?
0: O então, engenheiro do banco analisa o valor do imóvel.
1: Analisa o valor do imóvel e o banco vai liberar somente o valor que o engenheiro avaliar.
0: O outro ouvinte aqui é Odete. Já temos uma casa, consigo financiar um apartamento?
1: Ótima pergunta. Bom dia, Odete. Pode, claro, com certeza. Como eu falei, né, o que vai importar é a sua capacidade de renda, para ver se com a sua renda tem capacidade de você adquirir mais um outro imóvel financiado. O limitador para o financiamento é de sua renda. Conforme o que você ganha, é o que você vai conseguir. Exemplo, tem a renda familiar de 10 mil. Então, a parcela não vai passar, não pode passar de 3 mil. Mas vamos supor, eu tenho uma renda de 10 mil e eu tenho já um imóvel financiado que a parcela é 1.500. Então, eu posso comprar um outro imóvel desde que a minha outra parcela não seja maior de 1.500, para que o meu comprometimento de renda não passe de 3 mil.
0: Oi, Clair, para resumir, tendo dinheiro, financia.
1: Tendo crédito, né? Tendo crédito. É muito importante isso também, né, Dilson? Primeira coisa que se faz é análise de crédito, né? Então é óbvio, né, que para você, primeira coisa para você fazer um imóvel, tem que estar com o seu nome limpo, não pode ter restrição, SPC, Serasa, nessas linhas de crédito. Esse é o primeiro passo, né?
0: O que eu quis dizer é o seguinte: tendo dinheiro, tendo renda. Renda. Se renda. Tiver renda, consegue. Se não tiver renda,
1: isso.
0: Não consegue.
1: E o financiamento, Dilson, ele é muito bom, né? Porque tem pessoas que sabem que é complicado, né? Você pedir avalista, fiador, essas coisas, né? E o financiamento não precisa nada disso. A garantia que o banco vai pedir, vai exigir, é o imóvel que está sendo financiado. Bem por isso que o banco manda o engenheiro para olhar o imóvel, né? Para ver as condições do imóvel e questão de valor, né? É claro que o banco não vai, vamos supor, te emprestar 300 mil se a casa que você está comprando vale somente 200 mil. Então, é justamente por isso também que o banco vai avaliar para ter as suas garantias. Qualquer órgão garantidor, né? Vai querer ter a sua garantia.
0: E, Clair, tem auxílio do governo para as pessoas carentes?
1: Bem lembrado, Dilson, tem o Minha Casa Minha Vida, que tem alguns subsídios, né? Os subsídios já diminuíram bastante, não era, uma vez eram os valores bem maiores, né? Mas ainda existe o Minha Casa Minha Vida, hoje tem várias faixas de renda, né? Então, por isso que é importante, Dilson, as pessoas também não se basearem, vamos supor, o meu colega do trabalho financiou uma casa, financiou, sei lá, 200 mil e a parcela dele é 1.000. Cada pessoa a renda é diferente, porque é de acordo com a sua renda familiar e principalmente a idade. A idade é muito importante. Então você não pode se basear no que o outro financiou. Cada caso é um caso. Outra coisa também, lembrando, né, disso, o limite de financiamento para pessoas de mais idade, né? Você tem que terminar o financiamento com 80 anos. Então, se você tem hoje 60 anos, você vai poder financiar uma casa no máximo 20 anos.
0: 20 anos.
1: Hoje os limites estão até 35 anos. Então, para quem hoje tem 35 anos, ou melhor, para quem tem 45 anos, vai poder financiar o limite máximo, que são 35 anos. Ou seja, vai financiar com 45 e vai terminar com 80 anos. Lembrando também, né, disso, que os financiamentos hoje, eles têm aquele sistema SAC, tem o sistema SAC e o sistema Price. E ambos, né, são aqueles que a prestação vai caindo, né? O Price não. O Price é uma simulação, digamos, praticamente fixa. Mas o SAC é aquele que a parcela vai diminuindo aos poucos. Mas a gente pode fazer as duas simulações, oferece para o cliente e o cliente vai poder escolher se quer na parcela fixa ou naquela parcela que vai diminuindo. Lembrando também, né, que o fundo de garantia você pode usar para a compra do imóvel agora e de dois em dois anos você pode utilizar o fundo de garantia para amortizar na parcela ou no valor da parcela ou no número de parcelas.
0: Ô, Eclair, essas regras é para o terreno e a casa ou só para terreno muda a regra?
1: Não, para o terreno também, Edilson. Para o terreno são as mesmas regras, né? Aí o engenheiro vai lá, vai avaliar tudo, né?
0: E a pessoa pode financiar também para construir?
1: Isso, a Caixa Econômica tem um sistema de aquisição de terreno e construção. Pode fazer tudo junto também.
0: A ouvinte diz que tem um imóvel sem escritura, pode vender financiado?
1: Imóvel sem escritura não se pode vender de jeito nenhum, né? Nós, como corretores de imóveis, nós nem podemos, no caso, ter na nossa carteira imóveis para vender sem escritura, né? Com contrato e tal, a gente não, tem muitas pessoas que nos ligam, né? Que querem deixar seu imóvel para vender conosco, mas só tem contrato de compra e venda, não tem escritura. Nós, como corretores de imóveis, não podemos anunciar esses imóveis.
0: tem que estar legalizado.
1: Sim, no mínimo isso, né, Dilson? Porque, quer ou não, é complicado, né, Dilson? Contratos, nome de outra pessoa, de repente a pessoa pode falecer e tal, né? Desculpa quem faz isso, quem vende, mas é dor de cabeça quando se compra imóvel dessa forma.
0: Vai se incomodar.
1: Vai se incomodar. Por isso que a melhor forma é a escritura, né, Dilson? Escritura é dinheiro para cá, escritura para lá. Essa é o jeito mais certo, mais fácil para não se incomodar e não ser incomodado.
0: Certo, então. Mais alguma explicação para nós aí sobre a compra da casa, Eclair?
1: Ah, Dilson, só reforçando, né, Dilson, que a gente tem todos os dias isso, né? Pessoas nos procurando, que querem olhar casas e não fizeram a simulação antes. É o que eu falei no começo. Você quer comprar um imóvel financiado? Primeira coisa, nos procure, faça uma simulação, que aí você já vai direcionar o imóvel no valor que você quer. Exemplo, tenho 150 mil liberado pelo banco, tenho 50 mil de financiamento, vou olhar uma casa de 200 mil. Não adianta olhar a casa de 250 se você não tem como conseguir a diferença. Né? Então,
0: primeira situação, analisar quanto ganha.
1: Correto.
0: Qual é a renda?
1: Correto. É fazer uma simulação. Que aí com a simulação já vai dizer direitinho o valor que você vai poder financiar, o valor da parcela, né? De repente uma parcela, não, essa parcela eu não consigo pagar. Exemplo, 1.500, não, eu consigo pagar uma parcela de 1.000. Então nós vamos fazer uma simulação para ver com R$1.000 qual o valor que o banco vai liberar para você. Então, com uma parcela de 1.000, vai liberar 100 mil. Eu tenho mais 50 mil de entrada, então vou procurar um imóvel de 150. Não adianta procurar um imóvel maior. Porque é bom, né, Dilson, que não perde o nosso tempo e nem o tempo de quem está procurando. Ou como eu disse, se frustra, né? Vai lá, olha a casa, é a casa que eu queria. Aí vai fazer a simulação, não liberou. Ou a sua renda está toda comprometida. Né? Exemplo, você tem uma renda de 10 mil, mas já tem 3 mil de comprometimento com outros empréstimos consignados. O banco não vai liberar nada para você. Então não adianta nem ir para frente. Então é o que eu sugiro, é isso. Quer financiar? Primeira coisa, faça uma simulação.
0: Certo, Eclair. Obrigado pela participação. Acho que foi muito importante passar esses esclarecimentos aí para os nossos ouvintes.
1: Eu que agradeço disso. Obrigado pelo espaço aí. É muito importante para isso, as orientações, né? Para que as pessoas não, digamos, percam o seu tempo, né? Sair procurar coisas sem primeiro ter uma noção real dos valores.
0: Grande abraço. Eclair, corretor de imóveis com a gente. Agora 11:33. 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
0: 11:37.
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0: 11 horas com mais 38 minutos, tá? Então as informações com Eclair Corretora aí sobre a questão da compra da casa. E surgiram muitas perguntas, muita gente querendo sair do aluguel e comprar a sua casa. Não tá fácil, porque tem toda uma regra, como Eclair explicou para nós, para ver se realmente a pessoa tem condição ou não. Resumindo, o banco não empresta dinheiro sem sem uma certeza grande que vai receber, sem uma garantia, o banco dificilmente perde dinheiro. 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
0: Vamos lá, Elcio José, bom dia.
2: Bom dia, Gilson, um abraço a todos aí que estão te ouvindo. Olha, hoje é noite de definições, derrotado por 2-0 pelo Inter no Beira-Rio, em partida na qual reclamou muito da arbitragem. O Corinthians terá de mostrar a sua melhor versão para não se decepcionar com a torcida, com a eliminação na Copa do Brasil hoje à noite. O jogo é às 8 horas na Arena Neoquímica em São Paulo, e o Corinthians tem que fazer 2-0 para ficar de bem com a vida. Aliás, hoje também lá na Bahia, no Barradão, o Vitória, que perdeu para o Atlético no primeiro jogo por 2-0, também vai ter que se virar para reverter a situação. Esses dois jogos vão fechar as oitavas da Copa do Brasil, que já tem o Vasco classificado, que eliminou o Fluminense. O Corinthians e Inter decide hoje à noite. O Grêmio eliminou ontem o Mirassol em Porto Alegre. O Juventude foi eliminado pelo América de Minas. O Santos eliminou o Remo. A Chapecoense foi eliminado pelo Cruzeiro. E o Fortaleza foi eliminado pelo Palmeiras. Então já tem 6 clubes classificados. 2 saem hoje à noite, juntando-se da 8, que vão fazer as quartas de final da Copa do Brasil. O sorteio vai acontecer na próxima terça-feira, dia 11. 11 horas da manhã, na sede da CBF, no Rio de Janeiro. Olha, tá confirmado para o dia 7 de setembro, Adilson, amigos da clube, o jogo do Lages Futsal na Liga Nacional de Futebol de futsal, jogando em Lages, 8 da noite, contra o Dracena. O jogo de volta daí vai acontecer em São Paulo no dia 14 de setembro. Anote aí na sua agenda, Lages e Dracena, dia 7 de setembro. É feriado nacional, uma segunda-feira, 8 da noite, com transmissão da Rádio Clube. Era isso, Adilson. Um abraço, um bom dia, eu volto daqui a pouquinho.
0: Abraço, Elcio José com a gente, as informações do esporte aqui no Clube Comunidade, 11 horas 42 minutos.
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0: Vamos lá, as informações do setor policial. Homem descontrolado ameaçava os familiares com um machado. Foi no bairro São Luís, em Curitibanos, essa ocorrência. Um homem embriagado ameaçava a mulher de 53 anos e também os filhos. Os filhos foram evitar a agressão contra a mulher e acabaram chamando a polícia. Esse homem foi preso no município de Curitibanos. Ontem no bairro São Francisco, em Lages, um jovem foi preso pelo crime de tráfico de drogas. Foi encaminhado ao presídio esse jovem de 20 anos ontem preso no bairro São Francisco, em Lages.
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1: Vamos agora com a participação da doutora Bárbara, do consultório odontológico. Doutora com a gente. Bom dia, doutora.
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1: Doutora, grande abraço, obrigado aí pela participação.
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Agora 11:47. Vamos informar aqui, com pesar, o falecimento da mãe do padre Marcos. Acabou morrendo ontem, estava no hospital, a dona Eli Costa. Padre Marcos comunicando então falecimento de sua mãe Eli Costa. O velório acontecendo na capela Anjo da Guarda, na Avenida Marechal Floriano. Missa de corpo presente vai ser às 15 horas na catedral e seguindo depois para o sepultamento no cemitério da Penha. Então nós estamos comunicando o falecimento da mãe do padre Marcos da catedral, Eli Costa. Faleceu ontem no hospital. Velório na capela Anjo da Guarda, Avenida Marechal Floriano. Missa de corpo presente na catedral às 15 horas e depois o sepultamento no cemitério da Penha.

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1: Vamos com Christian Moraes. Bom dia, Christian.
2: Bom dia, Dilson. Bom dia, Adelar, e aos nossos ouvintes.
1: Tudo bem, Christian?
2: Tudo certo.
1: Quais os assuntos de hoje à tarde na Clube, Christian?
2: Muito bem, Adilson. Agora, ao meio-dia, a gente tem a segunda edição do Jornal da Clube, com Evandro Jopo e o Elcio José. Em seguida, o Agroclube, com a Marildo Volpato. E a partir da 1h30, nós temos o Conexão Saúde, com o Evandro e com a Shaina. E nós vamos conversar hoje com a fonoaudióloga e consultora em lactação, certificada pelo Conselho Internacional, a Bianca Bier. Nosso assunto, Agosto Dourado, que é o mês aí de conscientização à questão do aleitamento materno. Estamos vivendo também a Semana Mundial do Aleitamento e a gente vai entender a importância nutricional do leite materno, questão aí das mamães, das crianças, os bebês. É importante também ter essas orientações e hoje à tarde vai ter esse assunto aqui no Conexão Saúde. Em seguida, vamos ter o Clube Interativa, quadro Papo de Mulher, e vamos conversar com a empresária especialista em finanças e liderança, Jéssica Trindade. Nosso assunto, o protagonismo feminino, porque Lars recebe a startup Weekend de 2026 para transformar ideias em empresas viáveis. Então é ali do Orion. Então é essa parceria aí, o pessoal sempre tem essas ideias, sempre está inovando e ganhando destaque também, às vezes, em nível estadual, nível nacional. E tem esse bate-papo bem bacana hoje à tarde no Clube Interativa. E para fechar a tarde com boa música e informação, a partir das 3h30 até as 6h, o Chimarrando com a Clube, com o Adelar Machado, Adilson.
1: Abraço!
2: Um abraço, Adilson. Até
1: Obrigado.
2: Mais.
1: Agora 11h51. 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
1: Vamos então agora à participação, a mensagem do Padre Marcos aqui no Clube Comunidade. Na sequência, a informação continua com Elcio José e Evandro Jô pro Jornal da Clube, segunda edição, tá certo, gente? A todos uma boa tarde.
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5: Amados irmãos, amadas irmãs em Cristo Jesus, a bondade de Deus nos concede mais um dia de vida, de trabalhos e estudos. Jesus dormiu diversas vezes ao relento e quase não tinha tempo para descansar. Às vezes o chão frio funcionava como cama e a noite como lençol. A vida não lhe trouxe regalias, mas sabia fazer muito do pouco. Ninguém o ouvia reclamar de qualquer coisa. Devido às faltas e às tormentas da vida, era de se esperar que tivesse uma personalidade amarga e irritadiça, mas era serena e agradabilíssima. Estar ao seu lado aquietava a ansiedade, relaxava o pensamento e acalmava as águas da emoção. A rejeição é um dos piores sofrimentos humanos. Ela penetra no âmago da alma e atravessa os meandros do inconsciente. Muitos dos que foram rejeitados em alguma etapa da vida nunca mais se esqueceram das pessoas que o discriminaram. Jesus sabia transitar na terra do ódio e da rejeição. Ele ensinava seus discípulos a serem fortes na dor e protegidos nas intempéries sociais. Nós esperamos retorno das pessoas, por isso sofremos. Os mais íntimos são os que mais nos decepcionam, pois não correspondem às nossas expectativas. Jesus, ao contrário, era livre, sabia se doar sem esperar a contrapartida do retorno. Por isso não conseguia se frustrar nem banir as pessoas de sua vida. Sua espiritualidade era tão madura que foi o único homem na história a convidar as pessoas a beber da sua própria felicidade. Convidou as pessoas a crer nele e a beber do seu próprio ser. Almejava que do cerne da alma humana brotasse um espírito alegre e refrescante, como um borbulhante rio de águas vivas. Nós frequentemente temos medo da crítica dos outros. Simulamos alguns comportamentos para não sermos taxados socialmente. Jesus ensinou seus discípulos a serem seguros, a expressar suas ideias e sentimentos e a não ter medo do que os outros pensassem ou falassem de si. Ensinou-os a compreender que os que são infiéis à sua consciência têm uma dívida impagável consigo mesmos. Que Deus nos conceda sua graça, sua proteção e sua bênção. Em nome do Pai, e do Filho, e do Espírito Santo. Amém.
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0: Olá, boa tarde. Hoje é quinta-feira, dia 6 de agosto de 2026.
1: Tempo em Lages e na Serra Catarinense é instável. Temperatura 18 graus, o mesmo em Otacílio Costa e na cidade de Bom Retiro.
0: São destaques do Jornal da Clube nesta segunda edição.
1: Justiça lança campanha nacional contra o assédio eleitoral no trabalho.
0: Polícia Federal reafirma atuação técnica após decisões do ministro André Mendonça no caso do INSS.
1: A Defesa Civil Nacional reconhece situação de emergência em município catarinense após fortes chuvas.
0: Evento em Santa Catarina debate os avanços e a regulamentação da cannabis medicinal.
1: Ações pedagógicas na Serra impulsionam o crescimento dos índices de educação na região.
0: Divulgado o edital para seleção de famílias no programa Casa Catarina em Palmeira.
1: No esporte, Laje joga pela Liga Nacional somente no mês de setembro.
0: No setor policial, flagrante em São Joaquim, trio é preso por furto de fiação de energia.
2: Nacionais.
1: A Justiça Eleitoral e a Justiça do Trabalho e também o Ministério Público lançam hoje uma campanha nacional contra o assédio eleitoral nas empresas.
0: Com o slogan "No meu voto mando eu", a iniciativa quer coibir ameaças, intimidações e promessas de vantagens em troca de votos dos funcionários.
3: Com o slogan "No meu voto mando eu", a Justiça lança nesta quinta-feira a Aliança pelo Voto Livre e Secreto. A campanha é uma mobilização nacional contra o assédio eleitoral no ambiente de trabalho. O assédio acontece quando empregadores ou chefes usam de sua influência para direcionar, intimidar, constranger ou humilhar trabalhadores por suas escolhas políticas. São exemplos ameaças de demissão ou de prejuízos profissionais, promessas de benefícios em troca de apoio político, exigência de participação em atos de campanha ou cobrança sobre o voto. A campanha vai ser lançada pelas Justiças Eleitoral e do Trabalho e pelo Ministério Público do Trabalho nesta manhã no Tribunal Superior Eleitoral em Brasília. A iniciativa reforça a escolha eleitoral como um direito individual que deve ser exercido de forma livre, sem qualquer tipo de pressão, constrangimento ou interferência. A ideia é incentivar pessoas, empresas, instituições públicas e privadas, organizações da sociedade civil e entidades de classe a participarem do movimento. As instituições assinam também um acordo para desenvolverem ações conjuntas em defesa da liberdade de voto e do fortalecimento da democracia. Em Brasília, Renato Ribeiro.
0: Os 27 superintendentes

0: Regionais da Polícia Federal divulgaram nesta quinta-feira, dia 6, uma nota conjunta sobre o compromisso da instituição com a legalidade e a imparcialidade.
1: O documento destaca que as investigações são orientadas estritamente por fatos e provas, sem submissão a interesses ideológicos ou até políticos.
0: O posicionamento ocorre em meio ao desgaste entre a Polícia Federal e o gabinete do ministro André Mendonça, do Supremo Tribunal Federal, no inquérito que apura as fraudes no INSS.
1: Para conter o impasse diplomático entre as instituições, a Advocacia Geral da União articula uma reunião entre o Ministério da Justiça e o relator do caso no STF.
0: A Lei Maria da Penha completa 20 anos nesta sexta-feira, com avanços históricos na proteção às mulheres.
1: A legislação acabou com a impunidade das cestas básicas e garantiu, assim, medidas protetivas e prisões para os agressores.
2: Até 2006, os casos de violência doméstica contra a mulher eram tratados pela justiça brasileira como infrações de menor potencial ofensivo. Na prática, agressões dentro de casa muitas vezes eram julgadas pelos juizados especiais criminais, que priorizavam conciliações e penas alternativas. A entrada em vigor da Lei Maria da Penha acabou com práticas comuns até então, como a ideia de que o problema deveria ser resolvido dentro de casa. Especialistas consideram a lei um divisor no combate à violência contra a mulher no Brasil, como a advogada especialista em direito da família e penal, Viviane Penha.
3: Hoje, com a medida protetiva, a gente tem uma garantia de que o agressor não pode se aproximar, mesmo que essa garantia, na maioria das vezes, elas não são cumpridas. Com a Maria da Penha, o tratamento diferenciado, por exemplo, antes a mulher tinha que ir numa delegacia qualquer fazer um boletim de ocorrência. Hoje a mulher tem a delegacia especializada no atendimento da mulher, justamente pela proteção estatal direcionada às mulheres.
2: Antes das mudanças na lei, muitos agressores acabavam punidos apenas com o pagamento de cestas básicas, multas ou prestação de serviços à comunidade. A nova legislação permitiu a criação de mecanismos específicos para prevenir, punir e combater a violência doméstica e familiar contra a mulher, como a possibilidade de prisão em flagrante e decretação de prisão preventiva do agressor. Uma mulher cuja identidade não pode ser revelada viveu anos em um relacionamento abusivo. Ela alerta para o emaranhado de sentimentos e situações envolvidas e faz uma reflexão. Eles dificilmente mudam.
4: Eu percebi que ele queria muito além de mim, ele exigia muito além de mim. E eu percebi que isso tudo já, pra mim, já me incomodava. E era como se fosse já, né, que eu estivesse vivendo uma violência já psicológica. Eu acreditava, né, na minha cabeça, que ia ser melhor por causa dos filhos. E eu achava que ele ia mudar, né? Nessa parte, demorei um pouco pra mim me libertar dessa situação.
2: Ao endurecer as punições, criar uma rede de proteção e reconhecer diversas formas de violência, a Lei Maria da Penha rompeu com décadas de tolerância institucional em relação às agressões praticadas dentro de casa, consolidando medidas de proteção voltadas à segurança e à autonomia das mulheres. No Rio de Janeiro, Tatiana Alves.
5: Estaduais.
0: Muito bem, gente. A Defesa Civil Nacional reconheceu a situação de emergência no município de Presidente Getúlio, no Alto Vale do Itajaí. A medida foi motivada pelos prejuízos e transtornos causados pelas fortes chuvas que atingiram a cidade catarinense.
1: A portaria foi publicada no Diário Oficial da União e integra uma lista de 18 municípios afetados por desastres em todo o país.
0: Com a homologação federal, a Prefeitura de Presidente Getúlio fica habilitada a solicitar recursos do Ministério da Integração para ações de assistência social à população e a reconstrução de áreas danificadas.
1: O uso terapêutico da cannabis vem conquistando cada vez mais espaço no setor da saúde brasileira.
0: O avanço das pesquisas e os desafios para a regulamentação da prática serão debatidos na semana que vem em Florianópolis.
5: As pesquisas sobre a cannabis medicinal têm ampliado as possibilidades de tratamento para diversas doenças e reforçado a necessidade de profissionais capacitados para atuar na área. O assunto estará em pauta durante o Cannabis Summit, que acontece entre os dias 12 e 14 de agosto em Florianópolis. O presidente da CuraPro, Marco Antônio Carboni, explica como os compostos da planta atuam no organismo.
6: As mesmas moléculas que o nosso corpo usa também são encontradas na cannabis. Então, quando a gente fala de cannabis e as substâncias que tem dentro dela, a gente descobriu ao longo desses anos, estudando, que possuem propriedades terapêuticas. Essas propriedades terapêuticas medicinais, elas acabam se interagindo com esses receptores do sistema endocannabinoide canabinoide e eles vão produzindo efeitos positivos para a regulação de alguma coisa que estava desregulada no nosso corpo.
5: Estudos científicos já apontam benefícios da cannabis medicinal no tratamento de dores crônicas, ansiedade, depressão, insônia e outras condições clínicas. Segundo Carboni, a tendência é que a área continue crescendo, acompanhada de novas regulamentações para ampliar a segurança e atuação dos profissionais da saúde.
6: Patologias estudadas e que servem, assim, que a gente tem estudo científico. A primeira, dor. Tudo que é dor, dor neuropática, dor que está ligada, por exemplo, ao sistema nervoso central e periférico, dor de dente, dor até mesmo psicológica, a cannabis consegue modular, diminuir a intensidade dessa dor, às vezes até acabar com essa dor. Por quê? Porque dentro da cannabis tem alguns componentes, alguns insumos que promovem analgesia. Também tem alguns que são anti-inflamatórios poderosíssimos. Então, imagina você tomar algo que desinflama e ao mesmo tempo te tira a dor, né? Então aí você já começa a ter diversas indicações. Uma outra indicação bem conhecida e comprovada é para depressão, ansiedade, insônia também. Mas temos muitas atuações da cannabis, por exemplo, também no trato gastrointestinal, em doenças psicológicas também, né? Algumas outras doenças de comportamento, algumas outras doenças. Vamos falar agora também, por exemplo, das mais conhecidas, né? Autismo, TDAH, bipolaridade, todas essas doenças são tratáveis com a cannabis. Em alguns casos, ela pode ser a protagonista, em alguns casos, ela pode ser a coadjuvante.
5: De Florianópolis, para a Rede de Notícias Acaerte, Vanessa Carini.
0: Santa Catarina intensifica as ações da campanha de multivacinação para proteger crianças e adolescentes.
1: Olha, Evandro, o objetivo do estado é atingir a meta de 95% de cobertura em 6 vacinas essenciais, como a da pólio e a tríplice viral.
7: A campanha nacional de multivacinação começou nesta semana com o objetivo de atualizar as cadernetas de imunização das crianças e dos adolescentes menores de 15 anos de idade em todo o país. A mobilização prevê ampliação de horários de atendimento, ações em unidades de saúde e iniciativas de facilitação do acesso da população, conforme a estratégia de cada município. Santa Catarina apresenta coberturas vacinais superiores à média nacional para todos os 16 principais imunobiológicos do calendário infantil. Mas, de acordo com a Secretaria de Estado da Saúde, 6 vacinas ainda não chegaram à meta de imunização. O diretor de Vigilância Epidemiológica do Estado, João Fuc, orienta.
8: É o momento de colocar em dia possíveis vacinas que ou estão no momento de serem aplicadas ou que por acaso estão em atraso. Então é um movimento nacional. A ideia é que você possa resgatar crianças que não se vacinaram, né? Aproveitar esse momento para colocar em dia a vacinação, já que a gente sabe que a vacinação é de fundamental importância, ajudou a eliminar várias doenças do país, tem controlado muitas doenças e é fundamental. Além do aumento das coberturas vacinais que a gente tem conseguido aqui no estado, mas a gente precisa manter essas coberturas vacinais, já que normalmente nascem mais de 90 mil crianças no estado. Então é um momento de reforço da importância da imunização, com o apoio dos municípios, que é quem fazem essa ação de vacinação, para a gente colocar em dia essa carteira de vacinação.
7: Conforme dados da Secretaria de Estado da Saúde, ainda não foram atingidas em Santa Catarina as metas de imunização das vacinas de hepatite B aplicada ao nascer, pneumocócica conjugada, tríplice viral primeira dose, meningocócica conjugada, poliomielite e pentavalente. O diretor de Vigilância Epidemiológica do Estado, João Fuch, ressalta.
8: Santa Catarina sempre foi uma referência no processo de vacinação. Quando a gente olha para as vacinas que são disponibilizadas para análise no painel do Ministério da Saúde, a gente vê que o estado está com coberturas acima da média nacional, mostrando que a gente tem conseguido, de fato, alcançar o nosso objetivo, vacinar as crianças e adolescentes e proteger eles, né, contra diversas doenças. A fotografia desse momento mostra que a gente conseguiu estar dentro da cobertura vacinal recomendada para a vacina BCG e rotavírus, mas para essas outras que foram citadas, a gente está muito próximo de alcançar também. São coberturas vacinais recomendadas na casa de 95%, a gente está com algumas 94%, 93%, 91%, então muito próximo de alcançar. É claro que não conseguir chegar nessa cobertura, você abre a possibilidade de retorno de algumas doenças. E aí é importante a gente falar da tríplice viral. Nós estamos vendo casos de sarampo no estado de São Paulo, temos aí registro de aumento de sarampo nas Américas, então ter alguns grupos, algumas crianças não vacinadas representam um risco de você ter o retorno da doença.
7: A campanha nacional de vacinação vai até 1º de setembro, com o dia D de mobilização programado para o sábado do dia 22 de agosto. De Florianópolis, da Rede de Notícias Acaerte, Cadu Reis.
1: Agora 12:16, daqui a pouquinho na segunda parte do Jornal da Clube.
0: Ações pedagógicas da Serra Catarinense impulsionam o crescimento dos índices da educação na região.
1: Abertas as regras do edital para a seleção de famílias no programa Casa Catarina em Palmeira.
0: Lages abre a programação do Agosto Lilás com ações de conscientização e capacitação em saúde.
1: Dois jogos fecham hoje à noite as oitavas da Copa do Brasil.
0: E você fica ligado ainda na previsão do tempo.
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2: Agora 12:21.
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11: A Rede Municipal de Ensino de Lages registrou um crescimento nos indicadores do Índice de Desenvolvimento da Educação Básica, o IDEB, divulgados pelo Ministério da Educação.
2: Nos anos iniciais do ensino fundamental, no primeiro ao quinto ano, a nota do município subiu de 5,5 para 6,0.
11: Já nos anos finais, do sexto ao nono ano, o indicador avançou de 4,9 para 5,1, atingindo a média nacional projetada pela rede pública.
2: Segundo a Secretaria de Educação, o resultado reflete o fortalecimento das metas pedagógicas e iniciativas regionais, como o Pacto pela Aceleração do IDEB na Serra Catarinense.
11: Já em Otacílio Costa, foi registrado um avanço expressivo na nota da rede municipal de ensino, saltando de 6,6 para 7.
2: A administração de Otacílio Costa atribui a conquista ao trabalho conjunto de professores, gestores, estudantes e famílias no fortalecimento do ensino público.
11: A meta do município é dar continuidade aos investimentos na valorização dos profissionais e na estrutura das escolas para manter o ritmo de crescimento.
2: Mudando de assunto, olha, já está disponível o edital da seleção de famílias interessadas em participar do programa Casa Catarina.
11: O documento traz os requisitos, a documentação necessária, o cronograma completo do processo seletivo para o setor da habitação no município.
2: As inscrições começam no dia 13 de agosto e segue até dia 13 de outubro na Secretaria Municipal de Assistência Social e Habitação.
11: O prefeito de Palmeiras, Sandro Macelai, destaca então essa ação habitacional no município.
12: Este é um momento significativo para o município e principalmente para as famílias que sonham em conquistar a sua casa própria. A Prefeitura de Palmeira lançou o edital de seleção do programa Casa Catarina, por meio do qual estão sendo construídas 12 unidades habitacionais. Dessas 12 moradias, 8 serão destinadas à demanda geral, 3 para as famílias com pessoas com deficiência e 1 para a pessoa idosa, conforme os critérios já estabelecidos no edital. As inscrições começam no dia 13 de agosto e segue até o dia 13 de outubro. Por isso, orientamos que os interessados leiam o edital com atenção. Verifique se atende os requisitos e providencie toda a documentação dentro desse prazo. A seleção será realizada conforme os critérios e a pontuação definida no edital, considerando aspectos como o tempo de residência no município e a situação social familiar dos candidatos, garantindo um processo objetivo e transparente. O edital está disponível no site oficial da Prefeitura do município e com a equipe da Secretaria Municipal de Assistência Social, que está à disposição para orientar e esclarecer dúvidas durante o período das inscrições.
11: Reforçando então, a orientação é para que as famílias leiam atentamente o edital e vejam todos os critérios antes de comparecer no local de atendimento. E a gente recebeu também as informações, além de Palmeira, que já está adiantado aí nesse projeto do programa Casa Catarina, Elcio José. Aqui na região, 265 unidades estão sendo aí contratadas para esse programa habitacional, numa parceria entre os municípios e também o governo do estado de Santa Catarina. Alguns não aderiram, o exemplo de Anitta Garibaldi, Bocaina do Sul, que não aderiram ao programa. Já outros aderiram, então estão em fases diferentes e também o número de unidades também são da forma diferente, né? Por exemplo, aqui em Lages aderiu o programa, são 43 unidades e nesse momento o município de Lages está preparando o terreno aí para dar continuidade. Tem outros municípios que, por exemplo, Otacílio Costa, que aderiu 20 unidades, mas o convênio ainda não foi celebrado. Então está numa fase documental. O mesmo acontece com também aí São Joaquim, né? Que também está da mesma forma. A Urubici também está dessa mesma forma, na fase documental. Porém, o convênio ainda não foi celebrado com o governo do estado. Então, o programa Casa Catarina está saindo do papel, mas ainda tem alguns municípios que não conseguiram concluir toda essa fase de documentos aí.
2: Trocando de assunto então, Evandro, a campanha Agosto Lilás começou com ações de conscientização e fortalecimento da rede de proteção às mulheres em Lages.
11: Além das intervenções no centro da cidade, os profissionais das unidades básicas de saúde estão passando por capacitação para identificar agressões e acolher as vítimas.
2: Confira os detalhes na reportagem de Shaina Marcon.
13: Quem passa pela Praça João Ribeiro, no centro de Lages, a Praça da Catedral, encontra um banco lilás aparentemente quebrado. A instalação desperta a curiosidade, mas a mensagem faz o alerta. Quando algo quebra, a gente sabe que há um problema. Na violência contra a mulher, no primeiro sinal, denuncie. A ação integra a programação do Agosto Lilás, promovida pela Prefeitura de Lages, por meio da Secretaria de Políticas para a Mulher e para a Pessoa Idosa. O objetivo desse banco quebrado, instalado lá na Praça da Catedral, é incentivar as denúncias, ampliar o debate sobre a prevenção da violência e divulgar a rede de proteção disponível no município. A secretária de Políticas para a Mulher e para a Pessoa Idosa, Suzana Duarte, destaca que o Agosto Lilás é um período de mobilização, informação e acolhimento. Segundo ela, quanto mais houver apoio e denúncia, maiores são as possibilidades de interromper o ciclo da violência, reforçando que o trabalho da secretaria é acolher, orientar e mostrar às mulheres que elas não estão sozinhas.
14: A campanha Agosto Lilás faz este convite. No primeiro sinal, denuncie. Não espere que a violência se agrave. Procure ajuda cedo. E durante todo o mês de agosto, a Prefeitura de Lages, juntamente com a Secretaria de Políticas para a Mulher e para a Pessoa Idosa, preparou uma extensa programação com ações, levando informações, serviços aos diferentes públicos e também às comunidades. Enfrentar a violência contra a mulher é uma responsabilidade de toda a sociedade. E neste Agosto Lilás, participe das nossas ações. E lembre-se, ao primeiro sinal, denuncie.
13: Além da campanha de conscientização voltada à população, o município também investe na qualificação dos profissionais que atuam na rede pública de saúde. Durante o mês de julho, equipes de 9 unidades básicas de saúde participaram de capacitações sobre identificação dos sinais de violência, acolhimento humanizado, protocolos de atendimento e encaminhamento das vítimas aos serviços especializados. As formações serão retomadas neste mês de agosto e devem alcançar as 26 unidades do município. De acordo com a diretora de articulação de políticas públicas e enfrentamento à violência contra a mulher, Marina Liz Pereira, o objetivo das capacitações é preparar os profissionais para reconhecer situações de violência, acolher as mulheres de forma humanizada e realizar os encaminhamentos corretos para a rede municipal de proteção.
15: As unidades básicas de saúde são muitas vezes a primeira porta de entrada para mulheres em situação de violência. Por isso, a Secretaria de Políticas para a Mulher e para a Pessoa Idosa está fazendo um intenso trabalho de formações de todas as equipes, fortalecendo toda a rede de proteção. Quando os profissionais estão capacitados para identificar os sinais, acolher sem julgamento e realizar os encaminhamentos corretos, aumentamos as chances de romper os ciclos de violência. Cuidar da saúde também é proteger os direitos, e é isso que estamos construindo, uma rede preparada, integrada e comprometida em oferecer um atendimento cada vez mais humano e seguro às mulheres do nosso município.
13: As mulheres que precisarem de orientação ou atendimento podem buscar ajuda pelos telefones 180 e 190. Em Lages também estão disponíveis o plantão pelo número 49 98402 9413, e em horário comercial o telefone é o 49 3019 7454. Outro canal de atendimento é o Disque 100. Conscientizar a população, incentivar a denúncia e fortalecer a rede de atendimento são os principais objetivos das ações desenvolvidas durante o Agosto Lilás em Lages. Além de todas essas ações, né, outras também estão sendo desenvolvidas durante todo o mês de agosto, e uma delas também é a iluminação de pontos turísticos e locais conhecidos aqui de Lages, que estão iluminados durante a noite com a cor lilás para representar então a campanha. Shaina Marcon, onde há a Clube.
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11: Bom, das quatro balsas da região que estavam inoperantes, duas retornaram às atividades esta manhã e duas seguem em manutenção, Elcio.
2: Detalhes com o repórter Amarildo Volpato. Boa tarde.
16: Boa tarde, Evandro Gioppo. Boa tarde, Elcio José e a todos que nos acompanham. Vamos atualizar a situação das balsas de nossa região. Estão liberadas a partir desta quinta-feira as balsas de São Sebastião do Canoas, que liga Otacílio Costa e Palmeira, Mato Escuro entre Palmeira e Otacílio Costa. Com relação à balsa de Santa Rosa, que liga Otacílio Costa e Bocaina do Sul, está sendo realizada uma limpeza na cabeceira do porto e deverá ser liberada hoje, mas atenção para o horário, após as 17 horas. A balsa de São Roque, que liga São José do Cerrito e Cerro Negro, foi retirada da água ontem para efetuar reparos, sem data de retorno às atividades. E lembrando, a ponte da localidade de Passo dos Fernandes, que liga Lages a São José do Cerrito, segue interditada para caminhões pesados. Somente veículos pequenos estão passando. Onde há, a Clube está, Amarildo Volpato.
11: Tá certo, obrigado Volpato pelas informações. Agora é 12:32.
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11: Muito bem, está chegando ele, Peter Scheuer, para falar do tempo aqui na Serra Catarinense. Linha aberta para você, Peter, boa tarde.
18: Boa tarde. A presença de áreas e instabilidades associadas ao deslocamento de um sistema de baixa pressão favorece o aumento gradativo das nuvens carregadas. Tem previsão de chuva. Essa chuva, ela é irregular, mas acaba atingindo muitas cidades. Algumas pancadas e chuvas, portanto, não podem ser descartadas, mas não ruim o tempo todo. A temperatura, ela se mantém mais agradável. A máxima prevista deve chegar ao patamar aí dos seus 20, 21 graus e vai prosseguindo com tempo instável, com previsão de chuva ao longo dessa sequência de sexta, por conta do deslocamento de uma frente fria. Previsão de chuva, risco para ter formação de alguns temporais isolados e diminuição da temperatura. Ao longo dessa sequência aí de sábado, também tem previsão de aumento das nuvens com chuva, e no domingo as chuvas, elas se tornam um pouco mais isoladas. Mesmo assim, a temperatura, ela é amena durante o fim de semana. Peter Scheuer, meteorologista, com a previsão do tempo.
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22: Doutor Lincoln Camargo avisa. Merci Felizbino, do bairro Araucária, em Lages. Sua perícia será dia 12 de agosto, às 15 horas, no INSS de Lages. E Eulita Pereira da Costa Leite da Silva, do bairro Guarujá, em Lages. Sua perícia será dia 13 de agosto, às 13 horas, no INSS de Lages. Todos devem levar atestados e exames médicos atualizados. 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
2: Agora 12:38.
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2: E aí, tricolores, o Grêmio se classificou nas oitavas de final da Copa do Brasil em Porto Alegre, ao conquistar a sua primeira vitória na história diante do Mirassol. 1-0, gol de Pavon na arena. Anteriormente, o Leão havia somado 4 resultados positivos, além de um empate. A igualdade aconteceu justamente no último jogo entre eles, pelo jogo de ida do mata-mata, lá no estádio José Maria de Campos Maia, o tal de Maião, onde a dupla ficou no 1-1. Agora o imortal, o Grêmio, aguarda o sorteio da CBF para conhecer o seu adversário nas quartas de final. Só confirmando então para vocês, o Vasco eliminou o Fluminense, o Grêmio eliminou o Mirassol, o Atlético de Minas eliminou o Juventude, o Santos eliminou o Remo, o Cruzeiro eliminou a Chapecoense e o Palmeiras eliminou o Fortaleza. Hoje à noite joga Vitória e Atlético do Paraná, lá no Barradão, lá na Bahia, e no Arena Neoquímica, né, seu Agostinho Abate? O seu Corinthians enfrenta o Internacional. Será que o Corinthians vai reverter o placar adverso de 2-0, para completar na próxima terça-feira, 11 horas da manhã, na sede da CBF no Rio de Janeiro, sai o sorteio das quartas de final da Copa do Brasil. E a CBF confirmou aos clubes que o calendário do futebol brasileiro será interrompido por cerca de 1 mês no próximo ano, durante a realização da Copa do Mundo Feminina da FIFA, que será disputada no Brasil entre 24 de junho e 25 de julho. Portanto, aí não vai ter brasileiro nenhum nesse mês aí, o ano que vem, com a disputa da Copa do Brasil. Meus amigos, a Copa Santa Catarina, que dá vaga para a Copa do Brasil e para a Série D do Campeonato Brasileiro, vai ter 9 clubes disputando. São eles: Metropolitano, Nação, Joinville, Santa Catarina, Blumenau, Marcílio Dias, Barra, Ercílio Luz e Figueirense. A primeira rodada já está marcada para o dia 30 de agosto. Todos os jogos às 15h. Blumenau e Santa Catarina, Marcílio Dias, Joinville, Barra e Nação, Ercílio Luz e Metropolitano. Nessa primeira rodada, folga o time do Figueirense. Meus amigos, pelos micro-regionais, ontem no João Desminosso, o Lages Futsal derrotou Correia Pinto pelo placar de 7-0. Hoje, quinta-feira, 21h30, tem Lages Futsal e São José do Cerrito. E amanhã, sexta-feira, 7 de agosto, 21h30, Lages e Santa Cecília. As partidas da fase eliminatória vão ser disputadas no final de semana, com os classificados buscando vaga para a fase regional dos Jogos Abertos de Santa Catarina. Meus amigos, o Lages, que pela primeira vez disputa a Liga Nacional de Futsal Silver, o qual fez uma boa campanha, né? O tio Nanas, o técnico da equipe, está falando aqui no Jornal da Clube.
6: Alô, amigos da clube, aqui é o tio Nanas, treinador do Lages Futsal. Tô passando por aqui para falar um pouco da nossa classificação aos playoffs da Liga Nacional Silver. É um momento importante pro futsal lagiano. A gente conseguiu a vitória frente à equipe do Blumenau no último jogo por 4-1, no que nos garantiu aí a classificação para os playoffs da Liga Nacional Silver. No primeiro ano, né? Acho que é extremamente importante pro projeto, um projeto que vai completar 10 anos em 2027. A gente conseguir esse feito já no primeiro ano de Liga Nacional de Futsal, a gente conseguir essa vaga nos playoffs, é extremamente importante, momento único aí pro futsal lagiano, e a gente espera aproveitar da melhor maneira possível esse momento. Vamos enfrentar a equipe do Dracena, que também é uma das forças do futsal, né, interior de São Paulo, que investe bastante na modalidade. Então, nosso primeiro jogo é dia 7 de setembro aqui em Lages, e o segundo jogo dia 14 lá em Dracena. Então a gente aguarda todos aí, acompanhar nas nossas redes sociais, divulgação de horário, de ingressos, para que todos possam prestigiar esse momento importante do futsal lagiano. Tá bom? Um grande abraço a todos, um grande abraço a todos os amigos da clube, e a gente se vê no ginásio Jones Minosso nos próximos jogos do Lages Futsal.
2: E parabéns pelo trabalho do tio Nanas, jogadores aí do Lages, né? Que, é claro, fizeram uma campanha belíssima, né? Porque foi a primeira vez que o Lages disputou uma competição a nível nacional. Ainda falando em Lages, eu confirmo então, dia 7 de setembro, às 8 horas da noite, Lages e Dracena, no Jones Minosso. O jogo de volta vai ser no dia 14, lá em Dracena, no ginásio Alaor Ferrari. E a notícia boa, né, é que o Marcos Vinícius, ele vai concorrer ao prêmio de melhor ala direito de julho da Liga Nacional Silver, né? E a torcida do Lages pode votar pelo aplicativo. O ala Marcos Vinícius está entre os indicados ao prêmio de melhor ala direito do mês de julho da Liga, né? Então, é fácil, deixa eu só pegar aqui o final da conversa. A indicação é da Liga Nacional de Futsal Silver, mas o voto é popular. Precisa você que está me ouvindo baixar o app LNF Fans para poder votar. Então, se você está afim de ajudar o Lages aí e o Marcos Vinícius para ser o melhor do mês de julho, é só baixar o app LNF Fans para poder votar. E tomara que você, Marcos Vinícius, que é um bom jogador, é um menino, né? Que faz uma campanha fantástica, seja escolhido o melhor do mês de julho, tá bom? E as Leoas da Serra tem jogo marcado pelo dia 12 aqui em Lages, né? Contra a Copagril, Copa do Brasil. E no dia 2 de setembro, elas têm compromisso aqui em Lages também, contra a FEMALE, pela Liga Nacional de Futsal Feminino. De esportes, era isso.
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2: Do esporte para o mundo polícia, chegando você, repórter Adilson Oliveira.
8: Boa tarde aos ouvintes do Jornal da Clube. A polícia militar ontem cumpriu um mandado de prisão de um jovem de 20 anos no bairro São Francisco, em Lages. Foi preso pelo crime de tráfico de drogas. Foi encaminhado ao presídio e agora permanece à disposição da justiça. Ontem à tarde, no bairro Habitação em Lages, a Polícia Militar recebeu diversas denúncias de venda de drogas em uma casa. Um homem estava em frente à residência e fugiu quando viu a polícia. Na casa estava um adolescente de 15 anos, correu em direção à janela e jogou porções de crack. Os policiais encontraram também na casa 19 gramas de maconha e R$280 em dinheiro. A adolescente foi conduzida à delegacia, acompanhada de sua representante legal, nessa ocorrência ontem no bairro Habitação. A Polícia Militar prendeu um homem de 45 anos pelo crime de furto. Foi ontem à noite no bairro Passo Fundo, em Lages. Ele foi detido por populares até a chegada da polícia, furtou uma caixa de som de um carro. No local, os policiais abordaram o elemento e recuperaram a caixa de som. 1h15 da madrugada. A Polícia Militar prendeu 3 homens pelo crime de furto de cabos de energia, fios, no município de São Joaquim. A empresa responsável pelo monitoramento informou a polícia sobre o furto. Foram abordados os 3 envolvidos, estavam com ferramentas usadas para furtar os fios. E também a polícia recuperou aproximadamente 3.500 metros de cabos de energia pertencente à empresa. Os 3 homens foram presos, encaminhados à delegacia. Hoje de manhã, na rua 7 de setembro, em Lages, subida para o bairro Bela Vista, corpo de bombeiros atendeu um acidente envolvendo um veículo Logan. Motorista perdeu o controle e saiu da pista. Ele foi socorrido com ferimentos leves, encaminhado à emergência do hospital. Município de São Joaquim, ontem, 12h30, na SC-114. Corpo de bombeiros atendeu um acidente entre um veículo HB20 e um caminhão. Segundo o motorista do caminhão, havia muito óleo na pista, espalhado por outro caminhão que passou pelo local antes. A condutora de um veículo HB20 perdeu o controle do carro em uma curva ao passar pelo óleo e acabou batendo na lateral do caminhão, rodopiou na pista. Ela foi socorrida e levada por populares ao hospital com dores pelo corpo. Depois os bombeiros fizeram a limpeza da pista, tinha bastante óleo derramado. Homem descontrolado ameaçava familiares com um facão. Ontem, 19h50, bairro São Luís, município de Curitibanos. A polícia militar foi chamada. Segundo as vítimas, um homem alterado. Uma mulher de 53 anos contou à polícia que o seu companheiro tomou bebida alcoólica, ficou bastante alterado, começou a ameaçar ela e os filhos. Pegou um machado, ameaçou matar todos na casa. As vítimas correram e buscaram ajuda. O homem quebrou diversos objetos dentro da residência. Os filhos confirmaram o fato. O homem de 65 anos estava embriagado, foi preso com a chegada da Polícia Militar e encaminhado à delegacia. Essas foram as principais informações do setor policial das últimas horas. Para o Jornal da Clube, segunda edição, informou o repórter Adilson Oliveira.
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2: Agora 12:55.
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2: 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O encontro será realizado no dia 13 de agosto, às 14 horas, no auditório do Centro de Eventos do Parque Juca Vieira, lá em Capão Alto. O padre Dionei Macarini, juntamente com o Conselho e os festeiros da comunidade de Biriva, Campbell do Sul, estão convidando para a grandiosa festa em honra ao padroeiro Senhor Bom Jesus, no dia 8 de agosto, sábado. Programação, a partir das 8 horas, haverá venda de churrascos. Às 10 horas, haverá Santa Missa. Ao meio-dia, almoço com delícia de churrasco, serviço completo de bar e cozinha. Às 13 horas, haverá binguinho, leilão do gadoado e demais divertimentos populares. 15 horas, haverá uma tarde dançante animada pelo grupo musical Pé no Estribo. Será aceito cartão e Pix. Haverá segurança e policiamento no local. Desde já o padre Dionei, juntamente com o conselho e festeiros, agradecem. A paróquia Imaculada Conceição de Capão Alto está convidando toda a comunidade e os devotos para participarem da grandiosa festa em honra ao Senhor Bom Jesus, no dia 9 de agosto, domingo. A programação às 10h30, haverá Santa Missa, ao meio-dia almoço com churrascos, maionese, pão e bebida geral. 1h30 da tarde, haverá binguinho, 14 horas leilão de animais doados e 18 horas mate baile animado pelo grupo Paixão Gaúcha. Desde já o Conselho dos Festeiros agradece a presença de todos. O visto é do padre Euclides. 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A Igreja Presbiteriana de Lages convida a comunidade em geral para o Brechó Solidário, a realizar-se no dia 7, sexta-feira, no seguinte horário, das 14h30 às 17h30, no salão da mesma igreja, na rua Coronel Fausto de Souza, 353, no centro. Pela presença de todos, desde já agradecem. Prestigie o Brechó Solidário do Lar Vicentino, neste sábado, dia 8 de agosto, das 9 às 5 da tarde, na rua José do Patrocínio, número 50, bairro Brusque. Peças a partir de R$2. Toda a comunidade está convidada a colaborar com a instituição.

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12: 1:04.
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12: A Igreja Pentecostal Deus é Amor, no bairro Santa Helena, está convidando toda a comunidade para participar do culto especial do Círculo de Oração Escudo da Fé, na sexta-feira, hoje, aliás, amanhã, portanto, dia 7 de agosto, 19 horas, com a participação da cooperadora Jaqueline. Será uma noite especial de oração, louvor e ministração da Palavra de Deus. A igreja está localizada na rua João Maria de Oliveira, número 14, bairro Santa Helena. Todos são convidados especiais para esse momento de muita fé. Esposa, filhos, noras e netos convidam parentes e amigos para as missas de um ano do falecimento de Paulo Rodrigues Soares, que serão celebradas neste domingo, 19 horas, na Catedral Diocesana, e às 8 horas na Igreja São Judas. Desde já, a família agradece. Esposa e filhos ainda consternados com o falecimento de Ari Luiz da Silva agradece a todos que ajudaram e confortaram no momento difícil pelo qual passaram.

0: participaram, em especial os bombeiros e os socorristas do SAMU. E estão convidando ainda para a missa sétimo dia, que será celebrada nesta sexta-feira, 16 horas, na Igreja São Judas Tadeu. Desde já a família está agradecendo. Familiares de Maria Salete Bastos Ortiz convidam parentes e amigos para o terço e a missa de um ano do seu falecimento. O terço será rezado neste domingo, às 9 horas, no cemitério de Saltos Marianos, lá em São José do Cerrito. E a missa será celebrada no mesmo dia, às 10 horas, na igreja da mesma localidade. Desde já, a família agradece.
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0: Familiares estão comunicando com pesar o falecimento de Maria de Lourdes Valtric de Ataíde, ocorrido ontem. O corpo está sendo velado na Capela São Benedito, na Sala Dona Iraci. O sepultamento será hoje, 17 horas, no cemitério Cruz das Almas. Noticiamos o falecimento de Maria de Lourdes Valtric de Ataíde.
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16: Lages, 1:12.
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16: A Faganello Indústria de Compensados está com vaga aberta para mecânico, para atuação no Rio Grande do Sul. A empresa busca profissional com experiência em manutenção de máquinas pesadas utilizadas nas operações florestais e conhecimentos básicos em manutenção de frota. Os interessados devem enviar currículo pelo WhatsApp para Eliette no 42 98125684 ou para Regina no 42 98402602 ou procurar uma unidade da Faganello. Faganello Indústria de Compensados aguarda o contato dos candidatos. Atenção, Vilma do Rosário, Rosa Farias e São José de Cerrito. O advogado Dr. Luiz Carlos Camargo comunica que seu benefício foi concedido. 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Atenção, Iago Tacílio Ribeiro Mendes. O advogado Dr. Luiz Carlos Camargo pede que entre em contato pelo telefone WhatsApp 49-3225-4696 ou 49-98402-7802 para assuntos de seu interesse. Atenção, Wagner Varela Batista, lá de Campo Belo do Sul. O advogado Dr. Luiz Carlos Camargo pede que você entre em contato pelo telefone WhatsApp 49-3225-4696 ou 49-98402-7802 para assuntos do seu interesse. Em Lages, 1:14, estamos colocando aqui um ponto final na edição segunda do Jornal da Clube. Na sequência vem aí o Amarildo Volpato, o Agroclube. Depois tem Conexão Saúde com o Evandro Jopo. Vamos fazer todos uma belíssima tarde. Tchau.
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18: Está tudo bem? Que bom, assim que a gente quer. Se a nossa agricultora, o nosso produtor estando bem, tudo vai se encaminhando. O agro vai estar bem. Uma boa tarde para você, Cristian Moraes, está conosco aqui na abertura também e vai ficar junto aí até a 1:30. Já na abertura, eu quero lembrar para você se programar também, amanhã em São José do Cerrito vai acontecer a Feira de Produtos Regionais. É promovido pelo Sicoob Crédito Caru, Secretaria da Agricultura da Prefeitura, vai ter distribuição de muda de cebola lá em São José do Cerrito e vai ser em frente à Prefeitura. Começa às 8:00, portanto, nesta sexta-feira. 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Cristian Moraes, pronto, já anunciando aí a continuidade do programa.
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18: De que forma essas mudanças climáticas que vêm ocorrendo com tanta insistência, né, estão desafiando os nossos agricultores, as nossas agricultoras? Vamos entender um pouco melhor e você se adaptar também aí na sua propriedade. Está conosco aqui o engenheiro agrônomo Guilherme Oliveira. Ele é pesquisador da Ipagre Ciran e faz uma análise deste momento com relação às mudanças climáticas e também todas as alterações que poderão vir ainda. Não tem nada a ver com o El Niño, tá? É mudanças mesmo que vem ocorrendo aí ao longo dos últimos anos e você, eu tenho certeza que já observou isso, já sentiu aí na sua propriedade.
20: Bom, a gente vê os efeitos das mudanças climáticas, principalmente nos aumentos de temperatura e nos eventos extremos de precipitação, seja as grandes intensidades de precipitação que tem acontecido, também como os períodos maiores de deficiência hídrica, acarretando principalmente nos grãos de verão, mais pro oeste, uma redução nas produtividades em função dessa seca prolongada, mas também esse excesso de precipitação traz prejuízo, seja pela menor disponibilidade de energia para fotossíntese, como o cenário propício para desenvolvimento de doenças também. Retomando, né, os eventos extremos de precipitação são um problema muito sério que, além de destruir toda a infraestrutura que a gente tem nas cidades, no campo, as precipitações intensas, elas trazem uma perda que é muitas vezes invisível, que é a perda de solo. Leva toda a camada fértil do solo, vai para os corpos hídricos. Também tem a questão do favorecimento das doenças. Com aumento de umidade associado ao aumento de temperatura, é um cenário ideal para o desenvolvimento de doenças. E também os maiores períodos sem precipitação, que são os grandes redutores de produção historicamente aqui no sul do Brasil.
21: E quais estratégias os produtores para se adaptar às mudanças do clima?
20: Bom, pensando do ponto de vista de solos inicialmente, a gente tem que pensar na conservação do solo, que é o que vai dar essa segurança e estabilidade para o sistema agrícola. O sistema de plantio direto, seja para as culturas anuais, como também para as hortaliças, manter a cobertura do solo constante também na fruticultura é importante para minimizar esse impacto dos eventos extremos de precipitação. E nos períodos de seca, ele também tem outro fator importante, que ele vai manter mais a umidade do solo. A buscar cultivares sempre adaptadas às cultivares novas, que vão ser mais resilientes e adaptadas a essas novas condições, e monitorar constantemente as condições climáticas e planejar muito bem a safra. As tomadas de decisão também são muito importantes.
21: O que que é uma agricultura climaticamente inteligente e como ela pode beneficiar os agricultores?
20: O conceito da agricultura climaticamente inteligente, ela parte de entender o clima e as mudanças e pensar nela como o histórico do que a gente já teve. Tá tudo muito alinhado esse conceito de agricultura de precisão, agricultura 4.0, e aí a gente tem a agricultura climaticamente inteligente, que busca integrar tudo isso, esses conhecimentos da área com o conhecimento do clima. E aí é onde a gente vai buscar tomar as melhores decisões, seja pro planejamento, tanto quanto para tomada de decisão dos sistemas de produção.
21: Os agricultores já sentem essas mudanças?
20: Esse é um ponto interessante. Depende muito das culturas. Culturas de ciclo rápido já é perceptível. Produtores de hortaliça, que eu estive visitando recentemente, uma parte deles não utiliza o sistema de plantio direto de hortaliças, né, o SPDH. E eles já viram em eventos anteriores de precipitação extrema muita perda de solo associada, tipo. E também alguns eventos de granizo, que aí não, é um pouco mais complexo, mas pensando em questões de chuva, esses, agora também que a gente está entrando nesse período de El Niño, a conservação do solo é muito importante, e quem não faz percebe. As mudanças climáticas não têm relação com o El Niño, são eventos diferentes, né? A mudança climática é algo que já vem acontecendo ao longo do tempo. O El Niño, ele é um evento cíclico que acontece de tempo em tempo em função de aumento da temperatura do oceano numa região específica, e isso traz algumas outras condições favoráveis. A gente está assim se direcionando para um El Niño muito forte, e é esperado que tenha assim um aumento de precipitação também, mas uma coisa não tem relação com a outra. As mudanças climáticas estão acontecendo, assim como os eventos Zenos, né? El Niño e La Niña sempre aconteceram de forma cíclica no mundo.
0: Muito obrigado ao engenheiro agrônomo Guilherme Oliveira, pesquisador da IPAGRE Ciran.
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0: Saber como fica o tempo, eu sei que você está aguardando este momento aí até para se programar. A previsão hoje do Peter vai até o próximo final de semana, tá? Então, para você se organizar bem aí e saber tudo o que vai acontecer, Peter, boa tarde.
22: Boa tarde. A presença de áreas e instabilidades associadas ao deslocamento de um sistema de baixa pressão favorece o aumento gradativo das nuvens carregadas. Tem previsão de chuva. Essa chuva, ela é irregular, mas acaba atingindo muitas cidades. Algumas pancadas e chuvas, portanto, não podem ser descartadas, mas não ruim o tempo todo. A temperatura, ela se mantém mais agradável. A máxima prevista deve chegar ao patamar aí dos seus 20, 21 graus. E vai prosseguindo com tempo instável, com previsão de chuva ao longo dessa sequência de sexta, por conta do deslocamento de uma frente fria. Previsão de chuva, risco para ter formação de alguns temporais isolados e diminuição da temperatura. Ao longo dessa sequência aí de sábado, também tem previsão de aumento das nuvens com chuva, e no domingo as chuvas, elas se tornam um pouco mais isoladas. Mesmo assim, a temperatura, ela é amena durante o fim de semana. Peter Scheuer, meteorologista, com a previsão do tempo.
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3: Atualizando para você antes, dá tempo ainda, né, Cristian Moraes? Pra gente trazer aí a cotação. Mel silvestre, R$ 12. Mel de Bracatinga, R$ 16,50. Soja, R$ 128. Milho amarelo, R$ 59,13. Feijão preto, R$ 196,25. E o carioca, R$ 235. Suíno vivo, produtor independente, R$ 5,13. E o suíno vivo, produtor integrado, R$ 5,45. Cordeiro vivo de 40 a 50 quilos, R$ 16. Ovelha matriz de 50 a 70 quilos, R$ 10. O preço do leite agora em agosto, pago ao produtor, que é o leite padrão, R$ 2,61. Boi gordo, R$ 12,50. E a vaca gorda, R$ 10,68. Cristian Moraes está ali já agoniado na cadeira, porque finalzinho do programa, a Shaina Marcon, Evandro Jopo, toda a equipe já está aqui da produção para o Conexão Saúde, para o Clube Interativa e todas as informações para vocês. A todos, uma boa tarde.
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5: Olá, boa tarde, 1:32. Estamos retornando aqui nos microfones da Rádio Clube. Uma ótima tarde para você. Muito obrigado pela companhia. Nesta quinta-feira, uma quinta-feira chuvosa, diferente, com bastante vento aqui na cidade de Lages. E provavelmente não é diferente na Serra Catarinense. Eu sou Evandro Giobo e ao meu lado está ela, Shaina Marcon. Boa tarde, Shaina.
6: Boa tarde, Evandro. Boa tarde a todos os nossos ouvintes. Você que está aí do outro lado, sintonizado junto com a gente aqui na Rádio Clube de Lages 98,3. Obrigada pela sua companhia nesta quinta-feira, hoje, dia 6 de agosto de 2026. Como o Evandro falou, né? Uma tarde chuvosa e já a gente sentiu, né? Uma quedinha já na temperatura, estava mais abafado no início da manhã. Agora, nesse momento, 19 graus em Lages, chance de chuva de 20%. A umidade relativa do ar alta em 82% e os ventos soprando a 8 km por hora. Mas tem aí um alerta da Defesa Civil com relação, então, aos temporais que podem atingir a nossa região nas próximas horas até amanhã. Então, o pessoal tem que ficar bem atento com relação a isso. Bom, a gente começando a nossa programação aqui no nosso Conexão Saúde Clube Interativa, né, Evandro?
5: Isso mesmo. Boa tarde para você. Muito obrigado mais uma vez por estar fazendo parte da nossa programação. Sabe que a linha é aberta aqui para você. 99 3582-3883 é o nosso WhatsApp, é o nosso canal direto de comunicação, de reivindicação, de relatos, de opiniões, que você participa com a gente no nosso Conexão Saúde, no nosso Clube Interativa. Hoje, dia 6 de agosto, quinta-feira, estamos vivendo o inverno e hoje é Dia Nacional dos Profissionais da Educação, Xenia Marcon.
6: Que legal, parabéns a todos esses profissionais aí que formam as pessoas, né? Todos eles.
5: E tem um detalhe importante, tá, gente? Achei bem interessante, trouxe no jornal da Clube, a gente vai repercutir aqui no Interativa também, a gente teve o IDEB melhorado.
6: Ai,
5: aí
6: que
5: as
6: maravilha,
5: notas,
6: né? Isso é muito bom, né?
5: Em Lages, Otacílio Costa, destaque aqui para nossa Serra Catarinense, isso é o futuro do Brasil, né? Tá nas mãos da educação e desses profissionais aí, trabalhando efetivamente na sala de aula, educando as crianças e o futuro da nossa nação. Hoje também é Dia Interamericano dos Escotistas. Você já foi escoteira?
6: Não,
5: Xena,
6: eu nunca fui escoteira.
5: Eu tive uma vontade.
6: Você já foi?
5: Não, eu tive uma vontade, né? Vontade eu tive, quando eu era pequenininho, né? Eu via o pessoal fazendo nó ali, eu achava aquela parte do nó é a coisa mais legal, né?
6: A minha tia e os meus primos são escoteiros até hoje.
5: É?
6: São, bem legal, bem ativos.
5: É um tipo de treinamento ou ensinamento que a pessoa leva pra vida toda,
6: sim,
5: né?
6: Sim, com certeza. Eles fazem muitas atividades, viajam com a turma dos escoteiros, eles fazem bastante atividades, auxiliam em ações, é bem bacana.
5: Bem legal. Auxiliou a gente na campanha do agasalho sempre, sim, né? Alguns grupos de escoteiros aqui de Lages, sempre alerta. Dia Internacional de Conscientização às Necessidades e Desafios Especiais de Desenvolvimento dos Países em Desenvolvimento Sem Litoral. Né? Longo esse dia aqui, né?
6: Esse dia aí, complicadinho.
5: Bom, na história primeiro, vamos trazer aqui, ó, na história, há 77 anos, em 1949, no dia 6 de agosto, foi fundada em Caxias do Sul a Nicola e Cia, Nicola e Companhia, que mais tarde viria a se tornar a Marco Polo, um dos mais importantes fabricantes de ônibus do mundo. Quem está fazendo aniversário aqui no mundo dos famosos, Marilson Gomes dos Santos, é um ex-fundista brasileiro especializado em maratonas. Ele que está completando 48 anos. Ele tem como destaque 3 vitórias na tradicional corrida de São Silvestre e 2 na maratona de Nova York, né? Sendo o primeiro sul-americano a vencê-la. E também quem está fazendo aniversário no mundo dos famosos, Irene Havash, atriz brasileira, ela que está completando 81 anos. E eu tenho que estender essa data especial para minha mãe, que está fazendo mais um aninho de vida hoje. Dona Salete, estava lá na confecção cedo.
6: Vai ter bolo hoje, então?
5: Vai dar um bolo na gente, mas é pra ter.
6: Parabéns pra Dona Salete, então.
5: Tá fazendo mais um aninho de vida aí, completando alguns verões aí, algumas primaveras, né?
6: E
5: alguns
6: forte,
5: invernos.
6: Parceira.
5: É, tocando barco aí. Valeu, mãe. Parabéns, tá? Te amo. Agora, 1:36 e parabéns a todos que celebram de uma forma especial esse dia 6 de agosto também.
6: Dia 6 de agosto, os aniversariantes aqui da nossa região, de Lages também, parabéns a todos. Vamos então aos destaques do nosso Conexão Saúde Clube Interativa desta quinta-feira.
5: Bianca Beer, fonoaudióloga e consultora em lactação certificada pelo Conselho Internacional, é a nossa convidada de hoje, porque agosto nos lembra aí a amamentação, como é importante, porque temos Agosto Dourado e a Semana Mundial do Aleitamento Materno, e a gente vai falar sobre a importância nutricional do leite materno e todos os desafios que as mamães têm aí nesse período. Não só os bebês que passam os desafios, as mamães também passam, a família como um todo passa, e a gente vai falar sobre isso com a Bianca Beer, a Fono, que está aqui com a gente já já no Conexão Saúde.
6: Bom, no nosso quadro Papo de Mulher dessa quinta-feira, a gente vai conversar com a Jéssica Trindade, ela é empresária, especialista em finanças e liderança, e a gente vai falar sobre o protagonismo feminino. É porque Lages vai receber o Startup Weekend Woman 2026 para transformar ideias em empresas viáveis. E aí então a gente vai falar sobre esse assunto no quadro Papo de Mulher, recebendo a Jéssica Trindade aqui no nosso quadro de quinta-feira.
5: Tem informação também aqui no nosso Clube Interativa, no nosso Conexão Saúde, já que a nossa equipe de reportagem não para. Tem também achados e perdidos. Tudo isso a partir de agora. A gente está iniciando, dando pontapé inicial aqui, né, Cristian Moraes, nos trabalhos técnicos, para que todos acompanhem a nossa programação. E vamos dar start agora no nosso Conexão Saúde.
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9: Muito bem, o mês de agosto ganha uma cor diferente. A gente falou bastante sobre agosto lilás, mas tem também a cor dourada, para lembrar o padrão de ouro da nutrição infantil, o leite materno. E é sobre esse assunto que a gente vai conversar agora com Bianca Bir, fonoaudióloga e consultora em lactação certificada pelo Conselho Internacional, para a gente desmistificar esse assunto, falar um pouco mais sobre a importância nutricional do leite materno. Primeiramente, boa tarde, Bianca, um prazer recebê-la aqui.
10: Boa tarde a todos os ouvintes, obrigada pelo convite, uma boa tarde, é um prazer mesmo estar aqui com vocês.
9: Eu tô vendo que você tá gestante, né?
10: Tô gestando, aguardando o Conrado.
9: É o primeiro?
10: Não, é o segundo filho.
9: Ah, então você já tem a experiência com o aleitamento materno.
10: Tenho,
9: tanto indicando como pessoalmente também.
10: Pessoalmente também. Passei por muitos perrengues, muitas dores e tenho experiência prática e teórica também.
9: Que legal. Bom, algumas pessoas às vezes ficam perguntando, mas onde entra o papel da fono nessa questão da amamentação? Como
10: Exatamente.
9: É que entrou essa profissão aí?
10: A fonoaudiologia, ela é uma profissão muito nova. Na verdade, nós temos 50 anos de conselho, então ainda não é tão sabido qual é o leque gigantesco da fonoaudiologia. Eu vejo que aqui vocês recebem sempre fonoaudiólogos, Sim. colegas, e fico muito feliz com isso. É, nós também atuamos com cabeça, pescoço e todas as funções orofaciais. E a amamentação não é só a produção de leite, e sim uma sucção. Depende de uma sugada, né? Muito boa, o bebê tem que encaixar, fazer uma pega boa, e então proporcionar a produção de leite da mãe. E a fonoaudióloga entra exatamente nessas funções orais, aonde que tá essa função boa do nenê e adaptada para que possa então realizar uma sucção.
6: Que bacana, Bianca, seja bem-vinda também aqui no nosso Conexão Saúde. É, esse mês, o mês agosto dourado, né, para lembrar então a questão da amamentação, da importância do leite materno, né? É, qual que é o objetivo central dessa Semana Mundial do Aleitamento Materno neste ano?
10: Então, até trouxe aqui nessa pauta, porque eu acho que é um dos anos mais interessantes e importantes. Ela fala muito sobre amamentação para um começo de vida sustentável. E a gente se pergunta, né, como assim sustentável a amamentação, né? E principalmente fortalecer o que funciona. A gente vive numa era onde tudo tem que ser inovação, tudo tem que ser rápido, tudo tem que ser pronto, tudo tem que ser novo. E o novo é mais interessante do que o antigo. E, na verdade, essa semana de aleitamento materno fala muito sobre fortalecer o que sempre deu certo, o que é natural, o que é humano, né? Há quantos anos o ser humano usa o leite materno? E há quantos anos existem indústrias, né, tentando imitar o leite materno?
9: Fórmulas
10: e a indústria em si. E até hoje nada se compara com o leite materno. É o melhor alimento do mundo. Do mundo mesmo. Ele é biomutável. Então ele se adapta ao que é necessário naquele momento.
9: O que que tem ali dentro? O que é essa magia que tem dentro do leite materno ali, olha, que passa pro bebezinho, pra bebezinha?
10: Ele salva muitas vidas, eu sempre falo, e nós que somos uma região fria, a gente sempre tem que levar em consideração essa importância. Inclusive, ele se adapta para as necessidades nos quadros respiratórios que nós temos aqui na região. Então, um bebê, por exemplo, que passa por um quadro de bronquiolite, se ele está em leite materno, provavelmente ele vai ter uma resposta melhor do tratamento do que um bebê que já está em fórmula. A fórmula não é mutável, ela nutre, ela dá peso àquele bebê, substância, né?
9: Sim.
10: Mas ela não se adapta, e o leite materno ele se adapta à necessidade daquela mãe e aquele bebê. Inclusive a coloração muitas vezes muda.
9: Por isso que ele se enquadra como padrão ouro,
10: é isso? Exatamente, exatamente. Ele é para aquela necessidade daquela dupla materna. Então, eu também sou fonoaudióloga neonatologista. Atuo na UTI neonatal do Hospital HTR e do Hospital Seara do Bem Infantil. E lá, muitas vezes, as mães retiram o leite para enviar aquele nenê que ainda não é capaz de mamar naquele momento. Recebe por uma via sonda, enfim, alguma outra forma enteral. E esse leite, nós percebemos muitas vezes colorações diferentes. Então, é o quanto e a consistência dele também muda, depende da etapa, existem várias etapas de produção de leite. Então, é muito bonito, é toda uma ciência envolvida no aleitamento materno.
11: Porque o início, quando o bebê nasce, ele precisa de um leite mais encorpado, que vamos dizer assim, por conta de que ele acabou de nascer e começa a se adaptar. Então, o corpo da mãe produz aquele tipo de leite para que o bebê possa começar a se adaptar com aquele alimento, né, fora da barriga, isso, né?
10: Exatamente. Até existe um grande mito, é bom você tocar nesse assunto. Existe um mito que as mães às vezes falam muito pra gente: meu leite não desceu ainda. Porque ele não é um leite muito, eu sempre digo, não é úmido, ele não molha ainda o peito, o sutiã, a roupa não fica ainda úmida, pingando, porque os 3 primeiros dias a mulher tem o colostro, que é um início de produção de leite. E esse leite é o mais importante. Ele é uma vacina natural para que o bebê então já tenha as primeiras imunizações. É no leite que se encontra essa imunização, no colostro. E as mães, como a gente não enxerga tanto aquele leite, o bebê suga todo ele, elas acham que não tem
11: que
10: ainda
11: não tá
10: leite.
11: Produzindo o suficiente, né?
10: Isso, só que o estômago do bebê também é muito pequeno nos primeiros dias. É 5 a 15 ml, então é o suficiente, sim. Uhum. E quanto mais o bebê suga, mais a mãe vai produzir.
9: Tem uma história também que envolve essa dúvida frequente das mães, que é aquela história do, o meu leite é fraco. Né? Tem mãe que fala isso, ou o bebê não fica satisfeito com o leite e ele é mamão mesmo, né? Ele gosta, é faminto. O que é isso? Como é que você conversa com as mães? E acontece isso mesmo? Tem um leite mais fraco de uma mãe para outra? Tem alguma diferença?
10: Naturalmente, quando uma mãe tem uma alimentação adequada dentro do esperado, é muito, muito difícil. Então, tem algumas questões e alguns pontos muito importantes. Uma mulher que fez cirurgia mamária, que já passou por redução de glândulas mamárias, sim, ela vai ter glândulas a menos, talvez tenha uma produção menor, mas são casos muito específicos.
9: Não quer dizer que é fraco.
10: Não é fraco. Aí tem mulheres também que às vezes têm atraso na descida do leite ali, quando realmente começa a produzir, pode atrasar 24, 48 horas, em casos muito específicos de saúde da vida materna. Então, hipotireoidismo, vários policísticos, uma cesárea, um parto muito prolongado, uma mulher que sangrou muito também ao nascimento ali, quando nasce, né, no parto. Alguns casos muito específicos e muito raros. Então, não, o leite não é fraco. Resumindo assim, no geral, não. Falta, na verdade, é a mulher ofertar mais vezes. E eu sempre falo às mães, de primeira viagem principalmente, elas encaixam o neném num seio e elas têm medo de trocar para o outro. E o ideal é fazer várias trocas, no mínimo oferta de 2 lados. E as mulheres, muitas vezes, principalmente as de primeira viagem, pensam assim: o time tá ganhando, acertei esse lado aqui, não vou trocar. Aí falta, o neném larga o seio e logo dorme 15 minutinhos e já chora de novo. Aí falta oferta, na verdade, é ofertar. Então, trocar o lado, ajustar a pega, e assim a mamada sai mais rápida. Eu sempre digo, a mamada é mais eficaz quando há a troca. Se ficar só em um lado, aí realmente vai chegar uma hora que vai faltar.
11: É, porque às vezes tem esse mito que as mães acham que só um lado é que tá produzindo mais, ou que o bebê tem uma preferência de um lado, mas na verdade os dois lados produzem da mesma forma, né, Bianca?
10: Exatamente. Mas como todos nós, nenhum lado é igual ao outro, né? Sim. Eu não tenho um olho igual ao outro, uma mão igual a outra. Às vezes existem preferências mesmo, mas o ideal é oferecer os dois.
9: Uhum. Bom, a gente tá conversando com a Bianca Bir. Ela é fonoaudióloga e consultora em lactação, certificada pelo Conselho Internacional, atua no Seara do Bem e também no HTR, no Hospital Teresa Ramos aqui. A gente está falando sobre o aleitamento materno, né? A importância deste alimento para os bebês e também para as mamães, né? Agora 1:47, a gente vai fazer uma pausa rapidinho, um intervalo, tomar uma água e já a gente volta.
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8: Agora 1:52, Bianca Bir, fonoaudióloga e consultora em lactação certificada pelo Conselho Internacional, é a nossa convidada e a gente está falando sobre agosto dourado e a nutrição através do leite materno. Eu falei e a gente debateu bastante, né, Bianca, no começo desse nosso bate-papo, da importância desse aleitamento materno para as crianças, para os bebês recém-nascidos e para a mamãe. É importante também para a saúde dela, porque a gente está vendo ali que ela está saindo do momento de gestação, pós-parto. Ela tá, normalmente a mulher ela fica um pouco mais fragilizada, um pouco mais fraca ali. Mas para ela, esse momento também é importante para a saúde dela?
9: É muito importante. E hoje em dia se sabe que, inclusive para a parte emocional da mulher, também. A gente pensa, né, que às vezes a amamentação é cansativa, mas ela inclusive previne depressão pós-parto. Então é tão interessante o quanto é benéfico para ambos. O corpo da mulher retorna, o corpo da mulher tem menos sangramentos também, pós tanto cesárea quanto parto normal. O corpo vai se regenerando, né, retornando àquela vida anterior, né, o útero vai comprimindo, vai se adaptando e todos se beneficiam. Tanto o bebê quanto a mãe. E o principal também, que hoje em dia se sabe, previne câncer de colo de útero e câncer de mama.
10: É a importância gigantesca, né?
9: Gigantesca.
10: Para as mamães aí que estão gestantes, para as que estão, né, que tiveram um bebê agora, tem que pensar. E quando a mulher fica grávida, ela já pensa, né? Ah, será como que vai ser a amamentação? Que existe, gera uma expectativa na mãe, né? Mas depois que o bebê nasce, ela tem toda também uma uma orientação na própria maternidade, né? Em qualquer maternidade que a mulher vai ganhar o bebê, vai fazer o parto, tem essa orientação para as mães lá no início, no começo, né? E é uma parte que você atua nessa questão da fonoaudiologia. Como que a fonoaudiologia atua no aleitamento materno?
9: É, exatamente nesse tema que você tocou, é uma das áreas que a gente vê mais carente. E é onde eu optei entrar também nessa área. Então, sim, hoje em dia as duas maternidades que nós temos aqui na cidade são excelentes de profissionais. Inclusive no HMTR a gente tem, no Tereza Ramos, tem o banco de leite, sim, que é excelente, a equipe é extremamente capacitada para auxiliar todos. Mas, e quando a gente chega em casa?
10: Sim.
9: Vem aquele turbilhão de emoções, a produção de leite está iniciando, vem as dores. Então é um dos momentos que eu, aí é na clínica e no banco de leite também, a gente recebe essas mães e faz esse trabalho então de auxílio, porque as dores ainda vêm, a lactação ainda está se adaptando até 14 dias de vida do nenê, ainda há uma grande adaptação, que é uma fase que a gente chama que o seio fica engurgitado, a produção de leite ainda não está regulada. Aí lá com 30 dias de vida, o leite materno já está mais estabilizado, o seio já não está gotejando tanto, o bebê já tem mais fome, mais regularidade, está mamando bem, e aí tudo vai se adaptando. Mas até esse período é um período ainda de muitas mudanças. E então a gente está sempre disponível para auxiliar essas mães, essa dupla, né?
8: Bom, as mamães estão participando com a gente aqui, mandando mensagem. A Célia, do Morro do Posto, ela falou assim: um abraço, boa tarde, beijo no coração de vocês. Acho que ela relata de um filho aqui, né? Que ela falou assim que um seio dela acabou ficando menor do que o outro. Ele mamava só em um seio. Amamentei até os 9 anos.
9: Nossa! Que lindo! É bem possível, sempre falo para as mães. Inclusive, a gente tem casos de mães que têm cirurgia mamária em um dos seios, por CA de mama, enfim, existe. A gente já pegou alguns casos. E é possível, sim, aí tá a Célia provando que é possível amamentar em um seio só. Dá um pouquinho mais de trabalho, mas pode.
8: Essa idade me chamou a atenção. 9 anos, tem um limite, o mínimo e máximo da amamentação, do aleitamento materno?
9: Mudou há muito pouco tempo. Desde 2025, se preconiza, então, que o aleitamento materno exista até 2 anos, no mínimo. E antigamente era 6 meses, né? Se falava em 6 meses. Tanto que tinha as licenças maternidades e tudo mais no trabalho para a mulher. E hoje em dia se sabe que o aleitamento materno, ele deve ocorrer no mínimo até 2 anos. E 6 meses agora é exclusivo. Então, nada de água, nada de chazinho, nada de nada, nada, nada. É leite materno até 6 meses. Aí, a partir dos 6 meses, vem a introdução alimentar. Aí, o leite materno, ele vai começando a ficar um suporte nutricional. Até 1 ano, ele ainda é muito, muito importante, falando de questões nutricionais. E depois, até 2 anos, ou mais, aí fica a critério da família, ele se torna uma questão mais imunológica. Então, de saúde mesmo. Hidratação e saúde. Mas ele é calórico também.
10: Bom, e qual que é a relação entre o ato de mamar e o desenvolvimento dos músculos do rosto do bebê?
9: O bebê vai se desenvolvendo nessa fase desde o útero, né? Ele vem em crescimento. E cada vez que ele exerce as funções orais, que é funções orais? Respirar, sugar, engolir, mastigar, ele vai desenvolvendo os ossos, os músculos, falando de uma forma bem clara. E a amamentação, pensa quantas horas o nenê fica mamando. Então, ele fica ali trabalhando. É igual nós quando vamos na academia. É uma musculação. A musculação do nenê é sugar no peito. Então, o bebê vai ficar com um queixo bonito, uma respiração adequada. E já aquele nenê que entra com uma mamadeira, ele exerce muito menos força, ele exerce só uma mordida, porque a mamadeira é muito mais facilitada. Não estou entrando nos critérios, mas enfim, explicando para vocês. É uma grade muscular muito menor a que ele usa na mamadeira. E no seio ele usa muito mais força, uma grade muscular muito maior. Então ele vai desenvolver a face de uma forma mais correta. Aquelas crianças que respiram às vezes pela boca, tem muitas infecções respiratórias recorrentes, é uma criança normalmente que entrou com mamadeira mais cedo.
8: A ouvinte está mandando aqui, ela está com uma dúvida: com a prima dela que ganhou o bebê há pouco tempo. É a Sheila, e ela fala assim, ó, o peito dela está partido. O que que dá para fazer? A Bianca vai responder, vai trazer algumas dicas aqui, mas primeiro a gente tem que ir para nossa central de conteúdo e já já a gente volta aqui no nosso Conexão Saúde de hoje.
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11: Olá, boa tarde. A Justiça Eleitoral de Santa Catarina reativou o portal do Mesário, ferramenta que permite o cadastro de voluntários para atuar nas eleições deste ano. No último pleito, mais de 77 mil pessoas trabalharam nas mesas receptoras de votos em Santa Catarina, sendo 62% voluntários. O portal também possibilita atualizar dados de contato e solicitar o descadastramento da função. Entre os benefícios para quem atua como mesário, estão 2 dias de folga para cada dia de convocação, auxílio alimentação de R$65 por dia, além de hora complementar em cursos universitários, isenção da taxa de inscrição em concursos públicos e preferência em caso de empate quando previsto no edital. O Tribunal Regional Eleitoral de Santa Catarina também disponibiliza uma página com informações sobre as atribuições, benefícios, convocação e capacitação.

0: regularização deve ser feita no setor administrativo dos cemitérios e os familiares podem buscar informações no telefone 3019-7463 no cemitério da Penha ou 3019-7515 no cemitério da Paz. A medida é necessária para atualizar os registros dos jazigos e evitar pendências administrativas. Onde há, a Clube está. Para a Hora da Notícia, falou Rodrigo Silvério.
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1: A Prefeitura de Lages pagou os seguintes valores na produção e na veiculação desse anúncio: R$62,69.
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2: De volta com o nosso Conexão Saúde, agora 2:06. 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
0: A gente continua conversando com a Bianca Bier, ela é fonoaudióloga e consultora em lactação, certificada pelo Conselho Internacional. A gente está falando sobre Agosto Dourado e a Semana Mundial do Aleitamento Materno. E a gente deixou no ar aí a pergunta da ouvinte, que ela disse que a prima dela teve bebê há pouco tempo e agora o peito está partido. O que que pode fazer, Bianca? Porque isso é uma coisa que pode acontecer, né, com as mães, de no início da, até se adaptar, né, a pele do seio, acontecer de rachar e realmente as mulheres terem essa dificuldade para continuar dando mamar, porque é uma coisa que é muito dolorida, né? Dói, a pega do bebê, quando ele vai pegar, quando o peito tá rachado, o bico do seio tá rachado, dói bastante, e aí é um desafio para a mãe, né?
2: Exatamente, é uma das maiores dores que uma mulher lembra.
0: Sim, eu lembro.
2: É, quem passou sabe, eu passei também. E realmente esse momento ele demanda muito cuidado. Podem ter inúmeras causas, então o ideal é que essa pessoa, se possível, procure o banco de leite do HTR ou procure alguma ajuda, algum profissional, alguma enfermeira, ou enfim, fonoaudióloga também. A gente precisa às vezes a reavaliar a função que o bebê está exercendo nesse seio. Ele pode estar pegando errado, uhum, e o que que está causando. Mas existem várias soluções também, ela pode conversar com o próprio médico que atendeu ela e usar, tem pomadas que podem auxiliar nesse momento, pode pular uma das mamadas e dar uma folga para esse seio se tiver sangrando muito. Existem algumas questões que ela pode ajustar, mas o ideal, para que não siga ocorrendo ou piore, tem que ajustar essa pega. Provavelmente a posição que ela tá amamentando tem que melhorar. E um dos horários que os bebês mais machucam as mães, e aí fica esse alerta, é na madrugada.
0: Na madrugada, né?
2: Quando a gente já tá cansada, o bebê vai virando a barriga pra cima, o pescocinho fica pendurado ali no seio e o bebê vai pegando só o mamilo. E nesse momento, o bebê não vai perder o mamar dele, ele vai apertar mais. E aí ele acaba mastigando ao invés de exercer a sucção. E nesse momento vem as rachaduras normalmente. Então, tem que cuidar, preparar o seio, não pode estar muito engurgitado também, que é duro. Engurgitado quer dizer que ele está muito cheio.
0: Muito cheio, né?
2: Isso, então vou oferecer o seio. Se ele estiver muito duro, vale a pena parar, fazer uma massagem mamária e aliviar um pouco esse leite com a própria mão. Tira um pouco com a mão antes de dar pro bebê, porque os bebês são fortes. E aí vem as lesões, os traumas. E aí depois, para recuperar, a mulher chega a sentir dor antes do bebê pegar. A mulher já sente dor.
0: É uma dor, assim, que a gente realmente. Mas o mais importante é ela não desistir, né? De amamentar.
2: Exatamente. Existem várias formas e soluções. Ela pode revezar, pode usar mais o outro nesse momento, mas é importante ficar de olho nessa pega para que isso também não ocorra de novo e ela não desista.
1: A Ana Luísa tá mandando aqui um abraço. Ela falou assim: ó, trabalho com a Bianca no hospital, né? Estou acompanhando essa conversa na rádio. Maravilhosa fonoaudióloga Bianca. É profissional incrível e ela também já me salvou com a minha bebê. Estou amamentando há quase 10 meses, graças a ela. Beijos da Aninha e da Laura.
2: Ai, querida. Aninha não vai me fazer chorar na rádio, né? Ela é uma excelente fisioterapeuta neonatal que nós temos também, maravilhosa. E realmente, ela segue amamentando e trabalhando. Ela já tá na fase que amamenta e trabalha.
1: Você falou dessa parte. Desculpa, Bianca.
2: Não, exatamente.
1: É que eu fiquei com uma dúvida. Hoje em dia as mulheres estão antigamente a gente tinha essa rotina mais da mulher em casa mesmo, cuidando da casa, dos filhos, e ficava, ok, amamentando 2, 3, 4, 5 anos. Beleza. Hoje não. Hoje a mulher tem uma outra rotina. Normalmente ela tá no mercado de trabalho, já atuando, tem a gestação, é mãe, tem aquele período de 6 meses de licença maternidade, amamentação naquele período, beleza, né? Conseguiu com profissionais ou ela mesma conseguiu naturalmente amamentar o bebê, ok, passou esse período, e aí? Como é que fica essa questão do leite materno, a amamentação? Quem não consegue encaixar o horário de folga para ir amamentar o bebê, como é que fica tudo isso?
2: É muito complicado e é mais uma das culpas maternas, né? Eu sempre falo, nasce o nenê e nasce aquele sentimento de culpa. E as mulheres, se elas têm uma sobrecarga mesmo nesse período. Na verdade, nós temos ao longo da vida materna, mas esse é um dos quês, assim, da vida, que a gente sempre está lutando, pensando. Então, uma dica muito legal é 30 dias antes de retornar ao trabalho, já começa a fazer um estoque, começa a guardar esse leite no seu congelador 30 dias antes. Um dos grandes desesperos dessas mulheres que trabalham, que atuam dia a dia, é chegar em casa, tem que amamentar e ainda tem que fazer o estoque do próximo dia. E isso dá uma pressão muito grande no emocional mesmo da mulher. Tem dias que ela não está com tanta produção, tem dias que ela não tem tanto tempo. Poxa, porque ter tempo para amamentar e ainda fazer o estoque. Então, 30 dias antes, o ideal é já ir se organizando. Quem vai cuidar do meu nenê? Como vai oferecer? Como que vai ser? Que horário vai ser? E se ela vai se ausentar muito tempo, nesses intervalos, é bom que aonde ela está, ela possa 30 minutos, 20 minutos, se não dá 30, ir ali e extrair um pouco de leite. Naquele horário que, se ela estivesse com o nenê dela, ela estaria dando mamar. Então, é importante ainda manter essa ordenha nesse período que ela está longe do filho também. Então, é uma questão de ajuste de agenda, de nenê, de mãe e de quem cuida e oferta. Hoje eu fiquei feliz. Eu atendi uma criança e eu achei sensacional. Ela está numa creche, ela está com 4 meses. E a creche aceitou que a mãe leve, e ela leva num isopor adequado, o leite materno todos os dias para ser ofertado para esse nenê. Então a própria creche, ela aquece, levemente quebra o gelo, né? E aí oferta então esse leite materno. Esse nenê está na creche e nunca recebeu fórmula infantil.
0: Olha só que bacana, né? Porque hoje cada vez as crianças estão indo mais cedo para as creches, sim, né? Com 4 meses é quando a mãe, geralmente é o período da licença maternidade da maioria das empresas, né? Então, tem um exemplo também, a minha irmã também, o meu sobrinho foi com 4 meses para a creche e a minha irmã também continuou amamentando, conseguiu manter, né, a amamentação. Mas hoje em dia é muito comum, né, os bebês irem cedo para a creche, e é importante manter essa questão da amamentação, continuar, né? Não perder isso.
2: Exatamente, a mulher tem direitos e não é meu papel aqui falar, mas eu trouxe algumas coisas que são da minha alçada, assim. A mulher até 6 meses, ela tem o direito, então, de se ausentar. Pode ser 30 minutos por turno, ou pode ser 1h30, se não me engano, a cada 6 horas de trabalho, para que ela possa fazer essa ordenha, ou então que ela vá amamentar o seu nenê, ou que alguém traga seu nenê. Então, nas empresas, ela tem esse direito. E tem aquelas mulheres que têm cargos públicos, que têm a licença maternidade de 6 meses.
0: Seis meses, né?
2: Aí é o ideal.
0: Algumas empresas também se adaptam, uhum, né? Fazem essa adaptação de 6 meses para que a mãe possa ficar com a criança até os 6, né?
2: Exatamente. Aí depois disso, eu sempre digo para as mães, organiza de uma forma, porque esse neném já está comendo, 6 meses, uhum, ele começa a introdução alimentar. Então ali já é possível. Naquele período, oferece mais o alimento, num período que você está ausente, entende? E deixa uma oferta de leite, deixa menos leite. E quando chega em casa, aproveita para oferecer bastante mamá.
1: Essa pergunta do Carlos Henrique, que está participando com a gente aqui, eu já ouvi falar e já vi relatos de mães que não amamentaram por causa desse motivo aqui. Ele fala assim, ó, quando eu era jovem, ouvi falar que algumas mães não queriam amamentar porque deixavam os seios flácidos. Isso é verdade ou é um mito?
2: É um grande mito no sentido de flacidez, mas o seio tem sim uma troca desde a gestação. Ele troca de coloração, ele aumenta as glândulas mamárias, ele muda de tamanho, mas a partir dos 30 dias de vida pós-parto, o corpo inteiro da mulher começa a retornar ao seu início, lá antes da gestação. Então, inclusive as mães falam assim muitas vezes no consultório: Bianca, meu leite está diminuindo, porque o seio não está mais pesado, o seio já não está mais gotejando, e na verdade não, o corpo vai se adaptando e vai reduzindo. Então é muito raro ter a flacidez, só se a mulher tiver uma amamentação muito prolongada mesmo, tá? Mas com o tempo
0: é que a gente vai passando os anos, vai passando os anos, não é nem por causa da amamentação,
2: exatamente.
0: É por conta do tempo que a gente, né, do envelhecimento natural, isso, da pele da mulher, isso, enfim,
2: natural,
0: normal, né, de todo mundo.
1: Tem outro ouvinte que tá mandando aqui, e leite de vaca nem fervido é recomendado para crianças pequenas?
2: Não, até 6 meses, nada, nada, nada, nada. É leite materno.
0: Leite materno, que é o melhor alimento para o bebê até os 6 meses, né, Bianca? Muitas famílias recorrem a chupetas, até mamadeira, né, de silicone para tentar ajudar, às vezes, principalmente quando nasce o bebê, a chupeta que é o mais, muitas mães utilizam, né? Isso pode atrapalhar, né, a amamentação, se oferecer a chupeta logo depois que o bebê nasce, né?
2: Sim, infelizmente ainda é um hábito muito grande. E eu sempre lembro, todas as famílias, o bebê, existe um reflexo de sucção. Todo nenê, ele se acalma, ele se aquece, ele ajuda ele a fazer as eliminações, né? Fezes, xixi, cocô. Então, sugar pro nenê é essencial. Então, não quer dizer que ele tá com fome, que a chupeta tá acalmando ele. Se der uma chupeta para um nenê, ele vai sugar. É um reflexo natural. Uhum. E o bebê não suga só quando tem fome. Então, às vezes, a coitada da mãe não tem, às vezes, nem folga, né? Alguém pega o nenê viradinho para si e o nenê já começa a levar a mão na boca, já começa a fazer aquele movimento de sugar a língua. E já diz, ó, tá com fome. E não necessariamente é. Então, essa obrigação de ver o nenê sugando, e o pessoal se incomoda com isso, eu percebo muito. Ou se incomodam com o choro ou com esse movimento de sugar. E aí acabam entrando com a chupeta. É muito, eu acho que é uma questão cultural.
0: Cultural, né?
2: Cultural, né? Eu usei, eu vou dar e tudo bem. Mas eu sempre peço para as famílias pelo menos 21 a 30 dias de vida sem. Deixa o nenê aprender a extrair bem o leite do seio. Depois que o nenê ficou craque nesse movimento, aí fica uma questão bem familiar, tá? Uhum. Eu, como fonoaudióloga, sei, sim,
0: que, né? Prejudica.
2: Dos prejuízos que essa criança vai ter na respiração, na mastigação. Mas, enfim, como todos, às vezes eu digo, eu fiz, eu vou usar. Tudo bem, espera uns dias, deixa esse bebê aprender bem. Porque quando ele recebe a chupeta, ele aprende a morder. E um bebê não morde para mamar o seio, ele usa a língua. O bebê suga o seio para tirar leite com a língua. A língua funciona como uma alavanca. Então, quando entra a chupeta ou a mamadeira, ele morde. Ele desencadeia uma mordida, uma tensão maior. Uhum. E aí não vai sair leite, não vai sair tanto leite. O que as mulheres falam? Ah, mas não diminuiu minha amamentação. Mas essa redução de leite, ela demora uns 2 meses. Então, a gente nunca bota a culpa na chupeta e na mamadeira. Mas, no fundo, ela é uma das culpadas, sim.
0: Com certeza.
1: Tem um ouvinte, um papai aqui, o Everton, que manda pra gente, sim, um relato. Ele fala assim, ó, boa tarde, a minha esposa e eu tivemos gêmeos. Foi sofrido pra ela. Sempre tinha um pendurado. Os meus filhos passaram por uma frenotomia que melhorou muito a pega no seio. Hoje eles não mamam mais no seio, mas lembro que a minha esposa nem blusa ela não vestia por conta das dores devido às rachaduras. Eles mamaram, né, até 1 ano e 1 mês e hoje só comem e mamam fórmula para dormir.
0: Já estão com 1 ano e meio já.
2: Perfeito. É, não é fácil. Gemelar vem em dose dupla, né? Mas é muito possível. Tem muitas mães de gemelares que a gente acompanha que conseguem fazer o aleitamento exclusivo no peito, pelo menos até os 6 meses. Revezando, bem como ele contou. Sempre um pendurado.
0: A minha irmã também teve gêmeas e realmente ela também conseguiu amamentar só até os 6 meses e depois não conseguiu mais. E aí teve que partir pra fórmula também, mas conseguiu pelo menos até os 6 meses, né?
2: Perfeito.
0: As duas.
2: Vai complementando. Sim. O que for necessário. É muito importante. Isso que ele tocou no assunto é algo que faz muito parte desse nosso tema, que é a frenotomia que ele falou. Uhum. Essa frenotomia é quando o teste da linguinha dá alterado. Uhum. E é importante que os ouvintes saibam, o teste da linguinha é uma das triagens neonatais obrigatórias no nosso
1: tipo
2: Brasil.
1: Tipo o teste do pezinho, teste do coraçãozinho.
0: Teste do coraçãozinho. Uhum. Que a gente falou ontem também com a cirurgia pediátrica, aliás, a médica pediátrica, né? A doutora Letícia que veio aqui.
2: A Letícia, ótimo. Uhum. Exatamente, aí tem o teste do coraçãozinho, teste do olhinho, o do pezinho, aí o da orelhinha, uhum, que é a fono que realiza, eu realizo, e o da linguinha. Então são esses 5 que são obrigatórios e necessariamente na maternidade ou ali naquela primeira semana devem ser realizados.
1: O que é visto nessa da linguinha?
2: Ele é indolor e é uma observação da função oral, que é como está se comportando essa língua e se ela não é presa, que é aquela língua presa de antigamente.
0: Sim.
2: Então a gente já detecta na maternidade. Isso é muito importante, porque o primeiro passo que ele vai dificultar é na amamentação, o segundo é na alimentação e depois na fala. Então, às vezes eu pergunto, e ele tem muita relação de hereditariedade. Que, então eu sempre pergunto quando eu vejo uma linguinha alterada, eu digo, tem alguém na família? E às vezes a família, e aí a família me relata, o fulano fala meio estranho, porque antigamente era assim. Hoje em dia a gente sabe que o primeiro impacto é na amamentação.
0: E daí o bebê não consegue sugar?
2: Não, porque ele vai ter um padrão mais mordedor. Ele vai desenvolver outros movimentos e machuca muito a mãe, impactando na produção de leite também. Uhum. Automaticamente já impacta. Então, se a gente observa isso na maternidade, dali já sai ou esse acompanhamento com a fono, ou então o encaminhamento, se necessário, para o cirurgião ou para o pediatra, e ali já se resolve. E é feito como nesse caso, uma frenotomia.
0: O que significa frenotomia daí?
2: É aquele pique que dizem,
0: é uma cirurgiazinha.
2: Né? É, isso, que dizem que é a liberação do frênulo lingual.
1: Bom, Bianca, vou pedir mais uma pausa para ti. A gente vai fazer um rápido intervalo. Agora 2:22. 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
1: Bom, vamos lá então, né? 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
1: Muito bem, a gente está recebendo aqui a Bianca Bira, ela é fonoaudióloga e consultora em lactação certificada pelo Conselho Internacional, atua no Seara do Bem, também no Hospital Maternidade Teresa Ramos aqui, e é claro, também numa clínica, né? Onde ela faz os atendimentos. E, bom, a gente está falando sobre amamentação e diversas mães estão mandando relatos aqui, eu achei muito legal de como foi esse período para elas, né? A experiência, o período, como que foi amamentar um filho. Né, no caso, a ouvinte que ela mandou, a Cristiane, ela falou assim, ó, a minha filha, eu consegui amamentar ela só 2 meses. Hoje ela tá com 30 anos. Aí eu tive um filho depois de 10 anos, nesse intervalo aí, né? Aí amamentei ele até os 5 anos. Hoje ele tá com 20 anos. É a Cristina lá do Guarujá trazendo esse relato. É comum isso também, hein? Você ouve muito esses relatos assim?
2: É comum, sim. Eu sempre digo, o seio e a boca do nenê é uma chave e uma fechadura. Cada um tem uma chave, cada um tem uma fechadura. E esse, a força que o bebê exerce, o movimento, é diferente de bebê para bebê. Então, não importa ser a mesma mãe, cada amamentação, cada gestação é única. É uma, diferente mesmo.
0: É sempre uma diferente da outra, né?
2: Uma diferente da outra.
1: O mais importante é aquela embocadura ali certinho para ter um resultado positivo?
2: É, ali, bem na boca e no, na ponta do seio, o mamilo sempre voltado para o céu da boca do nenê é um dos pontos importantes. E outro é o nenê tá bem colado na mãe. É, hoje em dia, eu observo muito aqueles bebês bem enrolados, naqueles charutinhos, né? Uhum. Que enrolam uma manta, mais um coerinho, e vão enrolando o nenê, enrolando, e o nenê fica muito distante do seio. Então, desenrola o teu nenê, encaixa bem ele no seio, depois tapa. Aí tapa vocês dois, aquece os dois. Mas, se possível, bem encaixadinho, e o bebê olhando pra cima.
0: Dizem que é barriga com barriga, né?
2: Barriga com barriga.
0: Barriga do bebê na barriga da mãe, mas encaixada no seio.
1: Mas isso. Parece que o bebezinho vai sufocar ali, ele tá fazendo um esforço. Danado, né? O narizinho no seio.
2: Ele olha tudo, pra
1: né?
2: cima e libera o nariz. O bebê tem que estar olhando pra cima. Aí o nariz fica bem liberado.
0: Liberado
2: é
0: pra respirar.
2: É anatômico isso, é natural.
0: É, e a mãe vai se adaptando, né?
2: Isso.
0: Porque na maternidade, aprendendo. Nos primeiros dias, é mais difícil. A gente fica mais, né? E até adaptar, vai uns dias, vai.
2: As primeiras pegas são as mais difíceis, sim, sem dúvida. E também aquela primeira ali, quando a mulher ainda tá deitada, não sentou, é bem difícil. Naquele momento, às vezes, lesiona também. Então, tem que estar sempre observando se o bebê tá fazendo um movimento certo, se o seio entrou. E uma das leis que eu carrego comigo é, quanto mais profundo o seio entrar na boca do nenê, menos dor a mulher vai sentir e mais leite entra.
1: Essa questão da postura me chamou atenção. Muitas vezes, como a gente tava falando, a mulher sai muito cansada desse período, né? Da gestação, do parto, de tudo que ela passa naquele momento. E a amamentação de madrugada, de noite, né? Tem um intervalo ali que tem que fazer. Tem um intervalo mínimo, Bianca? Que
2: bebê...
1: tem uma certa regra?
2: É, o bebê acorda. Ele é um relógio, ele acorda com a fome, tá? Então, se o bebê tá com peso bom, tá ganhando peso bem, o pediatra elogiou, tá tudo bem, não chama o nenê de madrugada, deixa que ele te chame. Uhum. Isso é importante, não precisa.
0: Não precisa ficar acordando, né?
1: Três em três horas.
2: Não, deita e dorme, descansa. Se tá tudo ok, deixa que naturalmente o bebê vai chamar.
0: Porque existem os bebês que chamam que são mais preguiçosos, assim, que às vezes não acordam, dormem direto. Mas isso é daí da fisiologia de cada bebê, né?
2: Isso, e o nenê tem o bebê de 6. Ele sabe o que é fome e o que é saciedade. Ele aprende isso no seio materno. Quando ele começa a introdução alimentar, ele já sabe melhor do que o bebê de mamadeira o que é fome e saciedade. Porque ele controla. Vocês já viram que o bebê mama quando quer, quando não quer mais, ele não quer. E na mamadeira não, entra muito rápido o leite. Ele enche aquela barriga bem cheia e às vezes nem se deu conta que a barriga tá cheia, porque entrou muito rápido, ele exerceu pouca força. Então é um bebezinho que depois vai ter que aprender o que é saciedade. O que é, já estou saciado, barriguinha cheia. Aí eles aprendem lá no alimento. E o de seio aprende no seio primeiro.
1: E daí, voltando à questão da posição, mamar deitado, sentada? Como é que a mãe se coloca para ter a mama adequada ali para o bebê e também durante a madrugada, às vezes?
2: É, no seio materno, e aí fica bem claro, né, o ouvinte, precisa ser no seio materno, não pode ser na mamadeira. No seio é possível que a mulher oferte o leite até deitada, pode, não tem problema, inclusive nos recém-nascidos. A pressão que existe entre a boca do neném e o seio materno é muito grande, protege a via aérea do nenê, então ele não vai se afogar, não vai dar dor de ouvido, não tem problema. Agora, se esse nenê usa mamadeira também, ele já não exerce uma força tão grande, aí tem que ser bem sentado. Então são algumas regras. A posição que a mulher escolhe para ela amamentar é muito particular, mas as regrinhas têm que ser o nenê olhando para cima, o queixo bem cravado no seio e a barriga com a barriga. Então eu sempre digo, olha o umbigo do nenê, onde está o umbigo? Cola ele em ti, faz ele olhar para cima e o seio vai em direção ao céu da boca do nenê. Pega o mamilo e vai em direção. Ajuda o seio sempre pegando em C, não em V. Elas pegam muito em V, como se fosse uma tesourinha. E quando a gente segura o C, um C com a mão, pensem assim comigo, um C, a gente consegue elevar melhor o mamilo em direção ao céu da boca do nenê. Acopla melhor.
0: Bom, a gente tá chegando ao final então da nossa entrevista aqui com a Bianca Bier, no nosso Conexão Saúde, falando sobre a fonoaudiologia, né? Sobre o agosto dourado e como, né, a fonoaudiologia pode auxiliar no aleitamento materno. Eu queria que a Bianca deixasse uma mensagem final para as nossas ouvintes, né? Para as nossas mães, as gestantes, enfim, para quem está nos ouvindo, também para os papais, né? Sobre a importância, então, do aleitamento materno e uma mensagem final aí sobre esse assunto.
2: Eu gostaria de comentar, então, que o aleitamento materno, ele não é exclusivo materno, ele é da família inteira. A mulher acaba envolvendo, nas 24 horas do dia, às vezes mais de 12 horas ela fica em volta do aleitamento, porque ia se preparar, ia sentar, ia botar pra rotar, botar, né? Fazer todo aquele processo dá mais de 12 horas, então nenhuma mãe quase é capaz de amamentar sozinha. Aleitamento materno não é só materno, precisa de rede de apoio. Então, eu convido a todas as famílias a reduzir os pitacos e apoiar essa mulher que tem vontade de amamentar.
0: Coisa boa.
1: Bom, Bianca, nesse finalzinho, gostaria que você deixasse, talvez, rede social. Não sei se você quer compartilhar com os nossos ouvintes. Os locais que você atende, a gente já falou dois, né? Mas às vezes quer ter um acompanhamento, quer conversar contigo. Como é que faz para encontrar a Bianca Bier, a profissional fonoaudióloga?
2: Então, eu faço parte da equipe da neonatologia do Hospital Tereza Ramos. Estou no Hospital Infantil, também no Hospital Seara do Bem. E a minha clínica é a Clínica AME, ali em frente à Unimed. Então, ali também é um local que vocês me encontram, aonde eu dou todo esse suporte para a mulher pós o parto, quando chega em casa e vem esses perrengues, essas dores e muitas dúvidas. Então contem comigo, que é um prazer receber vocês. Até os 2 anos de vida eu tô sempre com as famílias.
0: A Jamile Perim, que é a enfermeira da neonatal lá do Tereza Ramos, também tá mandando um abraço para você, toda a equipe, né, lá, e que você atua junto com elas lá, né, toda a equipe. Sim. Que eu também quero mandar um abraço para toda a equipe da neonatologia lá do Hospital Tereza Ramos, da maternidade, que fazem um trabalho também espetacular lá com os bebês e as mães. Muito Exatamente. Obrigada mais uma vez, Bianca.
2: Muito obrigada.
1: Tá aí, nós conversamos com a Bianca Bier, fonoaudióloga e consultora em lactação certificada pelo Conselho Internacional. Com ela, o Conrado e o Maurício, né? O Conrado tá esperando para chegar. E o Maurício tá aqui do lado,
0: tá
1: só
0: quase
1: acompanhando aqui, né? O papai aqui tá controlando, então, aí, né? E servindo de chofer, Maurício, você falou, né? Fazendo o chofé dela. Bom, gente, obrigado mais uma vez pela companhia, pelo conhecimento compartilhado com a gente aqui. Prazer conversar com a Bianca. A gente vai fazer aí o finalzinho aqui do nosso Conexão Saúde, mas eu peço para você continuar com a gente, porque é só o tempo de virar o intervalo comercial, a gente vira a chave e começa o nosso Clube Interativa com muita informação também para você. Agora 2:36.
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0: É, o Fernandão cheiroso andando por aí e agora ele está em Otacílio Costa, né? 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
1: 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A gente segue até às 5 da tarde. Daqui a pouquinho, Cláudio Pereira retorna na programação trazendo mais informações. 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
4: Agora na Clube, 2:39.
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0: Olá, 2:39. Aqui a informação não para, né, gente? Então, por isso a gente já começa o nosso Clube Interativa cheio de informação para você que está aí do outro lado, sintonizado, conectado, acompanhando a nossa programação. Quando eu falo conectado, me lembro desse mundo digital e lembro do portal scc10.com.br. Lá também você escuta a Rádio Clube, tá? Se você quiser.
5: Uma biblioteca.
0: Sim, ao vivo ali, né, Sheina?
5: 24 horas.
0: Então, a gente continua aqui, eu, Evandro Giopi, Sheina Marcon, ao meu lado, e a gente tá aí, ó, acompanhando as informações do portal scc10.com.br. Destaque ali, ó, Defesa Civil de Lages alerta para a chegada de ciclone,
4: né?
0: Ah,
4: pessoal, fica atento, como eu falei no início do nosso Conexão Saúde ali, né, Evandro? Pessoal, fica atento, porque realmente tem uma previsão aí de chuva, principalmente de ventos fortes, né? Então, o pessoal tem que ficar bem atento, qualquer emergência, acionar a Defesa Civil imediatamente.
0: Com certeza, a Defesa Civil 199, tá, gente? É o padrão em qualquer município do Brasil, é 199, Defesa Civil. Mas no caso de Lages, aqui a gente tem o telefone de plantão, que é o 499-9836-1702. Além disso, é claro, a gente sempre conta com o apoio aí do Corpo de Bombeiros Militar através do telefone 193 e sempre está atento aí também e auxiliando em casos de ocorrências mais graves, tá bom? Mas fica esse alerta, o pessoal tem que ficar atento aí com a questão do tempo aqui na Serra Catarinense.
4: Bom, a gente agora chegou a hora do nosso quadro de toda terça e quinta, né, Evandro? O nosso Achados e Perdidos.
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4: toda terça e quinta-feira a gente divulga aqui a lista dos documentos, né, que estão aqui com a gente, que o pessoal encontra e traz aqui para a recepção da clube. E se você, então, perdeu o seu documento, fica ligado aqui nesses nomes que a gente divulga. Quem sabe não é o seu documento ou o documento de alguém que você conhece. Bom, temos aqui o cartão SUS do Sebastião Marques de Oliveira e do Iago de Souza da Silva. A CNH do Diego dos Santos e do Michel Moreira de Oliveira. O documento de identidade, o RG, temos uma lista aqui bem, bem grande. Inclusive, temos uma que chegou essa semana da Hilda Redesicati. Hilda Redesicati é uma carteira de identidade que chegou aqui pra gente. Também da Ana Cláudia de Lima, do Jocelino Pereira dos Santos, da Marli dos Santos Robaldo, da Denise Padilha de Lima, Christian Loef Freitag, Jackson Francisco Oliveira, Jonathan Rodrigues Marques, Davi Matheus da Silva Oliveira, Júlia dos Santos Cardoso, Marina Valtric Antunes e Rita de Cássia Domingues são algumas dos documentos de identidade que estão aqui conosco na recepção da clube.
0: Bom, além de identidade, CNH, cartão SUS, do Vale Transporte, às vezes está com a gente aqui o cartãozinho, a gente tem outros objetos aqui, tá? Que você pode, é claro, ver retirar. Por exemplo, tem carteira de trabalho. Luiz Gabriel Couto Wolff, a sua carteira de trabalho está aqui com a gente, chegou hoje, meu amigo. Ao seu Luiz da Silva Martins, também a carteira de trabalho, aquela tradicional, a física, né? Porque hoje em dia tem a digital, mas tem a física ainda. Está aqui com a gente, tá? Ao seu, se você perdeu. É, na verdade você perdeu, tá? Já tô te informando. Você perdeu, tá aqui com a gente. Mas se você tá procurando aí a sua carteira de trabalho ou nem se deu conta, né? Nesse momento tá aí circulando, tava buscando aí algum emprego novo, tava circulando com o documento, acabou derrubando e perdendo. É, o pessoal trouxe até aqui da recepção da Rádio Clube, tá aqui com a gente a carteira de trabalho então do Alceu Luiz da Silva Martins e do Luiz Gabriel Couto Wolff. Além disso, nós temos bolsa aqui, ó, tem uma bolsa preta da Tauana de Jesus Pereira, uma carteira de estudante do Cauã de Oliveira dos Santos, tá aqui com a gente. Vem buscar, é só você chegar aqui, comprovar a identidade, é claro, que você é proprietário, e você vai retirar, então, na nossa recepção da Rádio Clube. Lembrando também, né, Jana, que nós temos aí os parceiros, como a Polícia Militar, aquela unidade no centro, que fica ao lado do Café Central, na Praça João Costa, ali o pessoal tem muitos documentos ali. Conversei com o Sargento Luiz há um tempo atrás, ele falou, ó, tô com uma caixa cheia aqui de documentos, o pessoal perde, ou acaba encontrando em outros locais, e aí deixa aqui com a gente. Então, se você às vezes perdeu, quem sabe vale a pena dar uma passadinha ali para conferir. Os Correios também, o pessoal Sim. deixa muito documento perdido lá. Polícia Civil aqui no centro, né? O pessoal também deixa ali, então basta você passar ali, conversar com o pessoal que eles têm alguns documentos. A própria Polícia Científica lá na Uniplac, né? O Hospital Tereza Ramos também já informou pra gente que o pessoal esqueceu o documento lá. Então, gente, vai fazendo um roteiro na sua cabeça aí, se você passou por algum desses locais, ou passou aqui perto, ou tá com algum documento perdido, às vezes vale a pena dar uma conversada com o pessoal aí.
4: Isso mesmo. Bom, agora 2h45, a gente vai fazer mais um intervalo, porque no próximo bloco a gente tem o quadro Papo de Mulher aqui no Clube Interativa.
0: Só
4: antes de a gente ir pro intervalo.
0: Vamos falar de uma informação importante. Achei interessante isso aqui, Sheina, você tava vendo?
4: Ah, eu vi isso aí hoje.
0: Da Biblioteca Pública Municipal, né? Que agora aqui de Lages, a Dorval Macedo, ela tem a certificação de cadastro no Sistema de Bibliotecas Públicas de Santa Catarina, que é um órgão vinculado à Fundação Catarinense de Cultura. E esse documento formaliza, então, a integração do espaço à rede estadual de bibliotecas públicas. Achei bem bacana isso, essa movimentação. A gente quase não traz notícias da biblioteca municipal.
4: Olha,
0: né?
4: Sabe que teve eu não sei se foi no início desse ano, ano passado, eu fiz uma matéria falando sobre a reforma, né, que o pessoal queria fazer lá, que a prefeitura quer fazer lá na biblioteca pública. Até nem sei como é que tá essa questão, né, da reforma lá no prédio, porque é um prédio bem antigo, né? Mas isso é uma coisa bacana, porque agora com a certificação, né, a biblioteca aqui de Lages passa a ter o direito ao suporte prestado por essa instituição do estado, né? Então, contempla orientação técnica para organização, modernização, envio de novos exemplares, né, para ampliar o acervo, inclusive participação de cursos de capacitação para os servidores que trabalham na biblioteca pública e a inclusão nos mapeamentos culturais do estado.
0: Eu gosto de pegar o livro na mão para ler.
4: Eu também.
0: Acho muito legal, mas a gente tem essa geração mais nova e até o pessoal mais experiente que também está se adaptando a esse mundo digital. E isso me chama atenção para um outro viés, porque uma biblioteca aberta 24 horas por dia pode ser acessada a qualquer lugar de Santa Catarina e cabe na tela do celular. Essa é uma proposta aprovada pela Alesc nesta quarta-feira dessa semana aqui, que prevê a criação da Biblioteca Digital Catarinense.
4: Ah, que legal!
0: Então a gente vai ter uma biblioteca digital para quem gosta desse mundo digital. E também o reforço aí desses espaços onde a gente pode ter o livro físico. O pessoal da Alesc preparou o material. Vamos ouvir como é que foi essa proposta aí?
5: Vamos lá. Uma biblioteca aberta 24 horas por dia, que pode ser acessada de qualquer lugar de Santa Catarina e cabe na tela do celular. Essa é a proposta aprovada pela Alesc na quarta-feira, 5 de agosto, que prevê a criação da Biblioteca Digital Catarinense. A ideia é reunir em uma plataforma gratuita na internet livros, materiais didáticos, audiolivros, artigos periódicos, fotografias, vídeos e outros conteúdos educacionais e culturais de interesse público. Na prática, a biblioteca poderá ser usada por estudantes na hora de pesquisar ou estudar, por professores na preparação das aulas e por pesquisadores em busca de novas fontes. O acervo também deverá ficar disponível para qualquer pessoa interessada em leitura, sem a necessidade de ir até uma biblioteca física. A plataforma deverá funcionar em celulares, tablets e computadores e também contar com recursos de acessibilidade para pessoas com deficiência. O conteúdo deverá contemplar diferentes gêneros literários, áreas do conhecimento e formatos de mídia. Outro objetivo é abrir espaço para a produção catarinense. Livros, pesquisas, fotografias, obras audiovisuais e outros trabalhos de autores, artistas e pesquisadores do estado poderão fazer parte do acervo. Com a Biblioteca Digital Catarinense, a intenção é ampliar o acesso à leitura, à educação, à cultura e à informação, além de promover a inclusão social e a democratização do conhecimento. Para colocar a proposta em prática, poderão ser firmadas parcerias com instituições públicas e privadas, universidades, editoras, bibliotecas e outras entidades. O projeto agora aguarda a validação do governador para virar lei estadual em Santa Catarina. Acompanhe mais informações em tempo real nas redes sociais no @AssembleiaCC. Da Rádio Alesc, Giovana Alencar.
0: Tá aí então, um material bem interessante, gente, pra gente falar um pouco mais sobre cultura, sobre leitura, isso é muito bacana. Bom, agora sim, hein, Sheina?
4: Agora sim, a gente vai pro nosso intervalo.
0: Vamos tomar uma água.
4: Vamos lá, porque no próximo bloco a gente tem o quadro Papo de Mulher aqui no Clube Interativo, até já.
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0: gente sair um pouquinho do estúdio, porque tá chegando ele, né? 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
5: 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Elcio
6: José. Alô, Interativa, boa tarde. Já são 6 as equipes classificadas para as oitavas de final da Copa do Brasil. Vasco da Gama, que eliminou o Fluminense. Grêmio eliminou o Mirassol. Atlético de Minas eliminou o Juventude. Santos eliminou o Remo. Cruzeiro eliminou a Chapecoense. E o Palmeiras eliminou o Fortaleza. Hoje saem os 2 últimos classificados, eu repito, para as quartas de final da Copa do Brasil 2026. Do Departamento Esportivo da Rádio Clube, para o Clube Interativa, Elcio José. Vamos fazer todos uma boa tarde.
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0: Muito bem, então, a gente voltando aqui no Clube Interativa, começando o nosso Papo de Mulher desta quinta-feira, dia 6 de agosto de 2026. Agora, 5 minutos faltando para as 3 da tarde, 2h55. E o nosso querido produtor e também operador aqui na parte técnica hoje, o Christian Moraes, me lembrou que faz 1 ano que a gente iniciou esse nosso quadro Papo de Mulher. Então, quero agradecer todo mundo, né? Todas as mulheres que participaram e passaram pelo nosso programa aqui, pelo nosso quadro Papo de Mulher no Clube Interativa, durante esse 1 ano em que a gente está aqui à frente, né, do Clube Interativo, que eu estou à frente do Clube Interativo e que a gente criou esse quadro Papo de Mulher. Agradecer também o Anderson Souza, nosso coordenador de conteúdo, né, que abraçou a ideia também, o seu Celeste Basquerotti, nosso diretor da Rádio Clube de Lages, o doutor Roberto Amaral também, que é o presidente do Grupo SCC, que, né, deram o aval pra gente poder tocar esse programa e trazer essas mulheres tão importantes e necessárias pra nossa sociedade, né, falar um pouquinho mais sobre o trabalho e sobre a vida pessoal delas. E hoje aqui no nosso Papo de Mulher a gente vai falar sobre empreendedorismo. Por isso a gente vai, e protagonismo feminino, a gente vai falar, conversar com a Jéssica Trindade, ela é empresária, especialista em finanças e liderança, e a gente vai falar sobre um evento bem bacana que vai acontecer aqui em Lages, lá no Orion Park, é o Startup Wicked Woman 2026, para transformar ideias em empresas viáveis. Primeiramente, eu gostaria de dar uma boa tarde para a Jéssica, as boas-vindas, agradecer, né, a presença dela aqui no nosso quadro Papo de Mulher. Boa tarde, Jéssica.
7: Boa tarde. Primeiramente, né, obrigada aí pela parceria de poder estar vindo falar, né, desse evento que vai estar acontecendo aqui na nossa cidade.
0: Bom, a Jéssica, ela é então empresária, especialista em finanças e liderança, ela trabalha, né, no Orion aqui em Lages, no Orion Park, e vai falar um pouquinho pra gente sobre esse evento. O que que é o Startup Wicked Woman 2026? É uma imersão internacional voltada à inovação. Explica um pouquinho pra gente, Jéssica.
7: Claro, explico. Bom, o Startup Weekend, né, ele é um evento global, né, com metodologia da Techstars, né, que é uma empresa, né, de fora do Brasil. E por ele ser um evento global, então nos mesmos dias também que a gente vai estar fazendo a nossa edição aqui em Lages, vai estar acontecendo, né, em outros lugares. Então, basicamente, o SW, ele é uma imersão onde as pessoas se reúnem para colocar ideias e transformarem essas ideias em potenciais modelos de negócio. Então, durante os 3 dias de evento, né, ali de 14 a 16 de agosto, as pessoas vão se reunir para transformar essas ideias em modelos de negócio. Então, elas passam por todo o processo de validar se realmente aquela ideia, ela atende uma dor, uma necessidade real, como que elas fazem para validar. E no último dia, apresentam essas ideias para uma banca avaliativa daí dentro do evento.
0: Tá, e esse evento é mais voltado para as mulheres?
7: Então, este ano, né, na edição que a gente está fazendo, Lages está sediando a 11ª edição desse evento agora, né, em 2026. É o segundo ano que a gente está trazendo a vertical focada no público feminino. Então, ele é um evento focado nesse protagonismo, nesse empoderamento para mulheres. Homens são bem-vindos a participar, mas, obviamente, deixando claro que o protagonismo, né, é para ser nosso durante, né, esses 3 dias do evento. E isso serve para que a gente possa estimular que tenhamos mais mulheres dentro desses ambientes de inovação e tecnologia.
0: Você tem percebido, né, como você trabalha com essa área, Jéssica, que as mulheres estão mais voltadas também para esse negócio, para esse tipo de negócio, para inovação, enfim. A gente sabe que muitas mulheres, né, trabalham em outras áreas, mas que agora com isso tão em alta, né, com essa parte de inovação, de tecnologia, como que você vê e como que você enxerga, né, a atuação das mulheres nesse mercado?
7: Então, hoje, né, quando a gente olha aqui para a predisposição que nós temos na região aqui de Lages, que é a agrobiotecnologia, né, nós temos sim predominantemente mulheres à frente desses negócios, né? Mas isso ainda, né, não exclui que existem espaços ainda que nós não estamos, né, também.
0: Que podem ser ocupados também.
7: Que podem ser ocupados, uhum, também, né? E esses espaços são basicamente a questão de inovação e tecnologia, né? Então, Orion em junho sediou um evento também, que é o Hackathon, né, também, uhum, que é um evento de inovação mais focado para tecnologia. Acredito que tínhamos lá estimado entre 70 participantes, e se tinham 6 mulheres, era muito.
0: Nossa, poucas, né?
7: Então isso mostra o quanto que há essa necessidade aqui de que a gente faça esse trabalho para trazer mais mulheres para dentro. Apesar de, né, de estarmos, hoje eu vejo também, por exemplo, o próprio núcleo de mulheres empreendedoras que tem na CIL, é o maior núcleo que tem, né, da entidade. 7h45 da manhã estão todas reunidas lá a cada 15 dias, né? E aí você vê a potência que é daquele grupo também. Então isso mostra que quando nós nos reunimos e realmente, né, nos identificamos com uma pauta, com uma causa, a gente realmente, de fato, começa a protagonizar.
0: Bom, você tem formação sólida em que une gestão financeira, economia comportamental e neurociência. Uhum. Como que a compreensão do comportamento humano e das emoções impacta as decisões financeiras de quem está começando um negócio?
7: Então, eu sempre costumo dizer, né, que a neuroeconomia, ela serve tanto para a gente identificar quais são as nossas dores, se você tem um negócio, identificar como que você chega, né, para atrair os seus potenciais clientes, né? E aí o estudo da neuroeconomia basicamente traz qual que é a nossa relação durante todas as gerações relacionada ao dinheiro. Isso mostra que cada geração lida de uma forma diferente também, isso também quando assume o papel de liderança também em negócios, né? Mas a economia comportamental, basicamente, ela é um dos pilares que a gente se baseia também na própria questão de oferta e demanda, né? Uhum. Então, óbvio que existem diversos outros fatores, mas na questão de oferta e demanda, basicamente é o seguinte, é analisado o comportamento das pessoas relacionado também às tendências que temos e aos produtos, né? Então, você pode verificar, quando a gente viveu aí momentos tensos de crise, uhum, né, financeira, nos quais a gente estava com alguns insumos que estavam com os valores, né, exorbitantes, o comportamento era o quê? Ir buscar um produto similar mais barato. E quando esse produto similar mais barato começava a ser consumido também demais, o que que acontecia? Aumentava o preço também. Então, basicamente, a economia comportamental estuda isso, né? A parte do comportamento, economia, e também atrela muito também a questão do consumo, que daí a gente vai olhando para a área de marketing daí também.
8: Uhum. Você percebe que as mulheres, elas têm uma tendência maior de ter ideias diferentes do que os homens?
7: Ah, somos extremamente criativas, né? E aí é uma loucura, às vezes, habitar dentro da nossa cabeça, né? E a gente tem que cuidar muito disso. Eu acho que

0: Isso é um ponto extremamente importante para trazer quando se fala de mulheres, né, à frente de negócios, é a gente entender isso também, que nós não precisamos ser super heroínas, dar conta de tudo a todo momento.
1: Com certeza. Bom, a gente vai fazer um intervalo rapidinho, que a gente tem para nossa central de conteúdo, né? O Rodrigo Silveira tá chegando com a hora da notícia, agora 3:02, e no próximo bloco a gente continua aqui no Clube Interativa com o quadro Papo de Mulher, conversando com a Jéssica Trindade, ela é empresária, especialista em finanças e liderança, e a gente tá falando sobre protagonismo feminino, porque Lages recebe o Startup Weekend Woman 2026 para transformar ideias em empresas viáveis. E no próximo bloco a gente continua falando sobre esse assunto aqui no Papo de Mulher. Agora a 3:03 a gente já volta.
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3: Olá, boa tarde. O Desenrola Brasil 2.0, programa de renegociação de dívidas bancárias, foi prorrogado até 31 de agosto. A medida foi oficializada pelo Ministério da Fazenda e permite que consumidores regularizem débitos e recuperem o acesso ao crédito. As regras permanecem as mesmas e a extensão vale para instituições financeiras que tenham realizado pelo menos 1.000 operações de crédito com garantia do Fundo de Garantia de Operações. Segundo o Ministério da Fazenda, não haverá necessidade de novos recursos públicos para o programa. A prorrogação também pode beneficiar trabalhadores que precisam de financiamento, como motoristas de aplicativo, taxistas, entregadores e caminhoneiros interessados em trocar de veículo pelo programa Move Brasil. Entidades empresariais da Serra Catarinense lançaram a campanha Valorize Seu Voto, iniciativa educativa e apartidária que busca conscientizar a população sobre a importância da participação nas eleições e da escolha de representantes comprometidos com os interesses da região. A campanha pretende destacar a relação entre representatividade política e desenvolvimento regional, além de orientar os eleitores sobre as atribuições dos cargos públicos e a importância de acompanhar a atuação dos eleitos. Com ações em meios de comunicação, redes sociais, palestras e materiais informativos, o movimento também busca estimular a participação cidadã e reduzir a abstenção nas eleições. A Clube está. Para a hora da notícia, Rodrigo Silvério.
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5: De volta no nosso Clube Interativa desta quinta-feira, hoje dia 6 de agosto, agora 3:11. Antes de a gente continuar nosso quadro Papo de Mulher aqui, eu quero dar um recadinho para você. 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O nosso Papo de Mulher de hoje é sobre protagonismo feminino. A gente está conversando com a Jéssica Trindade, empresária, especialista em finanças e liderança. E a gente vai tá falando aí sobre o Startup Weekend Woman 2026 para transformar ideias em empresas viáveis. E a gente estava falando com a Jéssica sobre o evento, né, voltado para o público feminino, mas claro que também os homens estão convidados a participar. E eu queria perguntar para a Jéssica, qualquer pessoa pode participar, Jéssica? A pessoa tem uma ideia e ela quer participar para apresentar essa ideia e ver se é viável tornar um negócio. Ela pode?
6: Pode, né? As pessoas às vezes acham, só quem empreende pode participar do evento. Não. Entra empreendedores, né? A galera universitária também. Então, inclusive pra galera universitária, o evento ele concede também certificado de hora de participação. Então, é algo interessante também pra quem precisa complementar, né? Mas qualquer perfil. Então, seja a pessoa que ela quer aprender a empreender, não empreende ainda. Então, é um bom local, né? Também ali.
5: Bom, o número de mulheres liderando novos negócios, a gente sabe que tem crescido, né? Mas ainda existem gargalos no acesso a capital de giro, investimentos. Como que você, né, Jéssica, atua nessa questão para mudar essa realidade, para ajudar essas mulheres, né, a encontrarem um caminho mais viável, né, para poder empreender?
6: A gente começa desmistificando, né, esse caminho das finanças, né, de mostrar que cada negócio vai ter o seu momento, a depender também do tamanho, né, para entender a questão de crescimento. Mas sim, empreender não é fácil. Eu costumo dizer que quando a gente assume, né, de querer empreender, a gente assume o investimento de maior risco que existe, né, que é a questão do empreender. Relacionado, né, a capital de giro, gestão financeira. Hoje existem diversas capacitações aí, o próprio Sebrae que também está apoiando, né, o evento, tem várias capacitações, inclusive, em sua maioria, muitas gratuitas para as mulheres, né? Aqui em Lages a gente também tem a presença do Sebrae delas, que faz algumas capacitações. Eu tive o prazer do ano passado, em novembro, de fazer uma palestra focada em educação financeira também para as mulheres. E eu digo que se, né, nesse presente momento o negócio ele está iniciando, ou a empreendedora ela não tem condições, né, de bancarizar para fazer treinamentos, é buscar essas entidades onde ela consiga, né, receber esse acolhimento e receber essa base de conhecimento também para ser impulsionada e crescer. Então, eu sei, né, que através do Sebrae tem tanto essas capacitações gratuitas como também a mediação aí de serviços aí também com um preço de custo, né, mais abaixo do mercado.
5: E na sua visão como especialista em mentora, qual que é a importância de ambientes seguros e imersivos, né, para impulsionar mulheres nas áreas técnica, criativa e de tecnologia?
6: Bom, nós temos, né, indícios de números que que comprovam que a gente tendo mulheres na liderança, os negócios, eles acabam tendo, né, resultados mais rentáveis, né, isso gerando mais impacto para o negócio. Então, incentivar essas iniciativas acaba, né, trazendo para que dentro dessas instituições elas também sejam impactadas, né? Então, por isso de estar trazendo esse movimento hoje, né, focado para o protagonismo feminino, para que nós tenhamos mais mulheres também, né, tanto em cargos de liderança dentro de instituições, como também mulheres, né, mais à frente, né, de negócios. Hoje nós temos aqui predominantemente, né, na nossa área, né, como citei, de agrobiotecnologia, e na área de biotecnologia, em sua maioria, eles são liderados por mulheres, né? Então isso mostra o quanto também nós temos aqui essa predisposição olhando para negócios femininos.
5: Vamos falar um pouquinho mais do evento também. Serão 54 horas, né, desse evento aí, do weekend, do Startup Weekend, Woman 2026. E o foco do evento está em fortalecer o protagonismo feminino, mas claro que a participação masculina também é aberta. No final das 54 horas, as equipes vão apresentar um pitch para uma banca examinadora, né? O que faz uma ideia se destacar e realmente virar um negócio viável no mercado?
6: Ela realmente, de fato, solucionar uma dor existente, né? Então, às vezes, quando a gente tem muitas ideias, a gente acha que aquela ali é um problema que vai solucionar uma dor, mas às vezes é algo que a gente pensa porque é um problema nosso, né, digamos assim. Então ela tem que solucionar de fato um problema real, né? E as pessoas têm que identificar isso e pagar por essa solução, né, desse problema. Então acho que seria esse o pontapé, né, para que essa ideia de fato prospere e vire de fato um negócio.
5: Como que as pessoas podem fazer para participar, né? As mulheres, principalmente. Eu acho que a gente sabe que os homens também são convidados, mas vamos fazer uma chamada para as mulheres, né? A gente está aqui no nosso Papo de Mulher, o evento é voltado para as mulheres. Vamos fazer um chamamento aí, então. Como que as mulheres podem fazer para participar, Jéssica?
6: Então, para conseguir mais informações sobre o evento, basta acessar as redes sociais do SW. Então, a gente tem o Instagram, SW Lages. Lá, né, no link disponível na bio, você vai conseguir acessar, vai direto a página de vendas e lá vai ter um pouco mais falando sobre o evento. Nós temos três tipos de inscrição, né? Negócios, tecnologia e criativo. Qual que é a diferença entre esses três, né, modelos de ingresso? Tecnologia geralmente é para quem é dessa área, né? Então, área de sistemas, sejam já formadas ou estudantes. Área criativa, geralmente, quem é da área de design, marketing, comunicação. E a área de negócios, quem não se encaixa nessas outras duas áreas. Eu, por exemplo, que sou da área, né, de liderança e finanças, me encaixaria na área de negócios. Então é sempre bom citar, porque as pessoas ficam em dúvida, né, em qual que eu faço a inscrição. Essas são as três diferenças que a gente tem. É um evento imersivo, então eu costumo dizer, eu que já tive a vivência, né, eu costumo dizer que é um evento que às vezes a gente leva anos para aprender numa jornada de empreendedora, e você aprende durante esses três dias, nessas 54 horas de imersão. É realmente muito disruptivo e abre a mente da gente pra gente conseguir enxergar para além daquilo que a gente vivencia muitas vezes no operacional do dia a dia.
5: É aquele ditado que diz, enxergar fora da caixa.
6: Exatamente. Então acaba abrindo muito de você entender, nossa, então eu trabalho nesse formato, então quer dizer que se eu fizer desse jeito aqui, daqui a pouco otimizo o meu trabalho, reduzo o esforço que eu tenho que estar colocando no dia a dia. Então realmente é um evento assim que só quem viveu sabe de fato. Então por isso que eu convido as mulheres que estão nos ouvindo hoje a ir vivenciar, né, e ter essa experiência de fato, porque ela é transformadora.
5: Bom, e aí o que que acontece, né? As ideias que serão selecionadas, elas recebem uma premiação?
6: Sim, daí não posso dar spoiler, né, de quais são as premiações, mas sim, né, no último dia a gente tem uma banca avaliativa, e aí são escolhidas, né, as três ideias de primeiro, segundo e terceiro lugar, né, que vão ao pódio e recebem, né, as premiações do evento.
5: O evento tem um custo, né, Jéssica?
6: Sim, ele tem um custo do ingresso, né, mas é um custo muito simbólico, porque durante os três dias do evento são subsidiados a alimentação. Então tem coffee, tem almoço, tem janta. Cada participante recebe um kit, né, exclusivo do evento, com camiseta, copo, adesivo. Então realmente acaba sendo um custo muito simbólico e vale a pena viver a experiência, porque se ficar em casa, vai gastar muito mais do que o valor que é do ingresso, né?
5: Com certeza.
6: Então compensa muito ir viver essa experiência. experiência nos dias do evento.
5: Então as mulheres estão convidadas a participar, se você tem uma ideia, às vezes a gente tem uma empreendedora lá, né, uma mulher, às vezes que tem uma ideia super bacana, que tá às vezes aplicando em outros locais, mas às vezes é interessante, né, de repente pensar que pode aplicar essa ideia através de um evento como esse, para ver como melhorar e como ela pode colocar em prática esse negócio, que talvez ela tenha só na cabeça, mas que pode render frutos, não só para ela, mas também para a sociedade como um todo. Então, gostaria que você, Jéssica, deixasse mais uma vez o endereço pro pessoal do Instagram, pro pessoal poder entrar lá, ver como participar. E mais uma vez o convite para as mulheres participarem, então, do Startup Weekend Woman 2026 lá no Orion Park.
6: Então, para ter mais informações, é só acessar, né, o nosso Instagram, SWLages, então o link está disponível na bio, mas também consegue acessar mais informações sobre o evento no próprio site também do Orion Park, né, que é um dos patrocinadores do evento, cedendo o espaço, né, para nós estarmos realizando. E aí, através lá das redes, lá vocês conseguem se conectar. Se tiver alguma dúvida, pode mandar mensagem no direct, enfim, ou pedir para ter informações, que também o meu contato está à disposição também.
5: Isso que eu ia te perguntar. Teu contato, a Jéssica também ministra palestras, dá consultoria com relação às finanças e liderança. Como que o pessoal pode te encontrar também nas redes sociais?
6: Podem me encontrar, né, através das redes sociais, como sou Jéssica Trindade. Então, tanto no Instagram, LinkedIn, afins, todas as redes, sou Jéssica Trindade. Meu telefone de contato é o 51 99104 1565, e aí lá a gente pode estar conversando um pouco mais, né, sobre essa parte de finanças, que eu sei que é uma dor real e latente, principalmente para nós, né, mulheres empreendedoras.
5: Jéssica, muito obrigada mais uma vez pela tua participação. Tu não é lagiana, né? Pelo que eu percebi.
6: Não, eu sou gaúcha. Eu costumo dizer, meu primeiro contato com a SW foi aqui em Lages, né? Eu vim mentorar uma edição que foi a primeira edição que tivemos verticalizado para mulheres.
5: Ai, que
6: então
5: legal.
6: Veja só que legal. Então, para mim, ocupa um espaço muito especial estar coordenando, né, essa edição. E essa primeira edição foi há 3 anos atrás, uhum, né? Então, agora que a gente conseguiu trazer novamente.
5: Mas aí tu ficou morando aqui em Lages?
6: Então, eu vim para um evento.
5: Como é que foi essa transição?
6: Eu vim
5: para
6: um evento. Acho que gostaram, né, de como eu mentorei, enfim, me chamaram para outras ações, até que veio a oportunidade ali no Orion Park, né, para estar trabalhando no setor de empresas e startups e na incubadora. E aí havia necessidade de estar presencialmente, uhum, aqui na cidade, e aí eu aceitei, né, de coração aberto a proposta e me mudei para cá.
5: Uma gaúcha que agora é lagiana, mas tá tudo em casa.
6: Tá tudo em casa.
5: Aqui a nossa tradição também é gaúcha também, a gente se acolhe muito todos que vêm para cá.
6: Me conquistaram com a paçoca de pinhão.
5: Que coisa boa. Então, Jéssica Trindade, empresária, especialista em finanças e liderança, conversando com a gente aqui no nosso quadro Papo de Mulher de hoje, falando sobre protagonismo feminino, porque lá a gente vai receber então o Startup Weekend Woman 2026, lá no Orion Park, de 14 a 16 de agosto. Todas as mulheres convidadas. Jéssica, mais uma vez, obrigada.
6: Eu que agradeço o convite e espero, né, vocês mulheres que estão nos ouvindo, que vocês possam ir lá participar do evento juntamente conosco e viver essa imersão.
5: É isso aí. Nosso Papo de Mulher de hoje encerrando aqui no Clube Interativo, agora 3h22. A gente vai fazer mais um intervalo, daqui a pouco a gente volta.
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4: Agora na Clube 3:27.
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4: De volta aqui no Clube Interativa nesta quinta-feira, dia 6 de agosto, agora 3:27. E lembrando para você que você pode acessar o nosso portal scc10.com.br/radioclube e aí ter todas as informações, né? Ficar bem informado junto com a gente lá no nosso portal também. Tem informações aí diversas, várias notícias, né, que foram destaque nesta quinta-feira. Uma delas aí é o alerta da Defesa Civil para a chegada do ciclone. A PM de Curitibanos, né, que cumpriu vários mandados de prisão nesta quarta-feira. Também aquela outra informação que eu e o Evandro trouxemos antes, da Biblioteca Municipal, que recebe uma certificação, né, aqui de Lages, que recebeu a certificação estadual. E também de ações da Polícia Militar que resultaram em 4 presos por furto aqui na região da Serra Catarinense, né? Inclusive teve furto de fios lá no município de São Joaquim. Também a PM cumpriu o mandado e apreendeu menor por tráfico de drogas em Lages. E ainda teve uma colisão entre um carro e um caminhão que mobilizou os bombeiros lá na SC-114, também em São Joaquim. São algumas das informações que estão disponíveis lá no nosso portal scc10.com.br/radioclube. É só você acessar e ficar bem informado junto com a gente aqui na Rádio Clube. Além, né, do nossa Rádio Clube, você fica bem informado também através do seu celular no portal scc10.com.br. Agora 3:28, virando a chave aí para 3:29, né? Virando o reloginho aqui para 3:29. E a gente encerra então o Clube Interativa desta quinta-feira, dia 6 de agosto. Amanhã não estarei com vocês, porque é meu dia de folga, mas volto na segunda-feira. Amanhã, Evandro Gioppo, né, comando Conexão Saúde, também o Clube Interativa a partir da 1:30. Chegando a Delar Machado para ficar com você, fazer companhia com o Chimarrendo, com a Clube. Já trouxe aí a cuia também, né? Tá pilchado também de bombacha, bota, chapéu para enfrentar aí a chuva. Adelar Machado chegando para te fazer companhia até às 6 da tarde aqui na programação da Clube. Uma excelente quinta e um excelente final de semana para você. Muito obrigada. E antes de encerrar, quero mandar um beijo para Jane de Liz, que também mandou mensagem aqui. Dando parabéns por um ano do nosso quadro Papo de Mulher, e ela disse que se sentiu muito honrada em ter participado do programa muito especial. Obrigada, viu, Jane? Um beijo pra você e um beijo a todos que nos acompanham todos os dias aqui na Rádio Clube. A gente se encontra na segunda-feira, até lá.
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0: 3:36. Muito boa tarde para você que está com o rádio ligado. Já estamos chegando por aqui na 98.3 na Rádio Clube com o programa Chimarreando com a Clube até às 6 horas. Eu, Adelar Machado, com muito prazer te fazendo companhia neste dia 6 de agosto do ano de 2026. Tarde gostosa, maravilhosa para você de quinta-feira, com prenúncio aí de chuva para as próximas horas aqui em Lages, na Serra Catarinense. Temperatura neste momento, deixa eu só atualizar a temperatura para você que está aí acompanhando a nossa programação. Estamos com 18 graus, está quente, 18 graus e a temperatura no centro de Lages.
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0: Nosso primeiro mate hoje, eu quero mandar um grande abraço a todos os caminhoneiros que estão passando aqui pela nossa região e estão acompanhando a Rádio Clube. Um grande abraço a todos os amigos caminhoneiros que estão cruzando as estradas neste momento. Que Deus acompanhe cada viagem, proteja vocês em cada quilômetro e garanta um retorno seguro para casa. Muito obrigado por moverem o Brasil e boa viagem. E sigam ligados na Rádio Clube. Primeiro mate a gente oferece especialmente a todos os caminhoneiros que estão passando aqui pela Serra Catarinense, para você também de Lages, toda a nossa, aí da nossa região, do interior do município, onde quer que você esteja aí acompanhando também a programação na estrada. 3:38, Joca Martins e depois tem Banda Legal.

0: 3:44, ouvimos Banda Legal, Amigo da Rádio, ainda teve também Joca Martins Bem Arreglado e também passou por aqui Os Serranos, O Casamento da Doralice. O melhor da música para você ouvinte na sua tarde de quinta-feira. Um alôzão especial para você de toda a nossa região, municípios vizinhos. Olha, no sábado, dia 8 de agosto, às 15 horas, o Teatro do Sesc em Lages recebe o espetáculo Casper e o Pão que o Diabo Amassou. Uma divertida história com teatro de bonecos. Entrada gratuita.
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0: Informações do esporte com ele, Elcio José, aqui no Chimarreando.
11: Alô, Chimarreando! Tô chegando para falar de Copa do Brasil. 2 jogos fecham logo mais à noite, 8 horas, as oitavas de final da Copa do Brasil. A Neoquímica Arena em São Paulo, Corinthians e Internacional. Lá no Barradão, na Bahia, o Vitória recebe o Atlético do Paraná. E a CBF divulgou nesta quarta-feira, ontem, a data e o horário de sorteio das quartas de final da Copa do Brasil. O evento será realizado na próxima terça-feira, dia 11, às 11 horas da manhã, na sede da CBF, no Rio de Janeiro. Com informações do esporte para o Chimarreando, Elcio José. Tenham todos um bom final de tarde.
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Vamos seguindo por aqui com o programa Chimarreando com a Clube, nesta tarde gostosa de quinta-feira, e hoje tem sorteio no programa, aí você que está nos ouvindo pode mandar a sua mensagem, já estou liberando o nosso WhatsApp aqui para você participar, 99152-3883, no final do programa a gente faz o sorteio. Nesta quinta-feira tem o sorteio então aqui no programa Chimarreando com a Clube, lá do Querência Xizão, hein? 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Tá certo? 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E você que ganhar, você deverá consumir no local, tá certo? Vai mandando sua mensagem, boa sorte. Aí por volta das 5:30, a gente realiza o sorteio aqui no programa. Vamos mandando alôs também para você que está participando aqui da programação nessa tarde. Nosso amigo Carlão lá da reserva já está com o rádio ligado. Ele e toda a sua família, uma ótima tarde. Quem mais que está chegando por aqui? O José Eronides de Souza, ruivo do bairro Getal. Obrigado também pela sua mensagem. Nosso alô vai também para a Alice Borges de Souza. Ela é de Campo Belo do Sul, tá oferecendo a próxima música aí pro esposo Iradi, também para a filha e para nós aqui da rádio. Um abraço então para você, Alice Borges, nossos queridos ouvintes do município de Campo Belo do Sul. 3:51, vamos ouvir Walter Moraes e depois tem banda Milênio.

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1: Boa tarde. A Prefeitura de Otacílio Costa informa que a Unidade Básica de Saúde Santa Catarina está fechada nesta quinta e sexta-feira, dias 6 e 7 de agosto. O motivo do fechamento temporário é a realização de reformas de melhoria na estrutura do local. Durante, então, esses dois dias, os pacientes que precisarem de consulta médica devem procurar a doutora Juliana no Hospital Santa Clara. Já os procedimentos de enfermagem, como vacinas, curativos e injeções, podem ser feitos em qualquer outra unidade básica de saúde do município. O atendimento na UBS Santa Catarina, em Otacílio Costa, será retomado normalmente na segunda-feira, dia 10 de agosto. O Superior Tribunal de Justiça decidiu condenar de forma administrativa o ministro Marco Buzzi por acusações de assédio sexual. Por unanimidade, o plenário aprovou a condenação e aplicou a pena máxima de perda do cargo, sendo a primeira vez que o STJ pune um dos seus membros com essa sanção. A decisão seguiu a nova resolução do Conselho Nacional de Justiça, que substituiu a aposentadoria compulsória

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4: 4:08.
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4: Simbora, vamos juntos por aqui até às 6 horas, apresentando o Chimarreando com a Clube. Depois teremos a oração da Ave Maria para você também aqui na Clube. Depois, na sequência, tem a hora da corneta e às 8 horas tem o rodeio na Clube com o Fernando Machado. Um alusão para Ademilson José Paz Bueno, que está acompanhando também a nossa programação. Aniversário Juarez Ione, é isso? Um abraço então para Juarez de aniversário, recebendo homenagens, parabéns. Aí a Ione parabenizando o aniversariante, é isso? Parabéns, felicidades a todos os aniversariantes. Falando em aniversariante, quero mandar um abraço lá para o seu Antônio, que está sempre ligado com a gente. Seu Antônio Búrigo, nosso colaborador aqui do Grupo SCC, que faz aniversário hoje também. Parabéns aí, seu Antônio. Felicidades pro amigo. Saúde e tudo de bom. Muito obrigado por estarem acompanhando também a nossa programação da Clube. José Arruda, por aqui participando, ouvindo a Rádio Clube. Grande abraço para todo mundo aí que estão ligados com a gente. Quem mais que está aí na sintonia do programa? Tem mais gente chegando por aqui, vamos atendendo mais participações. Olha, bastante mensagem por aqui, todo mundo está participando do sorteio. Um alôzão lá para Nara, que está ouvindo o programa. Um abraço para você, Nara. Obrigado pela sintonia. Pessoal aí de Morrinhos, uma ótima tarde também, ligados aqui na programação da Clube. 4:11. Vamos trazendo mais músicas por aqui. Agora é a vez de João Luiz Corrêa. E depois tem banda Arpejo na sequência musical. Aumenta o volume do seu rádio. Está na Clube, está tudo bem. Essa é uma emissora do grupo SCC.

0: 4:16, ouvimos Banda Arpejo, A Dama do Bailão, ainda passou por aqui nessa tarde, João Luiz Correia, curtimos a música Meio Touro e Meio Galo.
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0: 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Na nossa agenda cultural, olha, no sábado, dia 8 de agosto, às 15 horas, o Teatro do Sesc em Lages recebe o espetáculo Casper e o Pão que o Diabo Amassou. Uma divertida história com teatro de bonecos. Entrada gratuita. E também falando para você fazendo um convite, no dia 30 de agosto, será num domingo às 21 horas, tem Ricardo Berga e banda no Querência, na Marechal Floriano. 4:18, eu falo para você também da Ridério Odontologia. 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
1: 4:35. Vamos agora para a previsão do tempo. Quem está chegando por aqui é ele, o Peter Scheuer, atualizando a previsão para as próximas horas. Deixa eu só conferir. Enquanto está a temperatura nesse momento, nessa tarde aqui em Lages, estamos com 18 graus, hein? Temperatura elevada, 18 graus. E a gente traz para você a previsão do tempo com ele, Peter Scheuer. Boa tarde para você, Peter.
2: Boa tarde. A presença de áreas e instabilidades associadas ao deslocamento de um sistema de baixa pressão favorece o aumento gradativo das nuvens carregadas. Tem previsão de chuva. Essa chuva, ela é irregular, mas acaba atingindo muitas cidades. Algumas pancadas e chuvas, portanto, não podem ser descartadas, mas não ruim o tempo todo. A temperatura, ela se mantém mais agradável. A máxima prevista deve chegar ao patamar aí dos seus 20, 21 graus. E vai prosseguindo com tempo instável, com previsão de chuva ao longo dessa sequência de sexta, por conta do deslocamento de uma frente fria. Previsão de chuva, risco para ter formação de alguns temporais isolados e diminuição da temperatura. Ao longo dessa sequência aí de sábado, também tem previsão de aumento das nuvens com chuva, e no domingo as chuvas, elas se tornam um pouco mais isoladas. Mesmo assim, a temperatura, ela é amena durante o fim de semana. Peter Scheuer, meteorologista, com a previsão do tempo.

0: 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Vamos para mais uma participação, encerrando agora a Blitz da Rádio Clube, lá do município de Otacílio Costa. Está lá ele, o Cláudio Pereira, também o Fernando, chegando por aqui para encerrar então a Blitz dessa tarde, para você que está aí acompanhando a programação da Rádio Clube, também no município de Otacílio Costa. Um forte abraço para vocês aí no Boticário. Com você, Cláudio.
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4: 4:42.
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Vamos seguindo por aqui com o programa Chimarrando com a Clube. Hoje tem sorteio, vai mandando sua mensagem para o nosso WhatsApp. Boa sorte para você, ouvinte. 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Para você que não fez, ainda dá tempo, vem até o setor de avisos ou mande sua mensagem para o WhatsApp e encomende aí a oração da Ave Maria Especial para o seu papai, para os pais vivos e também para os papais falecidos. 4:44, vamos seguindo por aqui com mais músicas, trazendo para você agora Luiz Marenco e depois na sequência tem Os Atuais.

0: 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Deixa eu mandar um alôzão para você que está no trânsito, ouvindo a Rádio Clube, nas principais ruas e avenidas aqui da nossa cidade. Uma ótima tarde para você que está em boa sintonia, ouvindo a Rádio Clube, acompanhando tudo que acontece na cidade lá, toda a nossa região. E também ouvindo o melhor da música no programa Chimarreando com a Clube, nesse dia 6 de agosto.
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4: 4:56. Já tem pra você notícias aqui na programação do Rádio Clube. Vamos para o nosso WhatsApp. Vamos lá então conferir as mensagens que estão chegando por aqui e você vai participando também do sorteio. Boa sorte pra você. 5:30 a gente faz o sorteio por aqui. Um alôzão para Rita Wolf, Rumor, bairro Vila Nova, participando por aqui no programa. Quem mais está chegando? Também quero mandar um alôzão para Cláudia Leite, do bairro São Cristóvão. Pediu para mandar um abraço aí para também os filhos Maikele e Aldo e também para os tios, aí o Carlos e também a tia Verônica, lá no bairro Jardim Celina. E também manda um abraço aí para a amiga Líbia Costureira, lá do bairro Santo Antônio. Forte abraço, Líbia. Obrigado pela audiência também sua. A costureira aí trabalhando, costurando e ouvindo a programação da Rádio Clube. Um abraço para você e para toda a turma e também para a Cláudia Leite, lá do bairro São Cristóvão, sintonizada na 98.3. Quem mais que passa por aqui? Ah, o nosso amigo repórter Reinaldo. Alô, Reinaldo, um abraço para você também. Obrigado pela participação. Ótima tarde, uma maravilhosa quinta-feira aí pro amigo. Quem mais? Tem mais gente? É para mandar um alô lá para a turma do módulo 1 do Florestal Pandolfo, que estão lá em Passo dos Fernandes, na Lida Bruta, trabalhando. Bom trabalho para vocês aí na Lida, curtindo a Rádio Clube, acompanhando também a 98.3. Vamos com mais músicas, mas antes da próxima música, deixa eu só falar para você também que está aí na sintonia da Clube. 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São duas Blitz na parte da manhã e também à tarde. 4 horas e 58 minutos, Grupo Fogo de Chão.

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1: A Secretaria da Saúde de Lages inicia no dia 14 de agosto mais uma edição do Grupo de Gestantes na Unidade Básica do bairro Coral. A ação faz parte do projeto Maternar Mais Lages e conta com encontros quinzenais para orientação sobre pré-natal, saúde bucal, pós-parto, amamentação, além de visitas guiadas à maternidade. O programa busca reforçar o acompanhamento médico na rede pública e reduzir os índices de mortalidade materna e infantil na cidade. A frequência de 75% nos encontros, somada a 7 consultas de pré-natal e vacinação em dia, garante às futuras mães o direito de receber o kit Maternar Mais Lages. Fim do prazo das convenções partidárias, ontem, quarta-feira, Santa Catarina definiu os 8 candidatos para a disputa ao governo do estado. Estão na corrida eleitoral Bruno Dias, Gelson Merizio, João Rodrigues, Jorginho Melo, Laís Schaud, Marcelo Brigadeiro, Marcos Sodré e Ralf Zimmer. Segundo as regras da Justiça Eleitoral, os partidos têm até o dia 15 de agosto para realizar os registros e eventuais ajustes nas chapas. O primeiro turno das eleições está marcado para o dia 4 de outubro. E caso nenhum candidato atinja a maioria dos votos válidos, o segundo turno será no dia 25 de outubro.

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1: 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Vamos trazendo agora o nosso intervalo, já na sequência. Eu volto por aqui trazendo mais músicas, também registrando mais algumas participações por aqui, porque daqui a pouquinho nós teremos também um sorteio aqui no programa.
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1: 5:08.
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1: Vamos que vamos, juntinhos por aqui no Som da Clube, na frequência 98.3, uma emissora do grupo SCC. Estamos comunicando do centro do coração da cidade, da rua Carlos Jofre do Amaral, para uma região de audiência, levando informação, a boa música, o entretenimento. Você que ouve a gente também pela internet, no aplicativo, você na Alexa, conectado com a gente por toda parte. Sejam bem-vindos, nossos amigos que estão trabalhando, bom trabalho, boas atividades. Para você do comércio, meus amigos empresários, empresários, uma excelente tarde também de quinta-feira, hoje dia 6 de agosto. Para você que está passando pelas BRs também, uma ótima tarde para você aí na 282, na BR-116. Boa viagem, obrigado por sintonizar a Rádio Clube, dar carona aqui pro Adelar, levando o som mais longe, curtindo essa programação gostosa também na sua tarde aqui na Rádio Clube. Deixa eu dar mais uma passada por aqui no nosso Whats da Rádio Clube. Deixa eu me ver aqui, o Ailton Domingos dos Santos, do bairro Coral, também participando aqui do programa. Um abraço para você, boa sorte. Quem mais? Quero mandar um alôzão também. Quem está chegando por aqui, mande um abraço para o meu filho Vilmar Henrique, está de aniversário hoje, com muita saúde, e os parabéns aí dos pais, a Enivalda e também o Vilmar. Ô, Enivalda, um abraço para você, para o Vilmar, e parabéns então para aí o Vilmar Henrique, fazendo aniversário hoje, recebendo homenagens, os parabéns de toda a família. Vamos com mais músicas para você. Agora trazendo o grupo Rodeio, 5:11.

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1: Cinco horas e 14 minutos, chegando agora com a nossa agenda do aniversariante, notas de felicidade para você que faz aniversário hoje. E já de início, quero mandar um abraço mais uma vez, os parabéns aí para o seu Antônio Búrigo, nosso colega de trabalho que faz aniversário hoje também, parabéns, felicidades. Saúde e tudo de bom aí para o amigo, recebendo homenagem dos seus familiares e também dos colegas de trabalho, dos colaboradores do Grupo SCC. A todos os aniversariantes, uma ótima tarde também. Quem mais que está chegando por aqui? Ah, vamos mandar mais uma vez o alô e os parabéns para o Vilmar Henrique. Aniversário hoje, parabéns aí dos pais, da Enivaldo e também do Vilmar. Parabéns, felicidades. Parabéns também para Andressa Branco Valtric, fazendo aniversário hoje, nesse dia 6 de agosto. Tem mais gente por aqui de aniversário? Vamos mandando. Parabéns também para o Lucimar Antônio Salmória. Grande abraço, parabéns aí para o prefeito de Abedom Batista, de aniversário hoje. Parabéns, felicidades, Lucimar. Parabéns. Quem mais que chega por aqui também de aniversário hoje? Parabéns para o Fábio Steffen, fazendo aniversário hoje. Parabéns para a Denise Aparecida, a Isolete Cruz. Felicidades também, parabéns pelo aniversário. A todos os aniversariantes, nossos parabéns, recebendo homenagens aqui no programa.
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1: Leonardo Gaúcho, vamos de sistema antigo? Deixa cair mais uma pra você aqui no programa.

0: 5:18, sorteio Bagual de hoje, hein? Tem sorteio aqui no programa, vai mandando a sua mensagem e participando, já a gente vai fazer o sorteio de um pão de alho Santa Massa recheado, sabores tradicionais, o único do planeta, hein? Numa baita parceria com a Rádio Clube, participe, envie a palavra-chave Querência aqui no WhatsApp da Rádio Clube, segue também o Querência Lages com 2 S no Instagram e no final do programa o sorteio, o ganhador ou a ganhadora deverá ir consumir lá no Querência. 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Deixa eu só conferir a temperatura para você agora que está aí ligado com a gente. Vamos atualizar a temperatura nesse final de tarde. Daqui a pouquinho temos também às 6 horas a oração sagrada da Ave Maria. 17 graus é a temperatura no centro da cidade.
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0: Vamos agora trazendo mais informações para você. 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
4: 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Vaga para auxiliar de serviços gerais na pousada do Sesc Lages. Interessados comparecer com currículo para a entrevista no dia 8 de agosto às 9 horas no Sesc da Avenida Dom Pedro II, bairro Universitário em Lages.
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0: Familiares comunicam o falecimento de Leno de Jesus Pereira, tio Quinca, ocorrido hoje. O corpo está sendo velado na Capela Municipal de Capão Alto. A celebração de despedida será amanhã, às 9 horas, na mesma capela, seguindo logo após para o sepultamento no cemitério de Morro Agudo, interior de Campo Belo do Sul. A funerária São Pedro comunicou o falecimento de Ileno de Jesus Pereira, tio Quinca. Familiares comunicam o falecimento de Ileno de Jesus Pereira, tio Quinca, ocorrido hoje. O corpo está sendo velado na Capela Municipal de Capão Alto. A celebração de despedida será amanhã às 9 horas na mesma capela, seguindo logo após para o sepultamento no cemitério de Morro Agudo, interior de Campo Belo do Sul. A funerária São Pedro comunicou o falecimento de Ileno de Jesus Pereira, mais conhecido por tio Quinca. 5 horas e 24 minutos.

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1: Mais música chegando por aqui, já já tem o sorteio, hein? Vai cruzando os dedos aí, boa sorte pra você, olha muita mensagem chegando por aqui no nosso Whats. Você mandando a sua mensagem 991523883. Um abraço especial para você aqui da cidade, dos bairros, do centro, em outros municípios também que estão ligados com a gente aqui na Serra Catarinense, na região da Mures. Para você que acompanha a gente também pela internet, nossos internautas. Um alôzão aos amigos também da construção civil que estão trabalhando e acompanhando também a programação da Rádio Clube. A Silvana. Alô, Silvana, boa tarde para você, tá participando também do sorteio. Quem mais que chega por aqui? A Marilda Volpe também quer participar aqui do sorteio lá do bairro da Várzea. Uma ótima tarde para vocês aí no bairro da Várzea. Muito também obrigado pela preferência. Quem mais? O Cláudio Ribeiro. Olha, tô cortando o tapetão preto, retornando do Rio Grande para Lages, escutando o programa Chimarrendo com a Clube, aí com Adelar Machado. Muito obrigado, valeu, um abraço para você, Cláudio Ribeiro, que está aí cortando o tapetão preto. Tá aí na rodagem, acompanhando a nossa programação, vindo do Rio Grande do Sul para Lages. Uma boa viagem para você. Que Deus acompanhe, que São Cristóvão te ilumine, você e todos os motoristas que estão passando aí pela região, que estão dirigindo nesse momento, que são motoristas que estão acompanhando a Rádio Clube. 5 horas e 26 minutos, Grupo Candeeiro na sequência. Música.

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0: 5:34, ouvimos Léo Almeida, Tropeiros. Ainda teve o grupo Candeeiro com a música Fandango Bom. A boa música para você, ouvinte, aqui na sua tarde. Deixa eu dar mais uma passadinha rápido por aqui no WhatsApp, porque já tem um sorteio. Uma alusão lá pro nosso amigo Johnny Gonçalves. Está com a rádio ligada, acompanhando a clube. Quem mais também por aqui? É para mandar uma alusão lá para o Carlos Terra, da Fazenda Chapada, Campo Belo do Sul. Também está ouvindo o programa. Um abraço para você, Carlos. Para toda a sua família aí na Fazenda Chapada, no município de Campo Belo do Sul, que estão acompanhando também a 98.3, a Rádio Clube. O Alcione de Correia Pinto também quer participar do sorteio. Valeu, Alcione. Quem mais que está chegando por aqui? Um alôzão para o Rogério Wolff, bairro Cacitiro. Obrigado também pela participação. E também o Fábio Formento Antunes, do bairro Santa Helena. É bastante gente interagindo, participando para concorrer os prêmios aqui na nossa programação da Rádio Clube. Em toda a nossa programação, você fique ligado que tem muitos prêmios, muitos sorteios acontecendo aí para você na programação da Rádio Clube.
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0: Vamos lá então para o mercado financeiro. Dólar valendo hoje 5,11. O euro 5,88. Mercado agrícola, cotação, agradecendo a Marildo Volpato, ele que nos repassa as informações atualizadas sempre no final de tarde. E a gente leva pro ar, vamos informando para você aqui na Rádio Clube, a número 1 de Ibope, transmitindo com 12 mil watts de potência nos altos da sua antena, cobrindo toda a região, hein? Um canhão de audiência na Serra Catarinense. Mel silvestre, R$12. O mel de Bracatinga, R$16,50. A soja valendo R$128. O milho amarelo, R$59,13. Feijão preto, valendo R$196,25. Feijão carioca, R$235. Feijão vermelho, R$300. O suíno vivo produtor independente, R$5,13 o quilo. Suíno vivo produtor integrado, R$5,45. O cordeiro vivo de 40 a 50 quilos, R$16. A ovelha matriz de 50 a 70 quilos, R$10 o quilo. O preço do leite pago ao produtor para o mês de agosto, R$2,61 o litro. R$2,61 o litro do leite padrão. Preço do leite então pago para o produtor no mês de agosto. Agora vamos para o boi gordo, R$12,50 o quilo, e a vaca gorda, R$10,68 o quilo. 5:36. Você ligado aqui na Clube? Olha o dólar, vou repetir para você, 5,11, e o euro valendo 5,88. 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Tá chegando o aniversário da nossa querida Rádio Clube. 5:37.
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5: 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Informa a hora.
6: 5:42.
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6: E chegou a hora do sorteio, vamos realizar o sorteio, agradecendo a todos que participaram, que mandaram a sua mensagem. Eu agradeço imensamente o carinho de cada um de vocês. A gente não tem como falar o nome de todos, registrar as participações no ar, mas agradecemos a cada um de vocês aí que tiraram um tempinho, tiveram disponibilidade de enviar a sua mensagem de texto para participar aqui da nossa programação da Rádio Clube e também do sorteio. Vamos lá para o repique da bateria, vamos lá. Opa, opa, parou por aqui no nosso Whats, no nosso sorteador da Rádio Clube. Vamos conferir qual foi, quem ganhou. Vamos conferir aqui se tá tudo certinho. Final do telefone, deixa eu só conferir aqui para você ouvinte. Final do telefone 5799. Final do telefone 5799 foi o número que saiu. Saiu para, deixa eu ver aqui, programa Chimarrando com a Clube, quero participar do sorteio. Deixa eu ver aqui, a Cristina da Silva Nunes, localidade de Coxilha Rica. Ela ganhou um pão de alho Santa Massa recheado com sabores tradicionais do Querência Xizão, que fica na Avenida Marechal Floriano. Você pode passar aqui durante, amanhã é sexta-feira, né? Se você puder passar amanhã ou sábado até o meio-dia, ou se não, somente a partir de segunda-feira, tá certo? E horário comercial, para retirar a sua autorização para você aqui na Rádio Clube. Depois você vai até o Querência Xizão, que fica na Avenida Marechal Floriano, tá bom? Um abraço, obrigado pela sua participação também. E também quero aqui, antes da gente trazer a próxima música, registrar aqui também, mandar um alô muito especial para os nossos amigos também, frentistas dos postos de combustíveis, que sempre estão aí acompanhando a Rádio Clube, estão aí nos postos de combustível, ouvindo a 98.3. Um grande abraço a todos, aí um bom trabalho. Para você que está aí também, que trabalha nos caixas e sempre estão ligados aqui na Rádio Clube, número 1 do Ibope. Vamos com música, Bagre Fagundes. Peão do meu Bagé, música do ano de 1998.

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1: Horas e 47 minutos, nós ouvimos aí o saudoso Bagre Fagundes com a música Peão do Meu Bagé. 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

0: 5:49, ele voltou, é o Guto chegando por aqui diretamente das lojas A Favorita. Boa tarde pra você, Guto.
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0: Simbora, 5:52, já já tem a oração sagrada da Ave Maria às 6 horas, eu, Adelar Machado, nos oferecimentos, na apresentação, juntamente com a participação do padre, aí do padre Darcy Sá. Um abração lá para o padre Darcy, que sempre está ligado, também acompanhando toda a programação da Rádio Clube. Também quero mandar um alôzão para nossa amiga Aede, aí dos produtos de limpeza. Alô, Aede, um ótimo aí final de tarde para você, para toda a sua família. Também uma excelente quinta-feira, tá lá com o rádio ligado, ela e a família acompanhando também o programa Chimarrando com a Clube. E pra gente encerrar, já já eu volto com a oração da Ave Maria. Essa música é linda demais, hein? Délcio Tavares, Mate da Esperança. 5:52. Ótima tarde pra você, tá na Clube, tá tudo bem. 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
2: Vem caindo a noite silenciosa e as estrelas do céu piscando umas para as outras, revelando os mistérios do crepúsculo. 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

A Ave Maria de hoje nós rezamos pela alma de Iraci das Graças Correia, pela passagem de 6 anos de seu falecimento, com muitas saudades de seu esposo João Maria Lopes da Silva. Será rezada a Ave Maria pela alma de Iraci das Graças Correia, pela passagem de 6 anos de seu falecimento, com saudades de seu esposo João Maria Lopes da Silva. Também rezamos a Ave Maria nesta quinta-feira pela alma de Cesário José Correia, pela passagem de 32 anos de seu falecimento, com muitas saudades de suas filhas Cirlei, Elza e Ivonete e seus netos Fátima, Paulo, Eliton e Sinara. A Ave Maria de hoje será rezada pela alma de Oswaldina Francisco de Chagas, pela passagem de 9 dias de seu falecimento, com muitas saudades de suas filhas Cirlei, Elza e Ivonete e seus netos Fátima, Paulo, Eliton, Sinara e Diego. A Ave Maria de hoje será rezada pela alma de Oswaldina Francisco de Chagas, pela passagem de 9 dias de seu falecimento, com muitas saudades de suas filhas Cirlei, Elza e Ivonete e seus netos Fátima, Paulo, Eliton, Sinara e Diego.

Também será rezada a Ave Maria pela alma de Cesário José Correia pela passagem de 32 anos de seu falecimento. Com muitas saudades de suas filhas Cirlei, Elza e Ivonete, e seus netos Fátima, Paulo, Eliton e Sinara. A Ave Maria de hoje será rezada pela alma de Josiel Souza Silva, pela passagem de 8 meses de seu falecimento. Com saudades de sua mãe, Maria Augusta, e seus irmãos. Hoje, dia 6 de agosto, nós rezamos a Ave Maria pela alma de Alair Souza da Silva, pela passagem de 3 anos de seu falecimento. Com muitas saudades de sua esposa Maria Augusta Miguel da Silva e familiares. A Ave Maria de hoje será rezada pela alma de Maria de Lourdes Valtrique Ataíde, pela passagem de seu falecimento. Com muitas saudades de seus filhos, noras e netos. Rezamos a Ave Maria de hoje pela alma de Maria de Lourdes Valtrique Ataíde, pela passagem de seu falecimento. Com muitas saudades de seus filhos, noras e netos. A Ave Maria de hoje será rezada pela alma de Josiel Souza Silva, pela passagem de 8 meses de seu falecimento. Com saudades de sua mãe, Maria Augusta, e seus irmãos. A Ave Maria de hoje também rezamos pela alma de Elisete Borges de Souza, pela passagem de seu aniversário que transcorreria hoje. Completaria 75 anos. Com muitas saudades de seu esposo Giovanni, suas filhas, netas e netos. Rezamos a Ave Maria pela alma de Elisete Borges de Souza, pela passagem de seu aniversário, que transcorreria hoje. Completaria 75 anos. Com saudades de seu esposo Giovanni, suas filhas, netas e netos. A Ave Maria de hoje nós rezamos pela alma de Antônio Marcos de Lima Bugil, pela passagem de 5 anos e 7 meses de seu falecimento. Com saudades de seu pai José Simão de Lima, sua mãe Maria Helena Pereira de Lima e sua sobrinha Brenda Lisa Pereira. Ave Maria de hoje nós rezamos pela alma de Elisete Borges de Souza, pela passagem de seu aniversário que transcorreria hoje. Completaria 75 anos. Com muitas saudades de seu esposo Giovanni, suas filhas, netas e netos. Ave Maria de hoje será rezada pela alma de Antônio Marcos de Lima Bugil, pela passagem de 5 anos e 7 meses de seu falecimento. Com saudades de seu pai José Simão de Lima, sua mãe Maria Helena Pereira de Lima e sua sobrinha Brenda Lisa Pereira. Será rezada a Ave Maria também pela alma de Maria Orosina Correia, pela passagem de 9 meses de seu falecimento. Com saudades de seu esposo Tacílio, seus filhos Voni, Carmen, Lucimara, Ilza e Lourdes, seus genros, netos e bisnetos. A Ave Maria de hoje nós rezamos pela alma de Maria Orosina Correia, pela passagem de 9 meses de seu falecimento. Com saudades de seu esposo Tacílio, seus filhos Voni, Carmen, Lucimara, Ilza e Lourdes, seus genros, netos e bisnetos. Também rezamos a Ave Maria pela alma de Olímpio Ribeiro Córdova, pela passagem de 8 anos de seu falecimento. Com muitas saudades de seu filho Dianis, sua nora Valéria, seu neto João Augusto

0: e demais familiares. A Ave Maria de hoje será rezada pela alma de Maria Orosina Correia pela passagem de 9 meses de seu falecimento. Com saudades de seu esposo Tacílio, seus filhos Voni, Carmen, Lucimara, Ilza e Lourdes, seus genros, netos e bisnetos. Rezamos a Ave Maria pela alma de Olímpio Ribeiro Córdova, pela passagem de 8 anos de seu falecimento, com muitas saudades de seu filho Dianes, sua nora Valéria, seu neto João Augusto e demais familiares. Ave Maria de hoje nós rezamos pela alma de Olímpio Ribeiro Córdova pela passagem de 8 anos de seu falecimento. Com saudades de seu filho Dianes, sua nora Valéria, seu neto João Augusto e demais familiares. Ave Maria de hoje será rezada pela alma de Olímpio Ribeiro Córdova pela passagem de 8 anos de seu falecimento. Com saudades de seu filho Dianes, sua nora Valéria e seu neto João Augusto. Salve Maria, Padre Darcissa.
1: Salve Maria, meu irmão, minha irmã, que nos acompanham neste dia 6 de agosto, hoje dia do Senhor Bom Jesus. Deus é bom, e aplicar o adjetivo bom a Cristo nada mais é do que reconhecê-lo como imagem do Deus invisível, isto é, atestar a nossa fé na divindade de Jesus, Filho unigênito do Pai. O próprio Jesus nos desafia, como aquele homem rico do Evangelho, perceber que ele é Deus, e se é Deus, é bom. O Cristo é a bondade do Pai entre nós, o bom Jesus. Só Deus é bom e ninguém mais. A bondade divina revelada em Jesus, o Senhor, enviado pelo Pai para dar a vida em benefício da nossa humanidade pecadora. Levou o povo de Deus em sua sábia piedade a chamá-lo de Senhor Bom Jesus. Daí decorrem inúmeros títulos acrescidos a invocação Senhor Bom Jesus, recordando os momentos do seu martírio, agonia, Bom Jesus do Horto das Oliveiras, a fragilação da coluna de pedra fria da paciência, a sua apresentação por Pilatos ao povo com a expressão latina esse homem, eis o homem. E assim nós vemos tantos outros momentos de Jesus que nos lembra da sua bondade. Durante a sua vida, durante os milagres realizados, durante o bem feito a tantos. Que Deus, nesta tarde, que nós possamos pedir ao Senhor Bom Jesus a bênção e a proteção por intercessão de Maria. Oremos. Quando o sino da igreja tange ao longe a Ave Maria, é chegado o momento de recordar a oração que rezou o anjo, mensageiro de Deus, na saudação mais expressiva de todos os tempos. E a vossa bênção pedimos, Nossa Senhora, para que a vossa proteção nos afaste de todo o mal, invocando o Senhor Bom Jesus. Por meio de Maria, peçamos a bênção, se possível, rezando em voz alta. Ave Maria, cheia de graça, o Senhor é convosco. Bendita sois vós entre as mulheres e bendito é o fruto de vosso ventre, Jesus. Santa Maria, Mãe de Deus, rogai por nós, pecadores, agora e na hora de nossa morte. Amém. Senhor Bom Jesus, eu creio em vós. Eu creio que o Senhor é verdadeiro Deus e verdadeiro homem. Creio que o Senhor é a palavra que nos conduz à vida, a verdade que nos liberta e a vida que nos enche de alegria. Senhor bom Jesus, que sempre vos mostrastes cheio de misericórdia pelos pequenos e pobres, pelos doentes e pecadores, colocando-se ao lado dos perseguidos e marginalizados, escutai esta nossa oração, aumentai a minha fé, minha esperança, que eu esteja sempre a serviço do Evangelho, que eu possa partilhar as dores, as angústias, as alegrias, as esperanças e andar junto com meus irmãos no caminho do vosso reino, que eu tenha um coração cheio de amor, aberto e disponível para minha família. Dai-me saúde e que nunca falte o pão suficiente em nossas mesas. Bom Jesus, abençoai as famílias, abençoai cada um de nós, abençoai todos aqueles que nos acompanham neste dia dedicado a vós com esse título de Cristo, o Bom Jesus, Senhor Bom Jesus. Que a bênção venha sobre cada um de nós, em nome do Pai, do Filho e do Espírito Santo. Amém. A todos uma santa e abençoada noite e fiquem com Deus.

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1: 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Na sequência, vocês ficam em boa companhia. Vem aí a Hora da Corneta, na apresentação do Edson Varela, Adilson Oliveira e também do Amarildo Volpato. Um grande abraço a todos, uma boa noite. Temperatura nesse momento marcando 17 graus.
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7: A hora da corneta, a partir de agora, estamos chegando, é Clube FM com você. Dando sequência a essa programação, você estava na parte religiosa, né? Dessa oração da Ave Maria, que é uma coisa muito bacana aqui, que nos dá de herança, que uma excelente audiência. Você que estava com Adela Machado, com o Padre Darcy, segue conosco. Nós vamos até às 8, depois tem rodeio. E comigo aqui o elenco completo da corneta para nós levar informação para você em qualquer quadrante aqui da Serra Catarinense, com a palavra Amarildo Volpato.
8: Boa noite, boa noite. Cá estamos mais uma vez para a nossa alegria. Imagina e tomara que seja a do nosso ouvinte também, da nossa ouvinte.
7: Legal, vamos lá, Adilson Oliveira.
9: Tudo bem, tudo bem.
7: Se comporte que o nosso diretor tá no Brasil e tá nos ouvindo.
9: Opa, legal, boa noite Edson, boa noite Volpato, nossa audiência. E a temperatura 17 graus, Edson Varela.
7: O nosso diretor Beto Amaral, no deslocamento aí pelas lidas da cidade, tava saindo agora do estacionamento ali. E daí então se comporte. Hoje faça um programa mais.
8: O Edson até uma vozinha.
9: Hoje
8: diferente.
9: Não tem piada, então, viu?
7: O Edson
9: não,
7: tem uma vozinha diferente, tá fazendo. Pelo contrário, tem que manter a piada até para dar um entretenimento para nossa audiência nesse final de noite, porque esse negócio de só tragédia, só coisa ruim, só problema, o povo também enfara, né, o Amarildo?
8: Enfara?
7: É, você não fica enfarado às vezes com os assuntos?
8: É.
7: Gostou do termo enfara?
8: Pois,
7: fazia tempo que você não ouvia.
8: Exatamente, isso fazia realmente. Na largada já da nossa hora, Paulista, que mora lá no bairro São Miguel,
7: que é catarinense,
8: que
7: não
8: é
7: Paulista?
8: Catarinense, ouve a gente todos os dias aqui e ele gosta muito aí das piadas ele não falou, mas ele gosta muito da Hora da Corneta.
7: O publicado, matéria, conteúdo importante, positivo, publicado hoje o contrato da construção, ou melhor, com a construtora Peruso, para que essa empresa execute as obras do hangar do pelotão aéreo da Polícia Militar de Lages. o hangar que vai ser construído no aeroporto, na área ali da pública, e a empresa, a Peruso, tem 14 meses para construir então essa estrutura para onde vai se deslocar então o quinto BAPM, né? Batalhão Aéreo da Polícia Militar, o quinto sediado aqui em Lages, que está onde era antigamente a SDR, vai se deslocar para o aeroporto na sede própria, e a SDR, aquele espaço, vai passar a pertencer às estruturas da Prefeitura de Lages, provavelmente Secretaria de Meio Ambiente e Secretaria de Obras, na saída em direção ao Oceano Atlântico.
8: Então, na verdade, o prazo da obra são 8 meses, 14 é o contrato, e ali então ele vai ter esse período para fazer a execução. E o outro dia, acho que é a penúltima vez que o governador esteve aqui, antepenúltima, eu acompanhei a conversa rápida do governador Jorginho com a prefeita Carmen, e ele falava sobre o SAER, que o SAER é da aviação da Polícia Civil. Então a ideia, de repente, aí no segundo momento, após toda essa estrutura que você falou aí, que começa a ser construída agora, de repente trazer também o SAER, além, né, dessa, da que a gente já tem da PM.
7: Saiu o conteúdo de índices do IDEB ontem, né? Ou eu até dizia na hora da corneta ontem que eu não tinha trazido os índices, porque é uma coisa que precisa de interpretação, precisa de análise. E isso aconteceu, mas hoje, logo de madrugada, o secretário Christian Antunes de Oliveira, da Educação, e a prefeita Carmen Zanotto faziam a divulgação, comemorando. Até a prefeita falou que é motivo de comemoração, eu observo que é um motivo de aplausos. Comemoração ainda não, porque o índice ainda não é lá essas coisas, mas melhorou, isso que é importante, melhorou. A nota de Lages para as séries iniciais passou de 5.5 para 6.0. E para as séries finais, de 4.9 para 5.1. Então ainda há muita coisa para melhorar, e isso não preciso, não sou eu que tenho que dizer, mas já é uma evolução. Já tivemos uma situação positiva, graças ao esforço dos profissionais da educação do magistério, graças ao esforço também dos estudantes e da família que acompanha os estudantes nessa lida de medir a qualidade do ensino.
9: A estrutura melhorou bastante das escolas, né, Edson? Sendo assim, acho eu que dá um pouco mais de conforto.
7: Não, Edilson.
9: Para os alunos aprenderem.
7: Discordo de você. Discordo. Essa questão, nada se aplica à questão de estrutura. Por quê? Porque a estrutura melhorou na rede estadual de ensino e o IDEB não melhorou.
9: Ah, no estado não melhorou?
7: Não, o estado não tá bom, não. Tá bom na rede municipal de ensino, que houve um foco maior dessa gestão, né, o Amarilo Volpato, em termos de não vou dizer de cobrança, mas de alinhamento, do estar junto com professores, com gestores, e no sistema municipal melhorou, Adilson, mas no estadual, onde houve de fato a melhoria na estrutura, mas nós não temos notícias boas em âmbito. Eu não sei como é que estava antes, mas o índice de agora não está bom. A média estadual do IDEB para as séries iniciais no estado é 6.7, em Lages é 5.7.
9: Então está baixo.
7: No estado, para as séries finais é 5.4, em Lages é 4.7. Tá. E se você comparar, as séries iniciais no estado 6.7 e Lages 6, tá bom, já melhorou, como eu disse. E daí você que está me ouvindo pode dizer, qual é o critério para definir o IDEB? O IDEB considera duas situações: a aplicação de uma prova para os estudantes de língua portuguesa e matemática, e também a questão de frequência, de passagem de ano, tá?
8: Índice de aprovação.
7: Exatamente. O fato de haver muito estudante sendo reprovado, isso é considerado, é medido para chegar até o índice final do IDEB.
9: Então são avaliações feitas para considerar aí a avaliação do aprendizado, né?
8: E vamos aguardar agora, porque os municípios da região também começam a divulgar aí, e tem o desempenho.
9: Cada município faz o seu, no caso?
8: Não é que faz, cada um vai fazer a sua avaliação.
7: Cada município
8: é muito criterioso.
7: Cada escola faz a prova, Dilson, e esses dados vão pro MEC. e quem faz a avaliação é o MEC, é um braço lá do MEC. E o Amarildo Volpato falou que os municípios vão começar a divulgar. Temos a realidade, por exemplo, de Urupema. Urupema conseguiu agora 6.8, tá? E pulou. Para você ter uma ideia, Urupema estava com 4.9 em 2017. E vem numa crescente. 4.9, 6.3 em 2019, deu uma caidinha em 2023, 6.2, e agora chegou a 6.8.
8: Esses dados são de 2025, né?
7: Exatamente.
8: Foram aplicadas as provas.
7: É a cada 2 anos. É a cada 2 anos que se aplica. E o destaque, que a gente aplaude aqui, não sei qual é a realidade de outras escolas da rede municipal, mas a escola Suzana Albino França está dando banho em termos de nota. Ela no, deixa eu localizar aqui, no, nos anos finais a média de Lages, quanto que é? Você escutou agora na corneta.
8: Anos iniciais?
7: Anos finais.
8: Ah, finais era 5.9.
7: 5.1.
8: 5.1.
7: Pulou de 4.9 para 5.1. A Suzana Albino teve 6.4. Onde a média de lá deu 5.1, a Suzana Albino teve 6.4. A de séries iniciais, Lages teve média de, pulou de 5.5 para 6, a Suzana Albino teve média 7. Então, eu não sei qual é a realidade das outras escolas, mas esta aqui, Escola Municipal de Educação Básica Suzana Albino França. Onde é que fica a Suzana Albino França, por favor? Vocês que...
9: Não sei te dizer.
7: Vocês que...
9: Vamos ver aqui, Edson.
7: Depois a gente informa, mas de qualquer maneira, esse destaque é positivo e a gente tem que reconhecer, né, o Amor?
8: Sem dúvida. Uma informação que traz aí também o debate, a gente comenta muito, né, a questão do transporte em Lages, Transul, repasse da prefeitura e toda aquela polêmica que todo ano se renova quando a Transul pede um reajuste na tarifa.
7: A Lúcia me ajudando aqui, bairro Jardim Panorâmico, fica a escola Suzana Albino. A comunidade do Jardim Panorâmico e a comunidade estudantil, nossa saudação. Continue.
8: Parabéns. Voltar. Então, tem a Agência Intermunicipal de Transporte, que é a agência reguladora do transporte ali em Criciúma. E notem o que, que está acontecendo por lá. Atualmente a prefeitura repassa o transporte lá municipal, né, urbano, R$500 mil. E no novo estudo feito, um relatório, deve passar a partir do mês que vem R$2.700.000, de R$500 mil hoje para R$2.700.000. A prefeitura disse que não tem condições, mas o transporte caiu. Eu trago esse assunto aqui de Criciúma porque não foge muito da nossa realidade também, né? É o transporte que caiu bastante. A gente vê os ônibus aí da Transul diminuindo até o tamanho dos ônibus. Então, e o repasse é meio parecido, R$500 mil lá com R$500 mil aqui. Só que, sem o subsídio da prefeitura em Criciúma, a passagem vai de R$5 para R$9.
9: Nossa!
8: Fora da realidade de qualquer trabalhador. Mas a prefeitura vai ter que bancar e diz que não tem. Isso é montoeira de
7: dinheiro.
8: E
7: não tem mesmo, né?
8: Não tem.
7: Para uma realidade de uma prefeitura de Araranguá, mais de R$2 milhões.
8: É, esse caso aqui é em Criciúma, mas independente.
7: Ah, é Criciúma, não é Araranguá.
8: Não, é Criciúma.
7: Uhum. Então se assemelha a Lajos em termos
8: exatamente
7: de tamanho.
8: Então, é o caso de Lages, daqui a pouco fazer um estudo aí de um reajuste tarifário, então, de equilíbrio, né, do financeiro.
9: Pelo que a gente observa, em Lages, em alguns horários, melhorou o número de passageiros. A gente vê pelos ônibus, em alguns horários.
8: É, que são aqueles específicos ali da hora do pique, né, do meio-dia, das 6 horas, talvez. Mas, enfim, é o transporte e é um problema que as autoridades, os responsáveis, têm que trabalhar muito em cima disso, porque há aumento dos custos e o problema está exatamente no número de passageiros que diminui.
7: O Ventura está te mandando um abraço, Amarildo Volpato.
8: O João Carlos?
7: Amigo do Fluminense. O Brenner e o Puma Rodrigues também. Quem é o Brenner e o Puma Rodrigues?
8: É, que fizeram os gols ontem.
9: Pode que.
8: Sim, mas qual é o motivo da alegria?
7: Oi?
8: Não, a gente tem que equilibrar o futebol. O futebol é feito de equilíbrio. Então, assim, agora é a vez do Vasco. Porque já pensou, rebaixamento. Tá lá embaixo no Campeonato Brasileiro. Pelo menos um gostinho na Copa do Brasil. Dá essa alegria, né, João Carlos Ventura?
7: Hora da Corneta, destaque para os patrocinadores, os anunciantes que nos ajudam a fazer esse programa até as 8 da noite, Auto Vidros Duque, reparo ou troca de para-brisas e vidros de carros ou de qualquer veículo, como caminhonetes, caminhões e muito mais, é sim com os serviços especializados da Auto Vidros Duque. 3222-6020 é o telefone ali na esquina da Duque com a Cará.
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7: Vamos chamar os anunciantes do intervalo de ouro da Hora da Corneta. Não baixe o volume, confira, porque são recados daqueles parceiros que apresentam produtos e serviços à sua disposição. E o agro segue na sequência.
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7: Vamos lá dar sequência na Hora da Corneta da Clube FM. Nesse bloco eu tenho os dados a respeito do que foi o costelaço, o costelão de apoio e de ajuda ao Hospital Frei Rogério de Anita Garibaldi. Já temos os valores aqui. O integrante da Associação Mantenedora do Hospital Frei Rogério, o José Pinto Neto, já compartilha com a gente, já a gente informa. 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
7: No sábado, dia 1º de agosto, então, a gente tivemos o costelaço, o nono costelaço, que acontece tradicionalmente em Anita Garibaldi. É um evento beneficente. O objetivo é arrecadar dinheiro para ajudar a manter o Hospital Frei Rogério. E quem articula é a Associação Beneficente Frei Rogério, que é a mantenedora do hospital, que tem apoio naturalmente da comunidade, tem recursos da prefeitura de Anita, tem convênio com a prefeitura de Cerro Negro, tem repasses através de emendas também, tudo com tudo documentadinho, né? Tudo certinho. E o Zé Pinto confirma para nós aqui que houve uma arrecadação de R$61.826,41. Então, você da comunidade que participou dessa mobilização, os integrantes também, né, Zé Pinto, da Associação Beneficente Frei Rogério, eles estão agradecendo a todos, mas a gente aplaude vocês pela mobilização comunitária importante.
9: Uma boa arrecadação, R$60.000 no evento.
7: Temos uma informação aqui do jornalista Guilherme Lira dos Santos sobre a questão da Celesc e o atendimento rural, a Marilo Volpato, para o agro. A Celesc entregou hoje 15 caminhonetes 4x4 equipadas e 2 caminhões com guindaste para reforçar o trabalho das equipes de atendimento em campo em 13 regionais de Santa Catarina. A regional de Lages, diz a informação que o Guilherme compartilha com a gente, é a principal contemplada nessa etapa, recebendo 3 caminhonetes, aliás, 3 veículos, 2 caminhonetes e 1 caminhão, para que a equipe consiga se deslocar nos mais longínquos, como é que é a palavra?
8: Longínquos.
7: Nos mais distantes locais.
9: Eu acho que a nossa região é a região que mais tem local de difícil acesso, Vopato?
8: Ah, sim, sem dúvida, até pelas condições das estradas e também a questão que prejudica bastante a demora do atendimento, do tempo resposta, é o reflorestamento.
9: Por isso a importância de ter esses carros novos aí.
8: A importância desses novos carros, além da questão da tecnologia, também a internet. Agora eles vão ter internet, né? Aquela famosa, como é que é o nome daquela internet famosa? Que todo mundo deseja ter no seu carro, né? Do Musk. Então, onde de qualquer ponto eles já recebem o chamado e dessa forma, então, podem se deslocar daquele ponto mesmo já para continuar.
7: Internet no Musk.
8: É, é, Elon Musk.
7: É, você está falando da Starlink, né?
8: É. Na aí, verdade... aí vai da intimidade com cada, com o proprietário.
7: Não, só tem essa marca.
8: Pois é, do Elon Musk.
9: Na verdade, os veículos vão estar equipados com esses equipamentos para que o carro não precise deslocar de novo até a Celesc para ir num outro ponto.
8: Ou
9: já
8: pra... subir um morro para pegar o sinal, né? É. Daí o funcionário vai com o celularzinho lá atrás da cerca, aqui pega um sinalzinho ali, ele fica na chuva, porque...
9: Para o ouvinte entender, Vopado, daqui a pouco o povo tá lá em Capão Alto, no interior, arrumando um sinal. E lá mesmo, daqui a pouco, acusa no sistema que perto desse ponto tem outro ponto.
8: Exato.
9: Antes eles vinham para a Celesc para depois deslocar. Agora não vai precisar mais.
7: Falou do Elon Musk, eu vi nas redes sociais a informação dele, de uma tecnologia que foi criada. Escuta você isso, que coisa interessante. Pessoas cegas de nascença poderão poderão passar a ver com a tecnologia que é a empresa do
8: milionário.
7: Trilionário. Trilionário. Exato. O Israel Mocelin tá compartilhando aqui um registro, tá mandando um abraço, lembrando que o prefeito Lucimar Salmória de Abidão Batista está de aniversário hoje. Um abraço. Menos pro prefeito, o Israel, porque você já está fazendo isso, e mais para você, pelo fato de você estar ouvindo a gente aqui. Israel Mocelin. Os Mocelinhos Mecabô são muito, como é que eu vou dizer, em grande quantidade de famílias na região de Abidão, né?
8: Sem dúvida, a gente conhece bem a turma lá e o pessoal trabalha e são trabalhador. Ainda sobre o agro, deixa eu só trazer algumas informações aqui, por exemplo, dos principais produtos que foram da cadeia florestal, que foram exportados para os Estados Unidos aqui da Serra Catarinense. A madeira serrada representou 43% este ano, agora no primeiro semestre.
7: Tábua,
8: madeira serrada.
7: Tábua.
8: Recipientes de papel, 24%. Madeira densificada, 13% da Serra Catarinense foi para os Estados Unidos. Obras de carpintaria, 9,9%. E por aí vai outros itens também. Então a gente teve, só para ter uma ideia, em 2025, 238 milhões de dólares foram exportados da Serra Catarinense para os Estados Unidos.
7: A madeira densificada que você fala é o compensado, tá?
8: 13%.
7: É o compensado, que é submetido a um processo químico que comprime as fibras naturais da madeira. Eu não sei isso de cor, gente, tô lendo aqui a respeito, mas isso explica. E de carpintaria, pode ser que sejam as portas da Madepar, né? A Madepar abre portas em mais de 80 países. Provavelmente
8: aqui foi para os Estados Unidos, 9%.
7: Pois é, mas então pode ser que seja dali.
8: A questão dessas fibras é que o pinus dá uma fibra muito larga, principalmente para celulose, então precisa misturar a fibra do eucalipto. Por isso se planta numa menor quantidade, é claro, o eucalipto, o pinus numa maior quantidade, mas sempre há necessidade de ter o pinus, o eucalipto para no momento, né? Da fermentação, do trabalho na indústria, aí sim o eucalipto junta as fibras, deixa ela bem fechadinha para receber a pressão quando está na indústria.
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7: O internauta mandou aqui um link de uma reportagem do Procon de Lages que detectou uma diferença de 621% no preço de um mesmo produto entre um estabelecimento comercial e outro de Lages, a partir de uma pesquisa que o Procon faz para permitir que o consumidor compare entre um produto e outro. E o internauta diz assim: sugerir para o Procon fazer uma pesquisa para comparar o preço do combustível em Lages entre um posto e outro.
9: vai dar pouca diferença.
7: Será que o PROCON tem coragem? Vou para você.
8: Falando em PROCON.
7: Não, responda. Será que o PROCON tem coragem de fazer essa pesquisa de diferentes empresas dos combustíveis?
8: Precisa ter fiscal.
7: É,
8: aumentar o número de fiscais aí. Mas tem
7: não.
8: O Kevin Calbucci, ele determina a equipe.
7: Não faz.
8: Tu acha que não?
7: É frouxo.
8: Olha.
7: Uhum. É esse o termo. Tem coisas que o PROCON só se mete em coisinha mamão com açúcar.
8: Por exemplo, um fiscal do PROCON de Rio do Sul ganha em torno de R$ 9.000. Aqui um pouco mais de R$ 2.000. E lá ainda tem a produtividade. Então, quando ele terminar o serviço, ainda ganha mais um pouco. E por isso, né, são situações que precisam ser regulamentadas e melhorar, né, o salário da turma aí para poder trabalhar com mais ânimo.
7: Legal, Edivan tá mandando aqui um card do painelaço. Não vamos esquecer de destacar daqui a pouco, reforçar, porque a festança no painel começa amanhã.
8: Deixa eu lembrar aqui, vai acontecer em Xanxerê. O quarto encontro da mulher do agro vai ser em setembro, tá? O mês que vem, não demora muito. E quem está fazendo o convite aqui na Serra Catarinense é a MAP, também, né? Além dos sindicatos rurais, do pessoal da EPAGRE. Então, é importante você já ir se programando. Lá em Xanxerê, dias 25 e 26 de setembro, é o quarto encontro do agro de mulheres. Então, se você está interessado, vai ser um dia importante de muitas palestras e conhecimentos, pode entrar em contato aí com o escritório da EPAGRE do seu município, também com os sindicatos, e o pessoal vai organizando já as excursões.
7: Xanxerê, que tem um modelo interessante de operacionalidade, não sei se essa palavra existe, de operação, de funcionamento de uma área industrial nova, tá? Uma área industrial voltada para empresas, que o objetivo de área industrial é isso, que a prefeitura de Lages, o secretário Joel de Mello, poderia dar uma chegada em Xanxerê e ver como que a prefeitura do prefeito Oscar Martarello
8: Você fala no ceder a área?
7: Foi feito um modelo de licitação para as empresas. Foi estruturado o espaço e as empresas interessadas, elas participam de um processo para acessar a área e passar a ter atividade, naturalmente sem custo para a empresa, mas tem uns encaminhamentos dados exatamente para atender a legislação. E Lages está aí cheia de boas intenções com a área onde era para ser aquela empresa de caminhões dos
9: índios. Assinou truque.
7: E até agora nada decola. Então ali tem um modelo, pode ser que tenha outros que também são interessantes, mas esse é legal.
8: Em tese, como funciona em Lages? Você, empresário, faz um projeto, leva para a Secretaria de Indústria e Comércio, fala o valor mais ou menos de investimento, o valor mais ou menos que vai gerar de funcionários, e a secretaria analisa se tem a área sede. Depois, o desdobramento, que é o grande calo, que agora a secretaria está retomando algumas áreas, porque apresenta no projeto: vou gerar X empregos e não gera.
9: Esse projeto é para tentar conseguir o terreno.
8: A área. Daí, lentamente é cedido.
7: Respondendo você sobre o PROCON, o Denis Meira escreve assim, ó: PROCON não mexe com peixe grande, só faz pesquisa de material escolar e ceia de Natal. Isso resume a situação posta a Dilson Oliveira. Amarildo Lopato, dá aquele recado lembrando do sorteio de amanhã, por favor.
8: Estamos falando da marca Esportes, um vale compras no valor de R$ 150. Que presentão, hein, que você vai dar aí pro seu papai. Então, assim, marca Esportes, onde o seu papai gostaria de ter aquele presentão, você vai concorrer amanhã R$ 150 de vale compras.
9: Vamos fazer um espaço comercial, na sequência tem as informações do esporte na Hora da Corneta.
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1: Vamos com os jogos de ontem, Amarildo Volpato.
2: Vamos lá, inicialmente parabenizando aí o João Carlos Ventura, Chapeação Ventura lá no Coral, José Carlos da Silva, o Zequinha lá em Otacílio Costa da Marcenaria, Vascaínos felizes da vida, e eles estão dizendo aí que o Fluminense é freguês deles.
3: Fluminense
2: na Copa do Brasil. Tá aí, 3-1 ontem, Vasco da Gama com supremacia passou de fase.
0: Inclusive, vou te dizer, o Fluminense estragou aqui meu prognóstico, é o único que se estragou.
2: Porque ontem acompanhando, lembrei.
0: O natural seria o Fluminense ter vencido ontem, tá? Mas o Vasco fez o serviço e mérito pro time do Vasco.
2: O bem feito que eu digo, o bem feito.
0: Diga assim, me dói o coração dizer, mas eu confirmo.
2: O que aconteceu, então.
1: O Cruzeiro também venceu a Chapecoense 2-0.
0: E o Grêmio acabou passou com um placar magro, um jogo horrível em termos de arbitragem.
2: Arbitragem.
0: Foi anulado um gol legítimo do Mirassol. Tá, foi anulado um gol legítimo do Mirassol e o juiz deixou de marcar um pênalti escandaloso a favor do Grêmio. Então foi um erro grande para cada lado. E o placar magro de 1-0 com o gol do Pavon acabou definindo então a classificação do Grêmio para a próxima fase. O gol do Mirassol que foi anulado, o jogador do Mirassol toca a bola com a cabeça e a bola toca na cabeça dele e toca na mão dele. E daí vai para o outro jogador que fez o gol. Aí não tem irregularidade, porque a regra é clara sobre o assunto. Quando não é o que faz o gol que a bola toca na mão, é válido. E só o juiz não sabia disso.
2: Pois é, daí tem VAR para isso aí também, né?
0: Não chamaram, nos dois casos não chamaram o VAR. Nem para esse episódio que prejudicou o Mirassol, nem para o episódio do pênalti contra o Grêmio.
2: Falando em arbitragem, a gente tem um destaque aqui da arbitragem de Santa Catarina.
0: Primeiro fecha a Copa do Brasil.
2: Ah, fechamos?
1: Uhum. Não, hoje tem jogo.
2: Hoje é, mas fechamos então, é isso que eu tô dizendo, já que vocês estão agoniados aí.
0: Não tô agoniado, só pra gente ter respeito.
2: Eu só queria finalizar da arbitragem.
1: O jogo da rodada é hoje.
2: É o Atlético do Paraná que ganhou a primeira por 2-0, pega o Vitória hoje, fora de casa, claro, mas vai bem. E o Inter ganhou o primeiro jogo 2-0. 8 horas, pega o Corinthians fora de casa também. O Coringão jogando em casa, o Timão. Vamos aguardar esse que vai ser um jogão.
0: O Internacional vai sair na frente desse jogo contra o Corinthians e vai bater o desespero no Corinthians para tentar reverter. E o Inter não só venceu em casa por 2-0, como vai vencer fora de casa, porque o Corinthians vai precisar de todo jeito ir para o ataque. Isso vai abrir para o contra-ataque colorado. O Inter traz lá a classificação, Amarildo Volpato.
1: E se o Corinthians fazer o primeiro?
2: Pelo relato do Edson, isso não vai acontecer.
0: Isso não vai acontecer porque o Inter vai estar retrancado. A estratégia do Pelosato lá, do Pelosano, do
2: Pesolano.
1: Volpato, mas não vá pelo relato do Edson, fala o teu.
2: Eu não vou, eu tô esperando ele terminar de falar.
1: Você tem que dar a tua opinião também.
2: Tô esperando ele terminar de falar.
0: É jogo pra 3-1 pro Inter.
2: Nossa, que tanto?
0: 4-1, então.
2: Meu Deus do céu, não tem vinheta aí pro desespero do homem,
1: hein? Ah,
2: meu Deus. Não, vocês estão menosprezando o Timão aí, o Corinthians.
0: Pelo contrário, não tô.
2: O Corinthians tá numa fase não muito boa, mas também não muito ruim. Mas com relação à arbitragem, a Charlie Deret, natural de Jaraguá do Sul, Charlie, ela vai apitar agora o Campeonato Brasileiro da Série A. Ela que foi reconhecida também como integrante da FIFA e agora está no cenário aqui do Brasil. Então vai comandar São Paulo e Curitiba dia 15 de agosto. É a nossa arbitragem com o destaque.
0: Em Brasília, 19 horas.
2: Eu tô bem quieto, tá? Não falei nada. Tem mais outra região que tem mesmo horário.
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0: Tem que fazer aí assim, igual o Luigi Souza. Olha o que é que ele escreve. Eu sou colorado e queria ter a autoestima do Edson. Ô, Luigi, 4-1 é muita coisa, ele tá dizendo. Ô, Luigi, você vai ver, o Corinthians vai se desesperar e o Inter vai no contra-ataque lá.
2: Você tá falando isso porque você não assiste os jogos do Inter.
0: Eu assisti o jogo contra o Corinthians.
2: 2-0?
0: O primeiro tempo foi amarrado, mas o jogo de volta, o Inter resolveu e poderia ter ampliado o placar.
2: Então tá certo.
0: Mas boa sorte aos colorados.
2: Dia 11 daí é o sorteio dos confrontos. Não vai ter agora. Um pega o outro, o primeiro pega. Não, sorteio de novo.
0: Terça-feira.
2: Então, dia 11,
0: dia,
2: né?
0: Terça-feira, feriado em Santa Catarina, em algumas estruturas públicas, em função da data magna. Em algumas estruturas públicas.
2: Ah, então a gente vai levantar isso.
1: Já
2: aí.
1: Já pensou se dá Grenal na próxima fase?
2: Pode dar, vai. Pode pro dar, sorteio.
1: Vai pro sorteio.
2: Pode dar Vasco e Flamengo. Ah, não, Flamengo não se classificou. Pode dar Vasco.
0: Não precisa lembrar isso.
2: Não, mas eu não tô lembrando, é que eu me enganei.
1: Todo dia você fala do Flamengo, Vopato. Você não viu a tabela que o Flamengo não tá mais?
2: E todo dia que eu falo do Flamengo, só ontem.
0: Pode dar Palmeiras e Atlético Mineiro.
2: Olha aí, pode dar. Ou pode dar Vasco e Grêmio, Vasco ou Inter. Agora, um Grenal aí seria pra tirar a dúvida mesmo, né? Pra ver quem é bom, se é Pesolano ou Luiz Castro.
0: Legal, o Luigi tá perguntando se não vai passar no SCC. O SCC tá passando, o SCC SBT, Luigi, é a Sul-Americana, tá? E que o Grêmio não tá mais, por sinal. E a Copa do Brasil passa só em streamings. Eu acho que na Prime Video passa.
2: O SBT está vindo com um pacote aí muito, muito forte de futebol aí para as próximas temporadas.
0: O Cabral lá de Correia Pinto já tá me desdizendo, tá dizendo que vai dar 3-1 pro Corinthians. Meu. Daí vai pros pênaltis, né, Cabral? Se der 3-1 pro Corinthians, vai pros pênaltis, daí o Inter resolve de qualquer maneira.
2: Eu tava otimista. Né?
1: Saldo de gols não vale, Bobato?
2: Não, vai pros pênaltis, dando empate no número de
1: diferença de gols.
2: Mesmo placar, se repetindo o placar, vai para os pênaltis.
0: Legal, gente. 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Vamos tomar um fôlego, vamos tomar uma água da Semasa aqui. Na sequência, a gente segue com mais conteúdo.
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8: Abrindo as informações da região, uma informação de certa forma interessa a Serra Catarinense, que diz respeito ao conteúdo que o Ministério dos Transportes atualizou hoje sobre o cronograma das concessões de rodovias federais aqui em Santa Catarina. Estava previsto edital e depois leilão para o trecho de Itajaí da BR-470, cortando todo o estado de Santa Catarina, 470, passando por Blumenau, Rio do Sul, Curitibanos, o Trevo de Vargem aqui, descendo em direção a Barracão, no Rio Grande do Sul. Então, todo esse trecho da 470 estava previsto o edital para este ano. A BR-282, a partir do Trevo de Vargem, em direção a Campos Novos, Joaçaba, até Chapecó. E

0: e mais as BRs 480, que é uma ponta que tem lá em Chapecó, a BR 153 e acho que a 163, não, a 163 não está incluída. E o que é que o governo federal, através do Ministério dos Transportes, anunciou hoje? Que foi retirado, então, da agenda deste ano o lançamento do edital e, consequentemente, o leilão. Ficou para o ano que vem. Os certames devem ocorrer somente em 2027, conforme o calendário apresentado nas audiências públicas realizadas aqui em Santa Catarina. E então, por enquanto, não tem encaminhamento de concessão que poderia fazer com que os pedágios passassem a ter vigência a partir do ano que vem. Eu vejo a repercussão desse assunto nas redes sociais porque o pessoal comemora de não ter concessão, ou seja, não ter pedágio, mas a maioria também defende que seja pedagiado. Tá. Eu acho que
1: desde que não seja um preço muito alto do pedágio, Edson.
0: Não tem como dizer isso.
1: A gente entende que uma rodovia com pedágio fica mais sinalizada, tem mais estrutura.
0: Correia Pinto, o pedágio é 8,70, parece-me, é 8,70. A BR-101 Sul, o pedágio é R$2 e pouquinho. Então, é uma coisa muito relativa.
1: O problema mais é para quem ocupa meio direto.
2: Tem os dois lados. Quem ocupa direto tem segurança direto.
1: Pois é.
2: Né? Então, por exemplo, a gente já comentou isso aqui outro dia. Você vem de Vacaria para Lages. Então, você vem na 116 e quando você entra no trecho de Santa Catarina, que tem concessão, a rodovia limpa. A rodovia fica clara, inclusive à noite. Então, assim, lá.
1: Bem sinalizada.
2: No
1: né?
2: trecho do Rio Grande, ela é fechada, ela até é ruim para o motorista, que tem que prestar muito, muito, muito mais atenção ainda, porque não é boa, o asfalto não é bom. Aqui, quando você entra na concessão, paga. E esse trecho aqui, de Vacaria até Correia Pinto, o pessoal não paga pedágio, porque a primeira praça é ali em Correia Pinto.
0: Eu tava avaliando uma realidade, um contexto que é importante. Veja bem, se o governo federal vai entregar para concessão a BR-470, a BR-282 a partir de Vargem, significa que a malha viária federal no estado, a 116 provavelmente vai ser prorrogado ou feito um novo contrato, a 101 da mesma forma. A malha rodoviária federal em Santa Catarina vai ser concedida. Nós ficaremos com poucos trechos na mão do próprio governo. Um desses trechos que ficará com o governo é a 222, de Vargem, Cerrito, Lages, Bocaina, Bom Retiro, até Florianópolis. Seria uma boa oportunidade de ter representação em Brasília e pressão para que, já que o governo federal vai ficar com poucas vias para administrar, fazer a duplicação aqui do trecho de Lages para Florianópolis. O projeto para essa obra de duplicação está em andamento, vai ficar pronto, eu acho que daqui a um ano e meio. Então seria oportuno que as lideranças daqui de Lages estejam atentas para essa realidade. Só chegar em Brasília e dizer, olha, a maior parte agora foi para iniciativa privada, está pedagiado. Esse é o trecho aqui, seu presidente Flávio Bolsonaro. Esse é o trecho aqui, presidente Luiz Inácio Lula da Silva. Seu presidente Zema. Vamos intensificar a ideia da concessão, da duplicação? Então, de repente, é uma coisa para ser considerada. Né? Não deixa de ser interessante.
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0: Dois assuntos de repercussão na rede social que diz respeito à Serra Catarinense. A gente traz aqui na corneta apenas a título de registro, até porque a gente não sabe os detalhes. Um desses registros é de um senhor simpático de nome Agenor, que foi recebido que recebeu um espaço na sessão da Câmara de Vereador de São José do Cerrito e reclamou muito da relação da comunidade dele, da igreja de Erva Doce, com o padre de São José do Cerrito. Ele inclusive declarou que eles formaram um grupo de 9 pessoas e foram no bispo para tentar resolver o problema lá e não obtiveram êxito. Eu desconheço o teor dos problemas, achei até meio forte as palavras que ele usou em relação ao padre. Não se usa esse tipo de palavra, não tem lógica você atacar uma pessoa, né? Mesmo que fosse independente de quem seja, mas de qualquer maneira existe alguma coisa de anormalidade em São José de Cerrito, que é bom o bispo diocesano de Lages estar atento, até porque a coletividade, a comunidade, quando um reclama é porque é chato, mas se tem um grupo grande reclamando é porque alguma situação de anormalidade tem. Saindo do Cerrito, ainda nas redes sociais, repercutiu inclusive na imprensa do litoral, uma discussão entre o prefeito Alexandro Pelosato, o Quinho, e o presidente da Câmara de Vereadores de Celso Ramos, o Tiago Maravai, tá? Eles discutiram feio na sessão de volta dos trabalhos em Celso Ramos, por conta principalmente de diárias. O prefeito Quinho reclamando que o presidente da Câmara gasta muito com diárias, e o presidente da Câmara dizendo a mesma coisa do prefeito, e foi bem forte o debate, que gerou até repercussão em meios de comunicação do litoral.
2: Inclusive entrou na esfera de que um não recebe o outro, que vocês marcam e desmarcam, e eu vou lá e não tem, e daí entrou até nessa
1: aí
2: esfera.
1: Aí parece mais uma briga entre eles do que em prol do povo.
2: É, e foi para a Câmara de Vereadores. Atualizando a informação importante com relação às balsas na nossa região. Hoje estava desativada há mais de um mês a balsa de Santa Rosa entre Otacílio Costa e Bocaina, e por volta das 5 horas ela foi liberada. Foi feita uma limpeza porque tinha muita sujeira no porto, onde a balsa chega para deixar os veículos, as pessoas. Então, o trabalho de limpeza foi feito esta tarde e tudo, na verdade, começou por volta das 6 e pouco da manhã. Então, estão liberadas agora as balsas de São Sebastião do Canoas, que liga Otacílio Costa a Palmeira, Mato Escuro entre Palmeira e Otacílio Costa, a de Santa Rosa liberada agora às 5 horas. A única que não está em funcionamento é a balsa de São Roque, que liga o Cerrito a Cerro Negro. Foi retirada da água ontem, precisa reparos e por enquanto não foram feitos ainda. Hoje à tarde eu confirmei, está parado lá, e então não está em funcionamento. Lembrando para a nossa audiência que a ponte na localidade de Passo dos Fernandes, que liga Lages ao Cerrito, segue interditada para caminhões pesados, apenas veículos pequenos passando por lá.
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1: Vamos ao intervalo, depois nós temos a previsão do tempo na Hora da Corneta.
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0: Seguimos com a Hora da Corneta. 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
0: Legal, gente, a sexta-feira pode amanhecer um pouquinho molhada em Lages, porque temos um quantitativo mínimo de chuva durante a madrugada da sexta do dia 7, mas depois o tempo firma, fica meio nublado durante o período da manhã, mas à tarde, a partir dos primeiros instantes da tarde, já teremos o sol aparecendo de maneira mais firme aqui em Lages. Essa tendência de chuva dessa noite para madrugada se repete também nos municípios da Serra Catarinense. O sábado tem previsão de chuva, não em muita quantidade, mas temos 20 milímetros mais ou menos para cair em Lages, com temperatura baixa durante a madrugada. Amanhã mínima de 7, no sábado 8, isso logo cedo. Depois esquenta e temos uma temperatura mais agradável. Deixa eu ver o que acontece com o Dia dos Pais aqui. No Dia dos Pais, o domingo é domingo de tempo bom, para informar você que está se programando para fazer aquele churrasco em homenagem ao Dia dos Pais.
1: Temperatura 16 graus, marcando aqui no centro.
2: Hoje pela manhã eu acompanhei lá no Santa Catarina a retirada dos fios, né, que foram abandonados por uma empresa de telefonia, e é só uma que está dando problema, segundo o Kevin Calbus, que é o executivo do Procon.
0: Qual é a empresa?
2: É a Oi, porque ela passou por uma recuperação fiscal e os serviços foram terceirizados. Então, segundo o Kevin, o executivo do Procon, é exatamente o que está acontecendo.
1: Então é só uma empresa que está fazendo esse serviço de
2: Lages,
1: deixar os fios nas calçadas?
2: Segundo o Kevin, as de Lages estão atendendo, fazendo o trabalho certinho, fazem o cabeamento dentro do que determina. A Celesc está lá fiscalizando também, né? Então, daí com essa matéria que a gente fez nas redes sociais da Clube e também aqui na Clube, muitas pessoas estão levantando o mesmo problema. E eu me comprometi com o Kevin de passar para ele os locais, né? Porque nem todos os chamados vão para o Procon, que tem a operação Limpa Fios. Então, assim, a gente vai recebendo, vai passando, e a Celesc vai se programando. Hoje já estiver lá no Santa Catarina, né, na Lúcio Cardoso, na Nicolau Copênico, aquelas imediações ali fazendo a limpeza.
0: Algumas informações da política: a pré-candidata, não, a candidata, teve o nome homologado, né, ao Senado, Caroline Di Tone, do Partido Liberal, confirmou o nome de seu primeiro suplente. Ficou com o empresário, advogado e incorporador Geraldo Wetzel, neto da cidade de Joinville, para ocupar então a vaga de suplente. Isso que depois de duas situações não confirmadas, que foi do empresário Juliano Custódio e ainda de Beto Martins, que não puderam ser o suplente de Carol Di Tone. Agora Geraldo Wetzel de Joinville é o nome para isso. Então, por que a importância de um primeiro suplente na chapa de Caroline Di Tone? Em ela se elegendo, em Flávio Bolsonaro se elegendo, a hipótese de repente ela virar uma ministra existe, e consequentemente abriria espaço para o primeiro suplente na chapa. São conjecturas que fazem e a gente exterioriza aqui de hipótese. Temos uma informação, você ficou sabendo qual é o nome da coligação? Cada coligação tem uma denominação, né? A do Merizio com a Ângela Albino, o nome é Campo, Aliança Campo Democrático de Santa Catarina. A do Jorginho Melo é Fé no Trabalho e Pé na Tábua. Coligação Fé no Trabalho e Pé na Tábua. Legal, né? Achei sugestivo o nome. Informação interessante sobre os bens, a quantidade de patrimônio que Adriano Silva, o vice de Jorginho Melo, declarou para a Justiça Eleitoral. Ele tem um patrimônio de 21 milhões e 700 mil reais, Adriano Silva. Ele é sócio ali da Drogaria Catarinense, né? Daquele grupo Laboratório.
2: É o laboratório, né?
0: Exato.
2: Ele é muito ligado à área.
0: Eu ainda não tive acesso aos dados, mas estou curioso para saber qual vai ser o patrimônio do Antídio Lunelli. Ele que é deputado estadual e candidato ao Senado pelo MDB.
2: Inclusive ele indicou hoje também declinou do nome para ser candidato a estadual. Para ficar ali com os votos dele, né? Ele apoiaria e esse candidato também
0: declinou.
2: Não aceitou.
0: O Antídio Lunelli, para você que está me ouvindo saber, é um dos políticos mais ricos do Brasil. E ele não esconde isso, porque ele declara, imposto de renda é uma coisa correta, tá? Ele está ali no top 5 dos políticos que declaram o patrimônio mais rico do Brasil.
2: Com empresas, né?
0: Isso é decorrente exatamente do patrimônio de empresas que ele administra ou administrou em Jaraguá do Sul.
1: Para a campanha, pode gastar do dinheiro deles ou só do partido?
0: Pode gastar. Pode gastar dinheiro deles também. Tem o teto ali para o Senado, não lembro agora o valor, mas ele.
2: O que me chamou atenção nesses patrimônios declarados, eles já declararam, porque o registro não foi feito ainda, né? Então nessa fase precisa.
0: O registro já foi feito. A Justiça Eleitoral não julgou ainda. Mas até o dia 15 tem até o prazo. Mas, por exemplo, os que eu estou citando aqui, tipo o Jorginho Melo, governador de Santa Catarina, ele já registrou a candidatura. Tá? O Adriano Silva já registrou a candidatura. O Lucas Neves já registrou a candidatura. Já está registrado. Agora a justiça vai avaliar a documentação se está tudo correto. Mas nem todos registraram ainda. Nem todos não, nem todos os partidos, porque agora não é mais tarefa dos candidatos. É o partido que vai ter que apresentar esses dados.
2: E lá, até o dia 15 é uma possível substituição, alguma situação que ocorra fora do controle, porque a convenção não realiza mais.
0: Patrimônio do deputado Lucas Neves, R$1.364.000. Tudo dentro do normal, e que bom que está sendo feita essa exteriorização para não deixar dúvida sobre os montantes que cada candidato tem. E é uma exigência da Justiça Eleitoral, mas tem candidato que declara o valor muito baixo. Tá? Por exemplo, tem um terreno R$800.
1: É porque a avaliação está no registro do passado e não atualizou.
0: Exatamente, está valendo aquilo ali. Então não é ilegal, não é irregular.
1: Quem comprou um terreno no passado, um exemplo, R$20.000 em Lages e ainda está no registro esse valor.
0: Está no imposto de renda, continua. Confirmando uma informação que a gente até observava ontem nos bastidores aqui da corneta, a Serra Catarinense tem mais de uma candidata a deputada federal. Tá.
2: Federal.
0: É federal. Tal qual Fernanda Córdova, que tem domicílio eleitoral em Palmeira. Fernanda Conrado, a vice-prefeita de Cerro Negro, foi homologada pelo Progressistas como candidata a deputada federal.
2: Eu até acompanhava hoje no seu blog que não precisa se desincompatibilizar.
0: É interessante isso, né? O vice, por exemplo, a Fernanda Conrado é vice lá no Cerro Negro. Ela não precisou se desincompatibilizar em abril para concorrer à federal. E ela não precisa renunciar ao cargo também. O vice tem essa condição. Ela só teria problema se ela tivesse assumido. Tá. Vamos puxar, por exemplo, um exercício que para a paróquia aqui, para Lages. Se o Jair Júnior não tivesse enfrentado a diversidade de vida dele ali com as encrencas judiciais, ele era apontado pelo Podemos como candidato a deputado federal ele ia concorrer à federal pelo grupo da prefeitura. Pelo menos era essa ideia lá no começo do ano. E ele não precisaria nem se desincompatibilizar, nem renunciar o cargo de vice-prefeito para disputar. Disputaria, não deu em nada.
2: Só no caso de uma eleição, daí renuncia para assumir, né?
0: A Fernanda Conrado, lá do Cerro Negro, em se elegendo a deputada federal, em conquistando ali seus 60, 70, 80 mil votos e ficando como uma das mais votadas do PP, em ela se elegendo, ela acaba tendo que sair daí da condição de vice e assumir a função.
2: Optar por um dos cargos daí.
0: Exato, exato. Então tem a Fernanda Córdova e a Fernanda Conrado como candidatas a deputadas federais dos municípios.
2: Ambas nasceram em Lages.
0: Ambas têm certidão de nascimento em Lages e têm domicílio eleitoral nesses municípios.
2: Exatamente.
0: Qual das duas vai fazer mais votos, o Amarildo Volpato? Fernanda Córdova ou Fernanda Conrado?
2: Ah, sendo bem, bem sincero na avaliação, a Fernanda Córdova, pelo trabalho que ela já vem fazendo, né? A vice-prefeita de Cerro Negro, agora que a gente ouve
1: falar.
2: Eu
1: achei que o Volpato ia ficar em cima do muro.
0: Não, mas é coerente tua observação.
1: Não, falou com conhecimento.
0: A gente só torce que não é o caso delas, mas os casos de qualquer um outro que se colocou à disposição para disputar, que não façam fiasco, né? Fiasco é somar menos de 3 mil votos. Independente.
1: Para federal, você diz?
0: Ou para estadual também.
2: Aí, Edson, eu faria o trabalho eles vão fazer, a dedicação deles. Então, assim, de repente alguém faz 1000 votos, mas eu sei que dessa turma que está aí vai trabalhar, vai correr atrás, vai se dedicar. Se vai a mensagem chegar ao eleitor e reverter em voto, daí é só lá no dia 4 que a gente vai ali depois das 7:30 por ali. Mas acho que a dedicação dos nenhum desses aí vai ser candidato por. Não vão percorrer o estado, como deveria quando você pleiteia um cargo de senador, de deputado federal, estadual. Acho que eles vão percorrer por aqui, na Serra Catarinense. Mas vão se dedicar e vão trabalhar, me dá a impressão.
1: Até porque uma campanha, no caso, até para estadual, já não é muito barata.
2: Ah, não, o custo é alto. E para você ter aí uma base em cada município.
1: Para você sair para visitar o município da região, já está gastando.
2: O Edson fala em R$1 milhão, que é o teto, né?
0: R$1.200.000, R$1.300.000.
2: É o teto. Você pode gastar até aí. Então, dentro da lei, você tem que ter R$1.200.000.
0: A gente não cogitava aqui na nossa relação de candidatos, mas foi homologado o nome de Rita Lang como candidata a deputada estadual pelo PDT aqui por Lages. Então Lages passa a ter 8 nomes.
2: E duas pelo PDT, na região.
0: Duas mulheres.
2: Duas mulheres
0: e 3 candidatos. Só de Lages o PDT lançou 2, que é o Carlos Magno Júnior e a Rita Lang.
2: E o Tarcísio Costa é pelo PDT, né?
0: Pelo PDT.
2: Ana
0: Meris Delis.
2: Então, está aí.
1: Magno, então, mudou de partido? Era do MDB.
2: Ele foi o último...
1: Concorreu na passada, né? A vereador pelo MDB. Foi, né? Foi.
2: Imagino que sim. Penso que sim, trocou de partido, então.
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0: Amarildo Volpato, para atender a sua curiosidade, você que queria saber por onde andava o padre Kelmon, ele é candidato a deputado federal por São Paulo. O homem vem.
2: Até não queria dele, nunca me preocupei em saber onde que ele estava. Era aquele candidato a presidente da República, o Emael. Esse ontem eu estava à procura dele, mas não é mais candidato nesta eleição.
0: Intervalo, gente. Retornamos.
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1: Vamos lá, Cláudio Pereira, da Fiat Globo, na corneta, Cláudio.
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2: Vendo uma publicação aqui do Christian Moraes, Christian, nosso produtor aqui da Clube FM, sobre a preparação de Raul Gil para se apresentar no programa Silvio Santos com Patrícia Bravanel. Tomara que seja desse domingo, mas de qualquer maneira as gravações foram hoje. Bem bacana, legal ver o Raul Gil de volta nas lidas ali.
0: E sendo recebido com muito carinho, acompanhava também, né? Ele foi chegando lá nos estúdios, recebido por todos, da produção, todo mundo lá aguardando o Raul Gil.
1: Vamos à corneta do dia, Volpato? Uma sessão de aplausos.
0: Não, a corneta é para as empresas que não estão cuidando aí com relação da internet e telefonia que eu tenho acompanhado nos últimos dias.
2: Mas é só a Oi, homem.
0: Então, para ela e também a tomar um cuidado, porque as de Lages estão bem certinho, mas sempre tem uma outra que passa pela equipe, pela falta de gestão, então a gente sabe que o transtorno é muito grande hoje com as famílias que eu falei, com as pessoas reclamando bastante, lamentando o fato de terem deixado. Bom, qualquer dúvida você pode olhar aí as redes sociais da Clube, né? O Instagram, o Facebook, para ver a forma que os fios foram deixados e equipamentos também pendurados.
2: A minha corneta vai para uma situação de gestão, que eu posso estar errado nessa visão e respeito quem discordar de mim, em relação à Serra do Rio do Rastro. A Serra do Rio do Rastro tem sido fechada com muita constância, muito frequentemente, para eventos esportivos. Por exemplo, nesse sábado vai ser fechado das 5 às 8 da noite, das 5 às 9 da noite. Isso causa um transtorno muito grande, por quê? Porque não se trata uma rodovia a esmo, que muito pouco se usa. É uma rodovia com fluxo muito intenso de veículos, e no momento que se faz esse tipo de fechamento para evento, causa um transtorno de toda a ordem para quem utiliza. E se fosse tipo um fechamento anual, uma vez por ano, mas virou uma frequência muito grande, a cada 2-3 meses o pessoal tá fechando, e vai acontecer esse sábado de novo para mais um evento. Então tem essa realidade que eu acho que não é o ideal, não é o correto em termos de tratamento para uma rodovia estadual de movimento tão intenso. Se você avaliar em termos de ligação entre o litoral e a serra, nós temos poucas opções. Temos a 282 e temos essa, a Serra do Rastro. Daí fecha ela, o pessoal fica à mercê.
1: Concordo com você, Edson. Parabéns aí pelo comentário. Também já analisava isso há um bom tempo, de que qualquer evento fecha uma Serra do Rio do Rastro. Hoje é uma rodovia que é bastante usada. Antigamente era diferente.
2: Uhum.
1: Hoje não. Hoje o trânsito é grande na serra. E o pior de tudo é que muito motorista não fica sabendo. Quando tá lá perto, que vem o aviso.
2: Exatamente.
1: Daí perdeu tempo, perdeu dinheiro na viagem, porque, né, tem que gastar, é um gasto a mais, tem que dar volta.
2: Pense em alguém de Lages que não tá sabendo disso e sair daqui às 16h no sábado. Chega lá, tá fechado, o que que vai fazer? Vai esperar até as 21h?
1: Ou volta.
2: Ou vai ter que vir por Urubici, é? Pegar 282 para ir para Criciúma. É uma situação.
1: Quem é que define isso? De fechamento de rodovia?
2: É a Secretaria de Infraestrutura do Governo do Estado.
1: Pois é. 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
2: Ô Amarilo Volpato, eu sei que você conhece esse cidadão aqui, não é uma propaganda, uma situação que eu quero destacar, que me chamou a atenção, porque a moda agora é Monjaro. O pessoal que está mais pançudinho, mais gordinho, recorre ao milagre do manjar. E eu não tenho absolutamente nada contra. Não tenho problema de peso, mas quem opta pela celeridade da solução, beleza. Mas eu vi a médica Camila Paz, ela gravou um conteúdo nas redes sociais onde utilizou o próprio pai como modelo. Ela é especialista em emagrecimento a partir de um protocolo que mescla atividade física, medicamento e mudança de comportamento alimentar. E daí ela aplicou esse conhecimento na mudança de rotina do pai e conseguiu fazê-lo emagrecer com saúde 14 quilos. Quem é o pai da doutora Camila Paz? Altamir Paz. Conhece o Altamir Paz?
0: Não, Altamir, lá de Otacílio Costa.
2: Exato, exatamente. Eu não sabia que. Lembra onde era a casa do. Do seu Emílio Mansfield, da Gateados aqui em Lages, depois da estátua de Correia Pinto, chegando na rua Correia Pinto, aquela estrutura bonita que tinha ali, que virou um consultório médico, ali é a Casa Paz, e uma das profissionais que atua ali é a doutora Camila Paz. Achei legal, bacana essa postura de orientação para as pessoas que de repente não querem o imediatismo do Monjaro, e nada contra, vou insistir, porque tem outros, tô falando Monjaro, mas tem outras canetas também que resolvem. Tem a opção de fazer a coisa de maneira gradativa, né? Com atividade física, com reeducação alimentar. E
1: o problema é que muitas pessoas pegam peso ao longo do tempo e depois, num prazo curto, quer perder tudo esse
2: peso.
1: Quer
2: resolver, né?
1: E não é assim que funciona. Daqui a pouco, claro que sempre procurando um profissional para orientar. Mas a pessoa tem que ter um pouco de calma na hora do emagrecimento também, sempre seguir uma consulta médica, né, Valpato?
0: Orientação e atividade física, né? Nada é possível, nada você alcança sem atividade física.
2: O Joel tá mandando um WhatsApp aqui. Ô Joel, mas eu não tenho o que fazer em relação a isso, mas você tá pedindo um repórter para acompanhar. Agora você tá dizendo que quer que eu leia a tua mensagem? Tá, então vamos ler. Aqui é o Joel, moro no assentamento 25 de março, gostaria de pedir, se possível, um repórter para acompanhar uma reunião amanhã às 14 horas com a prefeita Lúcia e o povo do assentamento. Vai estar presente também, é sobre as nossas estradas. E mais alguns assuntos. Era isso que era para ler? Mas você está pedindo um repórter, mas achei que não era para ler no ar aqui. Mas de qualquer maneira, eu estou passando para a nossa central de conteúdo. Não é certo que a gente consiga deslocar um profissional em função do planejamento que é feito um dia antes. Mas de qualquer maneira, está ali com a nossa central de conteúdo essa tua solicitação, dessa tua demanda. E que bom que a prefeita Lúcia vai aí no assentamento para discutir com vocês aí essas demandas importantes e necessárias para a coletividade.
1: Deixa eu mandar um abraço aqui pro João Maria Duarte e a dona Maria Duarte, interior de São José dos Cerritos, estiveram hoje aqui na Rádio Clube. Trouxeram aqui uns ovos coloridos, Valpato, para você.
0: Colorido?
1: Opa. Edson, né?
0: Opa. Páscoa?
1: Ovos coloridos.
2: Não é colorido, Adilson Oliveira. Não faça piasco.
1: Eu coloquei.
2: É ovo azul.
1: É ovo azul, mas tem aqui um mais escuro, um mais claro.
2: Pois é, isso. Mas é tudo azul. É tudo
1: azul. Não, tem um aqui que não é azul.
2: Que cor que é?
1: Marrom?
2: Não, os ovos são marrom, Adilson.
1: Não, mas é um marrom mais escuro.
2: Ah, tá.
0: Vou mostrar aqui. Essa pauta com negócio de ovos, vocês escuros. Eu sei que vocês entendem.
1: Não, eu vou mostrar para vocês aqui.
0: Tô deixando vocês discutir aqui. Essa pauta vocês entendem.
1: Então, o seu João Maria Duarte e a dona Maria Duarte, do interior de São José do Cerrito, vieram até a Rádio Clube hoje para conhecer o Volpato. Acho que não falaram com você, né?
0: Não consegui. Não, eu estava, passei praticamente a manhã toda fora. Cheguei depois do meio-dia com as pautas e matérias.
1: Um abraço para eles.
2: Eu recebi aqui essa informação que você recebeu aí do IDEB de São Joaquim, amo de céu. Mas estão bem as unidades de educação.
0: As escolas, né?
2: Exatamente.
0: É.
2: Tá, naturalmente a gente acaba comparando as escolas da rede municipal em São Joaquim, estão melhor que as de Lages. Tá? Tem escola lá com 6.7, na média deu 6.2. Lages deu 6.0, né? Então o ensino em São Joaquim, no sistema municipal, tá melhor que o daqui, mas o daqui não tá ruim, o daqui melhorou, é como eu disse, Até a prefeita Carmen Zanotto falou em comemorar, eu disse aplaudi, reconhecer o esforço dos professores, dos estudantes, da comunidade, e focar para conseguir melhorar ainda mais. Daqui 2 anos tem mais avaliação.
1: Vamos ao intervalo, Vopato?
0: Voltamos em seguida.
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0: Vamos lá, de volta na Hora da Corneta para fechar o programa, né? O Luiz Fabiano dizendo que virou bagunça o fechamento da Serra do 12. Tem que ver quem está dando canetada para isso acontecer. Mais transtorno do que vantagem, relata ele aqui. Encerramos a corneta, Gilson Oliveira.
1: Encerramos com música boa. Pode boa, ser, vô Pato?
2: Eu não sei qual a música.
0: Não, não, não, mas eu tô olhando pra você encerrar a sua parte do seu lado,
2: sim,
0: aí.
2: Sim, sim, eu sei.
1: Vô Pato, boa noite pra
2: boa
1: você.
2: Boa noite, boa noite. Daqui a pouquinho tem um rodeio aqui na clube.
1: Bom jogo do Inter daqui a pouco.
2: Começa agora, daqui 5 minutos.
0: Vamos lá então, gente. Vamos encerrar com Walter Moraes, porque combina com esses períodos de instabilidade, né? Dia de chuva. Abraço, até amanhã.
1: Abraço, até amanhã. Tchau, tchau.

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1: Boa noite. Em Santa Catarina, quase 5 mil crianças nasceram sem o nome do pai na certidão de nascimento no ano passado. Para tentar mudar essa realidade, a Defensoria Pública do Estado está com inscrições abertas para o mutirão Meu Pai Tem Nome. O evento acontece no dia 15 de agosto em Florianópolis, oferecendo orientação jurídica gratuita e atendimento para o reconhecimento de paternidade biológica e socioafetiva. A ação também prestará auxílio em questões de guarda, pensão alimentícia e direito de visitas. Três homens foram presos pela polícia militar na madrugada desta quinta-feira pelo crime de furto de cabos de energia em São Joaquim. A ação ocorreu após a empresa de vídeo monitoramento alertar sobre a presença dos suspeitos em uma área monitorada. As guarnições da Polícia Militar abordaram os homens no local e apreenderam as ferramentas utilizadas no corte da fiação. Ao todo, foram recuperados cerca de 3.500 metros de cabos pertencentes à empresa. O trio foi detido e encaminhado na sequência à Delegacia de Polícia Civil. 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Para a Hora da Notícia, Evandro Giopo.
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Olá pessoal, uma ótima noite para você, ouvinte Clube FM 98,3. Estamos chegando para levar o melhor da música sertaneja aí no seu radinho. Prazer imenso, Fernando Machado na sua companhia. Prazer imenso nessa quinta-feira maravilhosa, hoje dia 6 de agosto. Temperatura nesse exato momento de 17 graus aqui na rua Carlos Jofre do Amaral. Tempo bom, agradável. Para você que está fazendo aquela caminhada com seu fone de ouvido, sintonizado aqui na programação da Clube FM, muito obrigado desde já pelo carinho. Seguimos aqui até as 9 horas da noite para levar muita música boa para vocês. Mandar aquele abraço especial, ouvir o seu áudio, ver como é que tá aí os preparativos para aquela cestita nossa. É, tá chegando o final de semana. Naquele momento que você para relaxar, descansar com a sua família, aproveitar aí o final de semana, né? Fazer aquele churrasquinho, tomar aquela geladinha, lembrando, se beber não dirija, e aproveitar bem o final de semana aí, né? Para descansar e voltar renovado na segunda-feira. Uma emissora do grupo SCC, sobre a direção de seu Celeste Basquerotti, a coordenação dele, Anderson Souza, e claro, a presidência do grupo SCC, do Dr. Roberto Amaral. Vem juntinho comigo até as 9 horas da noite com muita música boa aí no seu radinho. Já vai me mandando o zap zap no 99152-3883.

sua noite de quinta-feira aqui na programação da Clube FM 98,3. Muito obrigado pelo carinho da sua audiência, agora 8:08.

0: Clube FM, a primeiríssima no Ibope, Teodoro Sampaio. Alô, mulherada, aqui na programação do Rodeio. Teve o Rick Renner, Moleca, e a gente abriu bem com ele, Luan Santana, Pra Você Lembrar de Mim, aqui na programação do Rodeio da Clube até as 9 horas da noite. Prazer imenso, Fernando Machado, na sua companhia. O nosso WhatsApp tá verdinho, verdinho, verdinho. Muito obrigado pelo carinho da sua audiência. Toda a nossa amor e sintonizado aqui nos 98,3. Agitando o seu final de semana, hoje quinta-feira, amanhã nossa sextita nossa, chegando o final de semana, é aquele momento para você relaxar, aproveitar e descansar aí com a sua família. Para você que tá trabalhando assim como nós, um bom trabalho para vocês. Obrigado pelo carinho. Te mandar um abraço, pessoal de Otacílio Costa. É, hoje a gente teve a nossa blitz exclusiva do Boticário lá em Otacílio Costa. O pessoal nos recebeu com o maior carinho. Um abraço para vocês aí. Obrigado sempre, sempre pelo carinho. As meninas lá do Boticário, a Milena, a Márcia, toda a turma, a Lara, né, responsável por todas as ações da Clube FM. Obrigado, Lara, obrigado sempre, sempre pela confiança, pelo carinho de sempre. Fomos muito bem recebidos em Otacílio Costa. 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
0: É o Rodeio da Clube FM até as 9 horas da noite. Prazer imenso, Fernando Machado na sua companhia. Muito obrigado aí pelas suas mensagens. Estão atualizando por aqui. Olha só o Luiz, a Patrícia e o Gabrielzinho me mandaram foto aqui. Uma nega maluca, um bolo de cenoura. O que mais que eles mandaram aqui? Coxinha. Olha só, até coxinha. O Gabrielzinho era meu parceiro de comer coxinha. Obrigado sempre aí pelo carinho. Um abraço ao tio Luiz. Rapaz do céu, esse horário. Bate aquela fome no cara. E o tio Luiz aí fazendo aquelas vontades, né? De mandando foto pra gente aqui. Justamente 8 horas e 20 minutos da noite aqui. Bah, sacanagem, hein, Luiz? Um abraço. Obrigado sempre pelo carinho. Grande tio Luiz, a Patrícia, o Gabrielzinho. Um abraço pra vocês aí. Sempre, sempre ligado aqui na nossa programação. Deixa eu ver mais quem tá chegando por aqui, mandando mensagem pra gente também de áudio. Alô, boa noite.
9: Boa noite, oi. Fernando Machado. Boa tudo noite, ouvintes da Rádio Clube de Lages. Aqui é o Ito Brito, do painel.
0: Ito Brito.
9: Gostaria de oferecer uma música aí para o meu amigo João Pedro, Giovanni.
0: Uhum. Para quem
9: todos
0: mais?
9: Todos os amigos do painel aqui,
0: o
9: da Redondeza, parentes
0: só.
9: E amigos. Pessoal da Casa de Pedra.
0: Casa de Pedra, aquele abraço.
9: Moçoroca, Urupema.
0: Oh,
9: São José do Cerrito, Tarcílio Costa, Capão Alto.
0: Quem mais?
9: A todos que estão escutando a clube. Que Deus abençoe a todos.
0: Ô, meu amigo, Deus abençoe você, sua família. Um ótimo final de semana desde já para você também. Obrigado sempre, sempre, pessoal de painel e toda a região aí sintonizado aqui na programação do Rodeio. Quem mais está por aqui? Mandando boa noite pra gente. A Célia. Alô, Celinha, ali do Morro do Posto. Pedindo pra gente dar um alô pra ela especial. Alô, Celinha. Abraço, obrigado sempre, sempre pela sintonia também. Quem mais está chegando por aqui? Rapidinho, rapidinho pra atender todo mundo. Deixa eu ver aqui. Boa noite, Fernando. Manda um abraço pro grande seu pai, grande radialista. Ó, ele menciona aqui o Rubinho, mandando aquele abraço especial pro paizão lá, o Rubinho Machado. Grande amigo é o Luizinho do Taques. Alô, Luizinho, aquele abraço pra você. Obrigado sempre pelo carinho comigo, com a minha família também. Tamo junto. Quem mais tá por aqui? Suzana Souza, lá do bairro da Penha, na sintonia aqui da programação do Rodeio. A nossa amiga Salete também, sempre, sempre atualizando nós com as mensagens por aqui. Obrigado sempre pelo carinho. Agora tem Rio Negro e Solimões. Saudade de ex. A participação é deles. Jorge, Matheus, 8:22.

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2: A sua noite aqui na programação da Clube FM, agora 8h27.

0: Clube FM agitando a sua quinta-feira na programação aqui do Rodeio, as gêmeas mais amadas do Brasil, Maiara e Maraísa, quase um casal, teve o Zé Neto e Cristiano, Cadeira Cativa e teve também o Rio Negro e Solimões, Saudade de Ex, a participação de Jorge Mateus. Você pode mandar teu zap zap, ainda dá tempo até as 9 horas da noite, prazer imenso, Fernando Machado aqui na sua companhia para levar muita música boa aí no seu radinho para você erguer o volume e ouvir com aquela qualidade sonora que só os 98,3 proporciona para você aí, para esquentar, para começar o clima aí da sextita nossa do seu final de semana.
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0: Chegou aquele momento de a gente conferir como vai ficar a previsão do tempo para essa sexta-feira com o nosso especialista no tempo, Peter Scheuer. Alô, Peter, traz as informações para a gente. Boa noite.
2: Boa noite. A presença de áreas e instabilidades associadas ao deslocamento de uma frente fria, acoplada a um ciclone bomba que vai estar sobre o Oceano Atlântico, repito, né? Esse ciclone ele afeta mais o Rio Grande do Sul, algumas áreas do costão da serra, para vocês aí o vento ele é mais tranquilo, mas mesmo assim nós vamos ter rajadas nessas áreas de morros aí que podem passar aí dos 50 a 70 quilômetros por hora. Então vai seguindo com tempo instável, tem previsão de chuva ao longo dessa sequência aí de sexta-feira, eventuais temporais isolados não podem ser descartados e queda na temperatura. Durante o sábado, chove intercalando com momentos de melhora. E no domingo, mais nuvens do que chuva, boas aberturas de sol e pode voltar a ter pancadas isoladas à tarde. A próxima semana é uma semana que tem indicativo de chuva. Não ruim o tempo todo, mas vai ser uma semana assim que quase todo dia tem alguma instabilidade para acontecer. Peter Scheuer, meteorologista com a previsão do tempo.
0: Valeu, Peter, obrigado pelas informações aqui na programação do Rodeio da Clube. 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
2: 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Boa noite.
3: Uma ótima noite de quinta-feira para você, ouvinte da Clube FM. Estamos com o rodeio até as 9 horas da noite. Obrigado pelo carinho da sua audiência. Vamos já espiar o zap zap por aqui. Alô, boa noite.
4: Oi, boa noite.
3: Boa noite, tudo bem?
4: Eu quero ver o mistério.
3: Oi, Vera.
4: Quero escutar a música do Amado Batista.
3: Amado Batista.
4: Folha Seca.
3: Folha Seca.
4: Oferecer pro meu namorado, o Zeca de Painel.
3: O Zeca de Painel.
4: E para todos os ouvintes que estão ouvindo. Por atendido, agradeço desde já. E para vocês aí da rádio.
3: Obrigado.
4: Com Deus e uma boa noite.
3: Boa noite, obrigado sempre, sempre pelo carinho. Minha amiga Margarete, lá do Araucária, na sintonia por aqui. O nosso amigo Urso, mandando aquele abraço pro pessoal lá na habitação. O Batial, o Cachimbo, o Sérgio, o Mulito, Samuel da Semasa. Toda a turma também lá no bairro Popular, aquele abraço para vocês. Quem mais tá por aqui? O Adão Souza, lá do São Luís. Alô, Adão, aquele abraço para você. Deixa eu ver mais quem tá chegando por aqui, mandando mensagem pra gente. Pessoal lá no Jardim das Camélias, a Célia. Alô, Célia, aquele abraço. Quem mais tá por aqui? Arames, isso, lá do Santa Mônica, abraço. O Zeca de Painel, retribuindo a mensagem, né? Mandando aquele abraço lá pra sua namorada, é isso? Ofereço com muito amor para a Vera, Vera Ribeiro, do Universitário. Opa, agora há pouco a gente largou o áudio da Vera aqui. Valeu, Zeca, aquele abraço para você. Quem mais está por aqui? A nossa amiga Claudete. Ô, Claudete, sempre, sempre na escuta. A mãe da nossa querida Caroline, aqui do Grupo SCC. Obrigado pelo carinho, Claudete. Quem mais está por aqui? Boa noite, Fernando Machado. Moro no Morro Agudo, em Campo Belo do Sul. Meus vizinhos... e todos da minha família, mandando aquele abraço especial, é a Juscelene Branco. Alô, Juscelene, aquele abraço. Obrigado sempre, sempre pela sintonia também. Quem mais tá por aqui? Nosso amigo William Lucato, tá na rodagem, corradinho lá, ó, nos 98,3. Obrigado sempre, sempre pela sintonia. Agora 8:36, tá na hora de a gente ouvir a Cátia Queira, Corpo.

0: sua programação é aqui na Clube FM, o Gustavo Lima, o embaixador na programação do rodeio. Teve também aqui na nossa programação Marcos e Belucci, Como Eu Te Amo. E na primeiríssima Corpo e Alma, Cachaqueira. Vai mandando teu zap zap pra... Vai mandando aí teu zap zap pra mim no 991523883. Eu tô lendo aqui, dando risada, que o pessoal tá me atualizando foto de janta, de bolo. Coisa boa, hein? O pessoal preparando aquela carne pra fazer aquele churrasco também no capricho. Da hora, hein? Pode mandar seu WhatsApp no 991523883. Deixa eu mandar os parabéns pra minha grande amigona, a maior produtora desse Brasil, Camila Estrada. É, grande Camila Estrada, da GDO Produções. Feliz aniversário, Camis. Obrigado sempre, sempre pelo carinho. Aproveita teu dia! 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
4: É o Rodeio da Clube FM até as 9 horas da noite. Prazer imenso, Fernando Machado na sua companhia. Já vamos lá espiar o zap zap da Clube. Muitas mensagens por aqui. Alô, boa noite.
5: Boa noite, Fernando Machado. É o Carlão, cantor da
4: Rodinha. Fala, Carlão.
5: Quero mandar um grande abraço pro meu amigo Lealcino, o Negão, e a todo
4: aquele abraço.
5: Pessoal aí da. Aí.
4: Quem mais?
5: Exa, aí da Coab.
4: Da Coab.
5: É nós, desde já o Carlão agradece, toca a música aí, aquela dos olhos negros, de um assim pra não esquecer de ninguém.
4: Essa moda é boa.
5: Abraço.
4: Valeu, Carlão, grande Carlão da reserva, também sempre na programação aqui da Clube FM. Nosso amigo Paulo Machado participando com a gente aqui lá do bairro Frei Rogério, aquele abraço, Paulo. Obrigado sempre pelo carinho. Quem mais tá mandando o áudio aqui? Alô, boa noite.
6: Boa noite, tudo bem? Aqui é Adriano, pede a música bem boa aí, tudo na escuta aqui.
4: Opa, o Adriano tá na escuta, tá lá com a família, na sintonia, aquele abraço. Quem mais tá por aqui? Meu amigo Tita. Ô, Tita, tudo certo? Aquele abraço, obrigado sempre pela sintonia também. Quem mais tá por aqui? Boa noite, Fernando Machado, bom programa sempre com a Clube. É o Cabeça lá do Coral, do bairro Coral, aquele abraço aí. Obrigado sempre pela sintonia aí, pessoal no bairro Coral também. Quem mais tá chegando por aqui? Pessoal lá no bairro da Várzea, não mandou o nome. Segue aqui meu abraço para vocês, o Valdolino, que eu encontrei lá em Otacílio Costa. Valdolino, nosso ouvinte de todas as nossas programações da Clube, pediu para mandar aquele alô especial. Um abraço, Valdolino. Obrigado sempre pelo carinho. Vai mandando ainda teu zap zap aqui pra gente. Eu vou tocar a banda legal, Curva Perigosa, e já eu retorno aí pra dar aquele abraço pra vocês, pra gente fechar o rodeio de hoje.

Clube FM, banda legal, curva perigosa, participação do Sétimo Sentido aqui na programação do Rodeio. Deixa eu mandar um abraço pra Maria, nossa colega aqui do Grupo SCC, nossa parceiraça, sempre, sempre aqui na sintonia, né, Maria? Preparando aquela janta caprichada, o radinho lá, ó, nos 98,3. Obrigado sempre, sempre pela sintonia. Mandar um abraço pra Adriana de Lambedor. Eu acabei confundindo o nome dela, que é Adriana de Lambedor. Um abraço pra vocês aí, obrigado sempre, sempre pelo carinho. Quem mais tá por aqui? A Rosane da Boit, lá no bairro Coral também, ó, sintonizada aqui na programação. Quem mais tá chegando por aqui? Não mandou o nome, final do telefone 9201, aquele abraço pra você. Quem mais tá por aqui? A Rose do bairro Sagrado, alô Rose, também na programação lá. Boa noite, Fernando Machado, tô na escuta. Rose do bairro Sagrado, aquele abraço, obrigado sempre, sempre pelo carinho. Gente, eu não tenho mais tempo, só me resta agradecer o carinho da audiência de todos vocês. Tá chegando aí a voz do Brasil, porque logo em seguida a Dilson Pereira domina as picapes da Clube FM pra tocar muita música boa aqui no seu radinho. Vai tocar Yahoo, Mordidas de Amor, Capital Inicial e entre outros sucessos que você vai recordar aqui com nosso parceiraço aqui, Adilson Pereira, no show da Clube. Mas eu também quero lembrar vocês que todos os domingos, a partir das 4 horas da tarde, Elcio José tem o Arena Clube, muita informação de esporte, música boa aí no seu radinho também para você recordar, Giliardi, Holy Glazes e entre outros sucessos aí que o nosso parceiro aqui, Elcio José, manda ver nos domingão aqui no Arena Clube, das 4 até as 6 horas, até as 18 horas aqui na programação da Clube. Gente, um forte abraço para vocês, obrigado pelas mensagens, peço desculpa por não conseguir atender todo mundo, mas eu deixo meu carinho especial para você que tirou um tempinho aí para mandar aquela mensagem especial pra gente aqui, contar um pouquinho como é que tá o agito de vocês nessa quinta-feira, os preparativos pro final de semana. Se Deus permitir, amanhã a gente tá de volta na programação da Clube FM, pelas Blitz, pelas ruas da cidade, levando informação, fazendo o que a gente ama, tá pertinho de vocês. E desde já agradecer o carinho de todos que me receberam aí nos seus lares, nos seus trabalhos, né, com a programação aqui do Rodeio. Pra entrar no clima do programa do seu Adilson Pereira, vamos de roupa nova, Whisky a Gogô. Essa aqui pra matar saudade, como diz meu pai, os bons tempos estão de volta. Aquele abraço, gente. Obrigado sempre, sempre pela sintonia. Fica aí então a voz do Brasil e logo em seguida o show da Clube. Tchau, tchau. Tony.

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